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1: Seminário na Câmara defende reserva de cadeiras para consolidar presença feminina na política brasileira. A repórter Noelle Nobre acompanhou o debate.
2: A Secretaria da Mulher da Câmara dos Deputados realizou um seminário para debater os 30 anos da Lei de Cotas de Gênero na política no Brasil, marco da primeira eleição com reserva de gênero em 1996. O consenso entre as participantes foi de que, embora a legislação atual de pelo menos 30% para candidaturas femininas tenha sido um avanço, o país precisa transitar para um modelo de reserva de cadeiras para garantir que as mulheres deixem de ser apenas convidadas nos espaços de poder. A deputada Isa Arruda, do MDB de Pernambuco, do Observatório Nacional da Mulher na Política, destacou que a legislação atual é apenas o começo.
3: As cotas foram os nossos primeiros passos, mas ela não pode ser o nosso teto. Ela precisa ser o nosso piso para continuarmos avançando.
2: Reforçando a visão, a deputada Laura Carneiro, do PSD do Rio de Janeiro, uma das coordenadoras da bancada feminina na Câmara, defendeu que o Brasil siga exemplos como o do México, que adota a paridade como regra.
4: Não queremos estar na foto apenas. Queremos estar na mesa de decisão.
2: Laura Carneiro lembrou que a dificuldade de captação de recursos e a ausência de reserva de assentos impedem que os 30% de candidaturas se convertam em 30% de eleitas. Hoje, as mulheres ocupam apenas 18% da Câmara. A deputada Érica Hilton, do PSOL de São Paulo, presidente da Comissão de Defesa dos Direitos da Mulher, classificou a atual política de cotas como insuficiente diante dos desafios. Ela denunciou o uso de mulheres como candidaturas laranja para desvio de recursos e criticou as anistias dadas a partidos que descumprem a lei.
5: Isso é um escárnio, isso é um deboche. O que eles estão dizendo é que não existe legislação que dará conta de tapar o buraco da exclusão.
2: A conclusão das palestrantes é que o fortalecimento da democracia brasileira depende de mecanismos que garantam não apenas o direito de disputar, mas o direito de exercer o poder com segurança e autonomia. Da Rádio Câmara de Brasília, Noelle Nobre.
6: Felipe Francischini, do Podemos do Paraná, defende a uniformização da atuação dos PROCONs em todo o país. De acordo com o deputado, a ideia é determinar diretrizes nacionais para padronizar procedimentos e estabelecer prazos comuns de atendimento.
1: Felipe Francischini argumenta que a medida busca reduzir diferenças entre os órgãos de defesa do consumidor nos estados e municípios. O objetivo, segundo ele, é garantir mais previsibilidade, eficiência e tratamento igualitário para consumidores e fornecedores.
7: Desenvolvimento regional.
6: Comissão aprova projeto que altera a Política Nacional de Mobilidade Urbana.
1: A repórter Júlia Lopes nos conta quais as novas medidas propostas.
8: A Comissão de Desenvolvimento Urbano da Câmara dos Deputados aprovou um projeto de lei que altera a Política Nacional de Mobilidade Urbana. A proposta tem como objetivo incentivar os municípios a elaborarem seus planos de mobilidade. A Política Nacional, criada em 2012, estabelece diretrizes para o planejamento e a gestão do transporte nas cidades brasileiras. Pela lei, municípios com mais de 20 mil habitantes devem elaborar seus planos com prioridade para o transporte público e os meios não motorizados. Segundo o autor do projeto, deputado Rafael Brito, do MDB de Alagoas, apenas 20% das cidades que têm essa obrigação já concluiu o plano de mobilidade, apesar da exigência legal. A proposta prevê medidas como assistência financeira da União para a elaboração dos planos, possibilidade de contrapartida administrativa dos municípios e alinhamento com o Plano Nacional de Redução de Mortes e Lesões no Trânsito. O texto também determina que o repasse de recursos federais fique condicionado à análise dos planos pela Secretaria Nacional de Mobilidade Urbana e à verificação do cumprimento dos requisitos legais. Para o relator da proposta, deputado Hildo Rocha, do MDB do Maranhão, é fundamental a elaboração de planos de mobilidade para o funcionamento das cidades, mas que essa elaboração pode custar caro para muitos municípios.
9: Grande parte das cidades brasileiras que já deveriam ter seu plano municipal de mobilidade não tem. E isso ocasiona engarrafamento. A falta de um plano de mobilidade ocasiona muitos acidentes, muitos desastres, muitas mortes. E esse plano municipal, ele não é barato. É um plano que custa uma certa quantia, em que muitas das vezes o município não tem, porque o município está endividado, o município tem dificuldade e não tem como fazer. O que nós estamos aqui é de que a União priorize o investimento, pagamento desses planos através de recursos federais e leva-se em consideração vários fatores.
8: Além disso, ele também ressaltou que os planos precisam ser atualizados com frequência. As cidades estão em constante mudança e, por isso, o planejamento também deve acompanhar essa evolução. Há casos de municípios grandes com planos de mobilidade defasados há mais de 30 anos. A proposta também autoriza o governo federal a credenciar profissionais e empresas para elaborar os planos de mobilidade urbana, desde que cumpram as exigências previstas em lei. O projeto que altera a Política Nacional de Mobilidade Urbana, incluindo novas medidas para auxiliar em planos municipais de mobilidade, segue em análise na Comissão de Constituição e Justiça. Da Rádio Câmara de Brasília, Júlia Lopes.
7: Saúde.
6: Projeto de Luiz Erundina do Pessoal de São Paulo institui o Dia Nacional de Conscientização sobre o vírus linfotrópico de células T humanas, o HTLV. A proposta prevê campanhas públicas para alertar a população sobre as formas de transmissão, prevenção e a importância do tratamento.
1: O texto de Luiz Erundina também incentiva o combate ao estigma social e a divulgação de centros de atendimento especializado no SUS. A deputada considera que a medida é urgente para enfrentar a desinformação sobre o vírus.
7: Direitos humanos.
6: Projeto que garante mais autonomia a pacientes em fase terminal avança na Câmara. Os detalhes com a repórter Sofia Peçanha.
10: A Comissão de Saúde da Câmara dos Deputados aprovou o projeto que estabelece os direitos de pessoas com doenças graves e em fase final de vida. O texto aprovado cria regras para garantir que esses pacientes possam escolher como querem ser tratados e evitar sofrimento desnecessário com o apoio à família. A proposta garante que pacientes com doenças incuráveis e em estágio avançado, com expectativa de vida reduzida, tenham mais autonomia sobre o próprio tratamento. Entre os pontos previstos estão o direito à informação clara sobre a condição de saúde, a participação nas decisões médicas e a possibilidade de recusar procedimentos que apenas prolonguem o sofrimento. O projeto também reforça o acesso aos cuidados paliativos, com foco no alívio da dor, no conforto físico e emocional e no respeito à vontade do paciente, seja no hospital ou em casa. A relatora da proposta na Comissão de Saúde, a deputada Flávia Moraes, destacou que o objetivo é assegurar a dignidade e o princípio da autonomia da vontade.
11: Permite que as pessoas vivam o período final de suas vidas com conforto e autonomia, evitando obstinação terapêutica e promovendo cuidado integral em ambiente hospitalar ou domiciliar, conforme a vontade do paciente.
10: A medida também trata da segurança jurídica para médicos, pacientes e familiares na tomada de decisões delicadas no fim da vida, como a limitação de tratamentos desproporcionais e uso de sedação paliativa em casos de sofrimento intenso. Segundo a relatora, a proposta pode reduzir conflitos e trazer mais clareza nesses casos.
11: Contribuirá para garantir segurança jurídica aos pacientes, famílias e profissionais de saúde. Reduzirá conflitos éticos e emocionais no final da vida e fortalecerá uma cultura de cuidado centrada na pessoa e no respeito às suas escolhas.
10: O texto deixa claro que a prática da eutanásia, que é o ato de abreviar a vida de alguém para aliviar sofrimento, continua proibida no Brasil. A proposta permite que o paciente recuse tratamentos e garante o uso de cuidados paliativos, mas sem provocar a morte de forma intencional. O projeto que estabelece os direitos das pessoas em estágio de doença avançada será analisado a seguir pela Comissão de Finanças e Tributação. Da Rádio Câmara de Brasília, Sofia Peçanha.
7: Ciência e tecnologia.
1: Mário Frias, do PL de São Paulo, propõe mudanças no Estatuto Digital da Criança e do Adolescente para proibir mecanismos de censura prévia e garantir a liberdade de expressão. O texto também estabelece que conteúdos considerados lícitos só poderão ser removidos por decisão judicial.
6: Para Mário Frias, o projeto preserva a proteção de crianças e adolescentes contra a exploração sexual e pornografia infantil. Ele disse que a proposta também mantém as regras de combate a crimes na internet e busca garantir mais segurança jurídica para usuários e plataformas digitais.
1: Termina agora o Jornal Câmara dos Deputados, produzido pela Rádio Câmara, com trabalhos técnicos de Wellington Teles e apresentação de Val Monteiro e Márcio Aquilissardi. Uma boa noite para você.
6: A Voz do Brasil volta amanhã. Boa noite.
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2: Meses, né, do desenvolvimento de ações de acesso digital ao cuidado, a gente teve uma procura gigantesca ao longo dos últimos meses. Então, de fato, é um problema de saúde pública, é um problema que ele teve um crescimento bastante importante durante os últimos anos. Ele se acentua muito durante o período da pandemia e se trata de fato de um fenômeno novo que ele tem que ter uma atenção no campo da saúde mental.
3: Tá certo, então. Nós conversamos com o Marcelo Quimatti, que é diretor de saúde mental, álcool e outras drogas do Ministério da Saúde. Marcelo, muito obrigado pela presença aqui na Voz do Brasil.
2: Muito obrigado, o convite, foi um prazer estar aqui.
4: Você que é usuário do gov.br, sabia que já pode aumentar os níveis da sua conta para ter mais segurança e acesso a serviços?
5: A conta gov.br possui os níveis bronze, prata e ouro. Cada um deles determina os tipos de serviços disponíveis e o grau de proteção.
4: E com alguns passos, você pode avançar para o nível ouro, o mais completo e seguro. Saiba como fazer na reportagem de Carlos Oliveira.
6: Aumentar o nível da conta GovBR amplia a segurança e a quantidade de serviços que podem ser acessados na plataforma. O nível mais completo é o ouro, o segundo é o prata e o bronze é o mais básico. Se sua conta GovBR for bronze ou prata, você pode subir para o nível ouro. Isso leva alguns minutos e deixa sua conta bem mais protegida contra fraudes e golpes. O diretor do Departamento de Identidade Digital da Secretaria de Governo Digital do Ministério da Gestão, Hudson Mesquita, detalha um dos caminhos para aumentar o nível de sua conta GovBR.
7: Uma das opções para fazer isso é pelo aplicativo GovBR. Para baixar, é só ir na sua loja de aplicativos, por exemplo, a Play Store ou App Store, fazer o download e instalar o aplicativo. Na verdade, com o app GovBR, navegação na plataforma GovBR como um todo fica muito mais fácil.
6: Aí, logo na parte de cima do aplicativo GovBR, tem o botão Ver Nível. Quando você clicar nesse botão, vai aparecer o nível de sua conta e a opção Aumentar Nível da Conta. Se o seu nível não for ouro, você clica e vai seguindo o passo a passo. Uma das tarefas é o reconhecimento facial. Ao final do processo, você passa a ter a conta ouro. Um jeito ainda mais fácil é usar a Carteira de Identidade Nacional, a SIM. Se você já tirou a sua, quando abrir o aplicativo GovBR para aumentar o nível, selecione a opção de fazer isso por meio da SIM. Você usa o aplicativo GovBR para ler o código QR que fica na sua carteira de identidade nacional. Depois, é só seguir o passo a passo até concluir tudo. Com o nível ouro, é possível habilitar a autenticação da sua conta GovBR em duas etapas. Isso deixa a sua conta ainda mais protegida. E para assinar os seus documentos no GovBR, só é possível se você tiver o nível prata ou ouro. Para saber mais sobre os níveis da conta GovBR, acesse o site gov.br/conta. Reportagem Carlos Oliveira.
5: O início do inverno, marcado por tempo seco na maior parte do país, contribuiu para o desenvolvimento da safra no Brasil.
4: Por outro lado, o excesso de chuvas que atinge o Rio Grande do Sul pode trazer prejuízos para as plantações. A análise é da Conab.
8: O clima favoreceu o desenvolvimento das lavouras e o avanço da colheita na maior parte do país em julho. Mas o excesso de chuvas no sul e a falta de umidade em algumas áreas do Nordeste e do Centro-Oeste mostram que os efeitos sobre as plantações variam conforme a região e a cultura. É o que mostra o boletim divulgado pela Companhia Nacional de Abastecimento. A diretora de Política Agrícola e Informações da Conab, Nayara Andreoli Bittencourt, destaca os principais pontos no levantamento.
9: Entre 1º e 21 de julho, os maiores volumes de chuva ficaram concentrados em parte das regiões norte e sul e também no leste e no nordeste. Na maior parte do país predominou o tempo seco. Isso foi favorável porque ajudou a maturação e a colheita do algodão e também do milho na segunda safra.
8: A diretora da Conab, Nayara Bittencourt, também explica que no sul a umidade ajudou as lavouras de inverno, mas as chuvas mais intensas trouxeram pontos de atenção no Rio Grande do Sul. Já no Nordeste, a falta de água no solo afetou áreas de feijão e de milho, cultivado na terceira safra.
9: No Rio Grande do Sul, as chuvas intensas do final do período podem ter causado danos localizados por enxurrada, alagamento e também lixiviação de nutrientes. A lixiviação é quando o excesso de água leva embora o nutriente do solo e reduz a fertilidade.
8: Já o algodão e o milho foram beneficiados pela falta de chuvas nas regiões Centro-Oeste e Sudeste, diferente do que ocorreu no Mato Grosso do Sul. O tempo firme prejudicou o desenvolvimento das lavouras de trigo. Para acompanhar essas mudanças, a Conab também analisa índices de vegetação obtidos por imagens de satélite. Eles ajudam a identificar o vigor das plantas e comparar o desenvolvimento das lavouras ao longo do tempo. Reportagem Pablo Mundino.
5: Pela primeira vez, pesquisadores da Amazônia sequenciaram o genoma do açaí, um dos frutos mais representativos da economia da região norte.
4: Essa técnica fornece um mapa genético do fruto, permitindo identificar os genes responsáveis por características como produtividade e resistência a doenças.
5: Isso contribui para o desenvolvimento de espécies mais adaptáveis, produtivas e resistentes.
4: Além de abrir novas oportunidades para a indústria e a pesquisa científica.
10: Todos os dias, em uma fábrica na Flórida, toneladas de polpa do açaí amazônico são transformadas em alimentos energéticos prontos para o consumo. A produção é resultado de um trabalho que começou há mais de 10 anos, quando Débora Saraiva e o marido resolveram levar o sabor original do Brasil para o mercado norte-americano. Segundo a empresária, o açaí é reconhecido lá fora como um superalimento.
11: Existe uma infinidade de possibilidades no uso do açaí, não só no mercado alimentício, mas também na parte cosmética. Então, cada vez mais eu percebo que as pessoas têm conhecimento do fruto. Sabem que é um fruto poderoso, um fruto rico em nutrientes.
10: O fruto da Amazônia ultrapassou as fronteiras geográficas e também da ciência. Pesquisadores sequenciaram pela primeira vez o genoma do açaí. O trabalho é resultado de uma parceria entre a Embrapa e pesquisadores da Universidade Federal do Pará. O professor Rafael Baraúna, do Instituto de Ciências Biológicas da UFPA, explica quais as contribuições que esse estudo vai trazer.
12: A gente passa a conhecer todo o funcionamento fisiológico daquela planta e aí entra, por exemplo, o melhoramento genético. Cada variante daquela do açaí podem ter características específicas, como, por exemplo, melhor produtividade, maior polpa do fruto, maior resistência à seca, maior resistência à praga, maior altura e, enfim, diversas outras possibilidades.
10: A coautora do estudo e pesquisadora da Embrapa Amazônia Oriental, Elisa Moura, avalia que o conhecimento do genoma é um importante ponto de partida para identificar os genes relacionados a características desejáveis da planta.
13: Tem várias aplicações agora que a gente vai poder utilizar com o genoma e poder avançar em pesquisas variadas. Eu vou poder, ainda na fase de muda, identificar plantas que produzem frutos menores, que produzem mais rápido.
10: O estudo reuniu uma equipe de 14 cientistas brasileiros e contou com financiamento da Fundação Amazônia de Amparo e Estudos e Pesquisas e do Conselho Nacional de Desenvolvimento Científico e Tecnológico. Reportagem Gabriela Noronha.
5: Instalação de sistemas de bombeamento, compra de ração, de motor para embarcação, gelo, combustível.
4: São muitos os gastos e investimentos necessários para viver da pesca no país.
5: Uma ferramenta de cálculo pode ajudar esses profissionais a encontrar crédito para negócio.
14: Por meio do preenchimento de algumas informações básicas, pescadores e aquicultores podem fazer simulações para encontrar linhas de crédito compatíveis com seu perfil. É para isso que foi criada a ferramenta de cálculo do crédito do Programa Nacional de Fortalecimento da Agricultura Familiar, PRONAF Azul. Significa mais renda para quem tira o sustento das águas e mais alimento de qualidade para os brasileiros, como destacou Clécio Nerbi, coordenador-geral de infraestrutura e fomento do Ministério da Pesca e Aquicultura.
15: Uma iniciativa que conecta pescadores artesanais e aquicultores familiares ao crédito rural.
14: Além de atender aos produtores, a ferramenta também pode ser utilizada por técnicos de assistência técnica, extensão rural e pesqueira, cooperativas, colônias de pescadores, associações Sertões e outras organizações que prestam orientação sobre o acesso ao crédito rural. São três linhas disponíveis, voltadas para diferentes objetivos e faixas de renda, como exemplificou o Clécio Nerbi, do Ministério da Pesca e Aquicultura.
15: Ele funciona como uma ponte inteligente, direcionando o pescador ou aquicultor para a linha de crédito que melhor se encaixe na sua necessidade.
14: Vale lembrar que a simulação tem caráter informativo e não substitui a análise realizada pelas instituições financeiras, nem representa aprovação ou garantia de contratação do crédito. O endereço para acessar a ferramenta é simuladorpronaf.mda.gov.br. Reportagem Natália Cosli.
4: Foram as notícias do governo federal.
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5: Fique agora com as notícias do Poder Judiciário e do Congresso Nacional. Boa noite.
4: Boa noite para você e até amanhã.
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18: STF autoriza a plataforma Buser a operar fretamento de ônibus por aplicativo no Paraná. STJ nega seguimento a recurso que pretendia levar discussão sobre caso do ex-jogador Robinho ao Supremo. Empresa de call center é condenada por não impedir atos obscenos no ambiente de trabalho. Boa noite, eu sou Marcela Luiza. O Supremo Tribunal Federal liberou os serviços da Buser no Paraná. A decisão liminar do ministro Nunes Marques derruba a proibição imposta pela Justiça Federal no sul do país, até que o Supremo julgue o recurso do caso. Carolina Chaves.
19: No STF, a Buser alegou que é apenas uma plataforma digital que conecta passageiros a empresas autorizadas e que a proibição fere o entendimento do Supremo sobre o uso de tecnologia no mercado. Para o relator, proibir a atuação da plataforma prejudicaria usuários e empresas parceiras. A liminar concede a liberação imediata das atividades no Paraná, mas a decisão, que já está valendo, deve passar por referendo do plenário do STF.
18: Vice-presidente do STJ, ministro Luiz Felipe Salomão, nega seguimento a recurso extraordinário do ex-jogador Robinho. O objetivo era levar ao Supremo Tribunal Federal a discussão sobre a decisão que reconheceu a validade no Brasil da sentença italiana que condenou o atleta por estupro coletivo. Fátima Uchoa.
20: Segundo o ministro Salomão, os argumentos da defesa tratam da interpretação de leis federais e não da violação direta à Constituição, o que impede a análise do recurso pelo STF. Dessa decisão ainda cabe agravo interno que, se apresentado, será analisado pela Corte Especial do STJ. Se o colegiado mantiver o entendimento do vice-presidente, o recurso extraordinário não será remetido ao STF. Robinho está preso desde março de 2024, quando a Corte Especial, por maioria, homologou a sentença da justiça italiana que o condenou a 9 anos de prisão por estupro coletivo cometido naquele país em 2013 e aceitou a transferência da execução da pena ao Brasil com o cumprimento imediato.
18: Empresa de call center é condenada por não impedir atos obscenos no ambiente de trabalho. A vítima já havia formalizado 14 denúncias. Marla Lacerda.
21: A atendente de call center deve receber indenização de R$5.000 por assédio sexual. O TST manteve a decisão que havia condenado a empresa por entender que ficou comprovada a omissão diante das situações vividas pela trabalhadora. O relator do caso na terceira turma, o ministro Maurício Godinho Delgado, observou que apenas um episódio já é suficiente para caracterizar o assédio, quando ele gera constrangimento ou abalo psicológico à vítima.
18: De 3 a 9 de agosto, o TSE promove a Semana Nacional do Sistema Eletrônico de Votação. Juliana Cariri.
22: A semana vai ter eixos temáticos para aproximar a justiça eleitoral de cidadãs e cidadãos. O primeiro tema é o sistema eletrônico por dentro, com a abertura da urna eletrônica em uma escola de Brasília. 2 dias vão ser dedicados ao combate à desinformação, com o eixo Viralizou, fatos e boatos sobre a urna. Há ainda os eixos: avanço no sistema eletrônico de votação, caminho do voto e como votar. Cada tema vai ter uma ação específica, como uma exposição no Senado Federal e visitas de estudantes ao Museu do Voto, na sede do TSE.
0: Justiça Federal recebe denúncia do MPF contra 4 acusados de garimpo ilegal em Parque Nacional no Amazonas. Vanessa Pereira.
1: Segundo a denúncia, a extração clandestina de cassiterita destruiu ao menos 39 hectares de floresta e atingiu 4.800 quilômetros de cursos d'água no Parque Nacional Mapinguari, em Lábrea, no Amazonas. A cassiterita é a principal fonte de estanho, metal usado na fabricação de latas de comida, telas de celular, peças de carro e ligas metálicas. Os réus vão responder pelos crimes de usurpação de bem da União, extração ilegal de recursos minerais e dano direto à unidade de conservação.
0: 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Uma boa noite e até amanhã.
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3: Está no ar o Jornal do Senado.
23: Eu sou Paula Groba.
24: E eu sou Ricardo Nakaoka.
23: E estes são os destaques de hoje do Jornal do Senado, que começa agora.
24: Fim da taxa das blusinhas divide parlamentares e depende de votação do Congresso.
23: Participação das mulheres na política mobiliza iniciativas no Senado.
24: Governo veta a inclusão de zootecnistas na lei do piso salarial.
23: Boa noite.
24: Boa noite.
23: A decisão do governo de acabar com a chamada taxa das blusinhas ainda precisa do aval do Congresso. A medida provisória que elimina o imposto de importação sobre compras internacionais de até 50 dólares deve ser votada até o dia 22 de setembro para continuar em vigor.
24: O texto, que ainda divide opiniões no Congresso, está entre as 32 medidas provisórias que aguardam a análise dos parlamentares. Os detalhes com a repórter Marcela Diniz.
25: Entre os parlamentares, a medida provisória que permite zerar o imposto de importação para compras internacionais de até 50 dólares divide opiniões. Com o argumento de que a MP cria concorrência desleal com a produção nacional, o senador Isalci Lucas, do PL do Distrito Federal, apresentou emenda para restabelecer a isonomia tributária. Para o líder da oposição no Congresso, o fim da taxa das blusinhas prejudica a geração de emprego e renda no Brasil.
26: É como se o Brasil estivesse financiando a produção e a geração de emprego em outros países, enquanto a nossa indústria, o nosso varejo, perde espaço.
25: O senador Fernando Dueire, do PSD de Pernambuco, também defende a manutenção da taxa das blusinhas. Ele apresentou emendas com esse objetivo e para definir prazo mínimo de 90 dias para entrada em vigor de mudanças nas alíquotas do imposto de importação em remessas internacionais. O objetivo, segundo ele, é dar tempo de adaptação aos setores da economia impactados por essas alterações.
27: Promove previsibilidade, segurança jurídica e estabilidade regulatória. Empresas, produtores, comerciantes, plataformas digitais e consumidores precisam de regras claras e tempo razoável para adaptação.
25: A chamada taxa das blusinhas foi criada pelo governo Lula e aprovada pelo Congresso em 2024. Na época, a tributação de 20% nas compras em sites internacionais foi defendida tanto para dar um up na arrecadação quanto para proteger o varejo nacional. O senador Jax Wagner, do PT da Bahia, que defende a medida provisória, diz que o governo reavaliou o cenário.
28: No caso das blusinhas, desde a criação dela, proposta na época pelo Ministério da Fazenda, houve uma controvérsia muito grande dentro do próprio governo. E aí se limitou até esses 50 dólares. Na minha opinião, pela avaliação que o governo fez, a arrecadação não foi tão significativa quanto se imaginava. E prejuízo, principalmente para as famílias mais humildes do ponto de vista financeiro, ou seja, que não tem tanto poder aquisitivo, foi muito grande.
25: Além do fim da taxa das blusinhas, o Congresso tem em pauta outras 31 medidas provisórias, como a do novo Desenrola Brasil, programa de renegociação de dívidas populares, as que reforçam as ações de proteção aos setores da economia brasileira prejudicada aplicados pelo tarifaço imposto pelos Estados Unidos e as MPs editadas pelo governo para regular o mercado de combustíveis afetado por conflitos no Oriente Médio. E o Brasil pode ganhar uma política nacional para fortalecer a indústria de motores.
24: A proposta, que está pronta para a votação final no Senado, prevê incentivos à fabricação no país, à inovação tecnológica, à qualificação de mão de obra e à instalação de fábricas em regiões menos industrializadas. Mais informações com o repórter Márcio Maturana.
2: Com o fim do recesso parlamentar, a Comissão de Infraestrutura pode votar a criação da Política Nacional de Incentivo à Fabricação de Motores. A análise do projeto foi iniciada antes do recesso, mas a energia elétrica caiu no momento em que o resultado ia ser revelado no painel eletrônico. O objetivo da proposta é estimular a inovação tecnológica, qualificar trabalhadores e incentivar a instalação de fábricas em regiões menos industrializadas. O texto foi elogiado pelo relator Laércio Oliveira, do PP de Sergipe.
6: O projeto acerta ao incentivar investimentos em pesquisa, desenvolvimento, inovação voltados a motores mais sustentáveis, especialmente aqueles compatíveis com biocombustíveis, hidrogênio e outras alternativas energéticas nas quais o Brasil possui vantagens comparativas relevantes.
2: Se for aprovado pela Comissão de Infraestrutura, o projeto segue direto para a Câmara dos Deputados.
25: O projeto que estendia o piso salarial aos zootecnistas foi vetado integralmente pela Presidência da República.
24: O governo alega que a proposta descumpre as regras da responsabilidade fiscal. Agora o veto será analisado pelo Congresso Nacional. Repórter Douglas Castilho.
7: O Poder Executivo justificou a decisão apontando que o texto criaria novas despesas obrigatórias para órgãos públicos federais, estaduais e municipais que empregam esses profissionais, sem apresentar os estudos de impacto financeiro exigidos por lei. Além disso, a Constituição Federal prevê que a criação de despesas obrigatórias não pode ser realizada sem a indicação da origem dos recursos para pagar os novos gastos. O autor do projeto, o senador Zequinha Marinho, do Podemos do Pará, falou da importância da iniciativa no momento de sua aprovação pela Comissão de Assuntos Sociais.
8: O zootecnista é responsável pela questão do manejo animal, pela questão da nutrição animal, pela questão ambiental. Então é um profissional extremamente importante para um país como o Brasil, que tem um rebanho aí de mais ou menos de 234 milhões de cabeças de gado, sem falar em outras espécies que também não são pequenas.
7: Agora, o Congresso Nacional deverá avaliar a decisão do Executivo em sessão conjunta da Câmara dos Deputados e do Senado. Para um veto do presidente da República ser derrubado, é preciso o voto de, no mínimo, 257 deputados federais e 41 senadores.
25: Faltam pouco mais de 2 meses para as eleições e as mulheres continuam sendo a maioria do eleitorado brasileiro. Segundo o Tribunal Superior Eleitoral, elas representam 52,8% das pessoas aptas a votar nas eleições de outubro.
24: Mas embora sejam maioria nas urnas, as mulheres ainda ocupam poucos espaços nos cargos eletivos. Para mudar esse cenário, o Senado tem debatido e apresentado iniciativas para ampliar a participação feminina na política. Ouça mais na reportagem de Yasmin Rodrigues.
9: De acordo com o TSE, mais de 83 milhões de eleitoras estão aptas a irem às urnas em outubro deste ano, número que representa 52,8% do total de votantes. Apesar dessa predominância, elas ainda ocupam uma parcela reduzida dos cargos eletivos no país. No Senado, por exemplo, das 81 cadeiras, apenas 15 são ocupadas por mulheres. Para mudar essa realidade, nos últimos anos, o Senado tem discutido e aprovado medidas voltadas ao fortalecimento da participação política feminina e ao enfrentamento da violência política de gênero. Apesar das discussões, a senadora Leila Barros, do PDT do Distrito Federal, destaca que a presença das mulheres nos espaços de decisão ainda precisa avançar.
10: Você começa a entender que muitas vezes esse espaço, muitas vezes, é negado pelo próprio corporativismo do ambiente. Então, assim, nós sabemos que esses desafios, eles não serão superados numa legislatura ou em duas ou três legislaturas. É um trabalho Diário.
9: Na avaliação da senadora Zenaide Maia, do PSD do Rio Grande do Norte, ampliar a participação feminina nos mandatos eletivos é um passo importante.
4: Por isso que precisamos de mais mulheres para poder estarmos presentes em todas essas comissões. Porque eu digo sempre para mulheres, por que vir para a política? Porque se faz necessário, que porque é nesse Congresso Nacional que é quem decide o seu salário. Aqui decide com quantas horas homens e mulheres desse país vão trabalhar.
9: No Senado, o tema tem recebido atenção por meio da atuação da Procuradoria Especial da Mulher, de sessões temáticas e da análise de propostas voltadas ao aumento da representação feminina. Entre as iniciativas debatidas estão medidas para ampliar a participação das mulheres nos espaços de liderança do parlamento, fortalecer o financiamento de campanhas e combater a violência política de gênero, considerado um dos principais obstáculos para a permanência das mulheres na vida pública.
23: E a tecnologia também tem ajudado os eleitores. O e-Título, aplicativo gratuito da Justiça Eleitoral, permite consultar o local de votação, emitir certidões, justificar a ausência às urnas e, para quem tem biometria cadastrada, substitui o documento de identificação no momento do voto.
24: Além do e-Título, são aceitos para votar nas eleições gerais de 2026 documentos com foto, como carteira de identidade ou identidade social, carteira nacional de habilitação, passaporte, carteira de trabalho, certificado de reservista e carteira de categoria profissional reconhecida por lei. Edição de Paula Groba e trabalhos técnicos de Eliseu Caires, o Jornal do Senado fica por aqui. Acompanhe agora as notícias da Câmara dos Deputados. Boa noite.
23: Boa noite e até amanhã.
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11: Comissão aprova mudanças na Política Nacional de Mobilidade Urbana.
12: Proposta em discussão amplia a autonomia de paciente em fase terminal.
11: Avança projeto que protege idoso contra crimes de natureza financeira.
12: Boa noite. Comissão aprova medidas para a proteção de idosos contra fraudes financeiras. A repórter Maria Neves explica quais são as novas medidas.
13: A Comissão de Defesa dos Direitos da Pessoa Idosa da Câmara dos Deputados aprovou proposta com medidas para combater a violência financeira contra idosos. O projeto determina expressamente que o Fundo da Pessoa Idosa deverá financiar ações, campanhas e outras iniciativas voltadas à prevenção, combate, responsabilização e reparação de danos decorrentes de práticas lesivas ao patrimônio de maiores de 60 anos. Atualmente, a lei que criou o fundo diz apenas que o Conselho Nacional dos Direitos da Pessoa Idosa deve dar prioridade ao projeto, que, entre outras medidas, promovam a educação financeira de pessoas idosas. O texto aprovado também prevê penas para quem cometer crimes financeiros contra idosos. Pela proposta, o infrator ficará sujeito à reclusão de 4 a 8 anos e multa. Se quem cometeu a fraude tiver com o idoso relação contratual, familiar ou profissional que envolva confiança, a punição será maior. Sobe para reclusão de 5 a 10 anos mais multa. Na opinião da relatora, deputada Flávia Moraes, do PDT de Goiás, prever punição severa é mais uma forma de proteger o idoso que muitas vezes é vítima da própria família.
14: Quando você fala do endividamento geral da população, a gente sabe que essa ocorrência ela vai estourar muitas vezes ali, é na aposentadoria do idoso da família, é ali que vai muitas vezes ser buscado ali o pagamento dessas dívidas da família, né? Então é preciso preservar isso, trazer aí uma proteção do Estado para que esse nosso idoso possa garantir a sua alimentação, a sua dignidade, seus medicamentos, para que ele não possa ir passar privações.
13: Ao apresentar o projeto original, o deputado Marcos Tavares, do PDT do Rio de Janeiro, ressaltou que a violência patrimonial e financeira está entre as três formas mais comuns de agressões contra idosos. O Serviço Nacional de Denúncias de Violência violações de direitos humanos, o Disque 100 registrou em 2024 mais de 72 mil fraudes financeiras contra pessoas acima de 60 anos. Pela proposta aprovada, todas as instituições financeiras ficam proibidas de conceder empréstimos a idosos somente por meio virtual. Maiores de 60 anos só poderão contrair financiamento com assinatura de contrato em papel. A deputada Flávia Moraes explica que o Estatuto da Pessoa Idosa prevê que pessoa acima de 60 anos pode comprometer no máximo 30% da renda com dívidas. No entanto, segundo ressalta, as instituições financeiras não respeitam esse limite com a concessão de empréstimos e mais empréstimos que deixam o idoso sem recursos sequer para subsistência. O texto determina também que o Fundo Nacional da Pessoa Idosa deve financiar o desenvolvimento de tecnologias assistidas voltadas a pessoas idosas. Na opinião de Flávia Moraes, essa medida é importante porque hoje as plataformas podem identificar as fraudes e alertar as pessoas idosas, que com conhecimento adequado das tecnologias são capazes de se defender dos golpes. O projeto será votado pelo plenário, mas antes precisa passar pela análise das comissões de Finanças e Tributação e de Constituição e Justiça. Da Rádio Câmara de Brasília, Maria Neves.
0: Segurança Pública.
1: Baleia Rossi, do MDB de São Paulo, apresentou o projeto que aumenta as penas para crimes contra a paz pública, como incitação ao crime, apologia ao crime e associação criminosa quando forem cometidos pela internet.
15: A proposta também prevê punições mais severas quando os crimes tiverem como alvo mulheres. De acordo com o deputado, o objetivo é adequar a legislação ao ambiente digital e reforçar o combate à violência de gênero.
0: Exteriores.
1: A Comissão de Educação da Câmara aprovou a criação do Dia Nacional da Retratação aos Imigrantes Japoneses, devido à perseguição e discriminação ocorrida no Brasil durante e após a Segunda Guerra Mundial. O repórter Luiz Cláudio Canuto explica o contexto da proposta.
16: A Comissão de Educação da Câmara aprovou o projeto que institui o Dia Nacional da Retratação aos Imigrantes Japoneses. Os deputados seguiram a recomendação do relator, deputado Ismael, do PL de Santa Catarina, e aprovou o projeto do deputado Luiz Nishimori, do PSD do Paraná. O Dia da Retratação deve ser celebrado anualmente em 25 de julho. A proposta também inclui a data no calendário escolar brasileiro para que haja atividades educativas com reflexão sobre a xenofobia e a valorização da cultura japonesa. Segundo Nishimori, além do reconhecimento histórico, a proposta representa um passo relevante na promoção de uma educação que valorize a diversidade cultural.
18: Além disso, fortalece a educação ao incluir o tema no calendário escolar, incentivando a reflexão, a memória histórica e a formação de cidadãos mais conscientes, respeitosos com a diversidade. Durante e após a Segunda Guerra Mundial, houve forte perseguição, discriminação e violação dos direitos. A criação da data tem justamente o objetivo de combater preconceitos e estereótipos ainda existentes, reforçando a importância da conscientização.
16: A imigração japonesa no Brasil teve início em 1908, quando famílias chegaram ao país em busca de prosperidade nas lavouras de café em São Paulo e no Paraná. Atualmente, cerca de 2,5 milhões de japoneses e descendentes vivem no Brasil e compõem a maior população de origem japonesa fora do Japão. O projeto que cria o Dia Nacional da Retratação aos Imigrantes Japoneses está na Comissão de Direitos Humanos e precisa passar

0: manutenção do benefício. A proposta também cria um selo de reconhecimento para as universidades que incentivarem o esporte.
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2: Seminário na Câmara defende reserva de cadeiras para consolidar presença feminina na política brasileira. A repórter Noelle Nobre acompanhou o debate.
3: A Secretaria da Mulher da Câmara dos Deputados realizou um seminário para debater os 30 anos da Lei de Cotas de Gênero na política no Brasil, marco da primeira eleição com reserva de gênero em 1996. O consenso entre as participantes foi de que, embora a legislação atual de pelo menos 30% para candidaturas femininas tenha sido um avanço, o país precisa transitar para um modelo de reserva de cadeiras para garantir que as mulheres deixem de ser apenas convidadas nos espaços de poder. A deputada Isa Arruda, do MDB de Pernambuco, do Observatório Nacional da Mulher na Política, destacou que a legislação atual é apenas o começo.
4: As cotas foram os nossos primeiros passos, mas ela não pode ser o nosso teto, ela precisa ser o nosso piso para continuarmos avançando.
3: Reforçando a visão, a deputada Laura Carneiro, do PSD do Rio de Janeiro, uma das coordenadoras da bancada feminina na Câmara, defendeu que o Brasil siga exemplos como o do México, que adota a paridade como regra.
5: Não queremos estar na foto apenas, queremos estar na mesa de decisão.
3: Laura Carneiro lembrou que a dificuldade de captação de recursos e a ausência de reserva de assentos impedem que os 30% de candidaturas se convertam em 30% de eleitas. Hoje, as mulheres ocupam apenas 18% da Câmara. A deputada Érica Hilton, do PSOL de São Paulo, presidente da Comissão de Defesa dos Direitos da Mulher, classificou a atual política de cotas como insuficiente diante dos desafios. Ela denunciou o uso de mulheres como candidaturas laranja para desvio de recursos e criticou as anistias dadas a partidos que descumprem a lei.
6: Isso é um escárnio, isso é um deboche. O que eles estão dizendo é que não existe legislação que dará conta de tapar o buraco da exclusão.
3: A conclusão das palestrantes é que o fortalecimento da democracia brasileira depende de mecanismos que garantam não apenas o direito de disputar, mas o direito de exercer o poder com segurança e autonomia. Da Rádio Câmara de Brasília, Noelle Nobre.
7: Consumidor.
8: Felipe Francischini, do Podemos do Paraná, defende a uniformização da atuação dos PROCONs em todo o país. De acordo com o deputado, a ideia é determinar diretrizes nacionais para padronizar procedimentos e estabelecer prazos comuns de atendimento.
9: Felipe Francischini argumenta que a medida busca reduzir diferenças entre os órgãos de defesa do consumidor nos estados e municípios. O objetivo, segundo ele, é garantir mais previsibilidade, eficiência e tratamento igualitário para consumidores e fornecedores.
7: Desenvolvimento regional.
8: Comissão aprova projeto que altera a Política Nacional de Mobilidade Urbana.
9: A repórter Júlia Lopes nos conta quais as novas medidas propostas.
10: A Comissão de Desenvolvimento Urbano da Câmara dos Deputados aprovou um projeto de lei que altera a Política Nacional de Mobilidade Urbana. A proposta tem como objetivo incentivar os municípios a elaborarem seus planos de mobilidade. A Política Nacional, criada em 2012, estabelece diretrizes para o

0: planejamento e a gestão do transporte nas cidades brasileiras. Pela lei, municípios com mais de 20 mil habitantes devem elaborar seus planos com prioridade para o transporte público e os meios não motorizados. Segundo o autor do projeto, deputado Rafael Brito, do MDB de Alagoas, apenas 20% das cidades que têm essa obrigação já concluiu o plano de mobilidade, apesar da exigência legal. A proposta prevê medidas como assistência financeira da União para a elaboração dos planos, possibilidade de contrapartida administrativa dos municípios e alinhamento com o Plano Nacional de Redução de Mortes e Lesões no Trânsito. O texto também determina que o repasse de recursos federais fique condicionado à análise dos planos pela Secretaria Nacional de Mobilidade Urbana e à verificação do cumprimento dos requisitos legais. Para o relator da proposta, deputado Hildo Rocha, do MDB do Maranhão, é fundamental a elaboração de planos de mobilidade para o funcionamento das cidades, mas que essa elaboração pode custar caro para muitos municípios.
1: Grande parte das cidades brasileiras que já deveriam ter seu plano municipal de mobilidade não tem. E isso ocasiona engarrafamento, a falta de um plano de mobilidade ocasiona muitos acidentes, muitos desastres, muitas mortes. E esse plano municipal, ele não é barato. É um plano que custa uma certa quantia e que muitas das vezes o município não tem, porque o município está endividado, o município tem dificuldade e não tem como fazer. O que nós estamos aqui é de que a União priorize o investimento, pagamento desses planos através de recursos federais e leva-se em consideração vários fatores.
0: Além disso, ele também ressaltou que os planos precisam ser atualizados com frequência. As cidades estão em constante mudança e, por isso, o planejamento também deve acompanhar essa evolução. Há casos de municípios grandes com planos de mobilidade defasados há mais de 30 anos. A proposta também autoriza o governo federal a credenciar profissionais e empresas para elaborar os planos de mobilidade urbana, desde que cumpram as exigências previstas em lei. O projeto que altera a Política Nacional de Mobilidade Urbana, incluindo novas medidas para auxiliar em planos municipais de mobilidade, segue em análise na Comissão de Constituição e Justiça. Da Rádio Câmara de Brasília, Júlia Lopes.
2: Saúde. Projeto de Luiz Erundina do Pessoal de São Paulo institui o Dia Nacional de Conscientização sobre o vírus linfotrópico de células T humanas, o HTLV. A proposta prevê campanhas públicas para alertar a população sobre as formas de transmissão, prevenção e a importância do tratamento.
3: O texto de Luiz Erundina também incentiva o combate ao estigma social e a divulgação de centros de atendimento especializado no SUS. A deputada considera que a medida é urgente para enfrentar a desinformação sobre o vírus.
2: Direitos humanos. Projeto que garante mais autonomia a pacientes em fase terminal avança na Câmara. Os detalhes com a repórter Sofia Peçanha.
4: A Comissão de Saúde da Câmara dos Deputados aprovou o projeto que estabelece os direitos de pessoas com doenças graves e em fase final de vida. O texto aprovado cria regras para garantir que esses pacientes possam escolher como querem ser tratados e evitar sofrimento desnecessário com o apoio à família. A proposta garante que pacientes com doenças incuráveis em estágio avançado, com expectativa de vida reduzida, tenham mais autonomia sobre o próprio tratamento. Entre os pontos previstos estão o direito à informação clara sobre a condição de saúde, a participação nas decisões médicas e a possibilidade de recusar procedimentos que apenas prolonguem o sofrimento. O projeto também reforça o acesso aos cuidados paliativos, com foco no alívio da dor, no conforto físico e emocional e no respeito à vontade do paciente, seja no hospital ou em casa. A relatora da proposta na Comissão de Saúde, a deputada Flávia Moraes, destacou que o objetivo é assegurar a dignidade e o princípio da autonomia da vontade.
5: Permite que as pessoas vivam o período final de suas vidas com conforto e autonomia, evitando obstinação terapêutica e promovendo cuidado integral em ambiente hospitalar ou domiciliar, conforme a vontade do paciente.
4: A medida também trata da segurança jurídica para médicos, pacientes e familiares na tomada de decisões delicadas no fim da vida, como a limitação de tratamentos desproporcionais e uso de sedação paliativa em casos de sofrimento intenso. Segundo a relatora, a proposta pode reduzir conflitos e trazer mais clareza nesses casos.
5: Contribuirá para garantir segurança jurídica aos pacientes, famílias e profissionais de saúde. Reduzirá conflitos éticos e emocionais no final da vida e fortalecerá uma cultura de cuidado centrada na pessoa e no respeito às suas escolhas.
4: O texto deixa claro que a prática da eutanásia, que é o ato de abreviar a vida de alguém para aliviar sofrimento, continua proibida no Brasil. A proposta permite que o paciente recuse tratamentos e garante o uso de cuidados paliativos, mas sem provocar a morte de forma intencional. O projeto que estabelece os direitos das pessoas em estágio de doença avançada será analisado a seguir pela Comissão de Finanças e Tributação. Da Rádio Câmara de Brasília, Sofia Pessanha.
6: Ciência e tecnologia.
3: Mário Frias, do PL de São Paulo, propõe mudanças no Estatuto Digital da Criança e do Adolescente para proibir mecanismos de censura prévia e garantir a liberdade de expressão. O texto também estabelece que conteúdos considerados lícitos só poderão ser removidos por decisão judicial.
2: Para Mário Frias, o projeto preserva a proteção de crianças e adolescentes contra a exploração sexual e pornografia infantil. Ele diz que a proposta também mantém as regras de combate a crimes na internet e busca garantir mais segurança jurídica para usuários e plataformas digitais.
3: Termina agora o Jornal Câmara dos Deputados, produzido pela Rádio Câmara, com trabalhos técnicos de Wellington Teles e apresentação de Val Monteiro e Márcia Quilissardi. Uma boa noite para você.
2: A Voz do Brasil volta amanhã. Boa noite.
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8: 10:01, horário de Brasília. Boa noite.
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8: Estamos de volta com a Mãe Aparecida, aqui pela Rede Aparecida de Rádio. Que bom estarmos juntos nesta noite de terça-feira, dia 28 de julho de 2026. Muito obrigado pelo seu carinho, pela sua companhia. Muito obrigado a você que nos acompanha através da 104.3, a você que nos acompanha através das nossas plataformas digitais por imagens, Facebook e YouTube da Rádio Aparecida. Neste momento, você que nos acompanha pelo YouTube e pelo Facebook consegue avistar essa belíssima imagem do Santuário Nacional. Estamos contemplando, né, a grandiosidade do santuário, o maior santuário mariano do mundo. Deixemos que o nosso coração também se torne um lugar de paz, esperança e confiança. É daqui da Casa da Mãe que diariamente milhões de devotos renovam sua fé, apresentam suas intenções e encontram conforto nos braços daquela que nunca deixa de interceder por nós, que somos filhos. A história de Nossa Senhora Aparecida nos recorda que Deus realiza grandes obras por meio da simplicidade. Da pequena imagem encontrada nas águas do rio Paraíba do Sul, nasceu uma devoção que atravessou gerações e continua reunindo famílias, transformando vidas e fortalecendo corações. Talvez o seu dia tenha sido difícil. Talvez você carregue preocupações, dores, saudades, ou esteja apenas em busca de um pouco de serenidade. Seja qual for a sua intenção, entregue agora às mãos da Mãe Aparecida. Ela conhece o seu coração e apresenta cada pedido a seu filho Jesus. Com um coração unido a milhares de devotos espalhados pelo Brasil e pelo mundo, iniciemos agora a oração do Santo Terço, pedindo que Nossa Senhora Aparecida caminhe à nossa frente, proteja nossas famílias e nos conduza todos os dias ao encontro de Cristo. E aqui no estúdio da Rede Aparecida de Rádio, muito prazer. Eu sou Zé Antônio, trabalho com a produção de Marcos Thiago, a coordenação da Paula Castro e a direção do Padre Vanderlei Souza, missionário redentorista. Na nossa transmissão multimídia, Amanda Castro, levando as principais imagens do Santo Terço e aqui do estúdio da Rádio Aparecida até a sua casa. E o nosso convidado especial é sempre, sempre você, que está rezando, agradecendo, colocando suas intenções aos pés da Mãe Aparecida através do nosso WhatsApp, que é o 12-3104-1043. 12-3104-1043. Você pode também colocar as suas intenções no nosso chat do Facebook e do YouTube da Rádio Aparecida. Seja bem-vindo, seja bem-vinda, sinta-se acolhido e abraçado nesta grande família de devotos. Hoje vamos contemplar os mistérios dolorosos e eu não estou sozinho aqui no estúdio da Rede Aparecida de Rádio, conto com as mulheres do Santo Terço, nesta terça-feira, dia 28 de julho de 2026. E eu acolho com muito carinho. Silvia, seja bem-vinda. Silvia, tudo bem com a senhora?
9: Tudo bem, boa noite.
8: Boa noite, acolho também com muito carinho a Alexandra. Oi, Alexandra, tudo bem?
10: Tudo bem, boa noite.
8: Boa noite, tudo certo?
10: Tudo certinho.
8: Maravilha, seja bem-vinda.
10: Obrigada.
8: E Janaína, seja bem-vinda, boa noite pra senhora, tudo certo?
11: Boa noite, é uma alegria a gente poder rezar mais uma vez o terço aqui na Rádio Aparecida.
8: Alegria toda nossa. Márcia, seja bem-vinda, boa noite.
12: Boa noite, Zé.
8: Tudo bem?
12: Tudo bem.
8: Maravilha, graças a Deus. E Alexandra, terço das mulheres na paróquia São Roque de Aparecida, qual o dia da semana?
13: É todas as terça-feiras, às 19h30.
8: Então, rezaram agora há pouco?
13: Isso.
8: E vieram para cá logo, na sequência.
13: Na sequência.
8: Maravilha. Muito bem. E você de casa é sempre o nosso convidado especial. Reze conosco com fé e esperança, juntos, lado a lado com aquela que é mãe de todos nós, Nossa Senhora Aparecida. É tempo de confiar, de entregar as nossas intenções e de colocar tudo nas mãos de Nossa Senhora Aparecida. Convide quem está do seu lado, una-se a nós e vamos juntos rezar com o coração.
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8: Vamos iniciar a oração do Santo Terço invocando a Santíssima Trindade cantando.

0: Jesus, nós oferecemos este terço que vamos rezar, meditando nos mistérios da nossa redenção. Concedei-nos, por intercessão da Virgem Maria, Mãe de Deus e nossa Mãe, as virtudes que nos são necessárias para bem rezá-lo e a graça de ganharmos as indulgências dessa santa devoção. Oferecemos particularmente em desagravo dos pecados cometidos contra o Santíssimo Coração de Jesus e o Imaculado Coração de Maria, pela paz no mundo, pela conversão dos pecadores e pelas almas do purgatório, pelas intenções do Santo Padre Papa, pelo aumento e santificação do clero, pela santificação das famílias, pelas vocações, pelas missões e missionários e por todo o povo brasileiro.
1: Creio em Deus Pai Todo-Poderoso, Criador do céu e da terra, e em Jesus Cristo, seu único Filho, nosso Senhor, que

0: nosso que estais no céu, santificado seja o vosso nome, venha a nós o vosso reino, seja feita a vossa vontade, assim na terra como no céu.
1: O pão nosso de cada dia nos dai hoje, perdoai as nossas ofensas,

0: O anjo do Senhor anunciou a Maria.
1: E ela concebeu do Espírito Santo.
0: Ave Maria, cheia de graça, o Senhor é convosco. Bendita sois vós entre as mulheres e bendito é o fruto do vosso ventre, Jesus.
2: Santa Maria, Mãe de Deus, rogai por nós, os pecadores, agora e na hora de nossa morte. Amém.
0: Eis a serva do Senhor.
2: Faça-se em mim segundo a vossa palavra.
0: Ave Maria, cheia de graça, o Senhor é convosco. Bendita sois vós entre as mulheres e bendito é o fruto do vosso ventre, Jesus.
2: Santa Maria, Mãe de Deus, rogai por nós, pecadores, agora e na hora de nossa morte. Amém.
0: O Verbo de Deus se fez carne
2: e habitou entre nós.
0: Ave Maria, cheia de graça, o Senhor é convosco. Bendita sois vós entre as mulheres e bendito é o fruto do vosso ventre, Jesus.
2: Santa Maria, Mãe de Deus, rogai por nós, pecadores, agora e na hora de nossa morte. Amém.
0: Glória ao Pai, ao Filho e ao Espírito Santo,
2: como era no princípio, agora e sempre. Amém.
0: Ó meu bom Jesus,
2: perdoai

0: vossa infinita misericórdia.
1: Acolho com muito carinho os devotos da Mãe Aparecida, aqui através do nosso WhatsApp 12-3104-1043. Um grande abraço para meus amigos Lu e Valdir, lá de Ponta Grossa, no Paraná. Estão acompanhando a gente. Um grande abraço para vocês, viu? Muito obrigado sempre pelo carinho, pela companhia. Que Nossa Senhora Aparecida interceda pelos seus pedidos, pelas intenções e também pela sua família. Um abraço para Marli Calil, lá de Guaxupé. Um beijo no coração, Marli. Muito obrigado sempre pelo carinho da senhora, viu? Beijo grande. Um abraço também pro Robson Ventura, de Capivari de Baixo, Santa Catarina. Meu amigo Paulo Brito, lá de São Sebastião do Passé, na Bahia, rezando, agradecendo, também colocando suas intenções. A Nenê, também aqui com a gente. O Carlos, de Santa Cruz do Rio Pardo, também ligadinho no nosso Santo Terço e rezando com a gente. A Luzia, Aparecida, de São Sebastião do Paraíso, Minas Gerais. Acolhendo também o Roberto Júnior, de Pechincha, em Jacarepaguá, no Rio de Janeiro. Rezando, agradecendo. Vamos rezar pela sua saúde, viu, Roberto? Um abraço para você. Um abraço também pro Rafael Cunha e a Verinha, lá de Itabaiana, no Sergipe, deixando as intenções. Um abraço para vocês, meus amigos. O Olívio Borba, lá de Joinville, Santa Catarina. Manuel Batista, de Blumenau, Santa Catarina. Acolhendo também com muito carinho a Helena Ramos, rezando, agradecendo, também colocando suas intenções aos pés da Mãe Aparecida. Um abraço também para o Antônio Madaloso, de São Paulo. Um abraço para você, meu irmão. Acolhendo também com muito carinho a Cidinha Nery, de Minas Gerais. O Douglas de Esmeralda, Minas Gerais, rezando por ele, por toda a família. Um abraço para o Adilton Borges Duarte, lá de Lages, Santa Catarina. A Marina, de São Paulo, também colocando suas intenções. Edson Valmor, de Joinville, Santa Catarina. Maria Isabel Kischmeier, de Juiz de Fora, Minas Gerais. Acolhendo também o Gilberto e a Margarida, que rezam o terço lá de Ponta Grossa, no Paraná. A Nancy Eliane Colman, também aqui com a gente, rezando e agradecendo, colocando suas intenções. Ana Lívia, de Guaratinguetá. A Lúcia também, rezando, agradecendo. Que Deus abençoe, que Nossa Senhora Aparecida interceda por cada pedido, cada intenção. Vamos juntos contemplar o nosso primeiro mistério da dor.

0: Boa noite, Maria das Graças.
1: Boa noite.
0: Que a paz do Senhor Jesus esteja com vocês.
1: Amém.
0: Quais são as intenções Quais são as intenções da senhora?
1: Tá, eu vou colocar. A minha intenção é a intenção de todos meus irmãos, todos meus filhos, todos meus netos, todos meus vizinhos. Intenção de todas as pessoas que estão necessitando de oração. Intenção de toda a minha família.
0: Eu vou rezar a primeira parte, a senhora reza a segunda parte, tá bom?
1: Tá bom.
0: Pai nosso que estais no céu, santificado seja o vosso nome. Venha a nós o vosso reino, seja feita a vossa vontade, assim na terra como no céu.
1: O pão nosso de cada dia nos dá hoje, perdoai as nossas ofensas, assim como nós perdoamos a quem nos tem ofendido. Não nos deixei cair em tentação, mas livrai-nos do mal. Amém.
0: Ave Maria, cheia de graça, o Senhor é convosco. Bendita sois vós entre as mulheres, bendito é o fruto do vosso ventre, Jesus.
1: Santa Maria, Mãe de Deus, rogai por nós, pecadores, agora e na hora da nossa morte. Amém.
0: Ave Maria, cheia de graça, o Senhor é convosco. Bendita sois vós entre as mulheres e bendito é o fruto do vosso ventre, Jesus.
1: Santa Maria, Mãe de Deus, rogai por nós, pecadores, agora e na hora da nossa morte. Amém.
0: Ave Maria, cheia de graça, o Senhor é convosco. Bendita sois vós entre as mulheres e bendito é o fruto do vosso ventre, Jesus.
1: Santa Maria, Mãe de Deus, rogai por nós, pecadores, agora e na hora da nossa morte. Amém.
0: Ave Maria, cheia de graça, o Senhor é convosco. Bendita sois vós entre as mulheres e bendito é o fruto do vosso ventre, Jesus.
1: Santa Maria, Mãe de Deus, rogai por nós, pecadores, agora e na hora da nossa morte. Amém.
0: Ave Maria, cheia de graça, o Senhor é convosco. Bendita sois vós entre as mulheres e bendito é o fruto do vosso ventre, Jesus.
1: Santa Maria, Mãe de Deus, rogai por nós, pecadores, agora e na hora da nossa morte. Amém.
0: Ave Maria, cheia de graça, o Senhor é convosco. Bendita sois vós entre as mulheres e bendito é o fruto do vosso ventre, Jesus.
1: Santa Maria, Mãe de Deus, rogai por nós, pecadores, agora e na hora da nossa morte. Amém.
0: Ave Maria, cheia de graça, o Senhor é convosco. Bendita sois vós entre as mulheres e bendito é o fruto do vosso ventre, Jesus.
1: Santa Maria, Mãe de Deus, rogai por nós, pecadores, agora e na hora da nossa morte. Amém.
0: Ave Maria, cheia de graça, o Senhor é convosco. Bendita sois vós entre as mulheres e bendito é o fruto do vosso ventre, Jesus.
1: Santa Maria, Mãe de Deus, rogai por nós, pecadores, agora e na hora da nossa morte. Amém.
0: Ave Maria, cheia de graça, o Senhor é convosco. Bendita sois vós entre as mulheres e bendito é o fruto do vosso ventre, Jesus.
1: Santa Maria, Mãe de Deus, rogai por nós, pecadores, agora e na hora da nossa morte. Amém.
0: Ave Maria, cheia de graça, o Senhor é convosco. Bendita sois vós entre as mulheres e bendito é o fruto do vosso ventre, Jesus.
1: Santa Maria, Mãe de Deus, rogai por nós, pecadores, agora e na hora da nossa morte. Amém.
0: Glória ao Pai, ao Filho e ao Espírito Santo.
1: Assim como era no princípio, agora e sempre, sem fim. Amém. Ó meu Jesus, perdoai-nos, livrai-nos do fogo do inferno, levai as almas todas para o céu, socorrei que mais precisar da vossa misericórdia.
0: Nossa Senhora Aparecida,
1: rogai por nós.
0: Divino Espírito Santo, iluminai-nos. Boa noite, Dona Maria Graça. Que Deus abençoe a senhora e a sua família.
1: Boa noite. Amém. Abençoe vocês também.
0: Amém.
2: Acolho com muito carinho os devotos da Mãe Aparecida, que através do nosso WhatsApp 12-3104-1043, Valdirene Oliveira de Pindamonhangaba, rezando por ela e por toda a família. Acolho também com muito carinho minha amiga Flor, a Flor do Putim. Beijo no seu coração, Flor. Muito obrigado. Vai na boa, Flor. beijo grande no coração. Sebastião de Ipatinga, Minas Gerais, rezando por ele e por toda a família. Um abraço especial para Maria Lúcia, de Guaratinguetá, do bairro Santa Clara, né? Obrigado pelo carinho, pela companhia, viu, Maria Lúcia? Que Deus abençoe a senhora. Um abraço especial também para Simone Delfim, pedindo a intercessão da Mãe Aparecida pela saúde de Yuri Lopes. Os irmãos Ayrton Reginaldo Félix e o Miguel Oscar Félix, de São José do Rio Preto. Acolhendo também o Tadeu Oliveira, de Guaratinguetá, rezando o terço com toda a família. Um abraço para você, meu querido. Acolho também com muito carinho a Jadilma, de Pinhão, no Sergipe. O Geraldo de Guanhães, Minas Gerais. Acolhendo também o meu amigo Silvio Carvalho, de Araras, São Paulo, rezando por ele e por toda a família, por todas as graças alcançadas. Um abraço para minha amiga Maria Aparecida, de Maringá, no Paraná, rezando o Santo Terço com a Mãe Aparecida. O Cláudio Alves Silva, também aqui com a gente, um abraço, meu irmão. Acolhendo também o Nildo Damasceno, de Lagarto, no Sergipe. A Nilva Araújo, de Santa Catarina, rezando, agradecendo. Um abraço para o Renato Medeiros e família, lá de Divinópolis, Minas Gerais, rezando com toda a família. Luiz Antônio de Jaú, rezando e agradecendo. Um abraço para você, Luiz Antônio. Rezando junto conosco, Valtarez Alves, colocando também as suas intenções. Que Deus abençoe, que Nossa Senhora Aparecida interceda por cada pedido e cada intenção. Vamos juntos contemplar o nosso segundo mistério.

0: Boa noite, dona Ana, tudo bem com a senhora?
1: Boa noite, tudo em paz, graças a Deus, e você?
0: Tá tudo bem, graças a Deus. A senhora quer pôr as suas intenções?
1: Então, Silvia, eu quero rezar hoje e sempre, né? Pela minha saúde, eu rezo pela minha família, meu esposo, meus filhos, neto, nora. Quero rezar pelos meus amigos, por todas as almas do purgatório, nossos irmãos enfermos. Quero rezar também pela paz do mundo, tanta coisa que está acontecendo nesse mundo, né? Lá no Japão, terremoto, não sei aonde, tanta coisa que a gente senta para assistir o jornal. A gente não dá nem vontade de assistir nada assim na televisão, porque a gente fica muito triste, né? Muito triste o que está acontecendo. Eu peço a Nossa Senhora que ela passa na frente de tudo isso, por todos nós, né? Todas essas pessoas que estão sofrendo muito, né?
0: Dona Ana, eu vou rezar a primeira parte, a senhora reza a segunda, tá bom?
1: Tá bom.
0: Pai nosso que estais no céu, santificado seja o vosso nome. Venha a nós o vosso reino, seja feita a vossa vontade, assim na terra como no céu.
1: O pão nosso de cada dia nos dai hoje, perdoai as nossas ofensas, assim como nós perdoamos a quem nos tem ofendido. E não nos deixeis cair em tentação, mas livrai-nos do mal. Amém.
0: Ave Maria, cheia de graça, o Senhor é convosco. Bendita sois vós entre as mulheres, bendito é o fruto do vosso ventre, Jesus.
1: Santa Maria, Mãe de Deus, rogai por nós, pecadores, agora e na hora de nossa morte. Amém.
0: Ave Maria, cheia de graça, o Senhor é convosco. Bendita sois vós entre as mulheres, bendito é o fruto do vosso ventre, Jesus.
1: Santa Maria, Mãe de Deus, rogai por nós, pecadores, agora e na hora de nossa morte. Amém.
0: Ave Maria, cheia de graça, o Senhor é convosco. Bendita sois vós entre as mulheres, bendito é o fruto do vosso ventre, Jesus.
1: Santa Maria, Mãe de Deus, rogai por nós, pecadores, agora e na hora de nossa morte. Amém.
0: Ave Maria, cheia de graça, o Senhor é convosco. Bendita sois vós entre as mulheres, bendito é o fruto do vosso ventre, Jesus.
1: Santa Maria, Mãe de Deus, rogai por nós, pecadores, agora e na hora de nossa morte. Amém.
0: Ave Maria, cheia de graça, o Senhor é convosco. Bendita sois vós entre as mulheres, bendito é o fruto do vosso ventre, Jesus.
1: Santa Maria, Mãe de Deus, rogai por nós, pecadores, agora e na hora de nossa morte. Amém.
0: Ave Maria, cheia de graça, o Senhor é convosco. Bendita sois vós entre as mulheres, bendito é o fruto do vosso ventre, Jesus.
1: Santa Maria, Mãe de Deus, rogai por nós, pecadores, agora e na hora de nossa morte. Amém.
0: Ave Maria, cheia de graça, o Senhor é convosco. Bendita sois vós entre as mulheres, bendito é o fruto do vosso ventre, Jesus.
1: Santa Maria, Mãe de Deus, rogai por nós, pecadores, agora e na hora de nossa morte. Amém.
0: Ave Maria, cheia de graça, o Senhor é convosco. Bendita sois vós entre as mulheres, bendito é o fruto do vosso ventre, Jesus.
1: Santa Maria, Mãe de Deus, rogai por nós, pecadores, agora e na hora de nossa morte. Amém.
0: Ave Maria, cheia de graça, o Senhor é convosco. Bendita sois vós entre as mulheres, bendito é o fruto do vosso ventre, Jesus.
1: Santa Maria, Mãe de Deus, rogai por nós, pecadores, agora e na hora de nossa morte. Amém.
0: Ave Maria, cheia de graça, o Senhor é convosco. Bendita sois vós entre as mulheres, bendito é o fruto do vosso ventre, Jesus.
1: Santa Maria, Mãe de Deus, rogai por nós, pecadores, agora e na hora de nossa morte. Amém.
0: Glória ao Pai, ao Filho e ao Espírito Santo.
1: como era no princípio, agora e sempre. Amém.
0: Ó meu bom Jesus,
1: perdoai-nos, livrai-nos do fogo do inferno.
0: Levai as almas todas
1: para o céu e socorrei principalmente as que mais precisarem. Ó Maria concebida sem pecado,
0: rogai por nós que recorremos a vós.
1: Nossa Senhora Aparecida, rogai por nós.
0: Dona Ana, foi um prazer rezar com a senhora, tá? Que Deus abençoe a senhora.
1: Igualmente, Silva, que Deus derrama muitas bênçãos sobre você e Nossa Senhora cubra todos vocês aí com seu manto sagrado.
0: Amém.
1: Tchau, boa noite.
0: Com Deus, boa noite.
1: Fica com Deus.
2: Acolho com muito carinho os devotos da Mãe Aparecida que é através do nosso WhatsApp 12-3104-1043. Um abraço especial para Maria Lúcia Santos, lá de Campinas, São Paulo. Um abraço especial para Francisco de Acaraú, no Ceará. Tiago Faria, de Itapeva, São Paulo. Antônio Pereira, de Jales, São Paulo, rezando por ele e por toda a família. Meu amigo Jonas Eliseu Gomes, de Ipatinga, Minas Gerais. Um abraço especial para Francisca, lá de Papanduva, em Santa Catarina. A Rosa de Tremembé, São Paulo, também rezando, agradecendo, colocando suas intenções aos pés da Mãe Aparecida. Um abraço especial para o Jorge Luiz Ribeiro, também aqui com a gente, rezando e agradecendo. A Dercy Neves, também aqui com a gente, lá de Imbituva, no Paraná, rezando especialmente, né? O Dercy, especialmente para a esposa Rosane Neves, né? É o Dercy Neves, lá de Imbituva, no Paraná. Um abraço, meu querido. Acolhendo também a Nadir Galega, rezando e agradecendo. Um abraço para o João Márcio, aqui com a gente também. Um abraço para você, meu querido, acompanhando através da Rádio Guanhães de Minas Gerais. Antônia Maria de Jesus, Deus abençoe você, Antônia. Fabiano de Piranguçu, rezando, agradecendo, rezando pelas irmãs Gisele e Mirella, pelos sobrinhos Davi, Giovana, Júlia e Pedro, pela filha Vitória, a esposa Isabel, que Deus abençoe, meu querido. Acolho também a Ângela e o Paulo de Ipiranga, no Paraná. Um abraço especial para o José Severino de Jesus de Aracaju, no Sergipe. O Ronildo de Macaúbas, na Bahia, rezando e agradecendo. Minha amiga Nancy Ramos de São Manuel, São Paulo, também aqui com a gente. Um grande abraço para você, minha querida. Obrigado pelo carinho e pela companhia. Acolhendo também o Carmelindo de Campo, lá de Pato Branco, no Paraná, rezando o Santo Terço com a Mãe Aparecida. A Luísa, de Florianópolis, Santa Catarina. José Maria, de São José dos Campos, rezando, agradecendo, também colocando suas intenções aos pés da Mãe Aparecida. Vamos juntos contemplar o nosso terceiro mistério da dor.

0: Boa noite, Cleusa.
1: Boa noite, Márcia. Tudo bem, minha querida?
0: Tudo bem, graças a Deus. Você fala de onde?
1: Eu falo de Bom Jesus da Lapa, na Bahia.
0: Ah, eu tive o prazer de fazer uma peregrinação aí e conhecer essa igreja maravilhosa, né? Linda, muito linda.
1: Ah, minha filha, é um templo de Deus, né?
0: Verdade, verdade. Creuza, quais são as suas intenções?
1: Oi, mãe, eu quero pedir pela minha saúde, que estou com esse problema nos olhos. Tive uma gripe também muito forte, estou um pouquinho até surda, um pouquinho de um ouvido. Mas graças a Deus eu estou bem, eu estou na graça de Deus, esperando por Jesus, né? Que a gente tem que confiar nele e esperar, né?
0: Sim.
1: E rezo pela minha família, pelas minhas três filhas, meus genros, meus cinco netos e uma neta minha, que foi ela que atendeu aqui agora, Ana Júlia. Rezo por minha filha Mirela, minha filha Tassiara, minha filha Ana Mércia, meus netos Ana Júlia, Luiz Felipe, Pedro e Henrique, Theo e Ravi, e minha bisnetinha Ana Lins.
0: Ai, que linda.
1: Rezo por todos os meus irmãos em Cristo, rezo por os enfermos, por todo que estão passando nessa tragédia, como as irmãs aí falou.
0: Verdade.
1: As tragédias que estão sendo demais, que a gente tem que rezar e pedir a Deus para a Nossa Senhora que tudo isso acaba, né? Para a gente viver num paraíso, um mundo cheio de alegria, sem ter essas dores, né, irmã?
0: Uhum.
1: Rezar também para a minha alma, dos meus pais, da minha mãe, dos meus dois irmãos falecidos. Rezo por três irmãos que estão em Guanambi. Rezo também por um especial por essas pessoas que vou falar aqui rapidinho. Seu Paulo Brito, que é por quem marca o texto para mim. Seu Giovanni, Dona Raimunda, Dona Neném, seu Éder Renato, Zé e Dona Beta aqui, Tereza de Tuzinho, meus amigos, Terezinha Rosa, Conceição, meus vizinhos, meus amigos, meus inimigos. Rezo também por todos da Rádio Aparecida e por todos os irmãos em Cristo, os que eu não falei, mas está no meu coração. Seu Geraldo Madeira, Dona Inês Maria de Campinas, seu Giovanni, Dona Aluio Valdir, seu Geraldo Madeira, todos estão no meu coração, nas minhas orações. E vamos rezar. E rezar por você, Zé, meu querido, por todos aí da rádio.
2: Muito obrigado.
1: E por vocês,
2: irmão.
0: Amém. Então vamos rezar? Eu rezo a primeira parte e a senhora responde, tá bom? A segunda.
1: Ok.
0: Pai nosso que estais nos céus, santificado seja o vosso nome. Venha a nós o vosso reino, seja feito a vossa vontade, assim na terra como no céu.
1: O pão nosso de cada dia nos dai hoje. Perdoai as nossas ofensas, assim como nós perdoamos a quem nos tem ofendido. Não nos deixeis cair em tentação, mas livrai, Senhor, de todo mal. Amém.
0: Ave Maria, cheia de graça, o Senhor é convosco. Bendita sois vós entre as mulheres, bendito é o fruto do vosso ventre, Jesus.
1: Rezo também, irmã, pelo meu neto Iago, namorado da minha neta.
0: Sim.
1: Santa Maria, Mãe de Deus, rogai por nós, pecadores, agora e na hora de nossa morte. Amém.
0: Ave Maria, cheia de graças, o Senhor é convosco. Bendita sois vós entre as mulheres, bendito é o fruto do vosso ventre, Jesus.
1: Santa Maria, Mãe de Deus, rogai por nós, pecadores, agora e na hora de nossa morte. Amém.
0: Ave Maria, cheia de graça, o Senhor é convosco. Bendita sois vós entre as mulheres, bendito é o fruto do vosso ventre, Jesus.
1: Eu quero também, irmã, rezar por todos os irmãos que rezaram por mim, agradecer pelas orações que Nossa Senhora cobra todos com manto sagrado. Santa Maria, Mãe de Deus, rogai por nós, pecadores, agora e na hora de nossa morte. Amém.
0: Ave Maria, cheia de graça, o Senhor é convosco. Bendita sois vós entre as mulheres, bendito é o fruto do vosso ventre, Jesus.
1: Santa Maria, Mãe de Deus, rogai por nós, pecadores, agora e na hora de nossa morte. Amém.
0: Ave Maria, cheia de graça, o Senhor é convosco. Bendita sois vós entre as mulheres, bendito é o fruto do vosso ventre, Jesus.
1: Rezo por todos os casais em Cristo, rezo pela alma do purgatório, rezo por todos os padres e pelos padres da minha cidade, do Bom Jesus da Lapa. Santa Maria, Mãe de Deus, rogai por nós, pecadores, agora e na hora de nossa morte. Amém.
0: Ave Maria, cheia de graças, o Senhor é convosco. Bendita sois vós entre as mulheres, bendito é o fruto do vosso ventre, Jesus.
1: Santa Maria, Mãe de Deus, rogai por nós, pecadores, agora e na hora de nossa morte. Amém.
0: Ave Maria, cheia de graça, o Senhor é convosco. Bendita sois vós entre as mulheres, bendito é o fruto do vosso ventre, Jesus.
1: Santa Maria, Mãe de Deus, rogai por nós, pecadores, agora e na hora de nossa morte. Amém.
0: Ave Maria, cheia de graça, o Senhor é convosco. Bendita sois vós entre as mulheres, bendito é o fruto do vosso ventre, Jesus.
1: Santa Maria, Mãe de Deus, rogai por nós, pecadores, agora e na hora de nossa morte. Amém.
0: Ave Maria, cheia de graça, o Senhor é convosco. Bendita sois vós entre as mulheres, bendito é o fruto do vosso ventre, Jesus.
1: Rezo também por todos os irmãos que perambulam pela rua sem teto, sem o que comer, e doentes, e todos os enfermos nos hospitais e em suas casas. Santa Maria, Mãe de Deus, rogai por nós, pecadores, agora e na hora de nossa morte. Amém.
0: Ave Maria, cheia de graça, o Senhor é convosco. Bendita sois vós entre as mulheres, bendito é o fruto do vosso ventre, Jesus.
1: Santa Maria, Mãe de Deus, rogai por nós, pecadores, agora e na hora de nossa morte. Amém.
0: Glória ao Pai, ao Filho e ao Espírito Santo.
1: Como era no princípio, agora e sempre. Amém. Ó meu Jesus,
0: perdoai-nos, livrai-nos do fogo do inferno, levai as almas todas para o céu e socorrei principalmente as que mais precisarem da vossa infinita misericórdia.
1: Santa Luzia,
0: rogai por nós. Nossa Senhora Aparecida,
1: rogai por nós.
0: Ô Creuza, foi um prazer rezar esse mistério com você, tá? Tenha uma boa noite e Deus abençoe você e toda a sua família, viu?
1: A senhora também. Vai na boa, Zé.
2: Vai na boa, dona Creuza.
1: Valeu, meu querido.
2: Um grande abraço pra senhora, até a próxima. Tchau, tchau.
1: Até a próxima. Tchau.
2: Acolho com muito carinho os devotos da Mãe Aparecida aqui através do nosso WhatsApp 12-3104-1043. Deixa eu dar uma olhada, gente, são muitas mensagens. Eu gostaria de ler todas as intenções, mas lembrando que todas as intenções que chegam aqui no nosso WhatsApp, elas são encaminhadas para a Secretaria de Pastoral do Santuário Nacional. Como tem muita mensagem, eu não consigo ler intenção por intenção, mas saiba que nós estamos rezando por cada um, por você, pela sua família e pela sua vida. Tá bom? Um grande abraço especial para o Valtarez Alves, de Coronel Fabriciano, Minas Gerais. A Cristina Araújo, de São Lourenço, Minas Gerais. Antônio Marcos, de Ponta Grossa, no Paraná. Ele que é vigilante, está no trabalho. Bom trabalho para você, viu, meu irmão? Deus abençoe. Um abraço também para o Júnior Soares, de São Domingos da Prata, Minas Gerais. Luiz, de Paranavaí, no Paraná, rezando e agradecendo. Lúcia Helena, de São Sebastião do Paraíso, Minas Gerais, também colocando suas intenções aos pés da Mãe Aparecida. Um abraço para Nárgera de Marília, São Paulo, acompanhando o Santo Terço. Que bom estarmos juntos, viu, Nárgera? Um beijo grande no coração. Acolhendo também com muito carinho o Zitro Zanella, de Santa Rosa, no Paraguai, acompanhando a nossa programação, rezando, agradecendo, colocando suas intenções aos pés da Mãe Aparecida, rezando pela saúde da esposa Judite. Vamos rezar por ela, viu, meu amigo? Um abraço também para Lúcia Bassanelli. Boa noite, Lúcia. Deus abençoe, minha querida. Acolhendo também a Marilza Soares, também aqui com a gente. Um abraço especial para Cláudia. Vamos rezar por você, Cláudia, e pela sua tia, que está passando por um problema de saúde. Um abraço especial para o Wallace e a Nininha, lá de Cachoeiro do Itapemirim, rezando e agradecendo. A Iracema, rezando pela paz do mundo, acolhendo também o João Márcio, lá de... ouvindo a gente, né, através da Rádio Guanhães. Acolhendo também o Júlio Roversi e família, do bairro Sapopemba, lá em São Paulo, rezando, agradecendo, da paróquia Nossa Senhora de Fátima e São Roque. Um abraço também pro Dásio José, boa noite, meu amigo. Marlene de Itaquaquecetuba, rezando e agradecendo. Judite de Taubaté, rezando por mais um dia. Deus abençoe, minha amiga. Maria Aparecida Zagota, de Juiz de Fora, também colocando suas intenções aos pés da Mãe Aparecida. Acolhendo também a Maria Aparecida, de Pindamonhangaba. Obrigado, minha amiga. Você também é a nossa companhia todos os dias aqui com a gente. Que Deus abençoe, viu? Wilson Lavrador, de Itabuna, na Bahia. Paulo Roberto, de Valença, Rio de Janeiro. Acolhendo também o Cícero Alves. Um abraço especial para o Rogério de Jales e a esposa. Que Deus abençoe você, Rogério, sua esposa também. Vamos estar em oração por ela e por sua família, viu, meu amigo? Que Deus abençoe e Nossa Senhora Aparecida interceda por cada pedido, cada intenção. Vamos juntos contemplar o nosso quarto mistério da dor.

0: Boa noite, dona Nenê.
1: Boa noite, Janaína.
0: Tudo bem?
1: Melhor agora, né? Poder rezar com você.
0: Que bom. Quais são as intenções da senhora?
1: Então, em primeiro lugar, quero agradecer a Deus, né, pelo dom das nossas vidas, pelo dom da pela nossa saúde, que é a saúde dos meus filhos, minhas netas. Quero rezar pela vida e saúde do seu Paulo Brito e toda a sua família, especialmente para seu netinho Tiago, para que Deus abençoe, que ele cresça sempre em graças e sabedoria. Pela vida e saúde da dona Cleusa, seu Giovanni, dona Marita, a Célia Janice, a Val Souza, seu Edivaldo Meira e família, seu Geraldo Madeira e a dona Raimunda, dona Maria Marta, dona Amélia, seu Paulo Araújo, seu Zé Antônio, o Amarildo, a Lu e o Valdir, e pela saúde da dona Raimunda e pela alma do seu Domingo. E por todos nossos irmãos em Cristo, que nesse momento estão com o terço nas mãos, que Nossa Senhora Aparecida seja a nossa intercessora, conduzindo todos os nossos pedidos, clamores e agradecimento até o coração do Pai. E vamos rezar.
0: Amém. Eu vou contemplar a primeira parte e a senhora faz a segunda parte, tá bom?
1: Tudo bem. Okay. Amém.
0: Pai nosso que estais no céu, santificado seja o vosso nome. Venha a nós o vosso reino, seja feito a vossa vontade, assim na terra como no céu.
1: O pão nosso de cada dia dai-nos hoje, Senhor, perdoai as nossas ofensas, assim como nós perdoamos a quem nos tem ofendido, e não nos deixeis cair em tentação, mas livrai-nos do mal. Amém.
0: Ave Maria, cheia de graças, o Senhor é convosco. Bendita sois vós entre as mulheres, bendito é o fruto do vosso ventre, Jesus.
1: Santa Maria, Mãe de Deus, rogai por nós, pecadores, agora e na hora da nossa morte. Amém.
0: Ave Maria, cheia de graças, o Senhor é convosco. Bendita sois vós entre as mulheres, bendito é o fruto do vosso ventre, Jesus.
1: Santa Maria, Mãe de Deus, rogai por nós, pecadores, agora e na hora da nossa morte. Amém.
0: Ave Maria, cheia de graças, o Senhor é convosco. Bendita sois vós entre as mulheres, bendito é o fruto do vosso ventre, Jesus.
1: Santa Maria, Mãe de Deus, rogai por nós, pecadores, agora e na hora da nossa morte. Amém.
0: Ave Maria, cheia de graças, o Senhor é convosco. Bendita sois vós entre as mulheres, bendito é o fruto do vosso ventre, Jesus.
1: Santa Maria, Mãe de Deus, rogai por nós, pecadores, agora e na hora da nossa morte. Amém.
0: Ave Maria, cheia de graças, o Senhor é convosco. Bendita sois vós entre as mulheres, bendito é o fruto do vosso ventre, Jesus.
1: Santa Maria, Mãe de Deus, rogai por nós, pecadores, agora e na hora da nossa morte. Amém.
0: Ave Maria, cheia de graças, o Senhor é convosco. Bendita sois vós entre as mulheres, bendito é o fruto do vosso ventre, Jesus.
1: Santa Maria, Mãe de Deus,
0: rogai por nós,
1: agora e na hora da nossa morte. Amém.
0: Ave Maria, cheia de graças, o Senhor é convosco. Bendita sois vós entre as mulheres, bendito é o fruto do vosso ventre, Jesus.
1: Santa Maria, Mãe de Deus, rogai por nós, pecadores, agora e na hora da nossa morte. Amém.
0: Ave Maria, cheia de graças, o Senhor é convosco. Bendita sois vós entre as mulheres, bendito é o fruto do vosso ventre, Jesus.
1: Santa Maria, Mãe de Deus, rogai por nós, pecadores, agora e na hora da nossa morte. Amém.
0: Ave Maria, cheia de graças, o Senhor é convosco. Bendita sois vós entre as mulheres, bendito é o fruto do vosso ventre, Jesus.
1: Santa Maria, Mãe de Deus, rogai por nós, pecadores, agora e na hora da nossa morte. Amém.
0: Ave Maria, cheia de graças, o Senhor é convosco. Bendita sois vós entre as mulheres, bendito é o fruto do vosso ventre, Jesus.
1: Santa Maria, Mãe de Deus, rogai por nós, pecadores, agora e na hora da nossa morte. Amém.
0: Glória ao Pai, ao Filho e ao Espírito Santo.
1: como era no princípio, agora e sempre. Amém.
0: Ó meu Jesus, perdoai-nos e livrai-nos do fogo do inferno. Levai as almas todas para o céu
1: e socorrei principalmente as que mais precisarem da vossa misericórdia. Abençoai o Santo Padre e o Papa. Abençoai e santificai as nossas famílias e dai-nos a paz.
0: Dona Nenê, foi uma alegria rezar esse mistério com a senhora. Que Deus possa abençoar a senhora, toda a sua família.
1: Amém, minha querida. Você também, todos vocês da Rádio Aparecida. Que Jesus. Como. Conhecendo essas pessoas tão amáveis que

Douglas Espíndola, Gabriela Alves. Um abraço especial também para Andréia Moreira, para Terezinha, para Gabriela, Silvana Teixeira. Que Deus abençoe. Que Nossa Senhora Aparecida interceda por cada pedido, cada intenção. Acolho também os devotos que estão através do nosso Facebook e também do nosso WhatsApp. Um abraço especial para o Célvio de Anápolis, Goiás. Um abraço para você, meu querido, rezando por ele e por toda a família. Maria Aparecida Francisco de Campinas, São Paulo. Acolhendo também o Júnior Domingos, lá de São Domingos, o Júnior, né? De São Domingos do Prata, Minas Gerais, rezando por ele e por toda a família. O Hamilton Donizete Machado, acolhendo também a Rita, rezando pela alma do pai dela, o Raimundo, pelo fim da guerra e pela saúde. Que Deus abençoe você, minha querida. Vamos rezar pela alma do seu pai. Um abraço especial pro meu amigo Beto Machado, lá de Divinópolis, Minas Gerais. Um abraço para você, Beto, para sua esposa, para suas filhas, sua esposa Jussara e toda a sua família. Muito obrigado pelo carinho e pela companhia, viu, meu irmão? Lá de Divinópolis, Minas Gerais. Um abraço para minha amiga Aninha, lá de Ponta Grossa, no Paraná. Um abraço para você, Aninha. Vai na boa, Aninha. Beijo grande no seu coração. Obrigado pelo carinho, pela companhia de sempre. Um abraço também pro Renato Rodrigues, de Patos de Minas, Minas Gerais, rezando por ele, por toda a família, para a esposa Ana Paula, as filhas Maria Clara, Maria Eduarda e a Luna. Que Deus abençoe você, meu querido, você e toda a sua família. Que Nossa Senhora Aparecida interceda por cada pedido e cada intenção. Vamos juntos contemplar o nosso quinto mistério da dor.

0: Boa noite, Maria Elisa.
1: Boa noite, Alexandre, tudo bem?
0: Tudo bem, graças a Deus. E você, tudo bem?
1: Tudo jóia, graças a Deus.
0: Que Deus abençoe você. Amém. Quais são as suas intenções, Maria Elisa?
1: Hoje eu quero colocar pela minha família, pelo meu trabalho e pelo movimento de Corcílio que eu faço parte aqui na Diocese de Lorena.
0: Então eu vou rezar a primeira parte e você reza a segunda parte.
1: Combinado.
0: Pai nosso que estais no céu, santificado seja o vosso nome, venha a nós o vosso reino, seja feita a vossa vontade, assim na terra como no céu.
1: O pão nosso de cada dia nos dai hoje, perdoai-nos as nossas ofensas, assim como nós perdoamos a quem nos tem ofendido. E não nos deixeis cair em tentação, mas livrai-nos do mal. Amém.
0: Ave Maria, cheia de graça, o Senhor é convosco. Bendita sois vós entre as mulheres, e bendito é o fruto do vosso ventre, Jesus.
1: Santa Maria, Mãe de Deus, rogai por nós, os pecadores, agora e na hora de nossa morte. Amém.
0: Ave Maria, cheia de graça, o Senhor é convosco. Bendita sois vós entre as mulheres, e bendito é o fruto do vosso ventre, Jesus.
1: Santa Maria, Mãe de Deus, rogai por nós, os pecadores, agora e na hora de nossa morte. Amém.
0: Ave Maria, cheia de graça, o Senhor é convosco. Bendita sois vós entre as mulheres, e bendito é o fruto do vosso ventre, Jesus.
1: Santa Maria, Mãe de Deus, rogai por nós, os pecadores, agora e na hora de nossa morte. Amém.
0: Ave Maria, cheia de graça, o Senhor é convosco. Bendita sois vós entre as mulheres, e bendito é o fruto do vosso ventre, Jesus.
1: Santa Maria, Mãe de Deus, rogai por nós, os pecadores, agora e na hora de nossa morte. Amém.
0: Ave Maria, cheia de graça, o Senhor é convosco. Bendita sois vós entre as mulheres, e bendito é o fruto do vosso ventre, Jesus.
1: Santa Maria, Mãe de Deus, rogai por nós, os pecadores, agora e na hora de nossa morte. Amém.
0: Ave Maria, cheia de graça, o Senhor é convosco. Bendita sois vós entre as mulheres, e bendito é o fruto do vosso ventre, Jesus.
1: Santa Maria, Mãe de Deus, rogai por nós, os pecadores, agora e na hora.

0: de nossa morte. Amém.
1: Ave Maria, cheia de graça, o Senhor é convosco. Bendita sois vós entre as mulheres e bendito é o fruto do vosso ventre, Jesus.
0: Santa Maria, Mãe de Deus, rogai por nós, os pecadores, agora e na hora de nossa morte. Amém.
1: Ave Maria, cheia de graça, o Senhor é convosco. Bendita sois vós entre as mulheres e bendito é o fruto do vosso ventre, Jesus.
0: Santa Maria, Mãe de Deus, rogai por nós, os pecadores, agora e na hora de nossa morte. Amém.
1: Ave Maria, cheia de graça, o Senhor é convosco. Bendita sois vós entre as mulheres e bendito é o fruto do vosso ventre, Jesus.
0: Santa Maria, Mãe de Deus, rogai por nós, os pecadores, agora e na hora de nossa morte. Amém.
1: Ave Maria, cheia de graça, o Senhor é convosco. Bendita sois vós entre as mulheres e bendito é o fruto do vosso ventre, Jesus.
0: Santa Maria, Mãe de Deus, rogai por nós, os pecadores, agora e na hora de nossa morte. Amém.
1: Glória ao Pai, ao Filho e ao Espírito Santo.
0: Como era no princípio, agora e sempre. Amém.
1: Ó meu bom Jesus,
0: perdoai-nos, livrai-nos do fogo do inferno, levai as almas todas para o céu, socorrei principalmente as que mais precisarem da vossa misericórdia.
1: Ó Maria concebida sem pecado,
0: rogai por nós que recorremos a vós.
1: Sagrado coração de Jesus, nós temos confiança em vós. Muito obrigada por poder ter rezado com a senhora esse mistério, Maria Elisa. Que Deus abençoe você.
0: Eu que agradeço a todos, um abraço a todos vocês e você também, meu amigo Zé. Deus abençoe.
2: Um abraço para você, Deus abençoe. Até a próxima, Maria Elisa.
0: Até.
2: Tchau, tchau.
1: Infinitas graças vos damos, soberana rainha.

0: Virgem Maria, rogai por nós, Santa Mãe de Deus, para que sejamos dignos das promessas de Cristo. Amém.
1: Meu querido irmão, minha querida irmã, você que rezou o Santo Terço conosco, você que nos escuta agora da sua casa, do seu trabalho, do carro, onde estiver, queremos te acolher neste momento tão especial de fé e de entrega. Chegou a hora de nos colocarmos sob o olhar amoroso de Maria, Mãe Aparecida. Ofereçamos a ela nossa vida, nossas alegrias e dificuldades, as pessoas que amamos e também aquelas que mais precisam de oração. Com um coração cheio de confiança, vamos juntos fazer a nossa consagração.
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0: Ó Maria Santíssima, pelos méritos de nosso Senhor Jesus.

pés e sobretudo na hora da minha morte. Abençoai-me, ó celestial cooperadora, e com vossa poderosa intercessão, fortalecei-me em minha fraqueza, a fim de que servimos os

0: Amém.
1: Entregamos todas as nossas intenções ao coração materno de Maria, confiantes na sua intercessão. Que a paz de Cristo, alcançada por esta oração, permaneça em nossos lares e em nossos corações. Em nome do Pai, do Filho,

0: chegamos ao final de mais um momento especial aqui com a Mãe Aparecida. Agradeço. Silvia, obrigado pela companhia da senhora, pelo carinho. Obrigada. Deus abençoe. Estou esperando a senhora mais vezes aqui.
1: Se Deus quiser.
0: Alexandre, obrigado, minha querida.
2: Eu que agradeço essa oportunidade de poder estar aqui rezando o terço com vocês e com as pessoas que ouvem a gente pelo rádio. Com é uma certeza. Benção estar aqui com vocês.
0: Sempre bom estarmos juntos. Janaína, obrigado, minha querida.
3: Eu que agradeço e assim, mais uma vez estando aqui, eu quero mandar um abraço pra minha avó, que sim, ela reza todas as noites.
0: Qual o nome dela?
3: Dona Isaura.
0: Dona Isaura, um beijo no coração da senhora, Deus abençoe.
3: Boa, sua bênção, e eu tô aqui mandando um beijo pra senhora, e o mês que vem ela completa 90 anos.
0: Oh, que bênção, Deus. Que bênção, muita paz, saúde, que Deus abençoe ela sempre, que Nossa Senhora Aparecida interceda pela vida dela, um beijo no coração da senhora, viu, Dona Isaura? Márcia, obrigado, Márcia.
4: Por nada, Zé.
0: Agradeço a presença da senhora, viu? Espero todas vocês na próxima vez aqui para rezarmos
4: Deus
0: juntos.
4: Se Deus quiser.
0: Mais uma vez, se Deus quiser. É, gente, eu agradeço. Prazer é todo nosso. E eu agradeço você de casa que rezou conosco através da 104.3, através das rádios parceiras que integram a rede Aparecida de Rádio, através do Facebook e YouTube da Rádio Aparecida. Muito obrigado. Que Deus abençoe você, sua família. Que Nossa Senhora Aparecida interceda sempre pelas suas intenções. Eu sou Zé Antônio, trabalho com a produção de Marcos Thiago, a coordenação da Paula Castro e a direção do padre Vanderlei Souza, missionário redentorista. Nosso convidado especial, sempre, sempre você de casa. Agradeço também a Amanda Castro, da nossa central multimídia, levando as imagens do Santuário Nacional, as imagens do Santo Terço, até a sua casa. A gente continua junto até a meia-noite com a primeira parte do programa com a Mãe Aparecida. A partir da meia-noite chega Eduardo José até as 5 horas da manhã com o Santo Terço às 4 horas da manhã. Reze conosco, juntos, lado a lado com aquela que é mãe de todos nós, Nossa Senhora Aparecida.
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0: 11:05, horário de Brasília. Boa noite.
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4: Ser feliz com o que se tem e o que se é não é tão fácil num mundo que nos estimula desde criança a comparação com alguém que esteja melhor do que nós. Embora alguns pais perseverem em ensinar que aquele tênis de marca não é necessário, outros pais e grande parte da sociedade ainda insistem em dizer que não dá para ser feliz sem ele. Outros preferem tirar o peso da culpa dizendo que, embora saibam que não é essencial possuir aquele objeto, ter a possibilidade de comprá-lo para satisfazer um desejo não traz nenhuma consequência negativa. Não quero com isso culpar ninguém de ter o que sonhou. Aquilo que se luta para conquistar é justo que se obtenha. O grande perigo é perdermos o sentido da felicidade, pura e simples, que se encontra em nós, que somos templos do Espírito Santo, e na convivência com as pessoas que são também templos do Espírito Santo.

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1: Hoje, dia 28 de julho, nós vamos conhecer a história de Betsabeia, rainha em Israel. Ela é Betsabeia, filha de Eliã, esposa de Urias, o Hitita. Essa história você vai conferir no segundo livro de Samuel, capítulo 11, versículo 3. O nome Betsabeia significa a viçosa. Ela era filha de Eliã. Casou-se com um alto oficial da corte de Davi chamado Urias. Quando seu marido estava na guerra, o rei Davi notou sua beleza enquanto ela se banhava no terraço de sua casa. Mandou chamá-la, apaixonou-se por ela, a seduziu e manteve relações com ela. Acontece que ela engravidou do rei. E para evitar um escândalo, Davi mandou chamar Urias para Jerusalém, para que ele dormisse com a mulher e assumisse o filho. Só que, naquela época, os soldados que estavam em batalha, eles não podiam manter relações com suas esposas. Urias não traiu seus ideais de soldado e não foi para casa. Davi mandou então que o general Joabe fizesse um ataque suicida contra a cidade de Rabá dos Amonitas, para que Urias morresse em batalha. E assim foi feito. Tendo morrido Urias, Davi chamou Betsabeia para morar com ele no palácio. Diante desse crime, o profeta Natan foi ter com Davi. Contou para ele a parábola da ovelhinha do pobre, levando Davi a pronunciar a sentença contra si mesmo. Como castigo, o primeiro filho de Betsabeia com Davi ficou gravemente enfermo e morreu. Mas seu segundo filho será o rei Salomão. Quando Davi já estava velho, perto do fim da vida, Betsabeia começou a movimentar as forças políticas para que Salomão fosse declarado sucessor de Davi. Com o apoio do profeta Natan, Betsabeia atingiu seus objetivos e Salomão reinou no lugar de seu pai. E ela se tornou assim a rainha mãe, com muitos poderes na corte. No entanto, ela fracassou na tentativa de obter de Salomão o casamento entre a última concubina de Davi, Abissag, e Adonias. Mateus coloca Betsabeia na genealogia de Jesus, mas sem citar seu nome, chamando-a apenas de aquela que foi mulher de Urias. É uma forma de denunciar o crime de Davi e o poder de Betsabeia.
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3: 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Vamos juntos acompanhar Igreja em Comunhão.
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1: Olá,
4: uma excelente noite para você. É sempre bom estarmos juntos aqui no programa com a Mãe Aparecida, no quadro Igreja em Comunhão. A Conferência Nacional dos Bispos do Brasil apresentou na última semana a identidade visual, a letra do hino e também a oração da campanha da fraternidade do ano que vem, de 2027, que vai trazer o tema Fraternidade e o Cuidado das Crianças e o lema Quem recebe uma criança em meu nome, a mim recebe. Para falar sobre essa identidade visual, também a letra do hino e da oração, eu recebo nessa noite nosso querido Padre Jean Paul Hansen, sempre conversando conosco. Padre Jean, muito obrigada, reforçando que ele que é o secretário executivo de campanhas da CNBB. Padre Jean, mais uma vez, muito obrigada por conversar conosco, seja sempre muito bem-vindo.
5: Muito obrigado, Rafaela, minha saudação, meu abraço para você e para todos os radiovintes que nos acompanham nessa noite.
4: Padre Jean, para quem nos ouve pelo rádio, a identidade visual da campanha da fraternidade traz aí um azul, uma tonalidade de azul bem clara, com diversas crianças. O que foi pensado na construção dessa identidade visual e também já iniciando os passos para falarmos da campanha da fraternidade do ano que vem, que se aproxima cada vez mais?
5: Isso, a campanha da fraternidade de 2027 vai ter como tema Fraternidade e o Cuidado das Crianças. E essa frase está colocada bem acima do cartaz, com letras lúdicas, digamos assim, letras que lembram de fato os desenhos das crianças. Depois, logo abaixo do tema, nós encontramos o lema do Evangelho de São Mateus, capítulo 18, versículo 5: quem recebe uma criança em meu nome, a mim recebe. É Jesus que se identifica com as crianças, né? E depois o desenho mesmo, a ilustração do cartaz vem logo abaixo, como você disse, com fotos de crianças felizes, bem cuidadas. Não é o retrato do sofrimento, da dura realidade das crianças, mas é o retrato daquilo que nós queremos, daquilo que nós desejamos. Crianças felizes, bem cuidadas, protegidas. Junto com as crianças, nós temos alguns desenhos: uma casinha, uma cruz, um livro, um coração, que representam a família, a fé, a educação, o afeto, que são elementos essenciais para o desenvolvimento humano das crianças. Atrás das crianças, nós temos um sol desenhado por elas. Esse sol quer lembrar o Cristo, o sol da justiça. É ele quem nos impele a cuidar das crianças enquanto ele se identifica com elas. Embaixo, no rodapé do cartaz, nós encontramos a data da Coleta Nacional da Solidariedade do ano que vem, a logomarca renovada da campanha da fraternidade e a logo da CNBB, que é a promotora da campanha da fraternidade.
4: Padre, em tempos em que nossas crianças estão tão vulneráveis, né, em especial quando falamos aí de redes sociais, a campanha do ano que vem vai nos trazer essa reflexão sobre o cuidado e a proteção dos nossos pequenos?
5: Essa é a grande motivação da campanha. Nós queremos, com a campanha da fraternidade, contribuir para gerar uma cultura do cuidado e da proteção. Não podemos deixar nossas crianças entregues aos riscos da internet, mas também não podemos deixá-las nas ruas, não podemos deixá-las entregues à miséria. Há muitos desafios enfrentados injustamente pelas crianças na sua vulnerabilidade natural. Já que eles são naturalmente vulneráveis, nós precisamos cuidar prioritariamente das crianças. E essa é a proposta da campanha da fraternidade de 2027.
4: Padre, que nós vivemos também em um mundo de pais da nova geração. Nós vemos muitas vezes um certo distanciamento da família quando se diz respeito à catequese, não se era mais como antigamente, como quando os primeiros catequistas eram os avós, os pais, e a campanha também deve buscar esse resgate de que a família deve ser esse lar, essa proteção para a criança, que os pais, os avós são os primeiros catequistas, também abordando essa questão, essa reflexão.
5: Com certeza, nós vivemos um novo modelo de parentalidade, né? Nós vemos muitas crianças confiadas ao cuidado dos avós. Nós temos muitas crianças entregues, por exemplo, a escolas de educação integral, em tempo integral, às vezes privadas do convívio familiar. Então, nós queremos trazer todas essas questões, todas estas ameaças ao cuidado e à proteção das crianças para reflexão das comunidades. Já há algum tempo, a Igreja vem se preocupando com protocolos, políticas de proteção, mas a campanha da fraternidade quer levar essas políticas e esses protocolos, que nós chamamos de cultura do cuidado e proteção, até os rincões mais distantes das nossas comunidades. Nós queremos que os grupos de catequese, de grupos de coroinhas, grupos de infância missionária, e também as famílias, todas as famílias, reflitam nesta quaresma sobre a importância e a necessidade de cuidar das crianças e de criar ambientes seguros para elas.
4: Padre, se eu não me engano, pela primeira vez na campanha de 2026 foi colocado um subsídio também para catequese. Nesse ano também, tendo em vista que a campanha vai falar sobre as crianças, existe a expectativa também de um subsídio para catequese, de que se torne também algo permanente?
5: Em 2026 nós inauguramos o texto base para crianças, também em vista da catequese. Mas já produzíamos dois subsídios, um para catequese com crianças e outro para catequese com adolescentes. Esses três subsídios continuam em 2027. Os dois da catequese e o texto base em linguagem infantil, né? Visto que as crianças são tema, além de que elas terão voz no texto base dos adultos.
4: Padre, e também para a construção desse texto base, como é feito, para que a gente já sinta, já fique curioso para saber, né, como, o que será que a gente pode esperar desse texto base?
5: Então, o texto base está em fase final de revisão, em setembro, no Seminário Nacional da Campanha da Fraternidade. Ele deve ser lançado. É um texto base robusto, porque quando nós nos deparamos com a situação das crianças no nosso país, nós vamos descobrindo, é como um fio que a gente puxa e ele vai aparecendo mais outros fios e outros fios. Então, a análise da realidade da criança no Brasil é uma análise robusta com 20 elementos que nos ajudam a avaliar a situação da criança. No julgar, nós partimos do livro do Gênesis, onde a criança é vista como um dom de Deus e cuja vida é inviolável. Chegamos a nosso Senhor Jesus Cristo, que é Deus feito criança, que precisa de colo e cuidado. Ele que, na sua vida adulta, colocou uma criança no meio do grupo dos discípulos e disse: se vocês não se fizerem como crianças, vocês não serão bons discípulos. E se identificou com elas. Quem recebe uma criança, a mim recebe.
4: Padre...
5: Assim nós vamos aprofundando essa teologia da criança que nos leva ao cuidado e à proteção.
4: Padre, para a gente já falar que está disponível, né, para baixar o ar no site da CNBB, a identidade visual da campanha da fraternidade de 2027, não é mesmo?
5: Sim, sim. Já está disponível a identidade visual, o cartaz, no caso, a oração e a letra do hino. A melodia do hino será lançada no Seminário Nacional no final de setembro.
4: Padre Jean, mais uma vez, muito obrigada por conversar conosco. É sempre muito bom receber o senhor por aqui. Um grande abraço.
5: Obrigado, Rafaela. Obrigado a toda a rede Aparecida de Comunicação. E o meu abraço para você, que reflete conosco nessa noite.
4: Nós conversamos com o padre Jean Paul Hansen, secretário executivo de campanhas da CNBB, Rafael Oliveira, para a Rede Aparecida de Rádio e Signes Brasil.
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6: 11:32, horário de Brasília. Boa noite.
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8: A paz esteja com você. É sempre uma alegria estarmos unidos para viver esse encontro com Maria. Lembremos que o Evangelho comunica muitas atitudes de Maria. Os passos de Maria são possibilidades de escolha e decisão de cada um de nós. Embora Maria fosse uma criatura extraordinária, os acontecimentos da sua vida podem comparar-se com as etapas da nossa vida, com a vida de todos, com os desafios, possibilidades, desencontros e encontros. Ao percorrer as etapas da vida de Maria, podemos, com ela e como ela, ir descobrindo a arte de viver, de crer, de amar e de crescer na graça e no conhecimento de nosso Senhor e Salvador Jesus Cristo. A autêntica espiritualidade cristã consiste em seguir uma vida orientada pelo Espírito Santo, sempre na busca da vontade do Pai, seguindo o caminho de Jesus. A Virgem Maria é a primeira e mais fiel discípula dessa vida como filha de Deus Pai, como mãe de Deus Filho e ao mesmo tempo sua seguidora, sua discípula, conduzida pelo Espírito Santo. Maria assumiu plenamente viver a vontade de Deus quando na Anunciação ela disse: eis aqui a serva do Senhor, faça-se em mim segundo a tua vontade. Nas bodas de Caná, Maria expressa com atitudes e palavras como fazer a vontade de Deus. Fazei tudo o que ele vos disser. Foi o que ela disse para os funcionários que estavam atendendo lá nas bodas e que é um testemunho da sua própria vida. Ela vive fazendo o que Deus diz. Ao proclamar o Magnificat, na sua visita à sua prima Isabel, ela revela seu coração pleno da graça de Deus, proclamando a alegria de ser sua serva. A minha alma engrandece o Senhor, e o meu espírito exulta em Deus, meu Salvador. Que cada atitude de Maria inspire nossa vida, que a gente possa aprender cada dia a crescer na graça, no conhecimento de Cristo, aprendendo a crer, a amar e a servir a Deus. Que Deus abençoe e que cada dia Maria nos inspire, nos eduque no caminho de Jesus.
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Jesus. 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Aquele que ora se conscientiza de sua necessidade e pede auxílio. Ninguém nos pode solucionar nossos mais profundos problemas, nem dar remédio a nossas mais íntimas necessidades. Às vezes, temos feito tudo o que nos cumpria fazer, mas nada conseguimos. É então o momento de reconhecer que só Cristo pode solucionar nossos problemas. É a hora de recorrer a Jesus com plenitude de confiança, mas com não menor certeza de nossa indigência. É então que na oração descobrimos que o Senhor é alguém que se preocupa conosco e com quem se tem de ter relações pessoais. É então que descobrimos que mesmo que todos nos abandonem, Jesus está sempre do nosso lado e com seu poder e com sua bondade. 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

0: Jesus, nada sem Maria. Padre Antônio Maria, com a mãe Aparecida, aqui pela Rede Aparecida de Rádio. Que bom estarmos juntos nesta noite de terça-feira, dia 28 de julho de 2026. Mas eu vou ficando por aqui, você fica muito bem acompanhado com ele, Eduardo José, e mais uma madrugada. Tudo certo, meu irmão?
1: E aí, Zé, belezinha?
0: Graças a Deus, tudo na Santa Paz. E você,
1: graças, como é que tá? Graças a Deus, tudo por Jesus, nada sem Maria.
0: É isso.
1: Bom demais da conta. Estamos aí chegando para mais uma madrugada, nessa caminhada de fé, de amor e esperança, com a mãe Aparecida sempre. Até às 5 da manhã.
0: É isso, e a oração do Santo Terço às 4 horas.
1: Às 4 da manhã, com o Brasil e com o mundo rezando conosco.
0: Com certeza. Meu irmão, boa madrugada pra você, bom trabalho.
1: Obrigado, meu querido.
0: E até amanhã, se Deus quiser.
1: Até amanhã, se Deus quiser.
0: Gente, muito obrigado pelo carinho, pela companhia. Eu volto amanhã, a partir das 8 horas da noite, aqui no Com a Mãe Aparecida. Beijo grande no coração. Até lá. Tchau, tchau.

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6: 12:30, horário de Brasília. Bom dia.
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6: Com a Mãe Aparecida, Rede Aparecida de Rádio, uma ótima e abençoada madrugada de um novo dia. A você, meu irmão, a você, minha irmã, irmãos e irmãs em Cristo, que a partir de agora nos fazem companhia na segunda parte do programa Com a Mãe Aparecida. Eu, Eduardo José, estou chegando para ficar com vocês. Como é bom poder estar aqui juntinho de vocês na casa da mãe. É bom estar onde a mãe está. Obrigado a você que nos acolhe na sua casa, no seu trabalho, na estrada, onde quer que você esteja, meus irmãos e irmãs em Cristo, rezando conosco, vocês que estavam na companhia de José Antônio desde as 8 da noite, continue conosco, viu? Vamos juntos nesta caminhada de fé, de amor, paz e esperança. Você que reza conosco pelas nossas rádios parceiras, rádios que integram a rede Aparecida de Rádio, rádios espalhadas por todo o Brasil, parceiras, compromisso com a evangelização. A você, meu irmão, no aplicativo Aparecida, no portal a12.com/rádio Aparecida. Obrigado pelo seu carinho, pela sua participação conosco, pelo nosso WhatsApp, o 3104-1043. É o caminho para você enviar a sua mensagem de fé, de amor, paz e esperança, e também as intenções para rezarmos juntos o Santo Terço Mariano, logo mais às 4 da manhã, rezando com você e por você, nossos irmãos e irmãs em Cristo, que rezam conosco todos os dias, louvando e agradecendo ao nosso bom Pai por tudo que temos, por tudo que somos. A produção do Com a Mãe Aparecida é de Marcos Tiago, a coordenação de Paula Castro, a direção do padre Van Vanderlei Souza, missionário redentorista. Hoje nós já estamos vivendo o dia 29 de julho, isso mesmo, caminhando para o final do mês de julho, quarta-feira da graça de Deus. Toda quarta-feira dedicada à nossa mãezinha, a mãe do perpétuo socorro, a quem nós pedimos a intercessão. Nossa Senhora do Perpétuo Socorro, rogai por todos nós. E hoje, a Santa Mãe Igreja celebra, faz memória aos santos Marta, Maria e Lázaro, a quem nós também pedimos a intercessão. Meia-noite, 4 minutinhos de um novo dia, louvando e agradecendo ao nosso bom Deus por tudo que temos, por tudo que somos. Padre Vanderlei está chegando com esse nosso momento de evangelização e reflexão, com os ponteiros apontam para o infinito.

0: graça, o Senhor é convosco. Bendita sois vós entre as mulheres, e bendito é o fruto do vosso ventre, Jesus. Santa Maria, Mãe de Deus, rogai por nós, pecadores, agora e na hora da nossa morte. Amém. Rogai por nós, Santa Mãe de Deus, para que sejamos dignos das promessas de Cristo. Oremos, infundi, Senhor, vos rogamos, a vossa graça em nossos corações, para que nós que conhecemos pela anunciação do anjo a encarnação de Jesus Cristo, vosso Filho, cheguemos por sua paixão e morte de cruz a glória da ressurreição. Pelo mesmo Cristo nosso Senhor. Amém.
1: Meu querido irmão, querida irmã, estamos no tempo comum na liturgia da igreja, nesse momento especial que vai da Páscoa até a festa de Cristo Rei. Um tempo longo na liturgia, na qual nós somos convidados a incorporar em nosso dia a dia a palavra de Jesus, a mensagem da comunidade de fé e a experiência daqueles que vieram antes de nós. Então a liturgia vai nos oferecer a oportunidade de fazer uma grande reflexão, um grande retiro na nossa vida, trazendo para o hoje a riqueza que a palavra nos traz. Temos uma reflexão de Santo Agostinho, bispo do século V. Felizes os que mereceram receber a Cristo em sua casa. Veja bem que nós estamos refletindo esses dias sobre a vivência no dia a dia da espiritualidade cristã. Ou seja, vivemos na terra, semeamos com nossas atitudes aquilo que esperançamos receber como frutos na eternidade. Felizes os que mereceram receber a Cristo em sua casa, diz o santo. As palavras de nosso Senhor Jesus Cristo nos advertem que em meio à multiplicidade das ocupações deste mundo, devemos aspirar a um único fim. Aspiramos porque estamos a caminho e não em morada permanente. Estamos ainda em viagem e não na pátria definitiva. Ainda no tempo do desejo e não na posse plena. Mas devemos aspirar sem preguiça e sem desânimo, a fim de podermos um dia chegar ao fim. Marta e Maria eram irmãs, não apenas irmãs de sangue, mas também pelos sentimentos religiosos. Ambas estavam unidas ao Senhor, ambas em perfeita harmonia, serviam ao Senhor corporalmente presente. Marta o recebeu como costumam ser recebidos os peregrinos. No entanto, era a serva que recebia o seu Senhor, uma doente que acolhia o Salvador, uma criatura que hospedava o Criador. Recebeu o Senhor para lhe dar o alimento corporal, ela que precisava do alimento espiritual. O Senhor quis tomar a forma de servo e, nesta condição, ser alimentado pelos servos por condescendência, não por necessidade. Também foi por condescendência que se apresentou para ser alimentado, pois tinha assumido um corpo que lhe fazia sentir fome e sede. Portanto, o Senhor foi recebido como hóspede, ele que veio para o que era seu, e os seus não o acolheram. Mas a todos que o receberam, deu-lhes a capacidade de se tornarem filhos de Deus. Adotou os servos e os fez irmãos. Remiu os cativos e os fez co-herdeiros. Que ninguém dentre vós ouse dizer: felizes os que mereceram receber a Cristo em sua casa. Não te entristeças, não te lamentes por teres nascido num tempo em que já não podes ver o Senhor corporalmente. Ele não te privou desta honra, pois afirmou: todas as vezes que fizestes isso a um dos menores dos meus irmãos, foi a mim que o fizestes. Mateus 25:40. Aliás, Marta, permite-me dizer-te: bendita sejas pelo teu bom serviço. Buscas o descanso como recompensa pelo teu trabalho. Agora estás ocupada com muitos serviços. Queres alimentar os corpos que são mortais, embora sejam de pessoas santas. Mas quando chegares a outra pátria, acaso encontrarás peregrinos para hospedar? Encontrarás um faminto para repartires com ele o pão? Um sedento para dares de beber? Um doente para visitar? um desunido para reconciliar, um morto para sepultar? Lá não haverá nada disso. Então, o que haverá? O que Maria escolheu. Lá seremos alimentados e não alimentaremos. Lá se cumprirá com perfeição e em plenitude o que Maria escolheu aqui. Daquela mesa farta, ela recolhia as migalhas da palavra do Senhor. Queres realmente saber o que há de acontecer lá? É o próprio Senhor quem diz a respeito de seus servos. Em verdade, eu vos digo, ele mesmo vai fazê-los sentar-se à mesa e passando os servirá. Lucas 12:37.
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0: Mário Cardoso, uma casa iluminada por Jesus. Meia-noite, quase 14 minutos, com a mãe Aparecida. Música, fé, emissão. Obrigado a você que nos acolhe, a você que está rezando conosco. E o nosso momento é de oração. Iniciamos hoje o tríduo oracional para celebrarmos juntos o fundador da Congregação do Santíssimo Redentor, Santo Afonso Maria de Ligório. Neste primeiro dia, refletiremos com o tema Santo Afonso de Ligório, doutor da oração. Santo Afonso Maria de Ligório, fundador dos missionários redentoristas, foi um homem de oração. Como cristão, sacerdote e bispo, ele sempre se dedicou à prática da oração, principalmente nos momentos decisivos de sua vida. Conhecido como doutor da oração, por seus ensinamentos e suas obras, em sua literatura, Santo Afonso trata da oração enquanto pedido, prece, súplica e também agradecimento. Ele sempre fala da absoluta necessidade que temos de pedir a Deus a perseverança na vida cristã e a salvação eterna. Continuando a presença e a espiritualidade de Santo Afonso, os redentoristas vivem em comunidade de oração, rezam juntos e ensinam o povo a rezar. Como comunidade de oração, a igreja é convidada a participar bem da Eucaristia, a oração por excelência ao Pai, por Jesus Cristo, na força e na união do Espírito Santo. Ao celebrar Santo Afonso, queremos elevar a Deus as nossas orações em agradecimento a todos os missionários da Congregação do Santíssimo Redentor. Quem reza conosco é o Padre Reinaldo Benjamin, missionário redentorista.
1: Santo Afonso, bispo e doutor da igreja, sabemos de vosso imenso amor pelo presépio, ou seja, pelo nascimento de nosso Senhor Jesus Cristo. Nós vos pedimos do fundo de nossos corações, intercedei junto ao Pai para que o menino Deus venha em nós fazer morada. Nós vos pedimos pela confiança do amor que tivestes à Eucaristia, tocai nossas vidas para que Jesus Eucarístico seja por nós adorado em toda a nossa existência. Suplicamos-vos força para vencer os obstáculos de nossas vidas e assim nunca temer a cruz de cada dia, pois temos certeza que a cruz de Cristo é sinal de vida para todos nós. Intercede aí do céu a nossa Mãe Maria, nossa esperança, que realmente nos mostre o caminho, a verdade e a vida. Ó amado Santo Afonso, queremos amar a Deus sobre todas as coisas e ao próximo como a nós mesmos. Amém. Santo Afonso, patrono dos confessores e moralistas, rogai a Deus por nós.

0: Salete Ferreira, não tenhas medo. 12:24.
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8: 12:30, bom dia. 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
8: Com a Mãe Aparecida, Rede Aparecida de Rádio, juntinho de você, meu irmão, minha irmã, você que está aí, ó, rezando conosco, os nossos irmãos Félix, lá em São José do Rio Preto, o Luiz Fernando, aqui em Taubaté, rezando conosco também, o Miguel, lá rezando conosco, o Miguel e o Ayrton, em São José do Rio Preto, o Luiz Fernando, aqui pertinho de nós, em Taubaté, louvando e agradecendo a Deus pela vida e saúde dele, e você, seu irmão, também participando conosco. 3104-1043 é o nosso WhatsApp para você enviar a sua mensagem de fé, de amor, paz e esperança e as suas intenções para o Santo Terço às 4 da manhã. 12:32 agora. Continue ligando, continue participando, mandando um abraço para os nossos irmãos lá em Manhuaçu, Minas Gerais, rezando com a gente pela 106.9 e pela 93.9, a Rádio Rural FM em Tefé, lá no Amazonas, rezando junto com a gente.
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1: Com Pablo Soares. Salmo 33. Bendirei o Senhor Deus em todo tempo.
2: Bendirei o Senhor Deus em todo tempo.
1: Bendirei o Senhor Deus em todo tempo. Seu louvor estará sempre em minha boca. Minha alma se gloria no Senhor. Que ouçam os humildes e se alegrem.
2: Bendirei o Senhor Deus em todo tempo.
1: Comigo engrandecei ao Senhor Deus. Exaltemos todos juntos o seu nome. Todas as vezes que eu busquei, ele me ouviu e de todos os temores me livrou.
2: Bendirei o Senhor Deus em todo tempo.
1: Contemplai a sua face e alegrai-vos, e vosso rosto não se cubra de vergonha. Este infeliz gritou a Deus e foi ouvido, e o Senhor o libertou de toda a angústia.
2: Bendirei o Senhor Deus em todo tempo.
1: O anjo do Senhor vem acampar ao redor dos que o temem e o salva. Provai e vede quão suave é o Senhor. Feliz o homem quem tem nele o seu refúgio.
2: Bendirei o Senhor Deus em todo tempo.
1: Respeitai o Senhor Deus, seus santos todos, porque nada faltará aos que o temem. Os ricos empobrecem, passam fome, mas aos que buscam o Senhor não falta nada. Bendirei o Senhor Deus em todo tempo.

0: Vimar Galo e Adriana Arides, médico e remédio. 20 minutinhos faltando para uma da manhã, com a Mãe Aparecida, Rede Aparecida de Rádio, Música, Fé, Emissão.
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2: Nossos corações para o amor de Deus e a constância de Cristo esteja convosco. De maneira especial, lembro nesta oração os aniversariantes de hoje: a Silvia de Rio Claro, a Carol de Campinas e a Isadora, também de Campinas. Iniciemos esta oração invocando a Santíssima Trindade. Em nome do Pai, do Filho e do Espírito Santo. Amém. Senhor nosso Deus, nosso Pai, nós cremos em vós, nós esperamos em vós, nós vos amamos, nós vos agradecemos este dia e vos damos graças porque estamos com vida. Oferecemos este dia ao Senhor com todas as nossas alegrias e sofrimentos, com todos os nossos trabalhos e divertimentos. Guardai-nos do pecado e fazei de nós instrumentos de vossa paz e do vosso amor. Ajudai-nos a observar vossos santos mandamentos. Amém. Quarta-feira, dia 29 de julho. O trecho do Evangelho de hoje é escrito por João, capítulo 11, versículos de 19 a 27. Anúncio do Evangelho de Jesus Cristo segundo João. Naquele tempo, muitos judeus tinham vindo à casa de Marta e Maria para as consolar por causa do irmão. Quando Marta soube que Jesus tinha chegado, foi ao encontro dele. Maria ficou sentada em casa. Então Marta disse a Jesus: Senhor, se tivesses estado aqui, meu irmão não teria morrido. Mas mesmo assim eu sei que o que pedires a Deus, ele te concederá. Respondeu-lhe Jesus: teu irmão ressuscitará. Disse Marta: eu sei que ele ressuscitará na ressurreição, no último dia. Então Jesus disse: eu sou a ressurreição e a vida. Quem crê em mim, mesmo que morra, viverá. E todo aquele que vive e crê em mim, não morrerá jamais. Crês isto? Respondeu ela: sim, Senhor, eu creio firmemente que tu és o Messias, o Filho de Deus, que devia vir ao mundo. Palavra da salvação. Maria escuta Jesus para com ele aprender, claro. Marta, por sua vez, seduzida pelo seu ativismo e concentrada em obter bons resultados, pensa deter a verdade e saber o que é melhor para todos. Por isso, ousa indicar até mesmo a Jesus o que ele deve fazer e dizer. Quando acreditamos ser completos, eficientes, somos incapazes de nos aprimorar, de mudar, de melhorar. Somente a escuta e o confronto com o diferente permitem a evolução no processo dialético. Somente através da escuta é possível criar relações, comunidades e redes, pois ela é acolhedora, compreensiva, sábia. É a escuta e o diálogo que nos fazem crescer e melhorar, como tanto insiste o Papa Francisco. Por isso Jesus diz que Maria, aquela que escuta, escolheu a melhor parte. São Miguel é considerado o guardião celeste, o príncipe e guerreiro que defende o trono celestial. O nome Miguel significa semelhança de Deus. Ele é também o defensor e protetor do povo de Deus e padroeiro da Igreja Católica. São Miguel Arcanjo é o chefe supremo do exército celestial, dos anjos que são fiéis a Deus. Ele é conhecido também como o Arcanjo da Justiça e Arcanjo do Arrependimento. São Miguel Arcanjo é o grande combatente e vencedor das forças do mal. Rezemos a São Miguel Arcanjo, pedindo a proteção para você e para toda a sua família. Ó glorioso São São Miguel Arcanjo, o primeiro entre os anjos de Deus, guarda e protetor da Igreja Católica, lembrando de que nosso Senhor vos confiou a missão de velar pelo seu povo em marcha para a vida eterna, mas rodeado de tantos perigos e ciladas do dragão infernal, eis-me prostrado a vossos pés para implorar confiantemente o vosso auxílio, pois não há necessidade alguma em que não possais valer. Sabeis a angústia por que passa a minha alma no dia de hoje. Ide junto a Maria, nossa mãe, muito amada. Ide a Jesus e dizei-lhe uma palavra em meu favor, pois sei que eles nada vos podem recusar. Intercedei pela salvação da minha alma, e também agora, por aquilo que tanto me preocupa. E se o que peço não é para a glória de Deus e bem da minha alma, obtende-me paciência e que eu me conforme com a vontade divina, pois sabeis o que é mais do agrado de nosso Senhor e Pai. Em nome de Jesus, Maria e José, atendei-me. Amém. Deus, na sua bondade infinita, criou o ser humano e deu aos que creem em seu Filho ressuscitado a esperança da ressurreição. Dê também a você hoje toda a consolação e bênção. O Senhor esteja convosco, Ele está no meio de nós. Pela intercessão de São Miguel, São Rafael e São Gabriel, desça sobre você, sobre a sua família, sobre as suas intenções, a bênção do Deus Todo-Poderoso, Pai, Filho e Espírito Santo. De hoje vai para o Ari e sua família que moram nos Estados Unidos. Um abraço para o Gustavo Prado, para a Melânia aqui de Campinas. Um abraço para a Nick do Paraguai. Sou o padre Edmilson Moraes, salesiano de Dom Bosco, e moro em Campinas, no estado de São Paulo, no Colégio Liceu Salesiano Nossa Senhora Auxiliadora. Que Deus e Nossa Senhora, sua mãe e nossa, continue caminhando com você hoje. Abraço e até mais.
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3: Ouvintes queridos, uma vez mais juntos para aprofundarmos a nossa fé, sobretudo nesse tempo, refletindo sobre a Eucaristia e a espiritualidade. O que que a Eucaristia propõe para nós e o que ela é em nós, para que sejamos para os irmãos. Como se chama esse sacramento que estamos refletindo e que completa os chamados sacramentos da iniciação cristã, introduzindo as pessoas na comunidade cristã de seguidores de Cristo e que alimentam para a vivência cristã. Como chama esse sacramento? Sacramento este que estamos refletindo sobre a sua espiritualidade. Já refletimos sacramento do batismo e a confirmação ou crisma. Agora refletimos o sacramento da Eucaristia, da ação de graças pela bondade de Deus que nos salva em Jesus. Mas esse sacramento é tão rico que é conhecido por outros nomes. Eis

Aí eu falei, 1328 do Catecismo da Igreja Católica Romana diz: vocês precisam viver, conhecer, estudar o Catecismo. E vocês sabiam que o Catecismo é verdadeiramente um resumo de todo o ensinamento da Igreja, daquilo que a Igreja propõe para nós, para que compreendamos melhor os ensinamentos da nossa Igreja e não apenas decoremos e temos dificuldades em viver os mandamentos, os ensinamentos da Igreja? Tem preciso conhecer o significado de cada proposta da Igreja Católica que está presente no Catecismo da Igreja Católica. Sobre os nomes que damos à Eucaristia, o Catecismo da Igreja Católica, do parágrafo 1328, diz o seguinte: a riqueza inesgotável desse sacramento da Eucaristia exprime-se, se nota e descobre nos diversos nomes que lhe são dados. Cada uma dessas designações, desses nomes, desses outros nomes dados à Eucaristia, evoca, significa, apresenta alguns de seus aspectos, dos significados da Eucaristia. Eis o sacramento sobre o que estamos refletindo. Também nós o chamamos de Eucaristia. Nome, porque é ação de graças a Deus. As palavras Eucaristia, Eucaristia, Lucas 22, 19, 1 Coríntios 11, 24, e Eulogem, Mateus 26, 26, Marcos 14, 22. São termos, palavras gregas, da língua grega, muito usada no tempo de Jesus, e por ser uma língua universal, todo mundo da época a conhecia, e por ser a língua também muito precisa, uma língua dos sábios, essas palavras Eucaristia, Eulogem, essas palavras, elas significam para nós ação de graças. Ação de graças. Ação de graça a Deus por ele ter nos salvado em Jesus Cristo. Quando o padre diz Eucaristia, nós dizemos Eucaristia, significa nós estamos dando graças a Deus por ele ter nos salvado em Jesus. E assim então a gente dá graças a Deus. Nós nos envolvemos numa atitude de comunidade que dá graças a Deus pela salvação que ele nos oferece. Eucaristia, dando graças a Deus. Jesus tomou o pão e disse: isso é meu corpo, tomai e comei. Dando graças, Eucaristia, Jesus então pega o cálice com vinho. Esse é o cálice do meu sangue, o sangue da nova e eterna aliança. Dar graças a Deus por ele ter pensado em nós, não ter nos colocado de lado depois do pecado. Quando Adão e Eva pecaram, fugiram do paraíso, fugiram da presença de Deus, se encontravam e se achavam nus, e Deus foi atrás. Damos graça a Deus porque Deus é misericordioso. Deus é o Senhor que ama, que dá vida, que vem à procura do homem. Eucaristia é um termo muito usado pelos judeus para dar graças a Deus e proclamando sobretudo a obra de Deus, a criação. Dar graças a Deus pela criação, a redenção, a salvação e a santificação.

0: Lembrando que a Eucaristia é uma ceia, uma refeição, porque Jesus a institui durante a ceia pascal dos judeus, na quinta-feira santa. E Eucaristia, do grego para o português, significa dando graças. Jesus pegou o pão e, dando graças, partiu-o, dizendo: isso é o meu corpo, tomai e comei. E tomando o cálice, dando graças, Eucaristia, disse: tomai e bebei, este é o cálice do meu sangue, da nova e eterna aliança. O Antigo Testamento, a aliança com o Antigo Testamento cessou. Jesus é o complemento de tudo que Deus quer que nós tenhamos. Então, a Eucaristia é o sinal da nova aliança, que será realizada no derramamento do sangue de Jesus por todos nós, para a remissão dos pecados. E Jesus diz, no final da consagração: fazei isso em memória de mim. Eucaristia, Eucaristia, dando graças. O verbo então se tornou, virou um substantivo. A Eucaristia significa ação de graça, melhor, dando graças, mas se tornou um substantivo. O título dessa atitude de Jesus, que dá graças ao Pai por ele ter lembrado dos pecadores e ele ter sido escolhido para salvar a humanidade, dando graças. E nós queremos também fazer da nossa vida um gesto de dar graças a Deus por ter nos escolhido como cristãos católicos, de acreditar nesse mistério da nossa fé, que é a Santa Missa, e a gente ser envolvido por Jesus, pelo seu perdão, por nos ter tornado herdeiros do reino dos céus e por sermos convidados a sermos como ele, a dar a vida pelo irmão, tornar o nosso corpo, o nosso sangue, a nossa vida realidades que ajudam o irmão a ser de Deus, a conhecer Deus pelas nossas atitudes. Essa é a espiritualidade da Eucaristia, segundo aí o Código de Direito Canônico. Fique em paz e que Deus abençoe a todos.
1: Amém. 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
6: 1:02, bom dia.
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6: Onde quer que você, meu irmão, minha irmã, esteja nesse momento rezando conosco por uma das nossas emissoras que integram a Rede Aparecida de Rádio, abraçando o nosso povo querido lá do Rio Grande do Sul, em Santa Maria, nos ouvindo, rezando conosco pela Rádio Medianeira FM. Abraçando também os irmãos em Santa Catarina, Balneário Camboriú, a Rádio Divino Oleiro FM, a 90.9. A Rádio Medianeira é a 102.7, lá em Santa Maria, no Rio Grande do Sul. Abraçando também os nossos irmãos em Tubarão, Santa Catarina, pela Rádio Tubá FM, 104.9. Os nossos irmãos queridos que rezam conosco também, louvando e agradecendo, pedindo as bênçãos da Mãe Aparecida em Rio Claro, São Paulo, pela Rede Claré de Comunicação. Ali do ladinho está Santa Gertrudes, outras cidades vizinhas também, que a nossa querida Rede Claré de Comunicação abrange. Está lá o Júlio em Santa Gertrudes, rezando conosco, né, Júlio? Por ele, pelo João Paulo, que é xará do meu filho também, e também pela dona Valentina, que é esposa, louvando e agradecendo a Deus por tudo. E os nossos irmãos que rezam conosco, louvando e agradecendo sempre as bênçãos de nossa mãe querida, a Senhora Aparecida. Agora, 1:04.
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0: Obrigado, Senhor. 1:07. 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
1: Gabi Pedroso chegando com a nossa crônica de hoje.
2: Resposta com amor. Do terrorismo, rompendo com todos os critérios humanos e desprezando inclusive o menor traço humanitário, a mensagem do amor fica parecendo uma fuga da realidade cruel de nosso mundo. No entanto, é justamente nessa situação que seria importante compenetrar-se da necessidade do amor. Sentimos frequentemente em nós a vontade de vingança, ao ouvirmos histórias de atentados bárbaros. Ao mesmo tempo, porém, sabemos que a violência não pode ser superada com violência. Violência sempre gera violência. Só poderá ser superada com amor. É o que vemos na cruz de Jesus. Ele não respondeu à violência do poder militar romano com ódio ou com sentimento de vingança, mas sim com amor. Ansel Grum, Gerald Ritter e Mike Rosan. Amar é a única revolução. Editora Vozes.
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1: Padre Reginaldo chegando para mais uma madrugada conosco.
2: A vida que vale a pena não pode ser guardada. A vida que vale a pena precisa ser doada. Já ouvimos por aí: quem não vive para servir, não serve para viver. As escolhas e o tempo de vida vão nos trazendo aprendizados através dos erros e acertos. E se soubermos aprender, vamos repetir frases comuns e bem conhecidas, mas geralmente repetidas por quem já viveu um pouco mais. É, a vida é breve. É, o importante é perceber o que é essencial. Somos incentivados a lutar tanto pelo que deveríamos ter, que nem sempre nos damos conta do valor que tem o que já temos e quem já temos por perto. Seja agradecido, seja capaz de doar. Pelos momentos difíceis, seja agradecido, pois com a graça de Deus os superamos. Pelos momentos de alegria, seja agradecido, porque eles dão sentido à nossa existência. Seja agradecido. Se pensarmos bem, temos muito mais a agradecer do que a pedir.

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0: de Deus, 1:24, bom dia. 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
4: 1:30. 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
4: Juntinho de você, onde quer que você esteja, nossos irmãos e irmãs em Cristo, rezando conosco em mais uma madrugada com a Mãe Aparecida. Obrigado a você que já está enviando as suas intenções. Já já estaremos colocando as suas intenções, colocando o seu recadinho especial. Tem aniversariante hoje aí na sua casa, na sua família, no local de trabalho? Mande para nós. Vamos celebrar juntos o dom da vida.
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4: Grupo Ir ao Povo, nossos amigos queridos, Senhora de Encantos Mil.

0: aniversário chegando com aquele momento especial com a mãe.
1: Estamos começando o Momento com Maria de hoje e vamos juntos refletir o tema Santa Marta, Maria e Lázaro. Santa Marta, Maria e Lázaro foram uma família muito querida por Jesus e são exemplos de amizade, fé e acolhimento. Marta nos ensina a servir com dedicação, Maria a escutar atentamente a palavra de Deus e Lázaro testemunha o poder da vida nova concedida por Cristo. Em sua casa, Jesus encontrou repouso, carinho e confiança. Cada um, com sua missão, revelou que o amor a Deus se manifesta tanto na oração quanto no serviço ao próximo. Que o exemplo dessa família santa inspire os cristãos a viverem unidos na fé, na esperança e na caridade, colhendo Jesus em seus lares e em seus corações.

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2: Irmão, irmã, se você estudou filosofia, então ouviu falar de Tales, Anaxímenes, Anaximandro e aqueles que tentaram explicar a vida, falando de a água, o ingrediente original, o outro, o fogo, esse é o ingrediente original, enfim, as arquês. E eles acreditavam que o princípio, no caso, por exemplo, Anaxímenes achava que o ar era o arquê, o princípio. E assim cada um falava do aperon, o que não se define, e tentavam na filosofia dar as origens e o porquê. Naquele tempo, na verdade, foram os primeiros passos sobre a investigação da vida, dos princípios, do porquê. Eles viveram do porquê. Hoje muita gente vive sem nenhum porquê. Isso não é bom. Toda pessoa tem que ter o seu porquê para ser feliz e até para servir os outros. E há muita gente que tem uma vida sem sentido. Faltou filosofia ou teologia. Cada encontro.

Oração 7.7, seja feita tua vontade. Antes você ouviu Brisa Suave com Léo Mantovani, com Amanhã Aparecida, Música Fé, Emissão. Bom dia!

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5: 2:01, bom dia.
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5: Onde quer que você esteja rezando conosco nesta madrugada abençoada, madrugada de quarta-feira, 29 de julho, os nossos irmãos que rezam conosco em Caetité, na Bahia, pela rádio Caetité FM, a 105.9. Os irmãos que estão em Jeromoabo, também na Bahia, pela rádio Vaza Barris FM, 104.9 FM. Obrigado pelo carinho de todos vocês que rezam conosco por uma das emissoras que integram a rede Aparecida de Rádio, louvando e agradecendo sempre ao nosso bom Deus por tudo que temos, por tudo que somos. Rezando, meu irmão, minha irmã, com você. Logo mais às 4 da manhã, nós rezamos o Santo Terço Mariano e você rezando por você, pela sua família, por aquelas pessoas que pedem sempre as nossas orações. Rezemos por eles, por nós e pelos nossos, louvando e agradecendo sempre ao nosso bom Deus por tudo em nossa vida, na vida de nossa família. 3104-1043 é o nosso WhatsApp para você enviar as suas intenções.
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0: Coração da Unidade. 2:07, com a Mãe Aparecida, Rede Aparecida de Rádio Música, Fé e Missão. Obrigado a você, meu irmão, que está rezando conosco, na sua casa, no seu trabalho, na estrada, onde você estiver, em oração com a gente. O nosso muito obrigado. Que Deus abençoe, que a Mãe Aparecida abençoe, proteja e interceda sempre por você. 2:08, quem está chegando é o Padre Vanderlei.
1: Olá, meu querido irmão, você que nos acompanha nesse programa com a Mãe Aparecida, e sou o Padre Vanderlei, missionário redentorista. Vamos colocar-nos na presença de Deus, rezar, pedir, agradecer e louvar. Olá, querido irmão, querida irmã. Nesta última semana do mês de julho, rezemos com Santo Inácio de Loyola, fundador da Companhia de Jesus, os Jesuítas. A oração de Santo Inácio, alma de Cristo, tornou-se patrimônio da piedade católica, sendo sugerida no Missal Romano como ação de graças após a comunhão. Assim rezemos. Alma de Cristo, santificai-me. Corpo de Cristo, salvai-me. Sangue de Cristo, inebriai-me. Água do lado de Cristo, lavai-me. Paixão de Cristo, confortai-me. Ó bom Jesus, ouvi-me. Dentro das vossas chagas, escondei-me. Não permitais que de vós me separe. Do espírito maligno, defendei-me. Na hora da minha morte, chamai-me e mandai-me ir para vós, para que vos louve com os vossos santos por todos os séculos. Amém.
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0: Milagre, Dalvi Margalo cantando pra gente. Agora 2:13, Rádio Aparecida, Rede Aparecida de Rádio, Música, Fé e Missão. Obrigado a você que nos acolhe, você que está rezando conosco em mais uma madrugada aqui na Rádio Aparecida, Rede Aparecida de Rádio, com a Mãe Aparecida.
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0: Padre José Allen chegando com a sua mensagem.
2: A paz esteja com você, caros irmãos e irmãs. Gostaria muito de também saber quantas experiências em relação a Maria cada um dos nossos ouvintes tem ao rezar, ao invocá-la, com diversos títulos que a Igreja oferece. Quantas experiências maravilhosas! Existem livros interessantes que também relatam quantos testemunhos do amor a Maria transformou a vida de tantas pessoas, tanto assim com milagres de cura, como também de conversão, de santificação, de um verdadeiro encontro com Deus. Portanto, Maria, ela atua na nossa vida. Prestemos sempre atenção nisso. Ela não está assim, digamos, distante de nós, que nós, ela nos acompanha, vive a nossa alegria, sofre a nossa tristeza, enfrenta conosco os desafios, no silêncio ao mesmo tempo nos conduz a não desistir, fazendo sempre a vontade de Deus. Busquemos em Maria o auxílio necessário para a gente poder realmente não desistir diante das dificuldades, ter coragem de enfrentar todos os desafios, não perder a esperança e sermos verdadeiros servos de Deus. Ou seja, eu estou aqui no mundo não para fazer a minha vontade egoísta, mas fazer a vontade de Deus, que é amor.
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0: Intercessora, Ministério de Música Shalom. 2:18 com a Mãe Aparecida. Obrigado a você que nos acolhe, você que vai rezar conosco logo mais às 4 da manhã, o Santo Terço Mariano.
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0: Carrilhões da Eternidade. João Batista dá testemunho de Jesus ao povo. São João, capítulo 1, versículo 19. Uma comissão de levitas e sacerdotes enviados pelos judeus de Jerusalém levou João Batista a pronunciar seu primeiro testemunho do Cristo. Quando São João Evangelista escrevia esta página da Bíblia, foi quase no ano 100. Já se havia consumado a cisão, a divisão entre cristãos e o judaísmo. Aquele judaísmo oficial que desde os primórdios da vida pública de Jesus se mostrara contrário a nosso Senhor. Recalcitrante contra ele, desconfiado e manhoso. Esse judaísmo é que enviou levitas e sacerdotes a Jesus. Os levitas formavam um clero inferior, encarregado do policiamento do templo. Queriam tomar notícias oficiais dos atos e palavras do Batista e lhe perguntarem: tu quem és? E ele confessou: eu não sou o Cristo. Quem és, pois? Tu és Elias? E ele respondeu: não sou. E eles: és tu um profeta? E João disse: não. Disseram-lhe então: quem és, pois, para que possamos dar resposta aos que nos enviaram? Compreendendo que os convidados queriam saber se ele era ou não o Cristo, foi logo solenemente dizendo: não sou o Cristo. O versículo 27 vai dizer que a sua função própria ficava absolutamente inferior à do Cristo. Havia uma tradição popular fundada em Malaquias 3, de 1 a 2, onde se lê: eis que mando o meu anjo, e ele preparará o caminho diante de minha face, e imediatamente virá o dominador que vós buscais, e o anjo do testamento de quem está escrito: aquele quem desejais virá ao templo. Essa tradição em Eclesiástico. Tu, de quem está escrito que no tempo dos julgamentos haveis de vir para abrandar a ira do Senhor e reconciliar o coração dos pais com os filhos e para restabelecer as tribos de Jacó. Essa tradição referia-se Elias. Outros sim, arrebatados num carro de fogo. Esperava-se a desse modo a vinda de Elias como precursor de Jesus. Era uma tradição popular que não fazia parte da revelação divina. Não passava de interpretação falsa de textos bíblicos. Erroneamente esperava-se uma aparição pessoal de Elias. Mas João tinha de vir no espírito de Elias. Sim, mas no sentido figurado de mentalidade, força e semelhança. Como Jesus mesmo disse: João é Elias. Mas João afirmou: eu não sou Elias. Os judeus esperavam essa vinda do Elias no sentido literal, como se vê em Marcos 9, versículos 11 e 12. Ele respondeu-lhes e disse: Elias, quando vier, reformará todas as coisas, como está escrito acerca do Filho do Homem. Elias veio e fizeram dele tudo quanto quiseram, como está escrito. João Batista, de certo modo, era Elias, porque veio na sua mentalidade e fizeram de João Batista tudo quanto quiseram. Mas João não era Elias no sentido estrito e pessoal. Tanto assim que depois se lê que quando João já tinha morrido, quem apareceu no Monte Tabor com Jesus e Moisés não foi João, mas sim Elias. Ora, se João fosse reencarnação de Elias, que teria de aparecer no Monte Tabor seria João e não Elias. João era, pois, Elias só no sentido moral, não era no sentido físico e pessoal. Jesus declarou que João tinha cumprido a missão de Elias. Nesse sentido, era Elias, em sentido figurado. Mas no sentido pessoal, João não era Elias. Por isso, João negou dizendo: "Não sou Elias." Moisés 18:15 profetizara: "Deus, teu Deus, suscitará no meio de ti, dentro dos teus irmãos, um profeta, o grande profeta." Os primeiros cristãos entenderão essa profecia como referente a Jesus. Os judeus entendiam-na ora de uma, ora de outra personalidade da história de Israel. Mas João não era o profeta e por isso respondeu: "Não sou." João declarava num tom lacônico, como que se para se livrar de oportunidades, tudo que tinha de dizer com sóbrias: "Sim, sim." E não, não. Mas os que o interpelavam insistiam, querendo resposta oficial: "Que dizes então tu de ti mesmo?" Disse-lhes ele: "Eu sou a voz que clama no deserto. Endireitarei os caminhos do Senhor, como disse o profeta Isaías." Trecho de Isaías, referente ao caminho de volta do cativeiro de Babilônia. Passagem esta de Isaías que os sinóticos aplicam mais amplamente ao precursor. Colocam João Batista como o preparador dos caminhos do Senhor. O próprio João Batista aplica a passagem a si próprio. Todo pregador do Evangelho é uma voz que clama e prepara almas para receberem a Jesus. João deu seu testemunho ao mundo oficial do Sinédrio. Quando Jesus se apresentasse, já não seria um desconhecido do povo e dos chefes. João, o precursor, apresentara-o. Ora, os que tinham sido enviados eram da seita dos fariseus. Os sacerdotes eram quase todos saduceus e não fariseus. Entre os enviados, diz o texto, estavam os da seita dos fariseus. Em todo caso, quem faz a seguinte pergunta são fariseus intransigentes em questões de rituais. Se não era nem o Cristo, nem Elias, como usava estar praticando o rito do batismo? Como batizas, pois se não és o Cristo, nem Elias, nem o profeta? Concluímos afirmando que os enviados eram saduceus, mas que os fariseus estavam ali e deram os seus apartes, perguntando por que João batizava se não era nem Elias, nem o profeta, nem o Cristo. "Eu batizo em água, mas no meio de vós está quem vós não conheceis. Esse é o que há de vir depois de mim e que é mais do que eu e de quem eu não sou digno nem de desatar a correia dos sapatos." João põe os pingos nos is, dizendo que batiza sim, mas só com água e não no Espírito Santo, como há de fazer o Messias futuro. O seu batismo é só um rito preliminar, destinado a excitar penitência. Sua missão é de precursor. No meio do povo, já não estava aquele de quem o Batista não era digno de desatar as correias das sandálias. aquele que existia antes do Batista, porque era eterno. João insiste sempre em chamar a atenção para alguém que está perto. O Messias há de vir, mas desde esses primórdios da aparição de Jesus, o judaísmo mostra-se refratário. Isso se passou na Betânia de além Jordão, onde Jesus estava batizando. Esta Betânia distingue-se da outra perto de Jerusalém. Onde colocaremos essa Betânia do Jordão? Uma tradição que já havia no sexto século coloca-se na margem sul de Carrá.
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0: 2:30, bom dia. Café Emissão.
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0: Com a Mãe Aparecida, a Rede Aparecida de Rádio, juntinho de você, onde quer que você esteja. Obrigado pelo carinho, obrigado pela sua participação conosco. Deixa eu mandar aqui um abraço aos nossos irmãos que estão rezando conosco nesta madrugada. Maria de Lourdes, Dona Maria de Lourdes, lá em Itapurã, no Mato Grosso do Sul. O Maicon Gomes está rezando conosco. Está rezando, pedindo as bênçãos da Mãe Aparecida, na cidade de Sapiranga, no Rio Grande do Sul. Estou aqui juntamente com a minha esposa Vitória, rezando por nós, pela nossa casa, pela minha mãe, pela nossa família, por todos aqueles que necessitam de uma abençoada quarta-feira. E a todos nós com as bênçãos da Mãe Aparecida. Obrigado, meu irmão querido Maicon e Vitória, rezando conosco, louvando e agradecendo a Deus. Reza com a gente também o Renê, lá do Córrego dos Adões, em São João do Manhuaçu, Minas Gerais, rezando por ele, pelos filhos, também pela alma da esposa Edilene, por todos aqueles que precisam. Reza conosco a Nilva Araújo, pedindo por ela, pela família, louvando e agradecendo. A Nilva lá de Patinga, Minas Gerais, rezando conosco também a Lúcia Roriz, louvando e agradecendo, pedindo as bênçãos da Mãe Aparecida, agradecendo ao bom Deus por tudo e por todos que rezam conosco. Obrigado, Lucinha, sempre rezando com a gente. Agora, 2:32. 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A você, meu irmão, minha irmã, que reza e canta conosco, louvando e agradecendo ao nosso bom Deus por tudo em nossa vida e na vida da sua família.
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0: mensagem nós, Padre Juarez de Castro. Pai, eu me entrego em suas mãos. 2:37.
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0: Com José Antônio.
2: O Senhor lhe respondeu: Marta, Marta, andas muito agitada e te preocupas com muitas coisas. Lucas 10:41. Marta e Maria. Visitava Jesus a Maria, sua amiga, e a Marta, também sua irmã. Vinha de longe, sentia fadiga, queria descansar nessa manhã. Maria, mulher forte e cuidadosa, limpava tudo e fazia com amor. Para recepcionar a Jesus, laboriosa, estava na cozinha, cuidava do sabor. O visitante, o amado Jesus, seu mestre, não podia ficar sem boa alimentação. Para agradar o seu visitante ilustre, na cozinha, faz tudo com perfeição. Marta, a sua irmã, no entanto, ouvia de Jesus as belas lições de perdão e amor. Queria aprender e fazia com alegria. Ouvia a Jesus, admirando-o como orador. Vendo Maria muito serviço à sua frente, vai até a sala onde está o seu visitante. E de maneira bem simples e reverente, fala a Jesus com carinho o que sente. Jesus, a tudo na casa, observava. Via Maria andando para cada lado, enquanto Marta, silenciosa, escutava o que Jesus, o mestre, havia falado. Uma, com as coisas do mundo, preocupada. A outra, aos pés de Jesus, aprendia a lição. A primeira ouviu de Jesus buscar a Deus. A Marta, ajudar sua irmã com gratidão. Senhor, buscar a Ti em primeiro lugar deve ser a minha prioridade. Que eu possa usar o meu tempo para Te servir. Amém.
0: Com a Mãe Aparecida, Rede Aparecida de Rádio, mandando um abraço muito fraterno para o Paulo Sérgio, lá em Aracaju, no Sergipe, nosso irmão querido, porteiro de condomínio, rezando conosco. Tá lá de plantão, rezando por ele, pela família, pelo Papa, por todos aqueles que precisam e também rezando por todos os colegas porteiros que estejam de plantão nesta madrugada, louvando e agradecendo. E a Lúcia Roriz lá, né? Vai aí fazer a cirurgia dela, né, Lucinha? Com a graça de Deus, retirar esse cálculo renal e tá tudo certo, já deu certo, né, minha querida? Confiança sempre na misericórdia do Pai, na intercessão da Mãe Aparecida na sua vida, na vida de todos os nossos irmãos que estão aí prestes a passar por uma cirurgia também. Essa música vai para você, viu, Lucinha? Aí em Muriaé e para todos os nossos irmãos que gostam.
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1: Os Santos nos ensinam hoje, dia 29 de julho, dia de Santa Marta. E eu, Padre André, estou com você, amiga e amigo ouvinte, para conhecermos a história de Santa Marta, que foi uma amiga muito querida de Jesus. Lembramos a vida desta santa, que também era irmã de Lázaro e Maria, e tem o seu testemunho gravado nas Sagradas Escrituras. Padres e teólogos encontram em Marta e sua irmã Maria a figura, o modelo da vida ativa e da vida contemplativa. No Evangelho, Santa Marta apresenta-se como um modelo ativo de quem acolhe. Jesus entrou em uma aldeia e uma mulher chamada Marta o recebeu em sua casa. Lucas capítulo 10, versículo 38. Quando recebi o Senhor em sua casa, servia-o com muita solicitude. É comprovada a grande amizade do Senhor para com Marta e seus irmãos, a ponto mesmo de Jesus chorar a morte de seu amigo e ressuscitá-lo. A tradição nos diz que, diante da perseguição dos judeus, Marta, Maria e Lázaro tiveram de ir para a França, onde se dedicaram à evangelização. Santa Marta, agora no céu, reina com Cristo, pois aqui soube ser ativa e fiel na amizade e no acolhimento de Deus. Aprendamos com ela e rezemos hoje pedindo a sua intercessão. Pai Todo-Poderoso, cujo filho quis hospedar-se em casa de Marta, concedei, por sua intercessão, que servindo fielmente a Cristo em nossos irmãos e irmãs, sejamos recebidos em vossa casa. Por Cristo nosso Senhor. Amém. Santa Marta, rogai por nós.
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0: 54 minutos. Tiago Brado, Espírito Santo de Deus. Com a Mãe Aparecida, Rede Aparecida de Rádio. Obrigado a você que reza conosco. Obrigado a você que está se preparando para rezar o Santo Terço Mariano logo mais às 4 da manhã. Reze por você, pela sua família.
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0: promessa, 2:57. Bom dia, obrigado a você que reza conosco.
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0: 3 horas, horário de Brasília.
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0: Com a Mãe Aparecida, juntinho de você, na sua casa, no seu trabalho, onde quer que você esteja, meu irmão. Louvando e agradecendo a Deus pelas estradas afora, rezando os nossos irmãos caminhoneiros, caminhoneiras, motoristas de ônibus, os nossos irmãos que estão neste momento ainda rodando, aqueles que estão já ancorados, descansando, mas em sintonia conosco, louvando e agradecendo a Deus por tudo. Obrigado a você, meu irmão vigilante, meu irmão porteiro, frentistas, motoristas de aplicativo, taxistas. Obrigado pelo carinho, pelas orações e pela companhia de vocês. Pelo nosso aplicativo Aparecida, pelo a12.com/rádio Aparecida e por uma das nossas emissoras que integram a Rede Aparecida de Rádio. Como é bom poder estar junto de vocês. Agora 3 horas, 2 minutinhos. Já já, o Santo Terço Mariano, às 4 da manhã, estaremos rezando com você e por você.
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0: você.
1: Olá, meu irmão, minha irmã. Graça e paz para você e sua família. Hoje, com alegria, nós celebramos com toda a igreja a festa de Santa Marta. Em 2021, o Papa Francisco decidiu acrescentar à memória de Marta seus dois irmãos, Maria e Lázaro. Por isso, neste dia, nós celebramos a memória dos amigos de Jesus, que residiam no vilarejo chamado Betânia. Muitas vezes, Jesus visitava seus amigos, pois na casa de Betânia era para ele um lugar de descanso, aconchego, amizade e encontro. Invoquemos a luz do Espírito Santo para que abra as nossas mentes e corações ao acolhimento da palavra do Senhor. Espírito Santo, tu que habitas, tu que falas, rezas e ages em mim, abra-me à palavra, que a minha mente e o meu coração sejam o terreno bom onde a semente da palavra possa germinar, crescer e frutificar, para que a minha vida seja transformada. Amém. De 29 de julho, a liturgia nos oferece o Evangelho de João, capítulo 11, versículos 19 a 27. Muitos judeus tinham vindo até Marta e Maria para consolá-las pela morte do irmão Lázaro. Quando Marta ouviu que Jesus estava chegando, foi encontrá-lo. Maria, porém, ficou em casa sentada. Disse então Marta a Jesus: Senhor, se tivesses estado aqui, meu irmão não teria morrido. Mas ainda agora sei que, quanto pedires a Deus, Deus te dará. Disse-lhe Jesus: teu irmão ressuscitará. Disse-lhe Marta: sei que ressuscitará na ressurreição no último dia. Disse-lhe Jesus: sou eu a ressurreição e a vida. Quem crê em mim, ainda que morra, viverá. E quem vive e crê em mim, jamais morrerá. Crês isso? Disse-lhe: sim, Senhor, eu creio que tu és o Cristo, o Filho de Deus, aquele que vem ao mundo. Unificou a memória dos três irmãos. O nome Marta significa a Senhora, Maria, a Amada, e Lázaro, Deus é meu socorro. Na casa de Betânia, aldeia situada a poucos quilômetros de Jerusalém, Jesus sempre encontrava hospitalidade, cumplicidade e aconchego. Eram seus amigos e ele os amava. Marta é diligente, previdente, trabalhadora. Maria é discípula atenta que, aos pés do Mestre, escuta-o com prazer. Ela também unge os pés de Jesus, antecipando os preparativos para a sepultura. Lázaro recebe a graça de uma vida nova. Por ele, Jesus chorou. Quando Lázaro adoeceu, Marta mandou avisá-lo, mas ele ainda se demorou. Ao chegar, Lázaro já havia morrido e fora sepultado. Jesus então introduz o tema da ressurreição. Marta compartilha a fé na ressurreição, mas ela a imagina para o último dia. Diante dela, porém, está aquele que é a ressurreição e a vida. Por isso, a pergunta de Jesus é cortante: crês isso? Marta precisa dar um passo no aprofundamento de sua fé. Chega a uma bela síntese: Jesus é Messias e Filho de Deus. Betânia se torna casa do riso, da fé. festa e da vida. Sim, Senhor, eu creio que Tu és o Cristo, Filho de Deus, aquele que vem ao mundo. O Senhor nos convida a sermos praticantes da palavra. Neste momento, vamos dispor o nosso coração para a vivência de Sua palavra.

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1: Hoje, dia 29 de julho, nós vamos conhecer a história de Lúcio de Cirene, profeta e pregador na igreja de Antioquia. Havia profetas e doutores da igreja de Antioquia, entre eles Lúcio de Cirene. Você vai encontrar essa história em Atos, capítulo 13, versículo 1. No início da igreja eram muito importantes as decisões e medidas de organização tomadas na comunidade de Antioquia. Os Atos dos Apóstolos dizem que a comunidade era coordenada por um conselho formado por profetas e doutores. Havia profetas e doutores na igreja de Antioquia. Eram eles Barnabé, Simeão, chamado O Negro, Lúcio, da cidade de Cirene, Manaém, companheiro de infância do governador Herodes, e Saulo. Na linguagem cristã primitiva, profeta definia um pregador do evangelho que explicava de forma compreensível os ensinamentos relacionados a Jesus Cristo. Já os doutores eram personagens de destaque pelo seu saber e experiência de fé, capazes de se tornarem referência para a comunidade. Uma dessas pessoas é Lúcio, da cidade de Cirene, no norte da África. Seu nome é latino e significa alvorecer. Nada mais sabemos a seu respeito, mas por fazer parte do conselho da comunidade de Antioquia, ele deve ter sido uma pessoa de destaque, de respeito naquela comunidade. Ele era de Cirene, a mesma cidade que Simão, Cireneu, aquele que ajudou Jesus a carregar a cruz. O conselho de Antioquia tomou a sábia decisão de enviar então uma equipe missionária para evangelizar outras cidades e também outros povos, e mandaram nessa equipe dois membros do próprio conselho, Barnabé e Saulo. Em missão, a igreja deve mandar pessoas bem qualificadas.
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0: noite. Antes você ouviu o nosso querido Gilson José, Existe Alguém por Ti, e Padre Fábio de Melo, Estou Aqui. 3:27.
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2: Bem-vindo, bem-vinda à Escola de Maria, a melhor e mais perfeita discípula da palavra. Querido irmão, querida irmã, como é bom te receber com um sorriso na Escola de Maria, na Escola de Nossa Senhora. Lembrando que a imagenzinha querida da padroeira do Brasil, a Mãe Aparecida, também traz o seu sorriso, a sua graça é manifestada a todos nós. E hoje nós falaremos sobre a dimensão social da missão de Maria. Continuaremos a meditar sobre o serviço, a disposição em servir, a qual teve Nossa Senhora em sua missão. Ela foi escolhida por Deus para ser a mãe do Redentor, e isso ela demonstrou da melhor maneira possível. Maria jamais engrandeceu a si mesma. Pelo contrário, foi a mulher servidora, atenta às necessidades de seu povo e das pessoas que rodeavam sua vida. Ela mostrou atenção a Isabel, mostrou atenção também nas bodas de Caná, e foi ela a anunciadora silenciosa da graça de Deus. Por isso, ainda hoje, nossa mãe continua sua missão de ser silenciosa, mas ao mesmo tempo trazendo grandes mensagens para nós. Na sua imagenzinha querida de Aparecida, ela não disse uma palavra em sua manifestação, mas falou muito apenas ao demonstrar sua presença no meio de nosso povo. E hoje nós queremos lembrar na Escola de Maria uma passagem da encíclica Evangelium Vitae do Papa João Paulo II. Ao contemplar a maternidade de Maria, a Igreja descobre o sentido da própria maternidade e de modo como é chamada a exprimi-la. Ao mesmo tempo, a experiência materna da Igreja entreabre uma perspectiva mais profunda para compreender a experiência de Maria, qual modelo incomparável de acolhimento e cuidado da vida. Veja bem, meu irmão, minha irmã, Nossa Senhora cuidando da vida. E assim nós finalizamos este nosso encontro na Escola de Maria.

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5: 3:38.
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5: Com a Mãe Aparecida, Rede Aparecida de Rádio. 3:38, logo mais às 4 da manhã, já, o nosso Santo Terço Mariano, e você, meu irmão, minha irmã, rezando conosco, louvando e agradecendo.
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0: motivos para recomeçar. Adriana Arides, 3:42. 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
2: Nada existe que nos santifique se não for a vontade do Pai Celestial. Devemos acomodar nossa vida, nosso agir à vontade de Deus. Jesus pôde afirmar que não procurava fazer sua vontade, mas a daquele que o havia enviado. Nada existe que te deva preocupar tanto como a busca da vontade de Deus, chegar a conhecer o que é, em cada momento e circunstância.

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1: Bom dia, meu amigo, minha amiga. Certa vez, ouvi a história de um homem que era dono de uma loja de materiais elétricos. Sua loja era a maior da cidade e ele nunca teve que se preocupar com os concorrentes. Pelo menos, até o dia em que, na rua onde ficava sua loja, um grande imóvel começou a ser reformado. E o principal, havia na frente dele uma faixa onde se lia em letras garrafais: em breve, mais uma loja de materiais elétricos. A princípio, o homem ficou desesperado. Não dormiu à noite, ficou irritado com clientes e funcionários, mas com o tempo acostumou-se com a ideia e começou a acompanhar passo a passo a instalação da nova empresa. Na inauguração, lá estava ele, observando e anotando tudo. No dia seguinte, com caneta em punho, começou a anotar os preços dos produtos e a compará-los com seus próprios preços. Ficou enfurecido ao perceber que todos os produtos de seu concorrente possuíam preços inferiores aos seus. Este sujeito ficou louco, disparou o microempresário. Ele vai me levar à falência, mas antes que isso aconteça, vou abaixar os preços de todos os meus produtos. Passadas 2 semanas, o microempresário voltou à empresa concorrente para verificar como estavam os preços. Para seu espanto e desespero, todos os preços haviam sido reduzidos. Mas como pode? Perguntava a si mesmo um incrédulo microempresário. Com este preço é impraticável ter lucros, mas ele não perde por esperar. Vou reduzir ainda mais os meus preços. Outra semana se passou e lá estava o microempresário espionando os preços do seu concorrente. Como era de se esperar, os preços estavam ainda mais baixos. Desesperado e sem como mexer mais em seus preços, resolveu procurar orientação com um guru em administração. Relatou ao guru todo o seu problema, dizendo-lhe que não tinha mais tempo para nada e que a cada dia menos clientes procuravam a sua loja. Com um sorriso de quem entendeu tudo, o guru logo falou: meu amigo, o seu problema é um só. Antigamente, você administrava somente uma loja. Agora você está administrando 2 lojas, a sua e a do seu concorrente. Enquanto você não deixar de se preocupar com o seu concorrente de maneira obsessiva, você não terá tempo para a sua empresa e nem para os seus clientes. E você, anda administrando quantas lojas? Você pode até não ter uma loja, mas tem algo muito mais importante e infinitamente mais valioso: a sua vida. Você já percebeu que muitas pessoas passam a existência cuidando da vida dos outros? Sim, porque uma pessoa assim acaba por não viver, ela apenas existe. Ela se esqueceu de viver para observar a vida de outra pessoa. E nem sempre isso acontece por maldade. Existem pais, por exemplo, que batalham para garantir uma vida confortável para seus filhos. Geralmente, mais confortável do que as que eles próprios tiveram. Até aí, tudo muito natural. O problema acontece quando esses pais começam a querer viver seus desejos através da vida dos filhos. Quantos pais você conhece que comportam-se como seus filhos adolescentes, devido a uma relação sem limites com os filhos? E o pai, que tinha o sonho de ser jogador de futebol, não conseguiu e agora investe tudo o que pode para que o filho cumpra esse sonho? Ou a mãe, que paparica a filha para viver seu próprio sonho de ser modelo ou Miss alguma coisa, já que ela própria não conseguiu? E estamos falando de pais e filhos aqui, uma relação que envolve a priori amor, carinho e proteção. Existem ainda pessoas que simplesmente acompanham a vida de outra pessoa, a qual nem tem uma relação familiar. Você já viu uma pessoa que se entretém tanto com uma novela que chega a falar com as personagens como se dialogasse com a TV? Pode até ser engraçado, mas vamos refletir. Tanto esforço vai mudar alguma coisa na história? E na vida da pessoa, algo muda? Pois é, muitas vezes isso acontece no dia a dia, entre familiares, vizinhos, colegas de trabalho. Enquanto muita energia é desperdiçada para tomar conta da vida dos outros, a vida da própria pessoa vai se esvaindo, ou vai ficando estagnada, ou pior, até retrocede. Que nós saibamos observar aqueles que estão próximos a nós, para ajudá-los a serem cada vez melhores.

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5: 4 horas.
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5: Com a Mãe Aparecida, Rede Aparecida de Rádio, momento da nossa oração do Santo Terço, o nosso Santo Terço Mariano, pedindo a Nossa Mãe Santíssima, a Senhora Aparecida, que faça de cada um de nós discípulos missionários, comprometidos com a construção do teu reino e fiéis ao evangelho em todos os momentos de nossa vida. E nós pedimos a vós, Senhor, Pai misericordioso, agradecendo por mais este dia que o Senhor nos concede, abençoa nossas famílias, protege nossas crianças, jovens, fortalece os nossos idosos, consola os aflitos e concede saúde aos enfermos. Que a tua graça, Senhor, nosso Pai misericordioso, renove nossas forças e nos conduza pelos caminhos da justiça, da fraternidade, do amor, sempre. Nós te agradecemos por este novo dia, mais uma oportunidade de viver na tua presença. Iniciemos o nosso Santo Terço, louvando e agradecendo a vós, por tudo que temos, por tudo que somos. Agradecendo a Nossa Mãe Santíssima pela sua intercessão, pelo seu cuidado para com cada um de nós.

0: Jesus, nós vos oferecemos este terço que vamos rezar, meditando nos mistérios da vossa redenção. Concedei-nos, por intercessão da Virgem Maria, Mãe de Deus e Nossa Mãe, as virtudes que nos são necessárias para bem rezá-lo e a graça de ganharmos as indulgências desta santa devoção. Oferecemos particularmente em desagravo dos pecados cometidos contra o Santíssimo Coração de Jesus e o Imaculado Coração de Maria, pela paz do mundo, pela conversão dos pecadores e pelas almas do purgatório, pelas intenções do Santo Padre, o Papa Leão, pelo aumento e santificação do clero, pela santificação das famílias, pelas missões, pelas vocações, pelos doentes e por todo o povo brasileiro. Professemos a nossa fé. Creio em Deus Pai Todo-Poderoso, Criador do céu e da terra, e em Jesus Cristo, seu único Filho, nosso Senhor, que foi concebido pelo poder do Espírito Santo, nasceu da Virgem Maria, padeceu sob Pôncio Pilatos, foi crucificado, morto e sepultado, desceu à mansão dos mortos, ressuscitou ao terceiro dia, subiu aos céus, está sentado à direita de Deus Pai Todo-Poderoso, onde há de vir a julgar os vivos e mortos. Creio no Espírito Santo, na Santa Igreja Católica, na comunhão dos santos, na remissão dos pecados, na ressurreição da carne, na vida eterna. Amém. Rezemos com amor e confiança a oração que o próprio Jesus nos ensinou. Pai nosso que estais nos céus, santificado seja o vosso nome, venha a nós o vosso reino, seja feita a vossa vontade, assim na terra como no céu.
1: O pão nosso

0: mais livrai-nos do mal. Amém.
1: Ave Maria, cheia de graça, o Senhor é convosco. Bendita sois vós entre as mulheres, e bendito é o fruto do vosso ventre, Jesus.
2: Santa Maria, Mãe de Deus, rogai por nós, pecadores, agora e na hora de nossa morte. Amém.
1: Ave Maria, cheia de graça, o Senhor é convosco. Bendita sois vós entre as mulheres, e bendito é o fruto do vosso ventre, Jesus.
2: Santa Maria, Mãe de Deus, rogai por nós, pecadores, agora e na hora de nossa morte. Amém.
1: Ave Maria, cheia de graça, o Senhor é convosco. Bendita sois vós entre as mulheres, e bendito é o fruto do vosso ventre, Jesus.
2: Santa Maria, Mãe de Deus, rogai por nós, pecadores, agora e na hora de nossa morte. Amém.
1: Glória ao Pai, ao Filho e ao Espírito Santo, como era no princípio, agora e sempre. Amém. Ó meu bom e amado Jesus, perdoai-nos, livrai-nos do fogo do inferno, levai as almas todas para o céu e socorrei principalmente aquelas que mais precisarem da vossa infinita misericórdia. E quem reza conosco, a Maria Aparecida Francisco, lá em Campinas, São Paulo, nos ouvindo pela Rádio Brasil AM Ondas Tropicais, nossa parceira, a nossa querida Cida, rezando por ela, pelo irmão dela, o Adilson e Gazato, e por todos que precisam de orações. Que Maria Santíssima nos abençoe, nos guarde. Amém, Cida, a você e a toda a sua família, viu? O Lula Motos rezando conosco, pedindo por ele, pela família, por todos que estejam em sintonia, louvando e agradecendo ao bom Deus. O Arley Soares, pedindo as bênçãos da Mãe Aparecida por ele e pela família. A Elaine em São Paulo, capital, no bairro Jardim Nordeste. O nosso Benedito Delário, lá em Poços de Caldas, rezando com a gente também. A Nilza Maria, ela que mora em Presidente Juscelino, Minas Gerais, rezando por ela, pela família. O nosso irmão, rezando conosco, pedindo as bênçãos da Mãe Aparecida. O Paulo Roberto de Oliveira, lá em Santa Rita de Jacutinga. A Antônia Maria, rezando por ela, pela família. Maria e o Peu, lá em Acopiara, no Ceará, rezando conosco. Está na escuta também, rezando e agradecendo a Deus por tudo, o Carlos Henrique, Antônio, a Maria Helena Hipólito, Felipe Gabriel Hipólito, lá em Visconde do Rio Branco, Minas Gerais, Zona da Mata, rezando conosco. Louvando e agradecendo a Lucimari, pedindo por ela, pela família, pelo afilhado, pela alma dele, do José Carlos, o Guto, pedindo também pelo esposo, por toda a família, louvando e agradecendo a Deus. Quem reza conosco é o Renato Ribeiro, pedindo as bênçãos da Mãe Aparecida, lá em Aracaju, no Sergipe, rezando por ele, por nós e pela família dele. O Rafael em Itabaiana, no Sergipe, por ele e pela Verinha. O nosso Vander e Gino em Suzano, São Paulo, rezando por ele e pelos familiares. O Leleu em Pedregulho, pelos filhos, hoje rezando também pela alma de Dona Terezinha Ferreira Borges, que fez a Páscoa dela no dia de ontem, em Franca, e será sepultada hoje. Que Deus possa confortar, que Deus conforte toda a família, todos os amigos da Dona Terezinha. Rezemos pela alma dela, para que ela tenha o descanso eterno. Rezemos também com nosso irmão querido, seu Geraldo Madeira, em Coronel Fabriciano, ele e Dona Raimunda, rezando pelas almas, pela família dos devotos e por todos que rezam o Santo Terço. E neste primeiro mistério, nesta quarta-feira, louvando e agradecendo, quem reza conosco é o Adailton e Adileuza, lá em Dourados, no Mato Grosso do Sul. Bom dia, meus amigos, bom dia, família.
3: Bom dia.
1: Tudo bem, graças a Deus.
3: Tudo bem, graças a Deus.
1: Que bom, que bom. E hoje nós rezamos por quem, meus irmãos?
4: Primeiramente agradecer a Deus pelo dom de nossas vidas, né? Agradecer a Deus, rezar pelo nosso neto Enzo, hoje completa seus 4 aninhos.
1: Isso mesmo.
4: Né? Festejar hoje por ele, junto com ele, agradecendo a Deus, rezar pela saúde da minha mãe, Dona Maria, da saúde da esposa de Leuso, meus filhos Adalberto, Douglas e o Lucas, e o Adalberto, pelas noras Maria Ângela e a Daiane, e pelos netos, né? A Emília, Maria Luísa, o Thomas, o Enzo Gabriel e a Livinha. Rezar também pelos irmãos do texto, né?
1: Sim.
4: Essa semana, não vou dizer todos, né? Mas eu creio que todos rezaram por nós. Rezar também pra Dona Marita, que ela pediu pra rezar bastante por ela, né? Sim. Pedir a Deus que dê bastante saúde a ela. Vamos se rezar por todos os irmãos. Se a gente for falar o nome de todos,
1: não
4: a gente
1: dá tem tempo.
4: Até mais tempo. Ontem você já passou a apertar.
1: Menino de Deus.
4: Então vamos rezar por todos vamos eles. Pedir a Deus que abençoe e agradeça a eles, né? Rezar pela alma do meu pai, por todas as almas do purgatório. E vamos rezar, né?
1: Vamos rezar. E hoje, de maneira muito especial, rezando por todos os aniversariantes, e não dubi pelo nome do Enzo, eu cumprimento a todos os aniversariantes. Parece que foi ontem, né? Que o Enzo estava nascendo e já tá aí, ó, 4 aninhos. Muito bom, graças a Deus. Vamos rezar pelo dom da vida dele, que a mãe Aparecida o cubra com seu manto sagrado, ao Enzo e a todos os aniversariantes de hoje. Contemplemos o nosso primeiro mistério glorioso.

0: nosso que estais nos céus, santificado seja o vosso nome. Venha a nós o vosso reino, seja feita a vossa vontade, assim na terra como no céu.
1: O pão nosso de cada dia nos dai hoje, perdoai as nossas ofensas, assim como nós perdoamos a quem nos tem ofendido, e não nos deixei cair em tentação, mas livrai-nos do mal. Amém.
0: Ave Maria, cheia de graça, o Senhor é convosco, bendita sois vós entre as mulheres, e bendito é o fruto do vosso ventre, Jesus.
1: Santa Maria, Mãe de Deus, rogai por nós, pecadores, agora e na hora de nossa morte. Amém.
0: Ave Maria, cheia de graça, o Senhor é convosco. Bendita sois vós entre as mulheres, e bendito é o fruto do vosso ventre, Jesus.
1: Santa Maria, Mãe de Deus, rogai por nós, pecadores, agora e na hora de nossa morte. Amém.
0: Ave Maria, cheia de graça, o Senhor é convosco. Bendita sois vós entre as mulheres, e bendito é o fruto do vosso ventre, Jesus.
1: Santa Maria, Mãe de Deus, rogai por nós, pecadores, agora e na hora de nossa morte. Amém.
0: Ave Maria, cheia de graça, o Senhor é convosco. Bendita sois vós entre as mulheres, e bendito é o fruto do vosso ventre, Jesus.
1: Santa Maria, Mãe de Deus, rogai por nós, pecadores, agora e na hora de nossa morte. Amém.
0: Ave Maria, cheia de graça, o Senhor é convosco. Bendita sois vós entre as mulheres, e bendito é o fruto do vosso ventre, Jesus.
1: Santa Maria, Mãe de Deus, rogai por nós, pecadores, agora e na hora de nossa morte. Amém.
0: Ave Maria, cheia de graça, o Senhor é convosco. Bendita sois vós entre as mulheres, e bendito é o fruto do vosso ventre, Jesus.
1: Santa Maria, Mãe de Deus, rogai por nós, pecadores, agora e na hora de nossa morte. Amém.
0: Ave Maria, cheia de graça, o Senhor é convosco. Bendita sois vós entre as mulheres, e bendito é o fruto do vosso ventre, Jesus.
1: Santa Maria, Mãe de Deus, rogai por nós, pecadores, agora e na hora de nossa morte. Amém.
0: Ave Maria, cheia de graça, o Senhor é convosco. Bendita sois vós entre as mulheres, e bendito é o fruto do vosso ventre, Jesus.
1: Santa Maria, Mãe de Deus, rogai por nós, pecadores, agora e na hora de nossa morte. Amém.
0: Ave Maria, cheia de graça, o Senhor é convosco. Bendita sois vós entre as mulheres, e bendito é o fruto do vosso ventre, Jesus.
1: Santa Maria, Mãe de Deus, rogai por nós, pecadores, agora e na hora de nossa morte. Amém.
0: Ave Maria, cheia de graça, o Senhor é convosco. Bendita sois vós entre as mulheres, e bendito é o fruto do vosso ventre, Jesus.
1: Santa Maria, Mãe de Deus, rogai por nós, pecadores, agora e na hora de nossa morte. Amém.
0: Glória ao Pai, ao Filho e ao Espírito Santo.
1: Como era no princípio, agora e sempre. Amém.
0: Ó meu bom e amado Jesus,
1: perdoai-nos e livrai do fogo do inferno, levai as almas todas para o céu, e socorrei principalmente os que mais precisarem da vossa infinita misericórdia.
0: Nossa Senhora do Rosário,
1: rogai por nós.
0: Nossa Senhora do Perpétuo Socorro,
1: rogai por nós.
0: Santa Rita de Cássia,
1: rogai por nós.
0: Senhora Aparecida, Mãe, Rainha e Padroeira do Brasil,
1: rogai por nós que recorremos a vós.
0: Meus irmãos, obrigado por terem rezado conosco, uma semana abençoada, né? Hoje, quarta-feira já, rezando por todos vocês, pelos familiares. Fiquem com Deus.
2: Amém. Fiquem com Deus. Salve Maria.
0: Salve Maria.
3: Salve Maria, Deus abençoe, Eduardo.
0: Amém, Deus, amém.

0: você, meu irmão, minha irmã em Cristo, José dos Santos em Caxambu, rezando por ele e pela família, quem reza conosco também, louvando e agradecendo, a dona Cleusa em Americana, São Paulo, por ela e pela família, louvando e agradecendo a Deus, no Paraná, em Ponta Grossa, a Gianine, pedindo por ela, pelo trabalho dela, pela saúde, pedindo proteção, sabedoria, e as portas sejam abertas também, guiando cada passo dela, amém. O Jonas Eliseu em Ipatinga, Minas Gerais, rezando por ele, dona Eliana, os filhos Joyce e Eduardo, por todos os irmãos e irmãs que rezam conosco. O Jorge Pimenta em Águia Branca no Espírito Santo, o José João em Palhoça, Santa Catarina, ele e a esposa rezando conosco. A Nilva Militão em Juiz de Fora, o Marcelo lá em Cotia, São Paulo, rezando por ele, pela esposa Vanusa, por todos que precisam. Silvio Barbeta em Massaranduba, Santa Catarina, rezando por ele e pela família, agradecendo a Deus por tudo que o Senhor tem realizado na vida dele e da família. Quem reza conosco também é o Edson Costa, pedindo a proteção e as bênçãos da Mãe Aparecida por ele e pela família. A Dirce Oliveira rezando conosco em Goiânia, Goiás, capital de Goiás, rezando por ela, pela família. O Anderson em Franca, São Paulo, rezando por ele, pelos familiares, por todos que estejam em sintonia. A Sueli Maria em Paraisópolis, por ela e pela família. A Verinha Itabaiana, rezando por ela, pelo Rafael, por todos os familiares. A Conceição Tavares em Aracaju, no Sergipe, rezando conosco por ela e pela família. O Zequinha, seu José Pereira, rezando conosco, pedindo as bênçãos da Mãe Aparecida, ele que está lá em Bom Jesus da Lapa, rezando pela Rádio Bom Jesus FM, louvando e agradecendo a Deus por tudo. A Rosa Inimutaba, rezando por ela e por toda a família, pelo povo que já está se ajeitando lá para sair para o trabalho, o esposo, os filhos, né, Rosa? Pedindo sempre a proteção e a intercessão da Mãe Aparecida. E quem reza conosco é a Cláudia Silva, lá de Salvador. Cláudia, bom dia!
1: Bom dia, Eduardo!
0: Tudo bem, graças a Deus, minha irmã.
1: Graças a Deus, tudo bem.
0: Que maravilha. E hoje nós rezamos na intenção de quem, Cláudia?
1: Primeiro aqui, recebi a proposta para ir para aí em novembro, né?
0: Que maravilha.
1: O Santa Dulce, e já tô ansiosa. Ave Maria. Contando os dias já, né?
0: Novembro, se Deus quiser.
1: É 5 anos sem ir aí, né? É. Demorei demais, tá na hora. E agradecer todas as bênçãos e gratos,
0: amém.
1: Rezo por você e sua família, pelos irmãos do Terço, por Sérgio, Serginho, Bia. É só graças, né? Só graças e bênçãos. E todos os irmãos agora que precisam de oração, que estão na ansiedade, né? Esperança sempre e fé que tudo dá certo.
0: Com certeza. Vamos rezar e agradecer a Deus por tudo na sua vida, na vida dos Serginhos, da Bia, de todos os familiares, louvando e agradecendo.
1: Sempre, sempre, sempre.
0: Pai nosso que estais nos céus, santificado seja o vosso nome, venha a nós o vosso reino, seja feita a vossa vontade, assim na terra como no céu.
1: Pão nosso de cada dia nos dai hoje, perdoai nossas ofensas, assim como nós perdoamos a quem nos tem ofendido. Não deixeis cair em tentação, mas livrai-nos do mal. Amém.
0: Ave Maria, cheia de graça, o Senhor é convosco. Bendita sois vós entre as mulheres, e bendito é o fruto do vosso ventre, Jesus.
1: Santa Maria, Mãe de Deus, rogai por nós, pecadores, agora e na hora de nossa morte. Amém.
0: Ave Maria, cheia de graça, o Senhor é convosco. Bendita sois vós entre as mulheres, e bendito é o fruto do vosso ventre, Jesus.
1: Santa Maria, Mãe de Deus, rogai por nós, pecadores, agora e na hora de nossa morte. Amém.
0: Ave Maria, cheia de graça, o Senhor é convosco. Bendita sois vós entre as mulheres, e bendito é o fruto do vosso ventre, Jesus.
1: Santa Maria, Mãe de Deus, rogai por nós, pecadores, agora e na hora de nossa morte. Amém.
0: Ave Maria, cheia de graça, o Senhor é convosco. Bendita sois vós entre as mulheres, e bendito é o fruto do vosso ventre, Jesus.
1: Santa Maria, Mãe de Deus, rogai por nós, pecadores, agora e na hora de nossa morte. Amém.
0: Ave Maria, cheia de graça, o Senhor é convosco. Bendita sois vós entre as mulheres, e bendito é o fruto do vosso ventre, Jesus.
1: Santa Maria, Mãe de Deus, rogai por nós, pecadores, agora e na hora de nossa morte. Amém.
0: Ave Maria, cheia de graça, o Senhor é convosco. Bendita sois vós entre as mulheres, e bendito é o fruto do vosso ventre, Jesus.
1: Santa Maria, Mãe de Deus, rogai por nós, pecadores, agora e na hora de nossa morte. Amém.
0: Ave Maria, cheia de graça, o Senhor é convosco. Bendita sois vós entre as mulheres, e bendito é o fruto do vosso ventre, Jesus.
1: Santa Maria, Mãe de Deus, rogai por nós, pecadores, agora e na hora de nossa morte. Amém.
0: Ave Maria, cheia de graça, o Senhor é convosco. Bendita sois vós entre as mulheres, e bendito é o fruto do vosso ventre, Jesus.
1: Santa Maria, Mãe de Deus, rogai por nós, pecadores, agora e na hora de nossa morte. Amém.
0: Ave Maria, cheia de graça, o Senhor é convosco. Bendita sois vós entre as mulheres, e bendito é o fruto do vosso ventre, Jesus.
1: Santa Maria, Mãe de Deus, rogai por nós, pecadores, agora e na hora de nossa morte. Amém.
0: Ave Maria, cheia de graça, o Senhor é convosco. Bendita sois vós entre as mulheres, e bendito é o fruto do vosso ventre, Jesus.
1: Santa Maria, Mãe de Deus, rogai por nós, pecadores, agora e na hora de nossa morte. Amém.
0: Glória ao Pai, ao Filho e ao Espírito Santo.
1: Como era no princípio, agora e sempre. Amém.
0: Ó meu bom e amado Jesus,
1: perdoai-nos, livrai-nos do fogo do inferno, levai as almas todas para o céu, socorrei principalmente as que mais precisarem da vossa misericórdia.
0: Santa Dulce dos Pobres,
1: rogai por nós.
0: Nossa Senhora da Boa Viagem,
1: rogai por nós. São José,
0: rogai por nós. Valei-me São José.
1: Santa Rita de Cássia,
0: rogai por todos nós.
1: Amém.
0: Senhora Aparecida, Mãe Rainha e Padroeira do Brasil,
1: rogai por nós, que recorremos a vós.
0: Amém. Cláudia Silva, minha irmã querida, obrigado por ter rezado conosco. Um restinho de semana abençoado a vocês todos aí. Fiquem com Deus.
1: Amém, Eduardo. E salve Maria.
0: Salve Maria.

0: nosso irmão querido Adriano Gebara, a família Gebara, lá em Bauru, rezando conosco, pedindo por ele, pela família, pelos amigos, por todos que estejam neste momento em oração. Toda a família Gebara rezando conosco. A Laura em Aracaju, pedindo por ela e pela família. A Leandra em Dourados, Mato Grosso do Sul, rezando por ela, pela família, louvando e agradecendo. Pedindo que o Senhor, que a Mãe Aparecida interceda por ela numa dor que ela está sentindo, pedindo as bênçãos e a proteção do Pai Misericordioso na vida dela. Rezando conosco a Dalton Viola, rezando com a gente lá em Vespasiano, rezando a Dalton Vaz de Vespasiano, Minas Gerais, rezando por ele e pela família. O Tiãozinho do ônibus em Dom Viçoso, o Rui Tomé em Quirinópolis, o nosso irmão que reza conosco, o Ronaldo Castro, lá em Matozinhos, Minas Gerais, rezando com a gente também o Marcelo, ele está em Juiz de Fora, Minas Gerais, rezando por ele e pela família. A Gorete em Baipendi, pelo filho Tiago, pelo Cláudio, Pedro em Lagoinha, pela Elza e pelo Pedrinho. A nossa querida irmã Lúcia Porto, lá em Arco Verde, no Pernambuco, por ela, pelo Eduardo Nascimento e os filhos. O Antônio Marcos, família Senquil, lá em Ponta Grossa, no Paraná, vigilante, nosso irmão querido, trabalhando e rezando conosco, por ele, pela esposa, pelas filhas, por toda a família. O Vicente em Mococa, São Paulo, rezando por ele e pela família. O Zico, lá em Jales, também interior de São Paulo. A Gisélia em Capela, no Sergipe, rezando por ela e pela família. A Luzia Cândida em Brumadinho. Arlindo Canal, ele e dona Lucineide, rezando conosco em Cachoeiro de Itapemirim, pedindo, louvando e agradecendo ao bom Deus por tudo na vida deles e na vida da família. Quem reza conosco também, o Wallace, nosso irmão querido, pedindo as bênçãos da Mãe Aparecida, lá, e por ele, pela nininha, que está em Cachoeiro de Itapemirim, pedindo oração por ela, pela família, por todos, todos, todos que rezam conosco. O Alas, que esteve lá fazendo uma visita para o nosso irmão também, o Arlindo. Dona Cleusa em Curvelo, bom dia.
1: Bom dia, Eduardo, tudo bem?
0: Tudo certinho, graças a Deus. Hoje nós rezamos por quem, nossa irmã?
1: Pela minha vida, pela minha saúde, pela vida e saúde dos meus filhos e netos, pelo meu querido Valdir, que está comigo aqui agora rezando o Santo Terço, e por todos os irmãos do Terço.
0: Amém. Vamos rezar e agradecer a Deus por tudo na vida da senhora, do Valdir, de toda a família. Pai nosso que estais nos céus, santificado seja o vosso nome, venha a nós o vosso reino, seja feita a vossa vontade, assim na terra como no céu.
1: O pão nosso de cada dia nos dai hoje, perdoai as nossas ofensas, assim como nós perdoamos a quem nos tem ofendido, e não nos deixeis cair em tentação, mas livrai-me do mal. Amém.
0: Ave Maria, cheia de graça, o Senhor é convosco, bendita sois vós entre as mulheres, e bendito é o fruto do vosso ventre, Jesus.
1: Santa Maria, Mãe de Deus, rogai por nós, pecadores, agora e na hora da nossa morte. Amém.
0: Ave Maria, cheia de graça, o Senhor é convosco, bendita sois vós entre as mulheres, e bendito é o fruto do vosso ventre, Jesus.
1: Santa Maria, Mãe de Deus, rogai por nós, pecadores, agora e na hora da nossa morte. Amém.
0: Ave Maria, cheia de graça, o Senhor é convosco. Bendita sois vós entre as mulheres, e bendito é o fruto do vosso ventre, Jesus.
1: Santa Maria, Mãe de Deus, rogai por nós, pecadores, agora e na hora da nossa morte. Amém.
0: Ave Maria, cheia de graça, o Senhor é convosco. Bendita sois vós entre as mulheres, e bendito é o fruto do vosso ventre, Jesus.
1: Santa Maria, Mãe de Deus, rogai por nós, pecadores, agora e na hora da nossa morte. Amém.
0: Ave Maria, cheia de graça, o Senhor é convosco. Bendita sois vós entre as mulheres, e bendito é o fruto do vosso ventre, Jesus.
1: Santa Maria, Mãe de Deus, rogai por nós, pecadores, agora e na hora da nossa morte. Amém.
0: Ave Maria, cheia de graça, o Senhor é convosco. Bendita sois vós entre as mulheres, e bendito é o fruto do vosso ventre, Jesus.
1: Santa Maria, Mãe de Deus, rogai por nós, pecadores, agora e na hora da nossa morte. Amém.
0: Ave Maria, cheia de graça, o Senhor é convosco. Bendita sois vós entre as mulheres, e bendito é o fruto do vosso ventre, Jesus.
1: Santa Maria, Mãe de Deus, rogai por nós, pecadores, agora e na hora da nossa morte. Amém.
0: Ave Maria, cheia de graça, o Senhor é convosco. Bendita sois vós entre as mulheres, e bendito é o fruto do vosso ventre, Jesus.
1: Santa Maria, Mãe de Deus, rogai por nós, pecadores, agora e na hora da nossa morte. Amém.
0: Ave Maria, cheia de graça, o Senhor é convosco. Bendita sois vós entre as mulheres, e bendito é o fruto do vosso ventre, Jesus.
1: Santa Maria, Mãe de Deus, rogai por nós, pecadores, agora e na hora da nossa morte. Amém.
0: Ave Maria, cheia de graça, o Senhor é convosco. Bendita sois vós entre as mulheres, e bendito é o fruto do vosso ventre, Jesus.
1: Santa Maria, Mãe de Deus, rogai por nós, pecadores, agora e na hora da nossa morte. Amém.
0: Ave Maria, cheia de graça, o Senhor é convosco. Bendita sois vós entre as mulheres, e bendito é o fruto do vosso ventre, Jesus.
1: Essa Ave Maria é para José Garcia, viu, Eduardo? Santa Maria, Mãe de Deus, rogai por nós, pecadores, agora e na hora da nossa morte. Amém.
0: Glória ao Pai, ao Filho e ao Espírito Santo.
1: Como era no princípio, agora e sempre. Amém.
0: Ó meu
1: bom Jesus, perdoai-nos, livrai-nos do fogo do inferno, levai as almas todas para o céu e socorrei principalmente aquelas que mais precisarem da vossa infinita misericórdia, e dai-nos a paz.
0: Nossa Senhora do Rosário,
1: rogai por nós.
0: Nossa Senhora do Perpétuo Socorro,
1: rogai por nós.
0: E nós estamos vivendo triduação ao nosso padroeiro, Santo Afonso Maria de Ligório. Rogai
1: por nós.
0: Senhora Aparecida, Rainha e Padroeira do Brasil,
1: rogai por nós que recorremos a vós.
0: Minha querida Dona Gleusa, muito obrigado por ter rezado conosco. Um restinho de semana abençoado. Fique com Deus.
1: Amém. Obrigado, Eduardo. Fique com Deus também.
0: Salve Maria.
1: Salve Maria.

0: Orando, meu irmão, minha irmã, você que reza conosco, louvando e agradecendo pela sua vida, a nossa irmã querida Marta, lá em Valinhos, interior de São Paulo, rezando por ela, pela família, o Jauri em Matinhos, no Paraná, litoral paranaense, rezando conosco por ele e pela família, por todos os irmãos do Santo Terço. Quem reza conosco também, louvando e agradecendo ao bom Deus, a Edelma, pedindo por ela e pela família, o Paulo Sapateiro em Nova Russas, no Ceará, o nosso irmão Alexandre, lá de Barbacena, rezando por ele e por toda a família, louvando e agradecendo por tudo. A Maria Márcia, em Banhoaçu, Minas Gerais, rezando por ela, pelos amigos, pela família. O Paulo Corretor, em Lagoa Santa, Minas Gerais. O Sebastião, lá no bairro dos Campos, em Dom Viçoso, rezando por ele e pela família. O Alexandre, rezando com a gente também, pedindo as bênçãos da Mãe Aparecida. Ele que está falando, rezando conosco, em Água Comprida, Minas Gerais, pedindo por ele e pela família. O nosso irmão Reginaldo Guimarães, em Batatais, São Paulo, rezando por ele e pela família. A Mari Cuidadora, em Araucária, no Paraná, rezando pelo filho. A Josiane, rezando conosco também. A Josinete, em Itabaiana, rezando por ela, pelo filho, o Stephanie e Rodrigo, pelo esposo Antônio, o Genro William, e também pela nora Catiane, e pela sua família também. Rezando conosco, Luiz, ele está em Portugal, Luiz Assis, família Seixas, rezando com a gente em Portugal. O nosso irmão Antônio, em Feira de Santana, na verdade não, é Serrinha, lá na Bahia, rezando conosco, filho Leonardo, também pela neta Maria Liz, por todos da família dele, amém. Em Feira de Santana, o Paulo Roberto Siqueira, rezando conosco, lá em Feira de Santana, na Bahia, pedindo por ele e pela família. A Gláucia Rodrigues, em Juiz de Fora, também em sintonia conosco, louvando e agradecendo. E lá em Indaial, Santa Catarina, a Márcia reza conosco. Bom dia, Márcia.
1: Bom dia, Eduardo.
0: Tudo bem, graças a Deus?
1: Tudo bem, graças a Deus.
0: Serginho, Lucas, seu Paulo, dona Lúcia, tudo bem, graças a Deus, né?
1: Sim, graças a Deus, todo mundo com saúde.
0: Graças a Deus. E nós rezamos por quem hoje, minha irmã?
1: Pelo meu pai, Paulo, pela minha mãe, Lúcia, pelo Sérgio, pelo Lucas e também por todos os irmãos do Santo Terço.
0: Amém. E trabalhando, graças a Deus, né?
1: Sim, aqui na costura e no bordado.
0: Todo mundo aí na luta. Ei, coisa boa. Vamos rezar e agradecer a Deus por isso, pela vida e saúde de vocês, pelo trabalho. Gratidão sempre, como você coloca nas suas mensagens. Sempre, sempre, sempre. Pai nosso, amém, que estais nos céus, santificado seja o vosso nome. Venha a nós o vosso reino. Seja feita a vossa vontade, assim na terra como no céu.
1: O pão nosso de cada dia nos dai hoje, perdoai as nossas ofensas, assim como nós perdoamos a quem nos tem ofendido. E não deixeis cair em tentação, mas livrai-nos do mal. Amém.
0: Ave Maria, cheia de graça, o Senhor é convosco. Bendita sois vós entre as mulheres, e bendito é o fruto do vosso ventre, Jesus.
1: Santa Maria, Mãe de Deus, rogai por nós, pecadores, agora e na hora de nossa morte. Amém.
0: Ave Maria, cheia de graça, o Senhor é convosco. Bendita sois vós entre as mulheres, e bendito é o fruto do vosso ventre, Jesus.
1: Santa Maria, Mãe de Deus, rogai por nós, pecadores, agora e na hora de nossa morte. Amém.
0: Ave Maria, cheia de graça, o Senhor é convosco. Bendita sois vós entre as mulheres, e bendito é o fruto do vosso ventre, Jesus.
1: Santa Maria, Mãe de Deus, rogai por nós, pecadores, agora e na hora de nossa morte. Amém.
0: Ave Maria, cheia de graça, o Senhor é convosco. Bendita sois vós entre as mulheres, e bendito é o fruto do vosso ventre, Jesus.
1: Santa Maria, Mãe de Deus, rogai por nós, pecadores, agora e na hora de nossa morte. Amém.
0: Ave Maria, cheia de graça, o Senhor é convosco. Bendita sois vós entre as mulheres, e bendito é o fruto do vosso ventre, Jesus.
1: Santa Maria, Mãe de Deus, rogai por nós, pecadores, agora e na hora de nossa morte. Amém.
0: Ave Maria, cheia de graça, o Senhor é convosco. Bendita sois vós entre as mulheres, e bendito é o fruto do vosso ventre, Jesus.
1: Santa Maria, Mãe de Deus, rogai por nós, pecadores, agora e na hora de nossa morte. Amém.
0: Ave Maria, cheia de graça, o Senhor é convosco. Bendita sois vós entre as mulheres, e bendito é o fruto do vosso ventre, Jesus.
1: Santa Maria, Mãe de Deus, rogai por nós, pecadores, agora e na hora de nossa morte. Amém.
0: Ave Maria, cheia de graça, o Senhor é convosco. Bendita sois vós entre as mulheres, e bendito é o fruto do vosso ventre, Jesus.
1: Santa Maria, Mãe de Deus, rogai por nós, pecadores, agora e na hora de nossa morte. Amém.
0: Ave Maria, cheia de graça, o Senhor é convosco. Bendita sois vós entre as mulheres, e bendito é o fruto do vosso ventre, Jesus.
1: Santa Maria, Mãe de Deus, rogai por nós, pecadores, agora e na hora de nossa morte. Amém.
0: Ave Maria, cheia de graça, o Senhor é convosco. Bendita sois vós entre as mulheres, e bendito é o fruto do vosso ventre, Jesus.
1: Santa Maria, Mãe de Deus, rogai por nós, pecadores, agora e na hora de nossa morte. Amém.
0: Glória ao Pai, ao Filho e ao Espírito Santo.
1: Como era no princípio, agora e sempre. Amém.
0: Ó meu bom e amado Jesus,
1: perdoai-nos, livrai-nos do fogo do inferno, levai as almas todas para o céu e socorrei principalmente aquelas que mais precisarem da vossa infinita misericórdia.
0: Nossa Senhora do Perpétuo Socorro,
1: rogai por nós.
0: São José,
1: valei-me São José.
0: Senhora Aparecida, Mãe, Rainha e Padroeira do Brasil,
1: rogai por nós que recorremos a vós.
0: Márcia, minha querida amiga, obrigado por ter rezado conosco. Tá frio ainda aí ao Santa Catarina?
1: Não, até que tá um tempo ameno, só que ontem a nossa Mãe Aparecida nos livrou de um temporal com granizo e ventos bem fortes.
0: Tem sido frequente, né, Márcia, essa região?
1: Sim, sim, mas ela tá sempre nos protegendo.
0: Com certeza, com certeza. Minha irmã, fique com Deus, um restinho de semana abençoado a todos. Dê um abraço no São Paulo e Dona Lúcia, nos meninos. Fique com Deus.
1: Amém, Eduardo, para você também. Fique com Deus.
0: Salve Maria.
1: Salve Maria. No quinto.

0: participando conosco, louvando e agradecendo ao nosso bom Deus, o Fábio do Nascimento, ele que mora em São Paulo, capital, rezando por ele, lá em Campo Limpo, pedindo por ele e pela família, louvando e agradecendo o Anselmo Adriano em Joinville, Santa Catarina, a Luciana, que pertinho de nós na cidade de Putim, ouvindo, rezando conosco o Santo Terço, pedindo por ela e pela família. Quem reza com a gente também, lá em Guarapuava, no Paraná, nosso irmão querido Hamilton Martins, por ele e pela família. O Mauro Brádio em Catanduva, São Paulo. O Francisco Freire, nosso irmão querido em Passos, Minas Gerais, rezando por ele e pela família, louvando e agradecendo a Deus por tudo e por todos, rezando também pela beatificação do Padre Vitor Coelho de Almeida, venerável Padre Vitor Coelho de Almeida, rezando conosco a Antônia Maria de Jesus, rezando por ela e pela família, a nossa irmã querida também, a Maria de Lourdes, rezando por ela e pela família, pela Rádio Catedral em Juiz de Fora, rezando por todos, pelo descanso eterno também de Angélica Viliforte Teixeira, sepultada no dia 26, que ela voltou à casa do pai. Rezando conosco a Márgila, rezando com a gente, pedindo por ela e pela família. O José Carlos, louvando e agradecendo a Deus por tudo na vida dele e da família. Ele que reza de milagres lá na Bahia, louvando e agradecendo ao bom Deus. Dona Benedita Lopes em Oeiras, o Ivanildo lá em Guarabira, na Paraíba, rezando, louvando e agradecendo a Deus. Seu José Edites em São Sebastião do Paraíso, pela vida e saúde dele, da mãezinha dele, Dona Placidina, por todos os familiares e amigos. Reza conosco também, pedindo a proteção da Mãe Aparecida, o Evânio, em Vila Pedras, Capela, no Sergipe, a nossa irmã Lícia Regina, em Juiz de Fora, rezando conosco, louvando e agradecendo ao bom Deus, o Geraldo Tuê, ele que está rezando com a gente, em Manhuaçu, lá na Pedra Furada, Barreiro Manhuaçu, pedindo por ele e pela família, louvando e agradecendo a Thelma em Itabuna, a professora Estela de Varginha, Minas Gerais. E quem reza conosco vem lá de Curvelo, mineiro também, o nosso querido Assis Reis. Assis, bom dia, meu irmão.
1: Bom dia, Eduardo.
0: Tudo bem, graças a Deus.
1: Tudo bem, graças a Deus.
0: E hoje nós vamos rezar na intenção de quem, meu irmão?
1: Ô, Eduardo, primeiramente agradecer o senhor, pedir a Nossa Senhora Aparecida, Deus, para agradecer por dar essa oportunidade de rezar esse mistério. E vou pedir a oração para minha família, para meus filhos, a dona Nadir, Marcelo, Marlúcia, Luciana, Ana Lúcia. A Luciana está de menino novinho, 28 dias, está fazendo hoje. Rezar para a saúde dele, né?
0: Que bênção.
1: Vou rezar para nossos amigos aqui em Correio, que todo dia está com a rádio ligada nesse momento. É muitos. Vou falar o nome de alguns aqui, rapidinho. Tem o Gorda, Zidinho, Rogério. Ah, essa menina que sempre reza para mim, a Rosa, lá de Mutaba, a Creuza, a Lisete, né? Vou rezar para o senhor João Viris. O João Viris está fazendo aniversário hoje. É da Liga Católica, do texto nosso lá, está fazendo aniversário hoje. Pedir a saúde para ele, né?
0: Isso.
1: E vou rezar pro Dinho Pintor, a Vilma Tomás, o Marcelão, o Márcio Ganso, o Dalto da Semin, tudo ligado nesse momento. Domingo, Contador, meu vizinho aqui, reza toda noite. O Zé Carlos, Sacunou, tá lá. O Zé Carlos da Sônia, tá lá no Sacunou, trabalhando essas horas, mas já rezando. O Gilvan também, tirando leite lá na Jabuticaba e rezando. E vou rezar para todos os padres aqui de Covelo, o padre Tadeu, o Evan, que 6 horas estão rezando junto também.
0: Amém.
1: E sou Jair, lá em Diamantino. Ô, sou Jair, estou rezando pro senhor aqui, o netinho tá bonitinho, tô esperando o senhor cá, viu? E vamos rezar, Eduardo, não atrasa muito, né?
0: Vamos rezar e agradecer a Deus por tudo e pelo netinho. Qual o nome, ô Assis?
1: É, chama João Pedro.
0: João Pedro, 28 dias que o João Pedro.
1: É, vamos pedir saúde para ele, né, Eduardo?
0: Com certeza, saúde, alegria,
1: a paz. A mãe dele chama Luciana.
0: Dona Luciana, Deus abençoe.
1: A minha filha caçula.
0: Ei, coisa boa, vovô Assis, vamos nessa, rezando.
1: Eu tenho mais dois netos, o Guilherme e a Liz.
0: Agora é o pequenininho aí, o xodózinho da família.
1: Agora é o terceiro.
0: Ei, coisa boa.
1: Vou pedir oração para meus genros também, o Cleiton, o Jair e a Ana Cláudia, minha nora, também, né?
0: Sim.
1: Vamos rezar para todo
0: mundo
1: da família.
0: Pai nosso que estás nos céus, santificado seja o vosso nome. Venha a nós o vosso reino, seja feita a vossa vontade, assim na terra como no céu.
1: O pão nosso cada dia nos dá hoje, perdoai as nossas ofensas, assim como nós perdoamos quem nos tem ofendido. E não deixeis cair em tentação, mas livrai do mal. Amém.
0: Ave Maria, cheia de graça, o Senhor é convosco, bendita sois vós entre as mulheres, e bendito é o fruto do vosso ventre, Jesus.
1: Santa Maria, Mãe de Deus, rogai por nós, pecadores, agora e na hora de nossa morte. Amém.
0: Ave Maria, cheia de graça, o Senhor é convosco. Bendita sois vós entre as mulheres, e bendito é o fruto do vosso ventre, Jesus.
1: Santa Maria, Mãe de Deus, rogai por nós, pecadores, agora e na hora de nossa morte. Amém.
0: Ave Maria, cheia de graça, o Senhor é convosco. Bendita sois vós entre as mulheres, e bendito é o fruto do vosso ventre, Jesus.
1: Santa Maria, Mãe de Deus, rogai por nós, pecadores, agora e na hora de nossa morte. Amém.
0: Ave Maria, cheia de graça, o Senhor é convosco. Bendita sois vós entre as mulheres, e bendito é o fruto do vosso ventre, Jesus.
1: Santa Maria, Mãe de Deus, rogai por nós, pecadores, agora e na hora de nossa morte. Amém.
0: Ave Maria, cheia de graça, o Senhor é convosco. Bendita sois vós entre as mulheres, e bendito é o fruto do vosso ventre, Jesus.
1: Santa Maria, Mãe de Deus, rogai por nós, pecadores, agora e na hora de nossa morte. Amém.
0: Ave Maria, cheia de graça, o Senhor é convosco. Bendita sois vós entre as mulheres, e bendito é o fruto do vosso ventre, Jesus.
1: Santa Maria, Mãe de Deus, rogai por nós, pecadores, agora e na hora de nossa morte. Amém.
0: Ave Maria, cheia de graça, o Senhor é convosco. Bendita sois vós entre as mulheres, e bendito é o fruto do vosso ventre, Jesus.
1: Santa Maria, Mãe de Deus, rogai por nós, pecadores, agora e na hora de nossa morte. Amém.
0: Ave Maria, cheia de graça, o Senhor é convosco. Bendita sois vós entre as mulheres, e bendito é o fruto do vosso ventre, Jesus.
1: Santa Maria, Mãe de Deus, rogai por nós, pecadores, agora e na hora de nossa morte. Amém.
0: Ave Maria, cheia de graça, o Senhor é convosco. Bendita sois vós entre as mulheres, e bendito é o fruto do vosso ventre, Jesus.
1: Santa Maria, Mãe de Deus, rogai por nós, pecadores, agora e na hora de nossa morte. Amém.
0: Ave Maria, cheia de graça, o Senhor é convosco. Bendita sois vós entre as mulheres, e bendito é o fruto do vosso ventre, Jesus.
1: Santa Maria, Mãe de Deus, rogai por nós, pecadores, agora e na hora de nossa morte. Amém.
0: Glória ao Pai, ao Filho e ao Espírito Santo.
1: Assim como era no princípio, por todos os séculos dos séculos. Amém.
0: Ó meu bom e amado Jesus. Senhor
1: Jesus, perdoai, livrai do fogo no inferno. Leva as almas todas para o céu. Socorrei principalmente aquela que mais precisarem.
0: Da vossa infinita misericórdia, Nossa Senhora do Perpétuo Socorro,
1: rogai por nós.
0: São Geraldo Magela,
1: rogai por nós.
0: Santo Afonso Maria de Ligório,
1: rogai por nós.
0: Senhora Aparecida, Mãe, Rainha e Padroeira do Brasil,
1: rogai por nós que recorremos a vós.
0: Meu querido Assis Reis, meu irmão, bom dia pra você, um dia abençoado.
1: Eduardo, eu esqueci de falar, dia 8 eu vou ir na Aparecida.
0: Ô, coisa boa, notícia boa.
1: Quem
0: essa.
1: Quem sabe nós, eu vou ver se nós vê o senhor aí.
0: Se Deus quiser, vamos rezar ao vivo aqui, vamos combinar direitinho, tá bom, meu irmão?
1: Eu vou ligar pro senhor pessoalmente, nós vamos conversar. Dia 8 eu vou ir, se Deus quiser.
0: Tá bom, meu irmão. Ó.
1: É, bom, vou pedir oração para todos os clientes lá do Rei do Frango. Chega lá e fala que ouviu eu rezar aqui. Todos tá para eles também, viu?
0: Fique com
1: que Deus.
0: Deus
1: abençoe a nossa loja também.
0: E bom trabalho para você, viu?
1: Obrigada, Eduardo. Tudo de bom pro senhor. Muitas felicidades, muita saúde mesmo,
0: pra
1: viu?
0: Para todos nós. Salve Maria.
1: Amém. Salve Maria.
0: Com a Mãe Aparecida, Rede Aparecida de Rádio. Nosso momento de agradecermos. Agradecemos por tudo. Infinitas graças vos damos, soberana rainha, pelos benefícios que todos os dias recebemos de vossas mãos maternais. Dignai-vos agora e para sempre tomar-nos debaixo de vosso poderoso amparo, e para mais vos alegrar, vos saudamos com uma salve rainha. Salve rainha, mãe de misericórdia, vida, doçura e esperança nossa salve. A vós bradamos os degredados filhos de Eva, a vós suspiramos gemendo e chorando neste vale de lágrimas. Eia, pois, advogada nossa, esses vossos olhos misericordiosos a nós volvei, e depois deste desterro mostrai-nos Jesus, bendito fruto do vosso ventre. Ó clemente, ó piedosa, ó doce e sempre virgem.

a nossa consagração. Ó Maria Santíssima, pelos méritos de nosso Senhor Jesus Cristo, em vossa querida imagem de Aparecida, espalhais inúmeros benefícios sobre todo o Brasil. Eu, embora indigno de pertencer ao número de vossos filhos e filhas, mas cheio do desejo de participar dos benefícios de vossa misericórdia, prostrado a vossos pés, consagro-vos o meu entendimento, para que sempre pense no amor que mereceis. Consagro-vos a minha língua, para que sempre vos louve e propague a vossa devoção. Consagro-vos o meu coração, para que depois de Deus vos ame sobre todas as coisas. Recebei-me, ó Rainha incomparável, vós que o Cristo crucificado deu-nos por mãe do ditoso número de vossos filhos e filhas. Acolhei-me debaixo de vossa proteção, socorrei-me em todas as minhas necessidades espirituais e temporais, sobretudo na hora de minha morte. Abençoai-me, ó celestial cooperadora, e com vossa poderosa intercessão, fortalecei-me em minha fraqueza, a fim de que, servindo-vos fielmente nesta vida, possa louvar-vos, amar-vos e dar-vos graças no céu por toda a eternidade. Assim seja. Obrigado a você, meu irmão, a você, minha irmã, que rezou conosco, a vocês que rezaram. Nós estivemos e continuaremos sempre unidos, em nome do Pai, do Filho e do Espírito Santo. Amém. Fiquem todos com as bênçãos do Senhor Jesus, com as bênçãos e a intercessão de nossa mãe, a mãe da Divina Graça, a mãe do Belo Amor, a Senhora Aparecida. Nos encontramos, se Deus quiser, na próxima madrugada.

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4: 5 horas, horário de Brasília.
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0: daquele jeitão de sempre que você já conhece com muita música sertaneja, alegria e diversão, pra gente começar bem esta quarta-feira, dia 29 de julho de 2026. Agradecendo sempre o seu carinho e a sua companhia. É bom demais saber que você escolheu a Rádio Aparecida e a Rede Aparecida de Rádio pra juntos começarmos bem mais esse dia e daquele jeitão que a gente gosta, ao som de muita, mas muita moda de qualidade. E o programa Acorda Brasil, em a direção geral do missionário redentorista Padre Vanderlei Souza, na coordenação nós temos a Paula Castro e nos trabalhos técnicos comandando a máquina de som da Rádio Aparecida, eles, meus amigos, Leonardo Mota, o Leozinho, o Marcos Prado, o Marcão e o Patrick Carvalho, o MC Trick. Que o Marcão tá fazendo aí? Esse negócio aí não faz aqui não, Marcão, negócio de farmar aura, não sei nem o que é isso. Aí se for fazer isso, é melhor lá tomar um cafezinho a essa hora da manhã, aí você forma pra lá, depois você volta aqui, tá bom? Então, beleza, quem vai começar na máquina de som hoje é você, MC Trick. Então tá bom, bora atender pedido musical. Então, MC Trick, já que tá começando, já tá firme e forte na máquina de som, já liga o microfone aí, deixa o nosso amigo Ademir soltar a voz. Fala comigo, Ademir.
1: Bom dia, Bruna Naya. É o Ademir de Lima Duarte, Minas Gerais. Eu voto na música número 2 e queria te pedir que você trocasse pra gente aí a música que chama Rastro na Areia. Vários artistas gravou ela. E queria parabenizar vocês todos aí da rádio, desses 84, mais de 84 milhões de ouvintes, principalmente o pessoal do terço, das 4 às 5 da manhã, que eu acompanho sempre pela Rádio Catedral de Juiz de Fora. Eu falo da cidade de Lima Duarte, cidade vizinha de Juiz de Fora. Um abraço a todos, que Deus abençoe a todos. Bom dia.
0: Valeu, meu amigo Ademir. Abração pra você, todos de Lima Duarte, Minas Gerais, e os amigos de Juiz de Fora também, e toda a região que nos acompanham pela Rádio Catedral. Já deixou o voto dele pra música da semana, escolhendo a de número 2, e tá querendo ouvir Rastros na Areia. Já vai separando pra ele aí com Dudu e Dalvan. Enquanto você vai ajeitando daí, eu vou mandando daqui aquele abraço carinhoso e especial aos amigos e amigas que nos acompanham e nos sintonizam por mais emissoras que integram a Rede Aparecida de Rádio, entre elas a Rádio Cidade FM em Martins Soares, Minas Gerais, a Rádio Diocesana FM em Campanha, Minas Gerais, a Rádio Difusora em Casa Branca, São Paulo, e a Rádio Coração FM em Dourados, no Mato Grosso do Sul. Essas que são algumas das diversas emissoras que sempre esparramam a nossa programação pelos quatro cantos desse nosso Brasilzão. Fica aqui o nosso agradecimento, o nosso muito obrigado. Agora sim, meu amigo MC Trick, tá no jeito do Duque Dalvan. Aumenta o volume, deixa cair, Rastros.

0: Aparecida Muse, Café Emissão fechando o primeiro bloco com Teixeirinha Filho e Neto cantando Gaúcho Amigo pro nosso amigo que mandou recadão aqui falando o seguinte, ó. Bom dia, Bruno Anaia, chuva e chuva em Santa Maria. Manda uma música boa, bem bagualuda gaúcha. Quem que mandou esse recadão aqui pra gente? Deixa eu pegar aqui, foi o nosso amigo João Reni Pogliato Laza. Abração pro João Reni, obrigado pelo carinho e pela companhia, um abração a todos de Santa Maria no Rio Grande do Sul. Pelo que ele falou aqui, tá chovendo bastante por lá e pediu pra ouvir uma música boa gaúcha, e a gente fechou esse bloco com Teixeirinha Filho e Neto cantando Gaúcho Amigo aos gaúchos amigos que estão sempre ligados aqui no Acorda Brasil, curtindo o melhor da música sertaneja e também da música gaúcha, porque aqui no Acorda Brasil é esses estilões aí que o nosso povão gosta. Tem aquela música nordestina também, e tudo tá ligado ali ao sertanejo também. No caso do Nordeste, é o sertanejo do sertão. E o gaúcho também, gaúcho, é aquela música lá que o povo sertanejo ama também. E o povo gaúcho também gosta de ouvir uma boa música sertaneja. É ou não é, meus amigos gaúchos? E é ou não é, meus amigos sertanejos dos quatro cantos do nosso país? Com certeza é, né? Já tá na hora do intervalo? É mesmo? Rapaz, hoje a hora tá passando rapidinha nessa quarta-feira, hein? No próximo bloco a gente já tem o quadro versão sertaneja, pegando aquela música de outro estilo, de outro ritmo musical e trazendo pro nosso estilão sertanejo. Tem a votação da música da semana que continua, a votação tá acirradíssima essa semana. Pra você que ainda não participou, vai mandando recadão no 12-3104-1043. Eu vou pra um rápido intervalo e volto já.
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7: 5:32, horário de Brasília. 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
0: Estamos de volta para dar sequência ao Acorda Brasil desta quarta-feira, dia 29 de julho de 2026. Mandando aquele abraço a mais amigos e amigas que estão sempre ligados aqui na Rádio Aparecida através das emissoras que integram a rede Aparecida de Rádio, entre elas a Rádio Interativa FM em Espírito Santo do Pinhal, São Paulo, a Rádio Brasil em Campinas, São Paulo, a Rádio Rural FM em Tefé, no Amazonas, e a Rádio
9: Regional Esperança FM em Lins, São Paulo. Essas que são mais algumas das diversas emissoras que sempre levam a nossa programação cada dia mais longe. Fica aqui mais uma vez o nosso muito obrigado, o nosso agradecimento. E agora eu quero lembrar da votação da música da semana. Para você que ainda não escolheu a sua preferida, a hora é agora. E essa semana são essas duas músicas que tocam demais nesse nosso Brasilzão. Já foram gravadas há muito tempo, porém de uns anos para cá voltaram a fazer sucesso. Uma do ano passado bombou e continua bombando esse ano, e tem uma que esse ano tá, ó, arrebentando. Aonde você tá, tá na rede social, tá tocando ela nos vídeos. Ouve uma rádio, tá tocando ela também. Carro de som na rua, tá com ela também. Enfim, tá fazendo sucesso. A de número um é ela, o Zezé de Camargo cantando Irmão da Lua, Amigo das Estrelas. Essa é a de número um. E a de número dois são eles, Lourenço e Lourival cantando Se Ainda Existe Amor. Tem um trechinho delas aí, meu amigo Leozinho. Capricha num trechinho delas pra quem tá chegando agora já relembrar quais são esses sucessos.

0: Depois de ouvir um trechinho de cada uma delas, vai mandando um recadão aqui no nosso WhatsApp 12-3104-1043. Código de área ou DDD é o 12 e o número 3104-1043. Bom dia, Bruno Anaia. Deus os abençoe. Eu voto na música de número 2. Eu sou a Leandra de Roseira. Beijo pra Leandra. Obrigado pelo carinho e pela companhia. Tá anotado o voto dela, escolhendo Lourenço Lorival. Mandando um super beijo pra minha amiga Rosângela, que mandou aqui, ó. Bom dia, Bruno. No amor de Jesus e na paz de Maria, Deus abençoe nossa semana. Já estou na escuta, meu companheiro de todas as manhãs. Deus abençoe seu dia. Beijo, minha amiga Rosângela. Obrigado pelo carinho e pela companhia. A Rosângela que nos acompanha na cidade de Cambé, no Paraná. Beijo, Rosângela Machado. Brigadão pela mensagem e pela companhia. Um beijão também pra minha amiga Lucicleide. A Lucicleide que tá querendo ouvir Chitãozinho e Chororó. E vou te contar, Lucicleide. Chitãozinho e Chororó é uma das mais pedidas hoje. Tem muitos amigos e amigas querendo curtir Chitãozinho e Chororó. Daqui a pouquinho eu vou tocar pra minha amiga Lucicleide Maria e pros amigos e amigas que já mandaram recadão aqui também pedindo Chitãozinho e Chororó. Deixa eu pegar mais mensagem. Liga o microfone aí, vamos dar um cheguinho na cidade de Arandu e ouvir o meu amigo Pardal soltando a voz. Fala comigo, Pardal.
1: Bom dia, minha equipe da Rádio Aparecida. Sou Pardal aqui de Arandu, quero botar na música número 2. Um abraço para todos vocês.
0: Valeu, meu amigo Pardal, escolhendo a música de número 2, Lourenço Lorival, cantando Se Ainda Existe Amor. O nosso amigo Geraldo de Jambeiro também tá ficando com a música de número 2. Abraço pro Geraldo e todos de Jambeiro na sintonia. O meu amigo Rafael de Penápolis, São Paulo, também escreveu aqui, ó. Bom dia, eu voto na música de número 2. Tá anotado o seu voto, Rafael. Obrigado pela participação. Mais um recadão. Bom dia, Bruno. Uma excelente e abençoada semana pra você e todos da Rádio Aparecida. Eu, Heloísa e o meu esposo Roberval, da cidade de Lins, votamos na música da semana de número 1. O Zezé de Camargo, que Deus nos abençoe. Amém. Minha amiga Heloísa, abraço pra você e pro Roberval, esse casal maravilhoso na cidade de Lins, São Paulo. Mais uma mensagem. Bom dia, Bruno Araia e equipe. É o Claudemir de Taubaté. Se puder, toca pra gente Dulce Riema cantando Não Beba Mais Não. Que tenhamos um ótimo dia abençoado por Nossa Senhora Aparecida. E a opção da semana é a de número 2. Valeu, meu amigo Claudemir. Se der tempo ainda hoje, eu rolo essa da Dulce Riema. Inclusive, tem essa música na programação aí, Leozinho. Já dá uma pesquisada aí. Não. Então vou pedir pro nosso amigo William na discoteca providenciar essa semana. Eu toco pra você com certeza, meu amigo Claudemir. Obrigado pela participação e abração aos amigos de Taubaté, São Paulo. Inclusive Taubaté que agora no mês de novembro vai ter um rodeio lá espetacular. Soltaram a programação aí na semana passada, tá uma programação muito boa, recheada aí de atrações que o povão gosta. Entre eles tá o Zezé de Camargo e Luciano. Zezé de Camargo que tá aí na votação da música da semana. Bora agora com esse quadro que eu prometi e vou cumprir. Toda quarta-feira nós temos por aqui, a gente pega aquela música de outro estilo, de outro ritmo musical e traz pro nosso estilão sertanejo.
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0: E no quadro Versão Sertaneja de hoje eu vou trazer a música Lágrimas e Chuva, essa música que foi lançada em 1985 pela banda de pop rock Kid Abelha e foi lançada no álbum Educação Sentimental. Leozinho curtiu demais essa música, né, Leozinho? Kid Abelha. Quem gosta muito de Kid Abelha também é o meu pai. Meu pai também adora Kid Abelha. E o Leozinho falou que curtiu muito ao som de de lágrimas e chuva. E trazendo agora pro nosso estilão sertanejo esse sucesso, esse clássico do Kid Abelha, ganhou uma roupagem sertaneja bem marcante nas vozes dos irmãos Jades e Jadson. Eles gravaram essa música no ano de 2016, no álbum que eles lançaram intitulado Diamante Bruto, e eles adaptaram os versos da música Lágrimas e Chuva no estilão bruto deles, aquele estilão com aquela presença marcante da viola caipira, aquela voz bem grave, e a gente vai curtir agora e descobrir como é que ficou Kid Abelha na voz de Jades e Jadson no quadro Versão Sertaneja de hoje.
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0: MC da Música, Fé e Missão, tá aí os irmãos Christian e Ralph cantando Esse Amor Que Me Mata, pra atender o pedido do nosso amigo Zé Dantas de Sumaré, São Paulo, e mandou recadão aqui no nosso WhatsApp falando o seguinte, ó: bom dia, Bruno e equipe, na música da semana eu fico com a de número 2 e Bruno, toca aí pra nós Esse Amor Que Me Mata com Christian e Ralph, é o Zé Dantas de Sumaré, São Paulo, que pediu e ouviu esse sucesso da carreira dessa, que foi uma das duplas mais afinadas que o nosso Brasilzão já teve. Infelizmente o Christian já se foi, mas o Ralph continua aí firme e forte na ativa, lembrando esses sucessos pelos palcos. Mas o Ralph continua aí firme e forte na ativa, lembrando esses sucessos pelos palcos da vida, onde ele se apresenta sempre, né? E que saudade do Christian também, hein? Que ao lado do Ralph fez história na música sertaneja, e essa o Brasil inteiro gosta de curtir, e se é música boa, com certeza tá tocando sempre aqui na Rádio Aparecida, ainda mais para atender o pedido dos amigos e amigas que mandam recadão aqui no nosso WhatsApp 12-3104-1043. Daqui a pouquinho tá chegando o Padre William Betônio com a oração da manhã aqui no Acorda Brasil. Ainda hoje tem muito pedido musical que a gente vai atender e a sua participação no nosso WhatsApp. Mas agora é hora, sabe do quê? É hora do Amigo do Campo ficar bem informado com as principais notícias e informações do mundo agropecuário.
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3: Quando se fala em apicultura, a maioria das pessoas pensa imediatamente na produção de mel. Mas o maior trabalho das abelhas acontece muito antes disso. A polinização realizada por esses insetos é essencial para diversas culturas agrícolas. Quer exemplos? Temos a maçã, o melão, café, maracujá e diversas hortaliças. Sem esse processo natural, a produção pode cair consideravelmente. Por isso, cada vez mais produtores estão adotando práticas para preservar as abelhas e tornar o ambiente rural mais favorável à polinização. Cuidar das abelhas é também cuidar da própria produção.
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0: Paraibano, para o Vale do Aço e todo mundo. Olha, eu sou o padre José Wilker, diretor da Rádio Educadora, e quero te convidar a começarmos esse novo dia em oração. Olha, a igreja celebra hoje a festa de três irmãos santos, Santa Marta, Santa Maria e São Lázaro. Estes irmãos de sangue e de fé acolheram Jesus e ouviram sua palavra. Eles moravam em Betânia, mas moravam também no coração de Jesus. O evangelho é de João. No primeiro dia da semana, Maria Madalena foi ao túmulo de Jesus bem de madrugada, quando ainda estava escuro, e viu que a pedra tinha sido retirada do túmulo. Então ela saiu correndo e foi encontrar Simão Pedro e o outro discípulo, aquele que Jesus amava, e lhe disse: "Tiraram o Senhor do túmulo e não sabemos onde o colocaram." Maria estava do lado de fora do túmulo chorando. Enquanto chorava, inclinou-se e olhou para dentro do túmulo. Viu então dois anjos vestidos de branco sentados onde tinha sido posto o corpo de Jesus, um à cabeceira e o outro aos pés. Os anjos perguntaram: "Mulher, por que choras?" Ela respondeu: "Levaram meu Senhor e não sei onde o colocaram." Tendo dito isto, Maria voltou-se para trás e viu Jesus de pé, mas não sabia que era Jesus. Jesus perguntou-lhe: "Mulher, por que choras? A quem procuras?" Pensando que era o jardineiro, Maria disse: "Senhor, se fostes tu que o levastes, dize-me onde o colocastes e eu irei buscar." Então Jesus disse: "Maria." Ela voltou-se e exclamou em hebraico: "Rabone", que quer dizer mestre. Jesus disse: "Não me segures, ainda não subi para junto do Pai, mas vás, dize aos meus irmãos, subo para junto do meu Pai e vosso Pai, meu Deus e vosso Deus." Então Maria Madalena foi anunciar aos discípulos: "Eu vi o Senhor", e contou o que tinha lhe dito. Palavra da salvação, glória a vós, Senhor. Esta é uma grande realidade na nossa vida. Todo aquele que procura, encontra. E quem mais cedo ou mais tarde busca, com certeza, mais cedo também encontrará. O grande amor de Maria Madalena por Jesus fez com que ela saísse ainda cedo do dia, à procura, inconformada com tudo o que tinha acontecido. O que ela queria encontrar? Talvez ela tinha sido movida por algum desejo de encontrar Jesus com vida e constatar que tudo não passasse de um pesadelo. Porque ela não ficou parada na sua dor, mas caminhou em busca de algum sinal de vida. Ela também foi a primeira pessoa a encontrar Jesus ressuscitado. A esperança e o amor motivaram-na a ir em busca de Jesus e fizeram-na encontrá-lo. No entanto, Maria Madalena, mesmo depois de encontrar Jesus, não o reconheceu e chorava, lamentando por não ter encontrado seu corpo inanimado. Ela procurava um morto, mas Jesus se apresenta a ela vivo e ressuscitado. Assim também acontece com cada um de nós quando buscamos a Deus apoiados na nossa pobre humanidade. Às vezes, não entendemos as suas manifestações para nós e por isso choramos, sofremos pela nossa incapacidade de enxergar as coisas de Deus. Não conseguimos enxergar o Deus que se apresenta diante de nós, das mais diferentes formas e circunstâncias, as quais não esperávamos. Mesmo tendendo desde cedo da nossa vida, a nossa humanidade ultrapassa o nosso conhecimento real do que é divino. Então, que nós possamos viver o dia de hoje, claro, a vida toda, com essa certeza: Deus caminha conosco. Nem sempre o vemos, às vezes ficamos chorando, parados na nossa dor. Que a gente possa superar as fragilidades e confiar na providência e na graça de Deus. Vamos então rezar? Querido Deus, que bênção sentir tua presença ao acordar, sabendo que tu estivestes comigo, proporcionando a sabedoria que preciso e me guiando por um caminho de bondade e amor. Estendo minhas orações àqueles que acordaram esta manhã, tristes ou necessitados. Rezo para que cada indivíduo ao redor do mundo possa experimentar seu agir poderoso e assim compreender que teu plano é perfeito e que cada evento se desenrola por uma razão. Rezo para que aqueles que tu amas possam ouvir tua voz e retomar a tua presença. Amém. Que o Senhor te abençoe e te guarde em nome do Pai, do Filho e do Espírito Santo. Amém. E fique com Deus.
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0: compadre, bom dia, comadre, bom dia, gente do sertão, bom dia, gente da cidade. Você está na companhia da Rede Educadora de Comunicação. Coordenação artística, Matheus Cabral. Coordenação de jornalismo, Janaína Oliveira. Coordenação administrativa, Joana Avelino. Direção, Padre José Wilker.
1: Quem é você?
0: Eu sou o Dom Carvalho.
1: Quem é você?
0: Eu sou o Dom Carvalho no oferecimento de Francofer, 50 anos de tradição no mercado de ferro e aço. 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Eu estou por cá com você todas as manhãs de segunda a sexta-feira, das 6 até as 8 horas da manhã. É sério, no sábado é das 6 até as 7 horas, do tamanho de um coice de mosquito, é sério. Não adianta você ficar mangando a minha cara, não. De 6 até as 7 horas também é o suficiente pra você escutar Modão Sem Agrotóxico. Aqui a música caipira tá na prateleira de cima. A Rede Educadora de Comunicação tem orgulho, alegria, sente gratidão por você estar aqui com nós. Ficamos muito felizes porque quando chega de manhã cedinho, você liga e não desliga mais.
1: Eu lhe peço,
0: fica conosco pro dia inteiro, minha filha. A programação é extensa, tem muita coisa aí pra você curtir, pra você ouvir, pra você interagir com nós. Aí é, tem muita coisa assim, vai. É. Por quê? Não é não, né? Interagir? Hã? Como é que fala? Interagir? Hã? Interagiu? Ah, muito bem. Obrigado por você interagir conosco. Vem conosco, que aqui tem Modão. A minha querida custódia Joana já pediu lá pra nós tocar pra ela o Luar do Sertão com o Tunico e o Tinuco. O compadre Kennedy pediu também pra nós tocar pra ele Sua Decisão. Nós vamos tocar a música Sua Decisão, compadre Kennedy, com aqueles meninos lá, Guatupé e Guaratuba. Conhece essa dupla? É, eu conheço. O senhor que entende música caipira, o senhor conhece também. O Guatupé e Guaratuba. Guatupé e Guaratuba. Mas é eles que vão cantar, Sua Decisão. Viu? Um bom dia pro senhor e muito obrigado. O senhor tá sempre na ardência, viu? Acabei de sair ali agora e eu falei que eu ia contar na primeira hora do dia, né? Eu acabei de sair no portão. Quem eu vi, compadre Kelo? Bom dia, dona Aparecida. Dona Aparecida passou, se acordou cedo. E dona Aparecida falou: Aparecida, a senhora não tá escutando e eu não? Ela falou: não, mas o patrão tá lá firme, fiel. Tá lá agarrada na rádio. Lá, pode deixar. Daqui a pouco nós mandamos um abraço. Compadre Kennedy, um abraço pro senhor, muito obrigado. Vamos de Vadão, pode baixar a agulha, menino. Comadre Custódia, tá frio aí, tá frio? Fala com o Pedrão que com esse frio aí a horta fica meio difícil, né? Mas tem que ir, não tem? Se for preciso, vai, né? O caipira não tem disso com ele, não. Tá frio, tá indo, tá calor, tá indo. De chover, canivete, tá indo. Comadre Custódia, um abraço pra toda a família, minha fé. Baixa a agulha.

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6h22, por cá estamos de volta. Todas as manhãs com você aqui no Café Sertão e Viola, pela nossa rede educadora de comunicação. Obrigado a você que acordou bem cedinho, né? Tem gente que acorda muito antes do programa Café Sertão e Viola começar e já vai lá ligar o seu radinho, já vai curtir os nossos modão. Quero mandar um abraço muito especial à dona Loura, lá no Cocais. Dona Loura, um abração para a senhora. Nós nos encontramos essa semana. A Marli, a filha dela, falou assim, ó, mamãe, escuta você todos os dias na Rádio Educadora, é ouvinte da Rádio Educadora há muito tempo. Mamãe falou, quando o senhor for no Cocais, o senhor passar lá em casa, que ela quer conhecer o senhor. Falei, ó, nós já fomos lá várias vezes. Ela só não lembra que nós fomos lá, mas nós já fomos lá várias vezes. Não pode deixar que quando nós for no Cocais, nós vamos passar lá, que a gente passa bem lá na estrada, perto da casa de Dona Loura. Dona Loura, só para deixar que da próxima vez que a gente for no Cocais, vamos passar aí. Vamos tomar um café, vamos prosear, tá? Mas nós já encontramos, já dei um abraço em Dona Loura. Obrigado pela a sintonia sempre aí no Cocais. Tanto faz cá no Cocais de baixo, né? No Santa Vitória, como no Cocais lá de cima, no Cocais dos Arruda. Sempre a gente tem a notícia de que o povo no Cocais nos escuta sempre. Lá na Nova Estrela, o Sorro Newton, né? O compadre Rogério, a dona Nelsina, meu Sr. Zé Honório, a Gede, acorda a Gesiquela, né? Todo mundo lá no Nova Estrela escuta nós também. Então, aqui fica a nossa gratidão de sempre e aquele pedido, né? Abandona nós, não. Fica por aí o tempo todo com nós. Nós é muito agradecido por ter a presença de cada um de vocês. Vamos escutar o Craveiro e o Cravinho cantar Mundo Louco e logo em seguida o Barreirito vai cantar Anjo Mulher. Pode cantar, meu filho, baixa a agulha.

0: 6:29 na nossa primeira do Vale. Obrigado, meu amigo Edelson Dias, que tá ouvindo nós lá em Joanésia. Alô, compadre Edelson, bom dia pro senhor e muito obrigado, você tá sendo na audiência aí todo dia, tá? A gente fica muito feliz. E quem estiver ouvindo o que a gente fala por cá, ô gente, espalha a notícia, vai. Continua contando que aqui é o lugar de modão, porque é de verdade. Eu falei com você, tá falado. Aqui é mesmo, conversa não faz curva, não.
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0: Agora são 6:30 no prego, fiote. 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

6:33, 25 segundos. Estava ali agora há pouco, né? Matutando com os meus miolinhos, né? Como a natureza, como Deus, como esse mundo, muitas das vezes nos surpreende nos pequenos detalhes. Eu, uma certa vez, fui fazer uma apresentação de abertura de show do de Paulo e do Paulino, da dupla de Paulo e Paulino. E a gente teve a oportunidade de estar com eles no camarim e deu para ver o quanto eles são humildes, simples, né? Apesar de toda a fama, de todo o sucesso, de toda a badalação, todo mundo em volta, e eles naquela simplicidade, naquele carinho com o público, né? Recebeu todo mundo de braços abertos. E eu fui notar o quanto que a simplicidade realmente muda as coisas, o resultado do que ela faz na vida das pessoas. Passei desse dia para cá a prestar mais atenção em simples detalhes. E eu te convido a, quando acordar pela manhã, preste bem atenção nos detalhes sobre essa palavra que o menino falou. A simplicidade é o caminho mais curto para a felicidade. Então, quando você acorda pela manhã, tem tanta coisa para você fazer, tanta correria, vai no mais simples. Vai naquilo que é o mais simples, que ali você vai encontrar a felicidade, ali você vai encontrar uma solução para todos os outros problemas do restante do dia. Vai no mais simples. O simples ato de levantar, de acordar, de estar aí para um novo dia, já é motivo de felicidade. Vamos curtir o Cacique Pajé, que vai cantar Campo de Batalha, e o de Paulo e o Paulino, o menino das palavras bonitas, que vai cantar Roupa de Lua de Mel. Baixa a agulha, Moreno!

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2: Olá, ouvintes da Rede Educadora de Comunicação. Eu sou Alice Costa, planejadora financeira. E por aqui, a gente fala sobre algo que está presente na vida de todo mundo: o dinheiro. Quando um trabalhador com carteira assinada sai de férias, ele continua recebendo. Já o profissional autônomo vive uma realidade muito diferente. Muitas vezes, se ele não trabalha, ele não recebe. Por isso, o custo das férias não é só passagem, o hotel ou o passeio. Existe um custo invisível, o dinheiro que deixa de entrar enquanto você descansa. Se esse valor não for planejado, a viagem pode terminar e a preocupação começar. Afinal, ninguém quer voltar de férias pensando apenas nos boletos que ficaram esperando. Férias são importantes, mas precisam fazer parte do planejamento financeiro. Assim, você descansa de verdade e volta ao trabalho com tranquilidade. Eu sou Alice Costa, planejadora financeira. E no meu Instagram, Finanças Sem Desculpa, eu compartilho estratégias para você organizar o seu dinheiro e conquistar uma vida financeira que também permita descansar. Um grande abraço.

volta, 6:48. Um abração especial, meu amigo Jaéder Esteves. Ah, Jaéder, da sonorização, do Pescaria, do bate-papo bom, da prosa boa, da garrafa de café. Meu amigo Jaéder com tantas qualidades. Um abraço, meu irmão. Obrigado sempre. Manda mensagem pra mim muito antes do programa começar. Muito antes. É cedo com a corda. Aí assim, aí tem potência, viu? Valeu, seu Jaéder. Um abraço pro senhor. Dona Nelsina mandou um abraço pra nós lá do Nova Estrela também, pediu pra escutar uma música do Jacó e Jacozinho, nós rodamos Jacó e Jacozinho, você escutou, Dona Nelsina? Você acordou, Jeziquel? Jeziquel, acorda, minha filha, eu ponho o galo no vídeo dela. Acorda, Jeziquel, tá na hora. Você escutou a capa do Viajante, Jeziquel, você mesmo agente, nada, né? Você tá em menino, né? E nós vamos rodar aqui também o relógio da matriz do trio Parada Dura. A Dona Elcina gosta muito também. E Dona Elcina, quando ela manda um recado pra gente, ela fala assim: meu amigo Dom, que Nossa Senhora de Fátima, Jesus Cristo, Nossa Senhora Aparecida, nosso Deus cuida sempre de você, de toda a sua família, da equipe educadora. Passa pra mim um modão. É, Dona Elcina, abraço no seu Zé Honório. Autoridade, um abraço pro senhor. Obrigado, o senhor tá sempre por aí, tá? A comadre Marinette Clementina, lá do Revés, mandou pra nós aí um áudio, mandou um recadão pra nós. Fez café, dona Marinette, fez café da senhora, dá água na boca da gente, tá? Um dia desse ela mandou uma imagem, a garrafa de café e o rádio. Ficou de combinação melhor. Dona Marinette, beijo no seu coração. Obrigado, senhora. Obrigado ao cumpade, aos meninos aí, tá? E qualquer hora dessa nós vamos visitar a senhora. Prometo que eu vou. Toca modão pra nós, meu filho. Canta Boiadeiro Errantes e Elisalo, mãe do Ferreirinha, o Carreiro, o Carreirinho, o Triparada Dura, o Relógio da Matriz. Baixa a aguinha.

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1: Agora são 7 horas no Prego Fiote.
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0: 7:04:39. Bom dia, meu querido José Luiz, lá de Vermelho Velho. Ele, ontem eu vi o recado dele aqui, na hora que saí da rádio, o meu telefone celular já tinha descarregado, já tinha acabado, mas eu vi o recado dele, falou, amanhã nós falamos no recado do compadre Zé Luiz. Quer dizer, ele que ainda tá lá no Córrego do Gavião, na Panha do Café, né? Que eu falei lá com o Tiquinho. Eu vi 3,5 caminhões de café lá no terreiro. Falei, larga um tiquinho desses 3,5 caminhões aí, deixa pelo menos uma xícara pra gente tomar um café aí em Vermelho Velho. Ei, compadre Luiz, ele tá lá no Corvo do Gavião, na casa do Soto Nicanor e a dona Tita, né? E falou, toca um modão aí pra nós daquele Tinius Ouvido. É, menino, então nós vamos tocar hoje um modão pra você daquele Tinius Ouvido. Aí a comadre Fatinha tá lá no Vermelho Velho, né? E ele no Corvo do Gavião. Um dia desse nós estava conversando, e a comadre Fatinha virou e falou com nós, né? Falei, por que que vocês não caçam serviço? Em vez de vocês ficarem aí nessa conversaiada, vocês vão caçar, melhor um vai apanhar café, o outro vai tocar viola, é melhor, é.
1: Gente, como que ele é fofoqueiro?
0: É, da dona Fatinha que falou. A comadre Fatinha falou que nós é fofoqueiro, que eu e Zé Luiz fica tramando coisas, né? Maquinando. E ela falou, vocês para. Falaram, mas gente, mas coisa melhor do que tomar um café e bater um papo, não é fofoca, né? É conversar, é colocar a conversa em dia ali, falando, né?
1: Gente, como que ele é fofoqueiro?
0: É, bom falar mesmo. Compadre Zé Luiz, vamos rodar pro senhor. O milionário José Rico vai cantar O Vai e Vem do Carreiro, viu? E nós vamos mandar também pra comadre Fatinha, que tá lá, em Vermelho Velho. O Soto Nicanor também vai curtir. Fala com o Soto Nicanor aí, Soto. Tem escuta aqui pra você ver, ó. É, olha que modão bom lá na Rede Educador de Comunicação. E a dona Tita também, tá? Dona Tita, um abraço pra senhora. Dizer que lá no Córrego do Avião, gente, dizer que ela tá frio demais da conta. O frio tá apertando aí, compadre, tá? É? Capota, meu filho. Capota, né? Veste a roupa, se protege do frio aí, né? E toma café, bastante café. E escuta com nós o Rio Negro Solimões também, que vai cantar Cair na Realidade. Compadre Zé Luiz, um abraço pro senhor, meu filho. Um abraço com a de Fatinha. Soto Nicanor e a dona Tita também, viu? O compadre Gicerson José Assis Mota tá ouvindo lá no bairro Betânia também. Alô, compadre Gicerson. Escutando a melhor rádio do Vale do Aço. Isso nos engrandece. Muito obrigado. Compadre Gix, baixa a agulha, meu filho. Vai escutar mais um com nós.

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1: Não acredite em frases que jogam toda a responsabilidade do seu sucesso em você, do tipo: o seu sucesso só depende de você. Não tem nada disso. Existem vários aspectos, várias coisas que não estão sobre o seu domínio. A única coisa que só depende de você é você dar o seu melhor, independente daquilo que você esteja fazendo. Independente se você tem um negócio ou um emprego, faça o melhor que você puder, faça a sua parte. Então, não acredite em frases que colocam toda a responsabilidade do sucesso em você, porque nem tudo você consegue controlar. Mas dê sempre o seu melhor, porque isso só depende de você, tá bom? Eu aproveito para finalizar com uma frase que eu adoro falar aqui, que é: eu desejo que você obtenha o sucesso que você fizer por merecer no mercado, tá bom? Muito obrigado e até a próxima.
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0: 7:17, 26 segundos. Chegou o recadão da minha querida Maria Tereza, a menina de ouro. Um abraço pra você, obrigado. Ela, gente, sempre pedia, né, nas lives, quando a gente fazia as lives lá nas redes sociais. A gente tá fazendo ainda, só não tá mais com aquela sequência que a gente fazia, né? Muita coisa vai mudando também, né? É a dinâmica da vida, de tudo, a evolução do mundo digital. Tem muita coisa hoje que nos impede de fazer as lives nas redes digital. Mas ainda tem lá ainda, tá? Ainda continua. É raro, mas ainda tem. Então a Maria Tereza, ela sempre pedia músicas de ouro, né? É mala de ouro, coração de ouro, é berrante de ouro, é menino de ouro, é vestido de ouro, bota, sapato, cordão de ouro. É tudo de ouro. E quando ela não pede ouro, ela pede bijuteria. É. Aí, de tanto que ela cansa, né, de usar ouro, que ela pede bijuteria. Aí ela resolve. Resolve usar bijuteria.
1: Gente, como que ele tá fofoqueiro?
0: Contei. Ah, então hoje ela vai escutar. Ah, falou, ó, roda uma pra mim do Bruno e do Marrone. Falei, vamos escutar então, aí. É bijuteria, né? Na verdade, ela pediu de Paulo e Paulino. Ela não pediu Bruno e Marrone, ela pediu de Paulo e Paulino. Só que nós já tinha rodado uma música do de Paulo e Paulino já no começo do programa, né? Nós toquemos uma deles. Falei, então vamos rodar pra ela o Bruno e Marrone pra ver se ela agrada, né? A bijuteria. Se agrada também? É joia também, não é? Não é joia, Maria Tereza, né? Então vai escutar a bijuteria. E o Gian Giovanni vai cantar. Que raio de amor é esse? Aí você vai dar, eu garanto pra você que você vai ter vontade de sentar o pé na cadeira no sofá e dar pra lá e passa a mão no companheiro. Tem certeza que você vai sair dançando pra casa fora, é. Com o Gian Giovanni. Porque é aquele trem lá, como é que fala lá? Eu tenho um amigo que ele fala, ele tem mais ciência desses trem. É caliente, aquele ritmo caliente, aquele trem lá de merengue, salsa, rumba, aquele lá dos Caribe. É mesmo, Jean Giovanni, eu lembro que cantava esses trem na noitada, o pessoal gostava demais. Então nós vamos tocar também. O Que Raio de Amor é Esse? E a Maria Tereza vai escutar. Tá pronta pra usar a bijuteria, Maria Tereza, tá? Então tá bom, fica aí pro seu. Tá, baixa a agulha, Maria Tereza.

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6: 7:30, sem sobrar e sem fartar aqui no café, certo? A Viola, e ele chega aí mostrando o que é que tá sobrando e o que é que tá faltando. Bom dia, Matheus Cabral.
7: Bom dia, meu nobre Dom Carvalho. Bom dia, amigos ligados aqui no programa Café Sertão e Viola, na primeira edição do dia, Educadora Notícia, para dizer que agora são 7:31, meu nobre Dom Carvalho. A gente tem algumas informações lá no nosso portal Educadora de Notícias, educadoramg.com.br, mas a gente traz aqui para quem está ouvindo, depois vai lá, acessa, confirma, dá uma olhadinha, é interessante. Hoje o mundo está muito digital, informação está na palma da sua mão, para dizer primeiro que a gente está vivendo temperaturas baixas à noite, mas durante o dia já temperaturas num pico melhor. O máximo para hoje é de 27, 28 graus, né? Nesse dia 29 de julho. Então há uma expectativa de adentrarmos agosto já com temperaturas mais elevadas. E aí prometemos, né, para setembro, um grande calor na região metropolitana do Vale do Aço. Para quem gosta, é uma delícia, sem sombra de dúvidas. Mas também tenho aqui informações relacionadas à política nacional. Algumas convenções já foram feitas e algumas convenções já estão até publicadas lá no nosso portal, de alguns já presidenciáveis. Tem até uma lista de quem já está como oficial, né, como os pré-candidatos ou os candidatos oficiais. O pré já nem se usa mais essa nomenclatura, porque na convenção agora já é oficial mesmo, embora a campanha não começou. O pessoal tem que tomar muito cuidado, campanha eleitoral ainda não começou, e a depender de situações pode dar problema para candidato A e B, tem que respeitar toda a legislação eleitoral para esse ano de 2026. A informação da área de segurança pública, a Tati Souza vai até trazer 8:30 e 9:30. Hoje eu não apresento aqui o Educadora Show, estarei numa ação promocional de externa, vou participar junto com o Roberto Nogueira. O Roberto hoje comanda, mas a Tati Souza, ela vai trazer informações, principalmente também da área de segurança pública, que 4 pessoas foram presas em Coronel Fabriciano, né, por torturar uma adolescente. A gente vai falar sobre essa situação também, além das situações envolvendo os acidentes de trânsito, que tem aumentado muito na região metropolitana do Vale do Aço. Ontem a Tati trouxe uma informação aqui sobre insegurança pública. Fabriciano hoje ocupa a 8ª posição das cidades mais violentas do estado de Minas. Então isso é preocupante. Vai haver uma audiência pública sobre isso, vai haver um debate sobre essa situação em relação à segurança pública. Enfim, outro detalhe também é o noticiário esportivo.
6: Bora, né? Lá.
7: O Cruzeiro não joga hoje, mas joga amanhã contra o Curitiba, a partida válida pelo Campeonato Brasileiro. O Atlético tem toda essa semana de folga, porque só joga agora contra a equipe do Juventude. Final de semana é Copa do Brasil. E o Cruzeiro também joga hoje, quinta-feira. Talvez a logística vai até permanecer lá no Paraná, porque joga amanhã contra o Curitiba no Paraná, e no domingo é em Santa Catarina, contra a equipe da Chapecoense, né? Então a logística fica mais fácil. Sim. A gente afoga na sexta-feira mesmo, que é um trabalho regenerativo. No sábado faz um treinamento ali, o famoso apronto, pro domingo jogar novamente. Já o Atlético recebe na Arena MRV a equipe do Juventude. No mais, meu nobre Dom Carvalho, é o que temos para hoje. Um grande abraço pro senhor. E 8 horas tem Roberto Nogueira com o Educadora Show.
6: 7:34:16. Matheus hoje está na externa, mas às 8 horas o Educadora Show continua sendo,
7: com, né? Com certeza, absolutamente.
6: Abraço. O maior show do rádio, nas manhãs.
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horas 34 minutos 53 segundos. O César, o Paulinho vai cantar pra nós, Cuida de Mim, Deus. O Idirineu vai cantar, Acabou a Gasolina. É, se acabou a gasolina, meu vizinho, dá um jeito aí, ué. Como é que vai continuar? Se acabar, dá um jeito. Firmo o corpo, 7:35, barra agulha.

0: 7h41, 33 segundos. Vou lá pra fazer a fé, aquela pergunta direta, não é aquela pancada no peito. 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Francofé, meus amigos. 7h42.
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7h45, 12 segundos. Ultimamente a gente tem acompanhado nas redes sociais, né, por todos os cantos desse mundo digital, eventos e mais eventos, eventos e mais eventos, e a gente fica feliz porque de forma direta a nossa boa música, ela é divulgada, ela é expressada, o mundo ouve mais música, presencia mais shows, e a gente tem visto muito isso no mundo digital. E eu fico muito feliz particularmente porque eu vejo realmente o aumento, que eu costumo sempre dizer, nunca morreu a música caipira, mas quando a gente vê um aumento dessa nossa expressão, dessa nossa cultura, a gente fica muito feliz. Tem um amigo que ele fala, a música caipira, a música sertaneja, a música genuína está na prateleira de cima. Tá, pode existir um show, um mega show com estruturas e outras coisas mais, em grande exagero, shows de grande porte, mas você pode ver que as novas gerações estão sempre lá colocando a nossa boa música também no palco, nos repertórios. A gente fica muito feliz. Para um violeiro, para um matuto, para um apresentador raiz que gosta da nossa boa música, isso enche o nosso coração de alegria. Então, músicas como de Ronaldo, Viola, João Carvalho, Jacó e Jacozinho, a gente vê em novas regravações. Fico muito feliz porque por aqui a gente faz um trabalho de divulgação, de defender a nossa bandeira da nossa música. Então a gente fica muito feliz quando a gente vê outras pessoas e grandes eventos fazendo isso. Vamos curtir essa aqui, é genuína, Ronaldo, Viola e João Carvalho, Rodeio Brasileiro. Jacó e Jacozinho vai cantar, não é moleza não. Pode baixar a agulha, o caipira tá na prateleira de cima, 7h47.

festa gireteada aos integrantes do Clube de Rodeios Independentes da cidade de Barreto.

0: 7:53. Conversando aqui com a amiga Maria Tereza, ela falou pra mim assim: esse menino fofoqueiro seu e fica contando pros outros que eu uso ouro, os outros vai me atacar. Falou: vai não, não ataca não. O menino tá falando só de brincadeira. Ele tá falando que você tem ouro, mas na verdade não tem, né? Não tem, só fala. É justamente típico das palavras dele. Você sabe o que que ele é? Ele é desse jeito mesmo.
1: Gente, como que ele é fofoqueiro?
0: No fofoqueiro é você. É você que tava falando da Maria Tereza, não é eu. Né? Ela fala que gosta muito dele quando ele comunica. A Geralda, a dona Maria Geralda lá de Vargem Alegre também fala. Nossa, Deus, esse menino fala o tempo todo. Inclusive, o meu menininho, o Gabriel, um dia desse escutou ele falando. Ele falou: pai, por que não coloca esse menino no integral, na escola integral, que é trem lá de ficar o dia inteiro? Aí ele para de falar do senhor. É isso que nós estamos tentando fazer com ele, viu, Maria Tereza? Coloca ele no integral.

7:57. Meu peito aperta, meu coração palpita, o fogo apaga, nós não pita. Guarda com você o meu ditado caipiresco. Permitindo Deus e Nossa Senhora de Aparecida, um raciocínio superior a todos os raciocínios, eu voltarei amanhã a partir das 6 horas, sempre um oferecimento de Franco Fé, 50 anos de tradição no mercado de ferro e aço. 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Se eu disser pra você que o burro morreu, você pode queimar a cangaia. Vomiei, vomiei, vomiei. Mas deixo com vocês Roberto Nogueira e a voz de Trovão do Rádio no Educadora Show, o maior show do rádio nas manhãs do Vale do Aço. Tchau, tchau, tchau, tchau, tchau. Família Sertaneja.

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8: Olá, muito bom dia, 8:03. Bom dia. Aqui na Educadora, muito mais emoção no seu rádio, vem comigo. A partir de agora, começando a Educadora Show, quarta-feira, que alegria ter a sua companhia em mais uma manhã de muita música, muita informação e alto astral. Acorde, sorria.
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8: Sorria. Sorria, porque hoje é quarta-feira, meio de semana. Acorde! Vamos deixar pra você os grandes sucessos. A sua participação que eu tô aguardando. Aquela energia positiva que faz a diferença. Sorria!
1: Sorria!
8: Aqui na Educadora, 8:04. Prepare o café. Hoje tem café! Claro que tem, aumenta o volume do rádio, fique ligado, eu, Roberto Guerra, te faço companhia a partir de agora, nossa manhã ganhando muito mais ritmo aqui na Educadora FM, seja muito bem-vindo, seja muito bem-vinda, e nós vamos juntos até as 10 da manhã, excepcionalmente hoje, substituindo o nosso querido Matheus Cabral, que vai interagir comigo no programa, trazendo informação boa pra você que tá rindo à toa. Quarta-feira, linha aberta para você participar. 9771-4902. Obrigado a você no carro. Vamos junto nessa carona maravilhosa. Bom dia!
1: Bom dia!
8: Bom dia, onde quer que esteja, eu estou abraçando você, ponta a ponta, canto a canto, em todo o vale, sintonizado comigo, num oferecimento de Atual Móveis. É isso aí, meu compadre, aqui na nossa programação educadora, pra você que liga e se liga, juntos até às 10 da manhã, e você pra lembrar bem, produtos com qualidade, garantia, preços que cabem no seu bolso, é Atual Móveis e Eletro, a loja Carinho, que delícia, hein? Ah, que legal. Vamos lá então, gente, programa no ar. Vitor e Léo, bom dia, tá acordando agora? Bora pra frente aí, na linha do tempo.

0: manhãs, é 8:09 agora. Vamos trazer aqui a previsão do tempo, né? O tempo, o sol tá brilhando aqui no Vale do Aço. Acordou maravilhosamente lindo, céu azulinho, azulinho, azulinho. E a temperatura em queda, né? Hoje teremos uma mínima aí de 13 graus, né? Hoje um pouquinho mais frio em relação a esta terça-feira. Então, vai ficar quente demais agora à tarde, porque a máxima chega a 31 e a gente sabe quando passa de 31 a sensação térmica acaba sendo ainda mais alta, mas em contrapartida, no decorrer da noite, teremos aí, segundo a meteorologia, uma temperatura menor durante essa semana, que é a mínima de 13 graus. Não tem previsão de chuva, essa é a boa notícia. 97714902 para você participar. Alô, Dora, bom dia!
1: Bom dia, Roberto Nogueira.
0: Bom dia!
1: Aqui é a Maria do Juca, mas é Dora do restaurante.
0: Ô, Dora, aí, fala comigo, Dora.
1: Aqui, Roberto, passando para agradecer, porque eu fui contemplada aí, ganhei um ensaio.
0: Opa!
1: E ganhei também o filme da Moana, onde eu fui lá assistir, ó, foi emocionante, muito bonito.
0: Aquele educador é assim.
1: Agradeço a vocês, vocês da rádio, tá bom?
0: Tá, joia.
1: Só que você tá sabendo, você tá de férias, por isso que eu tô mandando pra você agora, você tá sabendo que eu fui contemplada na educadora.
0: Parabéns.
1: Tchau,
0: Dora.
1: Obrigado, um ótimo dia.
0: Tchauzão.
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0: Aqui é assim, gente, você pode participar também, tá? São vários prêmios durante a semana, final de semana chegando, tem festa boa, vou falar daqui a pouco, mas você é nosso amigo, você é nossa amiga, e nesse clima, nesse pique, nós vamos junto. Tô esperando a sua ligação, hein?

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1: De bom, perdão, gente, aquela coisa do frio de manhã cedo, a garganta começa, né? Ah, tem danado. A hora conserta, né? 8:20 agora, hoje dia 29 de julho, né? Fechando aí mais um mês praticamente. E hoje, o que é que a gente comemora hoje, nesse dia 30 de julho, hein, gente? Hoje é o dia da sensibilidade artística, né? Princesa Isabel, Drica Moraes, 29 de julho, dia do parapsicólogo. Aniversariantes famosos aí, eu falei da Princesa Isabel, né? Figura central da história do Brasil Imperial. A Princesa Isabel que assinou a Lei Áurea, né? Responsável pela assinatura. E a extraordinária e premiada atriz brasileira, Drica Moraes. Drica está completando 59 anos. O ditador fascista italiano Benito Mussolini morreu em 1945 durante a Grande Guerra de Hiroshima. Bom, a história da arte e da música hoje a gente recorda com muita admiração a partida do genial pintor pós-impressionismo Vincent van Gogh e do influente compositor romântico de alemão Robert Schumann. A ciência e cooperação estabelecida pela Agência Internacional de Energia Atômica em 1957. E na astronomia, cientistas anunciaram oficialmente a descoberta de Eris, um dos maiores planetas anões conhecidos do nosso sistema solar. Hoje, memória litúrgica de Santa Marta, né? Irmã de Lázaro, de Maria, símbolo cristão da hospitalidade, do serviço, e a nossa hospitalidade é você, que tá ligado aqui na Educadora. Djavan, meu bem querer. Hoje, quarta-feira, 29 de julho.

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1: Então fica combinado assim, 8h28. 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Olha, daqui a pouquinho eu vou acionar o repórter Matheus Cabral, trazendo informações aqui do centro da cidade. Tem novidade chegando aqui na Educadora para você e te fazer também um convite aí para o final de semana, onde estaremos juntos e misturados com toda a equipe da Rádio Educadora na Praça da Estação. Tem 3 showzaços pra gente comemorar os 58 anos da Rádio Educadora e o final de semana prossegue até nos domingão, hein? Vem comigo já já, tá chegando ela, Tati Souza e as notícias, até já.
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6: No Vale do Aço, 8:33, tempo firme, sem previsão de chuva. Temperatura pode cair logo mais. A máxima para hoje é de 31, calor, e a mínima de 13 graus. Central Educadora de Jornalismo, repórter Tati Souza chegando e trazendo informações. Muito bom dia, Tati.
7: Bom dia, Roberto. Bom dia, ouvintes. Tudo bem?
6: Tudo na paz.
7: Antes de noticiar o Vale, eu quero primeiro registrar um forte abraço aos amigos do posto Veraneio, posto que fica ali ao lado da Praça da Bíblia, no Melo Viana, em Coronel Fabriciano. Em especial ao amigo Vaguinho e toda a turma do posto ligados na Rádio Educadora. Gente, obrigada pelo carinho da audiência. Valeu, pessoal. E vamos às notícias. Inclusive, mandar um abraço pra você, tá, Roberto?
6: Tô de volta. E pra você também, que foi aniversário, não tava presente aqui.
7: Ah, obrigada. Ô Roberto, o ministro do STF, Alexandre de Moraes, intimou o ex-presidente Jair Bolsonaro a se explicar se autorizou o filho dele, que é candidato à presidência da República, o Flávio Bolsonaro, a usar a imagem e sua voz em um vídeo de 46 segundos que foi exibido durante a Convenção Nacional do PL. O ex-presidente terá 48 horas que começou a ser contado na terça, ou seja, ele tem até amanhã, quinta-feira, para se manifestar. O vídeo aparece um avatar do Bolsonaro manipulado por IA, inteligência artificial, e nesse vídeo reitera apoio à candidatura do filho a presidente da República. Esse vídeo pode reverter a prisão domiciliar humanitária concedida ao ex-presidente para o regime fechado e até mesmo provocar a inelegibilidade de Flávio Bolsonaro por uso indevido dos meios de comunicação e abuso do poder político e econômico. O ministro Alexandre de Moraes havia proibido, para quem não lembra, o ex-presidente Jair Bolsonaro de divulgar manifestos políticos eleitorais até o fim das eleições, após o filho dele, o Flávio, ler uma carta do pai endereçada aos brasileiros em seu Instagram. A essa iniciativa articulada, ela serve para oferecer os ânimos depois do rompimento entre o senador Flávio e a ex-primeira-dama Michele Bolsonaro. O Alexandre de Moraes entende que essa conduta violou a cautelar que proíbe o acesso de Bolsonaro às redes sociais. Moraes acrescentou que caso Bolsonaro não tenha dado aval, a exibição do vídeo vai configurar abuso de poder político e econômico, pois o presidente ele está com os direitos políticos suspensos. Aí, nesse caso, o Flávio pode ser que venha enfrentar problemas aí com a obstrução da justiça.
6: Muito bem, e saiu agora há pouco também, Tati, mais uma pesquisa, né? As pesquisas eleitorais, elas vão acontecendo, e Atlas Bloomberg traz Lula com 49,2% contra 42,9% de Flávio Bolsonaro, isso no segundo turno. Caso os dois fossem, o Lula fecharia, segundo a pesquisa, 49,2% e Flávio Bolsonaro teria ali a sua parte de 42,9%. Brancos e nulos e 7,9%, tem muitos que não sabem, estão também nesse bolo aí do 7,9%. A Atlas Bloomberg entrevistou 5.021 eleitores por recrutamento digital aleatório entre os dias 22 e ontem. E antes de ontem, no dia 27 de julho. Então a margem de erro, segundo a pesquisa, é de 1 ponto percentual. O nível de confiabilidade é de 95%. O registro da pesquisa no TSE é BR-08602-2026. E em caso aí do segundo turno com Ronaldo Caiado, Lula teria 48,2% contra 38,9%. 12,9% não souberam, votariam nulo ou votariam branco. E no segundo turno contra Romeu Zema, Lula teria 48,6% contra 39,6% do Romeu Zema, não sabem, branco e nulo, 11,8%. Essa é a situação aí dos candidatos que estão brigando. Se o Lula fosse com a Michelle Bolsonaro, no segundo turno ele teria 48,8% e a Michelle 42,5%, praticamente os votos de Eduardo, do Flávio Bolsonaro. Branco, nulo e não sabe, 8,8%. As pesquisas vão acontecendo, a gente vai informando, porque eleição tá batendo a porta, né, Tati?
7: Tá batendo a porta e já começa a esquentar os cenários, né, políticos em todo o país. No âmbito dos senadores, ontem eu vi também uma pré-divulgação de uma pesquisa Quest, onde estavam apontando ali as preliminares, né? Sobre uma suposta liderança da Marília Campos, candidata ao Senado, né? Acho que ela é ao Senado.
6: Ao Senado, exatamente isso.
7: Mas isso, política é um jogo de cadeiras, dança de cadeiras, né, Roberto? Muda tudo, né? De última hora, e o voto se decide nos 45 minutos do último tempo, no domingo, 4 de outubro.
6: Vamos aguardar e nós vamos estar cobrindo todos os destaques. Você volta às 9h30, né?
7: Eu volto às 9h30 com noticiários da área de segurança pública. E olha, não estamos tendo trégua. A violência está predominando, muito registro de violência, tanto no âmbito doméstico como social também, em bares. Pessoas estão brigando por muito pouco, Roberto.
6: Lamentavelmente. Tati, obrigado pelas informações. 8h39, continue aqui na Educadora 91,7, a primeira do Vale.
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1: Ó, vamos falar dos jogos que vai ter hoje, né? Cruzeiro e Atlético, Cruzeiro joga só amanhã. O Galo também se preparando para jogar aí na Sul-Americana, mas hoje, ontem nós tivemos a vitória do Santos apertadíssima aí na Copa Sul-Americana. O Santos meteu 4-1 no time adversário fora de casa e ontem passou um apertanado para ganhar do Universidade Central da Venezuela. Hoje tem Mirassol e Remo. Esse Mirassol e Remo é pelo Campeonato Brasileiro. Tem Vitória e Palmeiras também pelo Brasileiro. E ainda pelo Campeonato Brasileiro, Fluminense e Bahia. Esses jogos acontecendo justamente hoje. Pela Copa Sul-Americana tem Bragantino e Sporting Cristal. E tem Cienciano e Lanús. A Copa Sul-Americana aí são os playoffs de oitavas de final. Aí o jogo será o Garcilaso de la Vega. Então, essa partida também acontecendo hoje. Pelo lado do Atlético, né? Pra gente falar do Galo rapidamente aqui, o Galo, o Lianco pode emendar mais sequência, né? Será mantido como titular, só que o Lianco tem que manter a sua calma, né? Por muito pouco não tomava cartão aí nesse final de semana, assim, gosta de se envolver em confusão quando o time tá ganhando, e aí ele acabou apelando, mas tem que manter a cabeça fria. O Cruzeiro ontem apresentou uma jovem promessa aí do futebol brasileiro, né? Tava uma briga tremenda aí para o Zé vir para o Cruzeiro ou pro Flamengo, e aí acabou então oficializando a sua ida para o Cruzeiro. Então, o reforço do Cruzeiro, sonhando aí com crescimento, para quem não sabe, o volante Zé Lucas, jovem promessa aí do futebol, passou pela seleção sub-17, sub-20, estava no Sport, o Flamengo pretendia, o Cruzeiro também pretendia. Ele acabou fechando aí com o Cruzeiro e já tem um grande histórico profissional. Então aí é a novidade para o time do Cruzeiro nessa temporada. Vamos esperar, tomara que dê oportunidade pro jovem atuar. 8h49, Cruzeiro que entra em campo amanhã contra o Coritiba, que é brasileirão, né?
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1: Agora 8h49, Thiaguinho. Falta

Obrigado, seu Tiaguinho. 8:53, o nosso momento internacional com Bee Gees. Tony Line.

Godel, Floticeiro, 8h59, aquele educador a programa, queimando tudo porque tá muito calor, né? 31 graus é a máxima pra hoje, bicho tá pegando. Você ligando e participando aí, 97714902.

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1: Educadora, 9 horas, bom dia.
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3: De volta aqui na programação, abraçando aqui a minha amiga Cidinha Aparecida Ferreira, lá no Cidade Nobre. Alô, Irian Alves, do Silvio Pereira 1, um abraço pra Silene Domingues, né, que faz parte aí do Clube de Amigos da Rádio Educadora. Um alô muito especial pra Gláucia Andrade, lá no João 23, em Timóteo. O Wilson de Souza, lá no Granjas Vagalume. Alô, Wilson. Abração aí pro você, meu Wilson, lá em Paba, Santana do Paraíso, o Roberto. Roberto sempre ligado nas coisas da sua comunidade. E um alô para a Sueli de Fátima Leal. Para todo mundo que se liga aqui na nossa programação, muito obrigado. A Rosana Araújo do Silvio Pereira 1 está dizendo aqui, bom dia. Deus abençoe seu dia. Amém, Rosana. Ela está dizendo, sou a Rosana Araújo do Silvio Pereira. Tô aqui ligada nessa rádio maravilhosa com os melhores. Obrigado a você, tá, Rosana? Obrigado a você. Nós temos também aqui, na verdade, os melhores ouvintes. Alô, Zica, São José no Bairro Betânia. Alô, dona Nilcina na Serra do Cocais. Meu amigo Adelson Dias, lá em Joanésia. Um alô muito especial. Ô, gente, atenção. Você que está me ouvindo agora, que gosta de se cuidar, então você vai ficar por dentro agora das tendências, né? Vamos trazer aqui a Ívia Marcelli, trazendo informações importantes dessa tendência maravilhosa, que sua autoestima esteja, ó, lá em cima, não é isso, Ívia? Bom dia!
4: Bom dia, Roberto Nogueira, bom dia, ouvintes da Rádio Educadora. Eu sou Ívia Marcelli, consultora de imagem e estilo, e esse é nosso estilo, moda e autoestima. As frutas deixaram de ser apenas inspiração para a cozinha e passaram a estampar roupas, acessórios e objetos de decoração. Limões sicilianos, cerejas, morangos, tomates, laranjas aparecem em vestidos, camisas, louças, almofadas e até em papel de parede, trazendo um clima leve, divertido e muito ligado ao verão. Essa tendência conversa diretamente com o estilo criativo, que valoriza cores, estampas e elementos inusitados. Mas justamente por ser tão marcante, é preciso cuidado para que o visual não fique caricato. A dica é usar as frutas como ponto de destaque. O mesmo vale para a decoração. Então, pontuar detalhes para não ficar exagerado demais. Outro ponto importante é observar a qualidade da estampa. Versões mais sofisticadas costumam ter ilustrações artísticas, cores equilibradas e tecidos de bom caimento, enquanto estampas muito infantis ou excessivamente coloridas podem deixar o resultado menos elegante. A tendência mostra uma mudança interessante na moda e na decoração. Elas estão mais leves, bem-humoradas e cheias de personalidade. O segredo quase sempre está no equilíbrio. Quando usada na medida certa, a estampa de frutas transmite frescor, criatividade e um toque de descontração, sem abrir mão da elegância. Você apostaria nessa tendência? Me conta lá no meu Instagram, @iviamarcelli.estilo, e se encontre em nosso próximo episódio.
3: Valeu, Ivê, obrigado pela participação aqui na programação educadora. Para você que está sintonizado, nós vamos juntos aqui até as 10 da manhã. Eu quero saber de verdade onde é que Matheus Cabral está. É novidade, está chegando aí. Alô, Matheus Cabral, bom dia, Matheus.
5: Bom dia para você, Roberto Nogueira. Bom dia aos amigos ligados aqui na Rádio Educadora, o programa Educadora Show. E hoje, olha só, gente, onde eu estou? 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
5: 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O homem falou que não falava, ele fala é muito bem.
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3: Beleza, Matheus? Grande abraço aí. 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

Beleza, 9:18, estamos de volta. Daqui a pouquinho nós vamos pulir lá na padaria, na padaria Juvanini, onde está o nosso querido Matheus Cabral. Abraçando aqui também a minha amiga Juliana, que está mandando um abraço pro primo dela aqui lá no Santa Cruz, o Zé Carlos. Sempre ligado também, né? Obrigado aí pela sintonia, obrigado pelo carinho. Um forte abraço. O Edelson Dias, lá em Joanésia, tá mandando aquele abraço. A Ruth, bom dia, Roberto Nogueira, manda uma música aí. É, pra mim, obrigada. Ruth Rodrigues, do Baixo São Vicente, pediu uma música sertaneja aqui, a gente manda, viu, Ruth? É só ligar e se ligar.

0: Oi, Roberto.
1: Alô, dona Nelcina, bom dia.
0: Com você.
1: Tudo bem.
0: A Jesus, amor de Maria.
1: Amém, dona Nelcina.
0: Com você, com toda a sua família e toda a equipe aí da educadora.
1: Tá ligado aí no Cocais?
0: Tô ligadinha aqui, tá?
1: Ah,
0: tô
1: que bom.
0: Te ouvindo.
1: Obrigado.
0: Bom dia pra você.
1: Bom dia, dona Nelcina. Obrigado, aqui é a surpresa da manhã, né, dona Nelcina, lá na Serra do Cocais, que é lugar lindo onde ela mora lá, naquela tranquilidade, abraçando toda a família. Fábio Júnior, alma gêmea.

0: carinho.
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3: Olá, ouvintes da Rede Educadora de Comunicação. Eu sou Alice Costa, planejadora financeira. E por aqui, a gente fala sobre algo que está presente na vida de todo mundo: o dinheiro. Quando um trabalhador com carteira assinada sai de férias, ele continua recebendo. Já o profissional autônomo vive uma realidade muito diferente. Muitas vezes, se ele não trabalha, ele não recebe. Por isso, o custo das férias não é só passagem, o hotel ou o passeio. Existe um custo invisível, o dinheiro que deixa de entrar enquanto você descansa. Se esse valor não for planejado, a viagem pode terminar e a preocupação começar. Afinal, ninguém quer voltar de férias pensando apenas nos boletos que ficaram esperando. Férias são importantes, mas precisam fazer parte do planejamento financeiro. Assim, você descansa de verdade e volta ao trabalho com tranquilidade. Eu sou Alice Costa, planejadora financeira. E no meu Instagram, Finanças Sem Desculpa, eu compartilho estratégias para você organizar o seu dinheiro e conquistar uma vida financeira que também permita descansar. 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
7: No Vale do Aço, 9:30. Tempo segue firme, não tem previsão de chuva para esta quarta-feira em Coronel Fabriciano e a temperatura mínima será de 13 graus. Vamos às informações da área de segurança pública. Quem chega para trazer essas notícias é a repórter Tati Souza. Muito bom dia novamente, Tati. Seja bem-vinda.
8: Bom dia novamente, Roberto. Bom dia, ouvintes. Um capotamento de uma carreta cegonha deixou 2 pessoas feridas na madrugada de hoje, no trecho de São Domingos do Prata, na BR-262. O acidente aconteceu por volta de 2 da manhã no KM-160. O veículo, a cegonheira, seguia de Betim com destino a Vitória, quando que, por motivos ainda desconhecidos, saiu da pista e capotou. Com a força do impacto, diversos veículos que eram transportados pela carreta foram arremessados para fora da rodovia. O motorista, de 33 anos, e uma passageira, de 31, receberam atendimentos dos bombeiros voluntários de São Domingos do Prata, com apoio de uma equipe do SAMU. A passageira apresentava lesões mais graves. Ele sofreu ferimentos leves. As vítimas foram encaminhadas pelos bombeiros ao hospital Hospital Margarida, na cidade de João Monlevade. E sobre Coronel Fabriciano, 4 homens foram presos em flagrante após um adolescente de 16 anos ter sido retirado à força de dentro da casa dele, no bairro Morro do Carmo, aqui em Coronel Fabriciano. O adolescente foi torturado após ser levado no veículo Astra, de cor preta, para o bairro Bandeirantes, em Timóteo. A ocorrência foi registrada após mobilização da Polícia Militar, lá no bairro Morro do Carmo. Segundo informações repassadas pelo 58º Batalhão, aqui de Coronel Fabriciano, o adolescente foi colocado neste carro, modelo Astra, de cor preta, levado para Timóteo, Pelo que foi informado, ele sofreu agressões, ameaças e muitos ferimentos provocados por bastões de madeiras com pregos nas pontas. Muito machucado, ele precisou receber atendimento médico. Ele foi deixado na calçada do Hospital Dr. José Maria Moraes. Os agressores acusaram o adolescente de ter furtado uma bicicleta e pelo sumiço de R$400 da casa de um morador que é vizinho dele lá no Morro do Carmo. A polícia registrou a ocorrência, a atuação do grupo como tortura, ameaça e lesão corporal. As pessoas detidas, os agressores, possuem idade entre 18 e 26 anos. Durante o rastreamento, os militares apreenderam os bastões de madeira com pregos, aparelhos celulares, poções de maconha, R$ 422 em dinheiro e o Astra, que teria sido usado para levar a vítima de dentro da casa dele até o local onde foi brutalmente espancado por 4 homens. Eles foram presos e encaminhados para a delegacia.
7: Ok, Tati, obrigado pelas informações. Lembrando, ao meio-dia tem um jornal em pauta, trazendo todas as informações com todo o nosso departamento de jornalismo.
8: Sim, voltamos ao meio-dia, Roberto.
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7: 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E o Matheus não perde aí a informação. Bom dia, Matheus, de novo.
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7: 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E para você que não ligou pra gente ainda, 97714902, você pode mandar o seu recado, pode pedir a música aí de sua preferência, a gente, claro, atende. Lembrando que nós vamos até as 10 e daqui a pouquinho já tem aqui para participar conosco o padre Reginaldo Manzotti com o Experiência de Deus, tá legal? 9:37 agora, daqui a pouquinho a gente faz o contato mais uma vez aí com Matheus Cabral e você acompanhando toda a nossa programação nesta quarta-feira, meio de semana aqui.
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11: É isso aí, Educadora Show. Hoje, excepcionalmente, né? O Matheus Cabral vai fazer o programa daqui a pouquinho, o jornal e a parte, o programa Tarde Educador. E nós vamos juntos, né? Aqui nessa manhã gostosa, lembrando que de 11 ao meio-dia tem o nosso microfone aberto, um tema muito legal hoje pra gente estar debatendo aqui. Quero mandar um abraço aqui pra Claudibara Aparecida de Assis, no bairro Mangueiras, comemorando aniversário hoje. Maria das Graças, madrona também, lá no bairro Mangueiras. Um abraço pro amigo Batata, lá no Recanto Verde. Ela tá falando do tropeiro do Inter. Você manda uma foto de um tropeiro desse na hora dessa, Batata. Você deu até fome agora, né? Abraço aí pro Batata aí. E a rapaziada do futebol aí do Recanto Verde promovendo mais esse grande evento. Um abração a todos. Roberto Carlos do Amaral, lá no Canaã, em Patinga. Que Deus enche o seu dia de luz também, viu, Roberto? Um abraço pra você, obrigado pela sintonia. Meu amigo Vinícius Bilim, lá no João 23. Bom dia, Roberto Nogueira. Tô ligado no programa. Um abraço. A Vilma Feliciano, no bairro Alegre, em Timóteo. Bom dia, Roberto Nogueira. Que Deus te abençoe. Abençoada quarta-feira pra você e toda a equipe da Rádio Educadora. E uma ótima quarta-feira também, abençoada pra você, tá bom, Vilma? Grande abraço, obrigado pela sintonia. Já já, Padre Reginaldo Manzotti chegando.

Cruz, abraçando também o Sebastião Fonseca lá no Vila Militar. Gente, estamos chegando ao final aqui de mais uma edição do Educadora Show. Obrigado aí pela sua companhia, pelo carinho da sua audiência e por fazer parte também dessa grande família que é a família educadora. Continue com a nossa programação. Na sequência tem momento de fé, de esperança, de reflexão com o padre Reginaldo Manzotti e o programa Experiência de Deus. Eu, Roberto Nogueira, se Deus me permitir, eu volto aqui a pouquinho às 11 com o nosso microfone aberto, desejando a você uma excelente quarta-feira. Fique com Deus e até daqui a pouquinho a gente volta, tá legal? É só ficar ligado.

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0: Quero saudar a todos e dizer que nós temos a graça de celebrar quarta-feira Mariana, Nossa Senhora, que eu a chamo de um modo carinhoso Nossa Senhora do Carmo, madrinha da obra evangelizar é preciso, mãe do Santo Escapulário. Então, Nossa Senhora do Carmo, rogai por nós. Nós estamos em plena novena e hoje é o nono dia. Mas quando eu digo nono dia, ainda é o nono dia e a graça pode nos ser dada. Aqueles que já receberam, faça a novena louvando. Aqueles que ainda não, continue a rezar do preciosíssimo sangue de Jesus. Derrama, Senhor, o seu preciosíssimo sangue sobre nós. Também na igreja, celebramos santos Marta, Maria e Lázaro, os amigos de Jesus. Quero saudar a todos, a você que me acompanha pela Rádio Evangelizar, de onde tudo começa, e as rádios irmãs, cujos nomes cito neste momento.
1: Educadora!
0: Derrama o teu espírito. Saúdo a você pela TV Evangelizar, sinal digital em todo o país, em várias cidades, canal aberto, pelo YouTube, Padre Manzotti Oficial, aplicativo da Associação Evangelizar é preciso, e todas as plataformas digitais. Bom, motivados somos na quarta Mariana, nono dia do preciosíssimo sangue de Jesus. Santa Marta, Maria e Lázaro, juntos, em nome do Pai, do Filho e do Espírito Santo. Amém. O Evangelho próprio destes santos, Marta, Maria e Lázaro. Naquele tempo, muitos judeus tinham vindo à casa de Marta e Maria para consolar por causa do irmão. Faço uma pausa, só para explicar, Lázaro havia morrido. Quando Marta soube que Jesus tinha chegado, foi ao encontro dele. Maria ficou sentada em casa. Então Marta disse a Jesus: Senhor, se tivesses estado aqui, meu irmão não teria morrido. Mas mesmo assim, eu sei que o que pedires a Deus, Ele te concederá. Respondeu-lhe Jesus: Teu irmão ressuscitará. Disse Marta: Eu sei. Eu sei que ele ressuscitará na ressurreição no último dia. Então Jesus disse: Eu sou a ressurreição e a vida. Quem crê em mim, mesmo que morra, viverá. E todo aquele que vive e crê em mim, não morrerá jamais. Crês isto? Respondeu ela: Sim, Senhor. Eu creio firmemente que tu és o Messias, o Filho de Deus, que devia vir ao mundo. Senhor, encontraste aqui na terra três irmãos que o receberam como amigo. Lázaro, por quem choraste na morte. Maria, que se pôs aos seus pés para não perder uma só palavra e escutá-lo com o ouvido, com os olhos e com toda a alma. E Marta, que sempre esteve disposta a servi-lo, se esmerava em recebê-lo bem em sua casa. Jesus, que experimentaste a amizade humana, gratuita, mas que também no seio desta amizade houve um grande sinal, um dos maiores sinais. Lázaro morreu. E foste até o funeral, a pedido de Marta. Mas quando chorastes, não chorastes de forma desesperada, era o choro de quem confiava. Maria, e foi quando disseste: Maria, Lázaro, vem para fora. De Marta, além do serviço e do amor, da dedicação, do esmero, escutamos esta profissão de fé que deve nortear nossa vida. Sim, Senhor, eu creio firmemente que tu és o Messias, o Filho do Deus vivo, que devia vir a este mundo. Queridos irmãos e irmãs, esses dias eu escutei de uma pessoa como é triste morrer. E a pessoa explicava: a vida é tão boa, padre. Como é difícil pensar que a gente vai morrer, deixar tudo isso. E é verdade. Vamos ser honestos. A morte entrou pelo pecado. A morte, ela é sem dúvida violenta. E para quem não crê na ressurreição, é um grande absurdo. É um grande absurdo. Realmente, chega a ser desesperador, até para filósofos, se não há fé. Mas de Marta recebemos esta mensagem, que somos chamados a estimular em nossas vidas. Eu creio, Senhor, que tu és o Cristo, o Filho do Deus vivo, que devia vir a este mundo. Na segunda-feira da Semana Santa, nós sabemos que Jesus, e todo ano lemos esse texto, foi na última janta com os amigos, não a última ceia. Foi passar a noite, estava em Jerusalém e foi a Betânia. Na terça volta para Jerusalém, Jesus experimentou a amizade humana e assim enaltece as nossas amizades. Quem encontrou um amigo, encontrou um tesouro, já diz a palavra de Deus. Mas hoje é quarta mariana. Então, qual a intenção você quer colocar confiante, humildemente, mas confiante, no coração de Nossa Senhora? Tem uma intenção? Eu vou pro intervalo e volto. Volte comigo.
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0: eu retorno.
1: Minha mãe.
0: Exatamente,
1: Maria,
0: trazendo Nossa Senhora, Quarta Mariana. Qual a intenção você quer colocar hoje? E dizer: Nossa Senhora, eu estou na novena do preciosíssimo sangue do teu filho, nosso Senhor Jesus Cristo. Alguns vão dizer: eu já te louvo. Ó Jesus, pela graça recebida. E já é graça, tem que ser graça testemunhada. Mas se ainda não recebeu a graça, diga: Maria, minha mãe, Maria, pega essa minha intenção e diga agora. Você está na sala, você está no quarto, você está na dispensa, ei, você está dirigindo, está no teu trabalho. Fala com Nossa Senhora e diga: mãe, eu apresento diante de ti esta intenção. Leva teu filho Jesus. E você do Brasil inteiro, você quer que a sua intenção vá para a missa? O número mais certeiro é 0800 410 6060, 41 3221 6060. E hoje eu quero dizer que há uma missa especial ao meio-dia que eu presido. Quando teremos a entrada da imagem de Nossa Senhora de Guadalupe com um grande manto azul que vai passar pelo povo. Convido você, Curitiba, região metropolitana, a estar presente, ou você acompanhar pela TV, pelo YouTube Padre Manzotti. E a bênção deste manto, que depois será o mimo para aqueles que estão ajudando no Ajude a Pintar a Casa da Mãe. Então hoje ao meio-dia espero por você. Luciana, que a paz de Jesus esteja com você, filha.
2: Amém, padre. Bom dia, sua bênção.
0: Bom dia, Deus abençoe. Você fala de onde, Luciana?
2: Novo Horizonte do Norte, Mato Grosso.
0: Como é que você me acompanha?
2: Pelo aplicativo, padre.
0: Tá certo. A palavra é sua, querida.
2: Padre, eu hoje queria falar sobre a minha mãe. Ela teve um desgaste no joelho e teve que colocar uma prótese, né?
0: Certo.
2: E já ela colocou a prótese no dia... mês de maio, 14. Tá. E estava tendo um vazamento e não estava querendo fechar, né?
0: Sim.
2: E o médico falou que se não parasse de vazar, ela teria que retirar a prótese e, infelizmente, ela não ia poder andar, né?
0: Puxa vida.
2: E aí, então, eu sempre em oração, mas novena com o senhor, né?
0: Nesse certo.
2: No dia 27 eu falei com ela.
0: É.
2: E ela falou que tinha parado de vazar, padre.
0: Louvado seja Deus, filha.
2: Isso. Eu me peguei muito na novena da Nossa Senhora do Carmo, né?
0: Opa, nossa madrinha.
2: Isso. E com muita fé e clamando, né? Conseguimos essa graça de parar de vazar. Ontem ela fez um raio-x no joelho. E hoje ela teve uma consulta que eu ainda não consegui falar com ela, mas eu creio que Nossa Senhora está agindo ainda na vida dela e que vai dar tudo certo.
0: Como é o nome da mãe?
2: Maria.
0: Maria, então diga. Sim. Graça recebida?
2: Graça recebida.
0: É
2: graça testemunhada. Ai, padre, eu tô nervosa.
0: Fala, toca o sino, sacristão.
2: Toca o sino, sacristão.
0: Aí, querida.
2: Nossa Senhora do Carmo.
0: Com certeza, nossa madrinha da obra Evangelizar é Preciso, mãe do Santo Escapulário. Você quer deixar alguém em oração?
2: Eu gostaria. Os meus filhos.
0: Ou quais são os nomes?
2: O David Cauã.
0: Tá.
2: O José Eugênio.
0: Tá.
2: E o Murilo, padre.
0: Tá certo. Três filhos.
2: Isso. E o meu esposo, que é o Eugênio.
0: Eugênio. Anotei. Levarei no altar do Senhor. Deus abençoe. Mande um abraço para sua mãe, Maria. E como disse, Nossa Senhora do Carmo intercedeu. Meu abraço a Novo Horizonte do Norte, Mato Grosso. Ela acompanha pelo aplicativo Dom Canísio Claus Sinop. Gente, para ter o aplicativo no seu celular é muito fácil. Basta você ir lá na loja que você baixa os aplicativos e você coloca lá, evangelizar é preciso, vai aparecer o aplicativo, baixa, é gratuito, é de graça, tanto para baixar quanto para manter. Quais são as vantagens? Você acompanha a televisão em qualquer lugar do mundo, a rádio evangelizar em qualquer lugar do mundo, e algo maravilhoso, tem a liturgia diária. Por exemplo, hoje a primeira leitura, o salmo, o evangelho. Baixe no seu celular agora. Faz isso, faz isto. Elisângela, que a paz de Jesus esteja com você.
2: Amém, bença padre.
0: Deus abençoe. Você fala de onde, Elisângela?
2: Eu falo de Caruaru, Pernambuco.
0: Meu abraço ao povo querido de Caruaru. Como é que você me acompanha ali?
2: Eu acompanho pela TV Evangelizar, canal 43.1, e pelo celular.
0: Isso mesmo, canal aberto 43.1, e tem também a Rádio Metropolitana FM. Diga lá, Elisângela.
2: Eu gostaria de pedir oração pela minha filha Vanessa, pela recuperação dela, que ela teve na UTI, passou 20 dias na UTI. Mas graças a Deus ela está na enfermaria e está se recuperando. Aí meu pedido de oração é para que Deus o haja em questão à pedra que ela está na vesícula.
0: Entendi, é pedra na vesícula.
2: Isso.
0: Tá bom, anotei aqui, isso. Vou levar no altar do Senhor, pode ter certeza. E colocar hoje também na novena, nono dia do preciosíssimo sangue de Jesus.
2: Estou acompanhando, padre.
0: Mas ela está melhor.
2: Tá, graças a Deus, tá bem melhor, de oração em oração, joelhos dobrados, de toda a família, graças a Deus, ela tá bem melhor.
0: Tá bom, mais alguém você quer deixar em oração, Elisângela?
2: Pedi pelo meu esposo também, que tá com grau coma muito forte no olho, pedi para que Santa Luzia abençoe os olhos dele.
0: Claro, o nome dele?
2: Joelson Bezerra.
0: Joelson. Que Deus abençoe, Elisângela de Caruaru, Pernambuco, TV Evangelizar, canal 41.1, e pela Metropolitana FM, diretor Tony Pereira. Minha saudação ao querido bispo Dom José Rui Gonçalves Lopes, da Diocese de Caruaru. Escute esse testemunho, por favor.
3: Meu nome é Luiz André Tolosa Bueno, moro em Palmeira das Missões, Rio Grande do Sul.
0: Sim.
3: Eu, durante um tempo,
0: longe,
3: fui viciado em jogos eletrônicos, tinha, opa, uma ludopatia grave, perdi esposa, um filho de 3 anos, casa, carro, moto.
0: Jogos.
3: E eu morava em Blumenau, acabei vindo para casa da mãe em Palmeira das Missões, não recebi nenhuma ajuda da minha família e, graças a Deus, ao me associar à rede evangelizar é preciso.
0: Olha,
3: tudo
0: aí
3: mudou.
0: Vida transformada.
3: A vontade de jogar foi embora.
0: Amém.
3: A família me acolheu. Todo mês eu recebo uma cartinha. Eu faço a minha doação. Eu, sim, queria agradecer muito ao padre Reginaldo pela,
0: amém,
3: força,
0: filho,
3: e pela ajuda. Deus o acompanhe sempre.
0: Olha aí. Louvado seja Deus. Faz ecoar, sacristão. Você percebe uma vida transformada. Infelizmente, o vício do jogo o levou a perder esposa, perder casa, perder carro, mas Deus o resgatou. Pela obra evangelizar é preciso, que sem dúvida quer restaurar vidas. E ele diz, recebe com certeza, deve ser o jornal do evangelizador que nós mandamos todos os meses. E neste mês foi na capa a imagem da nossa madrinha, Nossa Senhora do Carmo. Você quer receber o jornal do evangelizador? Ligue agora, aproveite o intervalo, 0800 410 6060, manda um WhatsApp, se achar mais fácil, 41 3221 6060. Eu volto já com a leitura orante. Vida transformada. Eu volto já.
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Então ficou no ar, espero que no seu coração, o testemunho do Luiz André. Conseguiu sair do vício do jogo. Se tornou um associado e eu convido você também a fazê-lo para que receba o Jornal do Evangelizador todo mês, lá de Palmeira das Missões, Rio Grande do Sul. Veja, de norte a sul do Brasil. Dom Antônio Carlos Rossi Keller, de Frederico Westphalen. Nós vamos para a leitura orante, mas antes eu quero dizer que nós temos as últimas vagas para a peregrinação Passos da Misericórdia. Atenção, povo de Deus, últimas vagas: Hungria, Áustria, República Tcheca e Polônia. 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Nós iremos a Budapeste, a capital húngara, depois iremos a Viena, a capital da Áustria, iremos a Olomouc, na República Tcheca, Cracóvia, que é uma cidade, patrimônio mundial da Unesco, onde tem também o Santuário da Divina Misericórdia, as relíquias de Santa Faustina e o quadro de Jesus Misericordioso em Częstochowa, o Santuário da Madonna Negra do século XVII. Iremos lá, vamos a Wadowice, na terra da infância de São João Paulo II, e Auschwitz, o campo de concentração. Volto a dizer, últimas vagas, não deixe para depois, hoje, agora, 419-8753-3300, ou direto na operadora, 419-9965-0377. E vamos à leitura orante, gente. Bíblia aberta.

0: hoje nós celebramos os amigos de Jesus, Lázaro, Maria e Marta. Lázaro foi a prefiguração da ressurreição de Jesus. Explico melhor. Lázaro foi reanimado. Ele morreu de novo. Então não dá para se falar que foi, na essência, uma ressurreição, mas foi um prenúncio e uma mostra de que Jesus é o Messias. Trouxe dos mortos. Marta hoje proclama a ressurreição. Escute o texto da leitura orante de hoje. É fantástico. Escute. Irmãos, quero que lembrem do evangelho que eu anunciei a vocês, o qual vocês aceitaram e no qual continuam firmes. Agora vem o querigma. E aqui quero dizer que é o ponto fundamental da minha e da sua fé. Eu falava ainda hoje de uma pessoa que dizia: padre, como é triste pensar que eu vou ter que morrer, tá tão boa a vida. Escuta, a mensagem que eu anunciei do evangelho, versículo 3. Eu passei para vocês o ensinamento que recebi, que é da mais alta importância. Paulo diz, versículo 3. Qual é o ensinamento da mais alta importância? Escute. Cristo morreu pelos nossos pecados, como está escrito nas Escrituras Sagradas. Ele foi sepultado. No terceiro dia, ressuscitado, como está escrito nas Escrituras. Apareceu a Pedro, ressuscitado. Depois aos 12 apóstolos. Depois apareceu de uma só vez. Atenção, gente. Às vezes nós não lembramos disso. Ele apareceu a Pedro, apareceu a Maria de Magdala, apareceu aos apóstolos. Mas versículo 6. Grave isso. Depois apareceu de uma só vez a mais de 500 seguidores, dos quais a maior parte ainda vive, mas alguns já morreram. Quase nunca se cita essa aparição. Ele apareceu em particular, depois apareceu aos 12, mas apareceu em uma só vez. Mais ou menos 500 pessoas, e quando Paulo escreveu a carta aos Coríntios, alguns estavam vivos. O que ele quer dizer com isso? Não há dúvida de que Cristo ressuscitou, e esta é a mais profunda de nossa fé. Depois diz, apareceu a Tiago. Por último, depois de todos, ele apareceu também a mim, como para alguém nascido fora do tempo. De fato, eu sou menos importante dos apóstolos, e até nem mereço ser chamado de apóstolo. Por quê? Porque persegui a igreja. Você já sabe que ele fez isso em Atos dos Apóstolos. Versículo 10. Aqui vem algo maravilhoso. A consciência de Paulo, que foi um perseguidor, dizendo: não sou digno nem de ser chamado apóstolo, porque eu persegui a igreja. Mas, versículo 10. Pela graça de Deus, sou o que sou. E a graça que ele me deu não ficou sem resultados. Pelo contrário, eu tenho trabalhado muito mais do que todos os outros apóstolos. No entanto, olha a consciência e a humildade. Não sou eu que tenho feito isso, e sim a graça de Deus que está comigo. Assim, não importa se a mensagem foi entregue por mim ou foi entregue por eles, falando dos apóstolos. O importante é o que foi isso que nós anunciamos, e foi nisso que vocês creram. O que é que foi anunciado? Jesus nasceu, é o Messias, viveu, morreu e ressuscitou. Mas Paulo tem humildade de dizer: pela graça de Deus, eu sou o que sou. Você tem essa consciência? Talvez agora você pense nas suas fraquezas e eu nas minhas. Mas convém nos dizer hoje: pela graça de Deus, eu sou o que sou. Sou padre. Pela graça de Deus, você vai dizer: sou pai. Pela graça de Deus, sou mãe. Pela graça de Deus, sou batizado. Pela graça de Deus, eu sou quem sou. Pense no passado. Quantas vezes Deus nos sustentou? E se fosse pela nossa própria força, teríamos desistido, fraquejado, desanimado, eu diria até destruído. Mas pela graça de Deus, eu sou quem sou. Diga teu nome. Pela graça de Deus, eu sou quem sou. Gente, isso é muito forte. E eu vou até colocar esta frase no Instagram. Eu explico depois do intervalo. E eu gostaria muito que você interagisse comigo. Não é um amém, amém, amém, não. Eu explico depois, eu volto já.
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6: Pela graça de Deus, eu sou quem sou. Você sabe que eu uso as redes sociais para evangelizar. Então eu vou colocar no Instagram, já tirei a foto, mas atenção. Na verdade, a grande questionamento que nós vamos colocar é assim. Pela graça de Deus eu sou quem sou. Onde você percebeu que tudo podia dar errado? Mas pela graça de Deus, eu sou quem sou. Você percebe isso? Que é um reconhecimento da graça de Deus que nos faz ser quem somos. E que é pela graça de Deus que Paulo vai dizer: eu persegui a igreja, mas hoje sou apóstolo do ressuscitado. Tomemos essa consciência. Viver pela e na graça de Deus. Depois se interage comigo. Mas não é colocar amém, amém, amém, amém. Amém, amém, amém não diz muito. Eu quero que você partilhe tua vida. Silmara, que a paz de Jesus esteja com você. Deus abençoe, filha, de onde você fala?
7: Padre, eu falo de Pinhalão, interior do Paraná.
6: Meu abraço a Pinhalão, a todo o povo paranaense, com a graça de Deus, também sou paranaense. Mas você tá chorando por quê, filha?
7: Primeiro porque estou muito emocionada em falar com o senhor.
6: Hoje é seu dia, seja bem-vinda, em plena quarta mariana.
7: E também, padre, eu estou passando por um momento muito difícil na minha vida.
6: O que está acontecendo?
7: Em 2018, eu passei por um câncer de mama.
6: Tá.
7: Em 2021, eu tive uma recidiva da doença.
6: Tá.
7: E agora eu tenho uma nova recidiva.
6: Ah, filha, eu acolho a tua, teu medo, tua dor, tua angústia.
7: E nesse momento, padre, tá um pouco mais complicado.
6: Por quê?
7: Porque o tumor, ele se encontra num lugar, ele se envolveu na artéria do meu braço.
6: Na artéria do braço, entendi certo?
7: Sim. E aí, segundo o médico, torna a cirurgia impossível no momento. Então, segunda-feira, eu já vou começar com os tratamentos de quimioterapia.
6: Tá.
7: Pra tentar fazer alguma coisa e possibilitar essa cirurgia.
6: Entendi. Entendi. E como você está lidando com isso?
7: Padre, está muito difícil. Porque ao longo desses anos de 2018 não foi nada fácil para mim. Em 2023, meu esposo também descobriu um câncer na garganta.
6: Entendi.
7: E ele fez também tratamento. Hoje ele se encontra bem, graças a Deus.
6: Certo.
7: Mas quem passa por isso sabe. Que a gente sente que eu falo pra Deus que eu tô preparada pra que seja feita a vontade dele, sabe? Se for a minha hora,
6: não,
7: que eu esteja preparada pra isso. Mas se não for, que ele me dê coragem, força,
6: claro,
7: pra ver mais essa batalha.
6: Claro, filha, claro. Nós vamos rezar juntos agora. E você tá tendo apoio da família?
7: Sim, muito. É.
6: Então eu gostaria de rezar com você, pode ser?
7: Sim.
6: Jesus.
7: Jesus. Pelas tuas santas chagas.
6: Dolorosas e gloriosas.
7: Dolorosas e gloriosas.
6: Dai-me a cura do câncer.
7: Dai-me a cura do câncer.
6: Derrama uma gota do seu preciosíssimo sangue.
7: derrama na ponta do seu preciosíssimo sangue.
6: Sobre este tumor.
7: Sobre este tumor.
6: Que possa retirar as células cancerígenas.
7: Possa retirar as células cancerígenas.
6: Amado Jesus.
7: Amado Jesus.
6: Eu te louvo e agradeço.
7: Eu te louvo e agradeço.
6: Pela força que já me deu.
7: Pela força que
6: pela graça que já me deu.
7: Pela graça que já me deu.
6: Nos últimos dois momentos.
7: Nos últimos dois momentos.
6: Mas hoje eu te peço.
7: Mas hoje eu te peço.
6: Me ajude.
7: Me ajude.
6: Tenha misericórdia.
7: Tenha misericórdia.
6: Me fortaleça. Esteja comigo. Senhor Deus, eu peço pela Silmara, que em prantos, e tal como ela, tantas pessoas que estão com problema de câncer, fazendo radioterapia, quimioterapia, não importa, pessoas que estão fazendo hemodiálise, Senhor Jesus, curai. E hoje, no nono dia da novena do preciosíssimo sangue, derramai este sangue redentor, este sangue restaurador, curativo. Dai ânimo a Silmara e a todos os que estão na luta contra o câncer. Amém. Silmara. Silmara.
7: Oi.
6: Sinta-se colocada em oração, nós vamos rezar, não só hoje, mas muitas missas serão rezadas na sua intenção, tá bom?
7: Amém, Padre, eu agradeço.
6: Que Deus a fortaleça. De Pinhalão, Paraná, Dom Antônio Brás Benevente, da Diocese de Jacarezinho. 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E você que vai receber, observe que ele vai chegar num pacote plástico. E não é por acaso. 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A essência da santidade. Esse é o sentido. 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Pode acreditar. 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Faça a sua doação hoje. Escute esse testemunho. Não dá tempo. Nós vamos para o intervalo e nós voltamos com o nono dia do preciosíssimo sangue de Jesus. E eu me despeço, indo para o intervalo, mostrando o manto que você vai receber. E ao mesmo tempo, o apelo que você faça hoje a sua doação. Por favor, voltamos já.
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Santa Mariana, nono dia do preciosíssimo sangue de Jesus ainda, até meia-noite. Aquieta teu coração, confie. Hoje é aniversário do arcebispo Dom Gilberto Pastana de Oliveira, da Arquidiocese de São Luís do Maranhão. Dom Giuseppe Luiz de Espiga, da Diocese de Grajaú, Maranhão. Rádio que está aniversariando hoje, Excélsio, Recôncavo FM, Cruz das Almas, Bahia, e Maior FM, Baturité, Ceará. TV Evangelizar, canal 43.1 de Caruaru. E hoje eu atendi uma filha de Deus lá de Caruaru, a Elisângela. Meu abraço. Também a TV Evangelizar, canal 44.1 de Pelotas, Rio Grande do Sul. Escuta, você, hoje, quando estiver ali em casa, coloque no celular a catequese de ontem. Como deixar que os dons do Espírito Santo germine em você? Como deixar que os dons do Espírito Santo germine em você? E vai germinar. Inclusive, muita gente partilhando, pessoal comentando, meu grande abraço, obrigado a pessoas que dizem como obrigado, Senhor Jesus, por usar o padre para me presentear toda semana com a catequese, com tantos ensinamentos. Cada dia, nos fortalecemos mais na fé. Meu grande abraço a Cleide Camargo. Vai lá, gente, catequese, é importante aprofundar. Lembrando que hoje, ao meio-dia, missa com a entrada e a bênção do manto de Nossa Senhora de Guadalupe às 12 horas, que será um mimo, a ação Ajude a Pintar a Casa da Mãe. Sexta-feira agora, eu estarei em Araquari, Santa Catarina, na Avenida Nereu Ramos, centro de Araquari, às 7:30 da noite, Santa Missa, depois um show de evangelização, TV Evangelizar, YouTube Padre Manzotti. De Duque de Caxias, Rio de Janeiro, chegou esse testemunho. Sua bênção, padre. Meu nome é Vanessa Mota, sou natural da cidade de Duque de Caxias, Rio de Janeiro. Hoje, tenho dar meu testemunho com muita alegria e gritar ao mundo: amo Jesus das Santas Chagas e Nossa Senhora. Eu e meu marido Bruno somos casados há 7 anos. E começamos a tentar engravidar, mas não estava acontecendo, a ansiedade era demais para nós. Achávamos que tinha algum problema, mas todos os exames davam normais. No dia de Nossa Senhora de Fátima, iniciamos a novena, pedindo o dom da gravidez e clamando: Jesus das Santas Chagas, me dê a graça de ser mãe. No dia 31 de agosto, rezando Nossa Senhora do Carmo, São José, Jesus das Santas Chagas, o Senhor disse: mulher, que tanto quer ser mãe, toma posse e faça o exame. Simples assim, padre. Eu me derramei em lágrimas e acreditei. Fiz o exame, o teste da gravidez. Eu estava grávida. Nosso bebê, nosso milagre, nosso Joaquim é consagrado a Nossa Senhora. Graça alcançada, graça testemunhada. Vanessa Mota, Duque de Caxias, Rio de Janeiro. Louvado seja Deus! E eu tomo o Jornal do Evangelizador para o nono dia, preciosíssimo sangue de Jesus. Lava-me, Senhor, com teu sangue precioso. Derrama o sangue das tuas chagas, mãos, pés.

sobre todos os que agora apresentam em oração. Quem você apresenta em oração? Me vêm vários nomes. Diga os seus. Senhor Jesus, que derramastes teu sangue precioso em remissão dos nossos pecados, humildemente peço essa graça que necessito mais uma vez. Acredite, ainda é o nono dia da novena. Ainda é o nono dia da novena. Apresente diante do Senhor. Agradecemos, Jesus, por teu sangue, por tua vida. Damos graças por termos sido salvos e sermos preservados de todo mal. Damos graças pela redenção obtida pelo teu sangue. Pegue o texto das Santas Chagas e repita com autoridade. A minha defesa é o sangue de Jesus. A minha proteção é o sangue de Jesus. A minha cura é o sangue de Jesus. A minha fortaleza é o sangue de Jesus. Mais uma vez, a minha defesa é o sangue de Jesus. A minha proteção é o sangue de Jesus. A minha cura é o sangue de Jesus. A minha fortaleza é o sangue de Jesus. O Senhor esteja convosco. Ele está no meio de nós. Abençoai, Senhor, a água. Depois partilhe. Dê um doente. Dê alguém que chega em casa. Alguém que está no vício. Abençoai as fotos de família, os remédios. Abençoai, Senhor, a roupa. Abençoai, Senhor, a todos os que mais necessitam. Por intercessão de Nossa Senhora do Carmo, São Pio de Pietrelcina e os méritos das Santas Chagas. Em nome do Pai, do Filho e do Espírito Santo. Amém. Não esqueça da catequese, os dons do Espírito Santo. Filhos queridos, eu termino com um clipe Pelas Mãos de Maria, YouTube Padre Manzotti, Evangelizar é preciso.

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1: Educadora, 11 horas, bom dia.
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4: Muito bem, 11:03 agora, estamos iniciando o nosso microfone aberto desta quarta-feira, de tempo bom no Vale do Aço, não tem previsão de chuva, temperatura em queda, a mínima para hoje é de 13 graus. E a máxima hoje tem calor, né? 31 graus é a temperatura máxima. 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Escalando aqui o nosso time, coordenação artística de Matheus Cabral, coordenação de jornalismo de Janaína Oliveira, a coordenação administrativa de Joana Avelino, direção Padre Zé Wilker, apresentação Roberto Nogueira e a produção do nosso departamento de rádio jornalismo. E nos streams, mandando para você sonzão e essa imagem bacana aqui dos nossos estúdios, para você que nos acompanha pelo YouTube, é o Guilherme Carmo, que está nos trabalhos. Muito bem. Quero desejar a você um bom dia, né? Tá começando mais uma edição aqui, um prazer enorme ter a sua companhia nessa manhã de quarta-feira, onde quer que você esteja. E hoje o tema é quentíssimo, o tema é muito bom hoje, estamos trazendo um especialista, nós vamos esclarecer um assunto que gera muitas dúvidas e que faz parte da realidade de milhares de famílias brasileiras, que é esse tema danado, que é a danada da pensão alimentícia, né? Aí vem aquelas perguntas, quem define o valor? Como é que é feito esse valor? Existe percentual fixo? Alguém em off, antes do doutor chegar, nós estávamos que eu, Tati, Guilherme, não é 30%, pode ser menos, pode ser mais, o pai paga, a mãe paga. Então a pensão, ela acaba automaticamente, fez 18 anos, não tem mais pensão? Aí eu quero pedir aí um alimento de gravídicos, por exemplo, o que eu faço? E nós vamos tirar todas essas dúvidas. Para responder essas e outras perguntas, estou recebendo a grata satisfação de receber o doutor Luiz Eduardo Gomes aqui no nosso programa. Doutor Luiz, primeiro, seja muito bem-vindo, é um prazer tê-lo conosco, bom dia.
5: Bom dia, Roberto, é uma satisfação muito grande estar aqui com você, com a Rádio Educadora e com todo esse público que nos recebe aqui. Estou aqui, né, tentando fazer o meu melhor, poder contribuir com o conhecimento de todos aqui.
4: E vai contribuir sem sombra de dúvidas. Quem está em casa agora, quer fazer uma pergunta sobre pensão alimentícia? Manda a sua pergunta, hein? A sua chance agora de perguntar. 9771-4902. Doutor, pra gente abrir o nosso bate-papo, o que que é essa pensão alimentícia e quem é que tem direito? Pra abrir o bate-papo aqui, pra não ficar aquela, fulano tem direito a pagar, quanto que eu pago? O que que é essa pensão alimentícia?
5: Pensão alimentícia, ela é o mínimo necessário para uma pessoa sobreviver, geralmente o menor, né? Sobreviver. E ela não engloba somente alimentos, apesar de se chamar pensão alimentícia, não é somente alimento. Afinal, uma criança não só come, ela também tem direito a lazer, tem direito a se vestir. Então é aquele mínimo a dignidade dela. Certo. Essa é a ideia.
4: Muitas pessoas acreditam, a gente estava trocando ideia agora há pouco aqui sobre o percentual. É obrigatório 30%? Posso dizer que isso é uma realidade? Ou cada caso ele é analisado de maneira individual? Como é que funciona esse percentual para que o pai, aí nós vamos falar também da mãe, precise pagar essa pensão? Porque no caso muita gente pensa que é só o pai que tem que pagar a pensão.
5: Sim.
4: Mas aí nós vamos entrar nesse tema depois. Mas primeiro eu quero saber o seguinte, 30% é verdade ou cada caso é individualizado?
5: O caso deve ser individualizado. O que que a lei de alimentos diz? É de acordo com a necessidade e a possibilidade da pessoa pagar. A necessidade do menor, ela é presumida, afinal ele não trabalha, ele se dedica aos estudos, ele tem que ali aprender, né? Ele está na fase de crescimento, de amadurecimento. Então, necessidade do menor é presumida. E agora nós vamos ali na possibilidade. Nós não podemos também fixar o alimento de forma que vai sacrificar aquele alimentante, né? Pode ser o pai, a mãe, né? Isso varia muito. Não podemos sacrificar. O judiciário, ele tem uma ideia, tem fixado pela jurisprudência valores em torno de 30% dos rendimentos da pessoa. Pode ser um pouco mais, pode ser um pouco menos, varia de caso a caso. Por que que isso não é exato? Vamos pensar, por exemplo, aqui no Ronaldinho Gaúcho. Ele tem filhos. O salário dele eu não sei quanto que é, mas vamos pensar aí que seja 1 milhão. 30%.
4: 300 mil.
5: Você vai falar, poxa, não é necessário. Uma criança não precisa disso tudo para sobreviver, para ter uma vida digna. Então o juiz vai levar isso em consideração, vai diminuir. Mas também nós temos crianças que às vezes está passando por uma enfermidade, necessita de valores maiores. Então 30% somente ali, vamos supor que 30%, dependendo do rendimento do pai, era 500, 600 reais. Poxa, não vai ser suficiente, tem que pagar um pouco a mais. Então o juiz, ele vai levar em consideração a situação, vai individualizar caso a caso para fixar. Geralmente, em casos comuns, 30%.
4: Certo. Normalmente, casos comuns, 30%. Em casos extraordinários, então, seria nessa possibilidade da criança ter algum problema de saúde, seria
5: exatamente isso? Mas isso, igual eu falei, 30%, a maioria define. Mas já tive juízes que têm um posicionamento que é 35%. Já certo. Tem outro juiz que eu já trabalhei que ele entende que é 25%.
4: Você já participou, claro, de várias audiências, levando em consideração o tema que nós estamos trazendo.
5: Sim.
4: Mas o juiz tem um critério especial. Qual que é o critério especial que leva, né, a consideração para definir o valor da pensão? O que, que mais impacta na hora de fazer esse julgamento?
5: É difícil falar o que mais impacta, porque varia muito de caso a caso. É aquela situação que eu falei no início. Vamos ver o que que essa criança tem. Uma criança especial tem uma necessidade além das necessidades rotineiras, habituais que uma criança tem? Ah, não, tô tranquilo, tem necessidade nenhuma especial, não. E o pai? Rendimento dele, está dentro da média, está de acordo? Se tá tudo, 30%. Agora não, poxa, essa criança aqui, ela tem uma intolerância a certos tipos de alimentos, passa por um tratamento, opa, tem que elevar esses alimentos aí. Então é isso.
4: Se a pessoa paga pensão, é uma hipótese, claro, ela paga pensão e ela fica desempregada, ela deixa de ser obrigada a pagar, o que que ela tem que fazer?
5: Não fica desobrigada a pagar. Isso é, muitas pessoas têm essa dúvida e param de pagar automaticamente, falam, se o juiz me chamar, eu mostro a minha carteira de trabalho, estou desempregado. Grande engano, tá? Porque a criança, ela não tem como se manter sozinha. O outro pai ou mãe, né, não tem obrigação de arcar sozinho com a despesa da criança. E muitas vezes não tem nem sequer condições. Então, mesmo que um seja desempregado, ele vai ter que fazer seus bicos. Popularmente falando, ele vai ter que dar seus pulos. Porque a criança continua comendo, continua se alimentando e ela tem necessidade. Então, desemprego não é justificativa. E se entrar pelo rito da prisão, deveu 3 meses, entrou pelo rito da prisão como execução, ele vai ter que pagar ou será preso.
4: Então a pergunta aqui, ele pede para não citar, e está desempregado há 4 meses, não conseguiu pagar a pensão integral. Ele que pagou de acordo com o que estava dando, aquilo que ele estava fazendo. Ele pode ser preso assim mesmo?
5: Pode. Infelizmente pode. Aliás, não vou falar infelizmente porque tem que ver o caso a caso. Todavia, o que eu aconselho essa pessoa? Ele vai fazer prova dos rendimentos dele. Como é que ele prova isso? Eu tô trabalhando, olha quanto que entrou na minha conta. Ele mostra os extratos pro juiz como forma de justificativa. Ele entrou tanto na minha conta, todas as contas bancárias que ele tem, pega daqueles meses, entrou tanto e eu paguei como que eu podia pagar. Olha os meus gastos, até um gasto com água, com energia, com alimentação. Ele joga todos esses comprovantes.
4: Certo. A pergunta que eu queria fazer é justamente essa. No caso da mulher, a criança ficou com o homem. A mulher precisa, ela que paga a pensão? Como é que funciona isso dentro dessa possibilidade?
5: Sim, é porque a pensão, ela não é para o pai ou para a mãe. A pensão alimentícia é para o filho. Então, quem tem a guarda, administra esse valor. Então, no exemplo que o senhor citou aí, a guarda está com o pai, ele tem a moradia de fato, de referência da criança. A mãe terá que arcar com a pensão alimentícia, da mesma forma que o pai teria que arcar, se fosse o contrário. E se não arcar, as mesmas penalidades serão aplicadas a ela.
4: Percentual mesmo?
5: Mesma coisa.
4: É, porque a impressão que dá quando a gente começa a levantar esse tema, né? Que a maioria são os pais que são presos, né? Você ouviu falar de alguma mãe que não pagou pensão e foi presa?
5: Que foi presa, não. Mas eu já entrei com a ação pelo rito da prisão e a mãe, antes, o juiz ele dá 3 dias para justificar ou pagar, ela foi, pagou os valores entre 3 dias, porque o juiz falou, não pagou a prisão. Então, hoje, falo com o senhor, ainda a maioria são os pais, são os devedores, mas eu tenho aí 14 anos de advocacia, no início era raríssimo você ver uma mãe sendo executada, sendo cobrada como devedora de alimentos, mas hoje não, hoje isso já está mudando, os pais ainda são maiorias, mas sou capaz de dizer que uns 20% hoje já são mulheres.
4: Muito bem, quase 11h14. Eu vou deixar uma pergunta para depois do intervalo, a gente vai continuar falando do tema. Roberto, pergunta se eu posso pagar pensão alimentícia com alimentos em vez de dinheiro. Eu posso fazer isso? Pergunte ao advogado. Eu vou perguntar, tá bom? Pergunta bem do bairro Santa Terezinha. Eu vou perguntar, mas você vai responder depois do intervalo, tá bom? Deixa eu dar uma faturada aqui. 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
0: Roberto Nogueira e amigos ligados aqui no programa Microfone Aberto. Roberto, bom dia mais uma vez para você e a audiência rotativa do rádio. 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Para finalizar a nossa participação, daqui a pouco estarei no ar com o Jornal em Pauta e toda a equipe de jornalismo. 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Então aqui nós estamos. Só para finalizar a participação, a educadora e toda a equipe esteve aqui hoje pela manhã, equipe de promoções, e você pode acompanhar também em vídeo, em imagens, no nosso educadormg.com.br, lá no nosso Instagram, @educadormg. Vai no nosso Instagram que você acompanha todos os detalhes aqui direto da padaria Jovanini. Meu nobre Roberto Nogueira, grande abraço, daqui a pouco tô no ar aí.
4: Valeu, Matheus, daqui a pouquinho, a partir do meio-dia, 11h15 agora, Matheus ao vivo lá da padaria Jovanini e você continuando aqui com o nosso microfone aberto, até já.
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4: Muito bem, tô de volta, 11 horas e 18 minutos agora aqui na programação, 11 e 18 para você que tá ligado aqui na Educadora. 97714902, Pizzaria Capanona, a melhor pizza do Vale do Aço, na Avenida Portugal 273, no bairro Santa Cruz. 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Bom, a gente continua aqui batendo o nosso papo, trazendo informações importantes sobre pensão alimentícia. E eu tô tendo a grata satisfação para você que está chegando agora de conversar com o doutor Luiz Eduardo, né, especialista no assunto. E nessa segunda parte aqui, eu perguntava sobre o pagamento da pensão. Até foi alguém que mandou pra gente aqui, deixa eu pegar o tema dele aqui, sobre essa pensão alimentícia. E o fato que me chamou muita atenção é essa pergunta aqui: posso pagar pensão alimentícia com alimentos em vez de dinheiro? Eu posso suprir as necessidades da criança com os produtos que ela precisa no dia a dia ou não?
5: Em regra, não. Muitas pessoas têm essa confusão porque o nome fala pensão alimentícia. Muita gente fala assim, devedor de alimentos. A pessoa pensa, poxa, é algo que eu vou comer.
4: Quando a pensão é muito alta, esse menino come demais.
5: Exatamente. Mas não, minha amiga, é só o nome, mas não é só alimento. Nós temos que lembrar que a criança, ela não só come. Ela tem necessidade com educação, ela tem necessidade de saúde, né, médicas, lazer. Então, a pensão alimentícia, ela engloba um todo. Não é justo você arcar, só um dos pais arcar com tudo e o outro só com parte dos alimentos, né? Então, você tem que pensar como um todo. Então, em regra, não pode.
4: Eu vou levantar daqui a pouco um tema até polêmico, que eu fiz questão de acompanhar essa matéria. Eu estava lá em casa ontem preparando para a gente bater um papo, que eu fui buscando, né, numa pesquisa sobre pensão alimentícia, os casos mais curiosos. E esse que eu vou trazer daqui a pouquinho é curioso, que eu quero a opinião de um profissional, eu quero a opinião do advogado. Mas antes, a pergunta que eu te faço é a seguinte: o filho completou 18 anos. Essa pensão, automaticamente, ela termina ou não?
5: Não, não termina. Costumamos falar que uma ordem judicial, ela só perde validade com outra ordem judicial. Então, se nós temos um juiz, ele deu uma ordem, você, a partir desse momento, você deve pagar alimentos. Ela só vai deixar de valer quando tiver uma ordem que fala, olha, está extinta a obrigação alimentar. Até porque nós sabemos que muitos jovens hoje, ele completa 18 anos, mas ele não consegue se manter. Ele necessita de se profissionalizar, necessita de um estudo, necessita de uma ajuda dos pais. E aí nós temos, ele vai para a faculdade, ele vai fazer um curso profissionalizante e ele continua precisando da ajuda dos pais. Então, completou 18 anos, não para automático. O que o pai deve fazer, ou a mãe, que é a devedor de alimentos? Vai ver se o filho está estudando, se ele ainda necessita da ajuda dele. Se não, ele vai entrar com uma ação chamada ação exoneratória de alimentos. Com essa ação, será feita ali a produção de provas e aí o juiz vai decidir se ficará extinto ou não a obrigação alimentar. E acrescento, se ele parar de pagar por conta própria, o filho, agora ele em nome próprio, antes era a mãe ou o pai que representava ele quando ele era menor, agora o próprio filho, ele pode entrar com ação de execução, pode pegar os bens desse pai, a gente fala o rito de expropriação, ou inclusive pedir a prisão, se deve os três últimos meses, prisão civil.
4: Mas quando que é, então, definitivamente o pai pode parar de pagar a pensão? Ele não pode parar nunca, mas não chega uma idade, por exemplo, quando o filho, por exemplo, ah, eu tô desempregado, eu tô com 30 anos, 24 anos, Como é que fica essa situação?
5: Olha, varia de caso a caso, né? A jurisprudência, de uma maneira sensível, está pegando por volta dos 24 anos.
4: Até mesmo porque se for um filho acomodado, falar, não receber pensão, vai trabalhar, não.
5: É a geração canguru, quer viver na bolsinha ali.
4: Exatamente.
5: Não, a gente não pode estimular o ócio. A ideia da pensão alimentícia não é estimular o ócio, não é a geração canguru, sim, não. A ideia da pensão alimentícia é ajudar quem precisa, né? E então, o que que acontece? É exigível do alimentante, aquele que deve a pensão, ele tem que entrar com a ação.
4: Sim.
5: Só que a jurisprudência, ela entende, tem por base, e aí que eu falo, varia de caso a caso. 24 anos é um tempo ali, mais ou menos razoável, que vai a pensão quando a pessoa está estudando. Eu falo em regra, porque nós vamos ter que analisar o caso. De repente, a pessoa faz medicina, tempo maior, né, está fazendo algum curso que leva um tempo maior para ele se adequar, né, à sua situação profissional. Então, vai pagar um pouco mais. Se é um curso que é 2 anos ali, ele já trabalhou, já se adequou ao mercado de trabalho, poxa, 20 anos já acaba. E acrescento, eu tenho, igual o senhor perguntou aí, ah, esse cara fica com 30 anos. Eu tenho casos de pais me procuraram, uhum, com mais de 30 anos, falaram, pô, meu filho já tem 35 anos, já tem 33 anos, eu tô pagando pensão, ele não trabalha, ele já casou. Eu disse, ok, meu amigo, você não tem obrigação, mas a obrigação só vai encerrar verdadeiramente quando você entrar com a ação exoneratória. Aí eu entrei com a ação, o filho concordou na hora, audiência de conciliação, não, ok, já tô casado, tô tranquilo. E acabou, mas ele tem que entrar com a ação.
4: Em quais circunstâncias, citou aí 24 anos, em quais circunstâncias essa pensão precisa ter continuidade até os 24 anos?
5: Estudo.
4: Pode chegar mais pertinho, por gentileza.
5: Estudo. Muitas vezes a pessoa faz um curso, o curso ele demora 5 anos para se formar, às vezes ele tem uma dificuldade maior para passar, às vezes, uhum, ele tem... uma dificuldade mesmo, ele é uma pessoa especial.
4: Sim. Aí é outra
5: situação, né? E aí acaba que é reprovado, não por desídia dele, mas acontece de ser reprovado em uma ou outra matéria, devido às suas dificuldades mesmo. E aí demora mais, às vezes era 5 anos o curso, demora 6 anos para se formar, e ele quer fazer uma especialização ali. Então, assim, vai depender do caso. Então, é comum, sim, passados 24 anos.
4: Bacana. Você está recebendo aqui o carinho de uma família lá do bairro Santa Cruz. A Dave Rose está mandando aqui forte abraço para você e para um grande amigo da mamãe Dona Dice, do meu pai José Gomes, para o Luiz Eduardo, que é um querido. Nossas famílias são amigas. Um abraço aí. Está te desejando um abraço aqui.
5: Grande abraço. Muito obrigado.
4: Doutor, alimentos gravídicos. Eu também estudei isso. Não estava dando uma olhada nisso. Quando que pode ser solicitado pela gestante? Ela está grávida? E aí já separou, já está separado. O filho está ainda na barriga. Aí que eu vou entrar no tema que eu te falei antes. Como é que faz isso aí? O que são chamados esses alimentos gravídicos?
5: Primeiramente, é um fato curioso. Alimentos gravídicos é só a mãe, tá? Nós falamos antes. Porque muita gente acha, ah, não, mas eu sou um pai e tal, tenho três, que hoje nós temos casais com...
4: Sim, no caso aí é só a mãe.
5: Só a mãe. Porque se, ah, hoje nós temos trissal, reconhecido lá e tal.
4: Mudou não, muita coisa. Família, né?
5: Só a mãe, ainda que o outro acompanhe e tal, só a mãe. Mas vamos lá, alimentos gravídicos. Primeira coisa, não necessita de provar que o outro é o pai da criança. Não se exige um exame de DNA para iniciar o pagamento. O que se exige é que comprove, demonstre o vínculo, tá? Demonstrou o vínculo ali com fotos, redes sociais, né? Muito comum. Já faz jus aos alimentos gravídicos. O que são os alimentos gravídicos? São os alimentos que são usados ali para auxiliar aquela mãe nas despesas extras, porque quando se tem uma criança, a alimentação muda, a dieta muda completamente, tem despesa de transporte, tem toda uma despesa extra. Então, isso são os alimentos gravídicos, tá? Então, pode...
4: Ela entra antecipadamente na justiça para conquistar isso.
5: Exatamente.
4: Porque às vezes o pai fala assim, ah, vou esperar o neném nascer para fazer um exame de DNA, não sei se é meu. Né? Acontece isso também?
5: Acontece, mas a mãe já pode requerer enquanto está grávida. Não precisa demonstrar a paternidade do pai. Basta demonstrar que houve um relacionamento, que ele é o possível pai da criança.
4: Mas deixa eu polemizar então. Vamos polemizar. A criança, antes, ela conseguiu. A mãe conseguiu o gravídico aí para receber. O pai, o suposto pai, está pagando. Nasceu a criança, fez o teste DNA. Isso que ele pagou para ela, ela tem que devolver?
5: Não. Não tem.
4: E mesmo filho sendo dele?
5: Mesmo filho não sendo dele, tá? Não tem que pagar. Porque os alimentos, eles são para a criança. A mãe entra representando aquele nascituro, quando tá para nascer, quando já nasceu, entra representando aquela criança. Mas o titular dos alimentos é aquele nascituro, aquela criança. E ele não tem renda, então nesse sentido... Não tem que retornar.
4: Mas não teria má fé dela de saber, olha, você vai pagar aqui e tá, tal, o neném nasceu, não há, nasceu não. Eu não ficaria assim, estou polemizando
5: mesmo. Sim, sim, eu compreendo. E infelizmente nós sabemos que há pessoas que entram com má fé mesmo. Tem de tudo no mundo. Mas não, a jurisprudência, o judiciário, né? Hoje o nosso direito entende que não tem que devolver. E digo mais, às vezes há pais que já entram, pagou gravídico, aí pagou para a criança até 6, 7 anos de idade. E aí descobriu que a mulher traía ele, que nenhum dos filhos é dele, às vezes tem mais de um filho, né? Nenhum dos filhos ele é pai biológico, e aí ele quer, eu quero meu dinheiro de volta. Não tem direito ao dinheiro de volta, e digo mais, dependendo da situação, se comprovar o vínculo afetivo, nem mesmo retirar o nome dele, da criança, né, fazer alteração no registro civil poderá. Devido ao vínculo afetivo que se sobrepõe ao biológico.
4: Então eu vou pro intervalo, que na volta eu quero saber se não tiver vínculo afetivo, a mãe nem mostrou o filho pro pai, e esse pai foi preso por uma pensão que ele devia, mas não era pai da criança, e a confusão danada. Eu vou trazer daqui a pouco aqui no programa pra gente polemizar. 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
4: Muito bem, estamos de volta. volta aos 32 aqui com o nosso tema muito interessante hoje, que é a pensão alimentícia, né? Abraçando você que participa conosco aqui. Doutor Luiz Eduardo conosco, advogado especialista, direito aí de família. E a gente falando desse tema, eu vou trazer aqui, eu vou ler o texto que eu busquei ontem. O motorista de aplicativo se chama Michael. Tem até o nome dele completo, que virou notícia em todo o Brasil, isso em 2015. E aí ele foi preso em São Paulo por supostamente dever pensão alimentícia. Ele ficou 11 dias preso. Ele não tem filho. E o homem de 29 anos, ele descobriu o seguinte: ele, uma mulher engravidou em 2015, disse que o filho era dele, e ele não teve mais acesso a ela e nem ao filho que nasceu. Mas ela pediu pensão e ele prontamente resolveu pagar essa pensão. E esse homem de 29 anos descobriu que em 2021, há 4 anos atrás, ele não era o pai biológico através do exame de DNA que ele pediu da criança, pela qual ele pagava pensão desde 2015. Então, ao longo desses anos, ele pagou pensão religiosamente em dia. A justiça, então, suspendeu a obrigatoriedade do pagamento ao tomar conhecimento que ele não tem vínculo com a criança, nem com a mãe, e que ele não era o pai biológico. A justiça tomou conhecimento. E a justiça então suspendeu a obrigatoriedade do pagamento antes da prisão dele em julho desse ano. Ele foi preso em julho desse ano. Ele ficou 11 dias no centro de detenção provisória e agora está buscando a compensação financeira pelos dias passados na cela. Provavelmente ele deve ganhar, porque foi um erro da justiça empreendê-lo com um processo em aberto. E ele agora ele quer processar. A mulher disse que a mulher tinha que ser presa, porque ela sabia quem que era o pai, mas como ele teve um rápido relacionamento, provavelmente deve ser um cara que tem a cabeça e passou a pagar pensão religiosamente. O caracterizado a má-fé nesse caso da mulher, doutor, parte para qual princípio isso aí?
5: Vamos por parte. Primeira coisa que nós temos que levar em consideração é a seguinte: a mãe de fato não sabia que ele era o pai ou ela tinha dúvida? Se ela não sabia, tinha certeza que ele não era o pai, ele pode entrar com uma ação nocível, requerendo ali uma indenização, mais exemplo, por danos morais. Mas os valores que ele pagou a título de alimentos, ele não será restituído. Ele talvez
4: que nem quer isso.
5: Ele não quer
4: justiça dentro do caso dele, que foi enganado, né?
5: Sim, todo esse tempo. Sim, ele pode entrar com ação nocível, porque com certeza houve uma abalo à personalidade dele, ele teve ali de fato uma pressão psicológica muito grande, ficou arrasado.
4: 11 dias na cadeia?
5: 11 dias na cadeia. Se a mãe de fato sabia que ele não era o pai,
4: ela poderia ter lá e falar, olha.
5: Aliás, né, esse vamos, até para não dar uma resposta equivocada aqui. Ele ficou preso 11 dias por erro do judiciário? Como é que foi esse 11 dias que ele ficou preso?
4: O erro foi do judiciário, na minha concepção, e do judiciário, porque a obrigatoriedade do pagamento já tinha sido dado baixo.
5: Ah, o judiciário já deu já uma decisão. Já
4: parecer que ele não era obrigado mais a pagar a pensão.
5: Então o erro foi do judiciário, ele vai entrar com uma ação indenizatória contra o Estado.
4: Isso, esse ele já vai entrar agora.
5: Contra o Estado, não contra a mãe, porque a mãe não requeriu a prisão dele, foi um erro do Estado. Porque o juiz não, o juiz já tinha definido que ele não tinha obrigação de pagar alimentos. Se ele não tinha obrigação de pagar alimentos, ele não é devedor de alimentos. Então, o erro foi do Estado. Então, ele pode entrar com ação indenizatória contra o Estado, porque a Constituição é bem claro. A pessoa será indenizada contra a falha, contra o erro do Estado.
4: Certo, mas no caso dela especificamente, que ele não conheceu nem a filha nem nada, nunca viveu esse vínculo.
5: Se ela, desde o início, sabia que ele não era o pai, da mesma forma entrou com ação de alimentos, teve que no final provar que ele não era o pai, e ela teve má fé, cabe ação indenizatória por danos morais contra ela. Agora, se ela tinha dúvida, não cabe nada, não houve má fé, houve um engano, houve um erro.
4: E alguém pagou por esse erro, né?
5: Ele pagou
4: pelo erro dela.
5: Mas
4: da dúvida dela, alguém tá pagando.
5: Exatamente, mas aí que tá. Quando você tem dúvida, meu amigo, vá direto, se defenda, porque tá algum ditado do direito que a gente ensina isso pro aluno do primeiro período. O direito não socorre os que dormem. Então procure o seu direito. Mulher entrou te cobrando pessoal alimentícia, meu amigo, contrate um advogado especialista na área, faça uma defesa, resolva isso de imediato. Depois não vai ter como chorar.
4: Aí não tem jeito. Quando os dois, os pais se separam, vou botar outra polêmica aqui. Sim. Os dois pais, né? Os pais se separaram e de repente essa mulher ou esse homem se casou novamente. Ele resolveu seguir a vida dele com a família. O filho ficou com um ou com outro ou com guarda compartilhada. Na casa onde ela mora, o novo marido dela ganha Y, X, E ali o filho acaba sendo agregado, né? Querendo ou não, quando você casa com uma mulher viúva que tem filhos, você não está levando só a viúva para casa. Você casou com uma mulher que é mãe solteira, ah, eu vou casar com ela, tem filhos, você também está assumindo a sua responsabilidade, concorda, doutor?
5: Sim, sim, com certeza.
4: De paternidade. Eu não estou casando com a... Eu gostei daquela mulher, vou casar com ela.
5: É um conjunto.
4: É um conjunto, é. Você está criando ali um vínculo familiar. Nesse caso específico, se o cara que separou não casou de novo e ele ganha um salário mínimo, essa mulher que está dentro da casa dela com o filho ganha 10 salários mínimos mais o marido, como é que fica a pensão? Esse que ganha salário mínimo, ele tem que tirar o salário mínimo dele para inteirar, mesmo a mulher ganhando 10 vezes mais que ele?
5: Tem sim. É por isso, exatamente por isso, que a pensão alimentícia dá preferência para ser fixada em porcentagem. A pessoa vai pagar de acordo com o que ele ganha. Porque a pensão alimentícia é para o menor, é para o filho, não é para a mulher. Então ele vai pagar de acordo com o que ele pode. Se fosse ela e ele tivesse a guarda, ela pagaria muito mais, porque as condições financeiras dela é melhor. Mas como ele, que é o alimentante, ele vai pagar proporcionalmente o que ele ganha.
4: Mas se ele entrar na justiça requerendo uma pensão, requerendo a guarda do filho, a mãe vai dar o grito: peraí, eu ganho 10 salários e ganho só um, como é que vai criar o filho? É outra polêmica.
5: É outra
4: também.
5: Polêmica.
4: Esse tema realmente é um tema para vocês que são aí da área jurídica, é muito complicado. Num debate aí, ou então na hora de defender os direitos de um ou de outro, deve ser uma confusão danada.
5: E aí, você falou algo aí que é até polêmico e é comum, as pessoas me procuram lá. A criança está ficando mais comigo do que com a mãe, eu tenho que pagar ainda? Eu falei assim, tem, meu amigo, porque para o judiciário está fixada a guarda, a casa residência, a casa referência como a da mãe, ou o contrário. Então, por mais que você esteja ficando nesse período um tempo maior, para o judiciário é ela que está ficando, você tem que pagar, ou então entre com a revisional aí, porque senão vai dar B.O.
4: Ah, deixa eu pegar então esse gancho nessa revisional, a situação financeira de quem paga. Eu estou pagando lá 500, eu não, graças a Deus não, mesmo me acrescer, tá tudo, tá cada um no seu rumo. Se a situação financeira de quem paga ou de quem recebe mudar, eu recebo 2.000, estou pagando ali 30%, né, R$600, coisa e tal, aí minha situação mudou, eu mudei de emprego, meu salário caiu, eu posso pedir essa revisão e o juiz normalmente é acatar essa revisão?
5: Sim, a revisional de alimentos é necessário que você prove uma mudança. Uhum. A mudança pode ser nos seus ganhos, pode ter diminuído, né? Como também pode ser nas necessidades do menor. Então, você tem que demonstrar para o juiz que houve essa mudança. Olha, excelência, à época eu fiz um acordo que iria pagar, às vezes a pessoa não coloca sobre o salário dela, porcentagem. Uhum. Às vezes ela coloca, eu vou pagar 2 salários mínimos, que ele está ganhando bem, tem. Aí coloca lá 2 salários mínimos. Só que na época ele ganhava R$10.000. Ele passou por uma crise, ficou desempregado, hoje ele está ganhando novo emprego de R$3.000. Não dá para ele pagar 2.000, ele está pagando muito mais para a criança do que fica com ele. Ele vai mostrar isso para o juiz, vai juntar a carteira de trabalho dele, vai juntar o contra-cheque dele, o histórico bancário dele, vai demonstrar, opa, teve uma mudança. Revisione.
4: Vamos lá então. Revise. Agora, as participações chegando aqui. Bom dia, me chamo Edneia, sou do bairro Amaro Lanari. A respeito da pensão alimentícia, minha filha completou 18 anos, está cursando a faculdade, que inclusive é paga com o dinheiro da pensão. Isso é muito legal, né? O dinheiro, sim, da pensão está no caminho da criança. Se por acaso ela começar a trabalhar, ela começou a trabalhar, ela perde a pensão? Essa é a pergunta da Edneia, do bairro Amaro Lanari.
5: Não, automaticamente não perde. Por quê? Às vezes, igual ela mesma falou aí, a pensão está sendo utilizada integralmente para pagar a faculdade. Só que ela tem outras necessidades além da faculdade. Ela tem ali que se alimentar, tem o transporte, tem saúde, tem lazer, também faz parte. Então, não é porque ela está trabalhando que automaticamente ela vai perder o direito aos alimentos, tá? Isso é só ela demonstrar isso que tá tranquilo, continua recebendo normalmente.
4: Outra pergunta chegando pra gente aqui, deixa eu primeiro conferir aqui quem tá mandando a pergunta aqui, é Maria do Carmo. Um abraço, Maria do Carmo. Bom dia, gostaria de saber, na separação, qual porcentagem do salário o pai ou a mãe precisa pagar? É 30 ou 40% do valor do salário do pai? Só para eu entender. Maria do Carmo, bairro Imbaúbas, também Patinga.
5: Bom dia, Maria. Isso varia, igual nós falamos no início. É feito ali um balanço entre a necessidade da criança e a possibilidade do pai em pagar. Hoje, para um filho, né, que varia, pô, você tem 4 filhos, vai mudar, você não vai pagar 30% para 4 filhos, mas vamos pagar como padrão um filho. O judiciário tem entendido algo em torno de 30%, tá? Só que se a criança tiver uma necessidade a mais, uma necessidade especial, vai ser um pouco mais, né? Isso vai variar de caso a caso. Geralmente em torno de 30%, mas não é padronizado. Não é fixo, né? Melhor dizendo.
4: Certo. A pessoa para dar entrada no pedido de pensão alimentícia, qual que é o caminho, qual que é a porta para ela chegar primeiro?
5: Veja bem, primeira coisa, contratar um advogado, tá? Ah, a lei de alimentos permite que a mãe entre, permite, só que nós sabemos que quem não tem conhecimento técnico é engolido. Então, primeira coisa, contrate um advogado. Ah, mas eu não tenho condições de contratar um advogado, não tenho dinheiro, já recebo pouco, os alimentos é o pouco que eu tenho aqui para cuidar da criança. O que que eu faço? Se na sua cidade tem defensoria pública, busca defensoria pública. Se é um caso como Fabiciana, que nós não temos defensoria pública.
4: É outro tema que nós discutimos aqui. Quem não tem condição de pagar um advogado, a defensoria pública também dá cobertura em caso alimentício.
5: Sim, sim. Mas Fabiciana, nós não temos. E aí, o que que eu faço? Você vai procurar o fórum, tem um setor especial. O juiz, ele vai nomear um advogado dativo. O Estado, certo, vai arcar com os honorários dele e vai entrar com a ação alimentícia. E o que que eu preciso? Primeira coisa, comprovante, paternidade, se já tiver fixado, já tiver definido, certidão de nascimento, RG. Se não tem isso, os dados do possível pai, para a gente estar entrando. Comprovante de endereço, tá? E os dados pessoais da pessoa.
4: O pai e a mãe estão em litígio. O filho não está pagando pensão depois de separado. Sumiu pro trecho afora aí. A responsabilidade é dos avós de pagar essa pensão de verdade? É mito ou é verdade isso?
5: Olha, não é automático essa responsabilização dos avós. Tem que se demonstrar de fato que não há como o outro pai, né? Ou a mãe, né? Ali de fato arcar com isso. Ah, quando que isso acontece? Não, a pessoa está presa, não tem um auxílio de reclusão. Você pode entrar contra os avós ali, né? Da criança. Mas isso, o fato de estar no trecho, não é justificativa. Existem meios de localização. Inclusive, você faz um ofício aí, o INSS, vai ver a contribuição, vai saber onde a empresa que está trabalhando, a localidade, vai citar ele lá onde que ele está e ele vai responder e vai ter que pagar os alimentos da mesma forma.
4: Fica esperto. Olha, é 11h44. Vou pro intervalo, a gente volta para finalizar aqui o nosso bate-papo. Né? Tá muito quente aqui. Tem uma pergunta para você aqui. O que está sendo discutido atualmente? Algum tipo de mudança no judiciário em relação a essas pensões ou essa pensão alimentícia? Existem propostas para tornar o pagamento mais seguro e reduzir a inadimplência, já que lá numa das cadeias de São Paulo, recentemente, tinha 2.000 homens presos por pensão. É muita gente, né? Todo mundo muvucado ali dentro de uma cela. Tem alguma proposta para que essa inadimplência não ocorra com tanta veemência como vem acontecendo? E o que que tem de novidade do judiciário em relação a esse tema que nós estamos trazendo? Eu vou para o intervalo, aí na volta você responde, a gente finaliza aqui a sua participação. O Matheus Cabral está chegando aqui para trazer os destaques daqui a pouquinho do nosso Jornal em Pauta. 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Até já.
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3: Muito bem, 11:48, reta final aqui do nosso bate-papo. E eu perguntei, ô doutor Luiz, para a gente finalizar, que o Matheus está chegando já já com os destaques, nós temos dois minutinhos ali ainda, sobre as propostas, que normalmente nós temos reforma de tudo quanto é jeito, tem reforma previdenciária, tem reforma tributária, algum tipo de reforma dentro desse tema ou alguma proposta para tornar o pagamento mais seguro e principalmente reduzir a netimplência, levando-se em conta que nós temos milhares de homens e mulheres também que não estão pagando essa pensão.
4: Recentemente, acompanhando um deputado no Instagram, não sei se ele de fato chegou a fazer a proposta, mas uma proposta interessante que foi o desconto automático na conta bancária do devedor de alimentos. Hoje nós sabemos que a empresa faz o desconto, é expedido ofício pelo magistrado até a empresa faz o desconto, mas aí essa pessoa sai. E aí, como é que fica? Essa proposta, quando a pessoa sair, a empresa ela notificar o banco e o banco faz o desconto automático na conta desse devedor de alimentos.
3: Ok. Doutor, muito obrigado pela participação, né? Foi um prazer ter conosco. Espero que você volte mais vezes. É um tema realmente polêmico, muitas perguntas ainda. Às vezes o tempo é pequeno para o tamanho do tema, né? Ou seja, nós temos outros capítulos aí, tipo um seriado. Vamos trazendo informações, é um tema muito grande que não acaba nunca, né? É um tema sem fim.
4: É uma satisfação estar aqui, primeira vez minha, e não me convide, porque se convidar eu volto. Estou aqui para isso, é uma satisfação muito grande.
3: Vai ser convidado mais vezes, sem sombra de dúvida. Muito obrigado. Matheus Cabral está chegando então, nós vamos trazer os destaques aqui do jornal Em Pauta e também falar um pouquinho do futebol. O Santos ontem passou um aperto, rapaz, e eu fiquei até tarde para assistir que jogo ontem, 9:30 PM, o Santos começou a perder, tomou um gol com 20 segundos, né? 20 segundos o Santos estava perdendo para um time que ele tinha ganhado de 4-1. Então, a Copa Sul-Americana, o Campeonato Brasileiro, hoje tem jogo, tem rodada, mas o Matheus está chegando no lugar que eu estava acompanhando aqui, vi os vídeos, viu, Matheus? Sensacional a padaria Giovanni, sensacional. E o que é melhor? Tá pertinho do bairro Floresta, rapaz. Você me deu ali o endereço, eu falei, poxa vida.
5: Ali, ó, na sua cara.
3: Por dentro de casa. Matheus Cabral, bom dia.
5: Bom dia mais uma vez, Roberto Nogueira. Estivemos juntos hoje nessa manhã toda, né? Participando com você aqui dentro do Educadora Show, agora no microfone aberto. E mais uma vez no microfone aberto, estava na pauta externa, né? O Felipe Machado gosta de dizer assim, né? O meu trabalho tá me matando, né? A gente vai pra esse tipo de pauta, assim, realmente maravilhoso. Quero mandar um abraço mais uma vez aqui pro Vandeci, pela confiança, pela credibilidade, né? No nosso trabalho. Estivemos lá hoje, foi muito bacana. E a padaria tá linda, na Magalhães Pinto, já próximo ali à Praça da Bíblia. E tem, assim, um complexo ali que está se tornando um complexo comercial. Tem uma academia, né, de uma franquia muito grande em cima. Aí, ao lado agora vai ter um laboratório. E tem a padaria. Vai ser um lugar muito bacana ali. Essa região do Melo Viana que cresceu muito na parte de cima, né? Já sentido ali a rotatória que dá acesso aos bairros Floresta, Lipinho, Surinã, enfim, Contente, Caladão. E é muito, muito bacana.
3: Então, viramos um centro comercial pro lado de lá, né?
5: Isso mesmo.
3: Maravilhoso.
5: E tem muitas empresas grandes, estruturadas. Mas, ô Roberto, é claro, né? A gente tá aqui para também trazer informações do jornalismo e de tudo que tem acontecido na região metropolitana do Vale do Aço. Você vai acompanhar dentro de instantes no Jornal Em Pauta, que vai ao ar ao meio-dia, e com toda a equipe de jornalismo, mas também tem essa questão do esporte, né? A gente traz aqui o noticiário esportivo, você fala, a Copa Sul-Americana. O Atlético, ele acabou ganhando uma semana de folga, porque o adversário dele na Copa, no Campeonato Brasileiro, seria o Bragantino, que está envolvido no jogo na Copa Sul-Americana. Coincidentemente, o Bragantino pode ser o próximo adversário do Galo na Copa Sul-Americana. É difícil explicar. Imagina para entender. Então, assim, se você tá do outro lado, tá tendo dificuldade para entender, para mim, daqui, desse lado, né? Para eu explicar para você também é mais é difícil, porque eu preciso ter um entendimento. Olha só, vamos lá. O Bragantino joga hoje pela Copa Sul-Americana. O Bragantino seria o adversário do Galo hoje no Campeonato Brasileiro. Só que pelo fato do Bragantino jogar pela Copa Sul-Americana hoje, ele pode garantir uma vaga contra o Atlético também na Copa Sul-Americana. Então teremos uma overdose de Atlético Bragantino. Isso é só um dos detalhes. O outro detalhe, final de semana, Não tem campeonato brasileiro não, tá, gente? Nossa, semana é Copa do Brasil.
3: Copa do Brasil.
5: É, então o Atlético vai jogar contra o Juventude pela Copa do Brasil na Arena MRV. E o Cruzeiro jogará contra a Chapecoense lá na Arena Condá. O Cruzeiro joga amanhã contra o...
3: Curitiba.
5: O Curitiba, às 9:30 da noite, no estádio Couto Pereira. Já fica no Paraná, porque pra treinar, porque no domingo já enfrenta a Chapecoense em Santa Catarina. Mas hoje tem dois jogos importantes, liderança de campeonato brasileiro. Às 7:30 tem Internacional e Flamengo, e às 9:30 tem Palmeiras, Vitória e Palmeiras, o jogo no Barradão. Então são esses dois jogos que acontecem para a disputa ali da liderança do campeonato brasileiro. Roberto, mudando aqui, só para trazer um pouco do futebol regional, o social. Na segunda-feira a Lília Palombo esteve aqui, também, né, o Jefferson, que é o treinador do Sub-20, o coordenador técnico da categoria de base social. E a gente estava falando sobre uma situação muito interessante. O social está prestes a conseguir dois feitos. E feitos inéditos, inéditos. Primeiro, se classificar entre os quatro para a reta final, o social garante uma vaga na Copa São Paulo Futebol Júnior.
3: Puxa vida, hein?
5: Então, Copa São Paulo Futebol Júnior, que é o grande apogeu da categoria de base.
3: A grande Copa do Mundo, né?
5: A Copa do Mundo da categoria de base. Pro social disputar isso seria maravilhoso. Com todos os jogos
3: transmitidos. É a Libertadores Nacional aqui.
5: É maravilhoso. Então o social pode subir e conseguir essa classificação. E a outra é o social conseguir disputar a Copa do Brasil do ano que vem. Também com dois jogos, com transmissão da Sport TV pro Brasil inteiro, e seria muito importante para Coronel Fabriciano. Ou seja, então aí,
3: tá na hora de abraçar esse time,
5: gente. Eu quero só fazer uma reflexão, porque nós estamos com consciência tranquila. Se isso acontecer, nossa parte fizemos, demos o maior apoio quando não tinha nada e ninguém acreditava, não é verdade? Aí depois vão aparecer os pais de filho bonito, não é isso que acontece? É sempre assim.
3: Quando o filho é feio, ninguém quer ser pai.
5: Ninguém quer ser pai. Mas enfim, eu quero aqui mais uma vez convidar o torcedor social jogador domingo, 9 horas da manhã, não poderei estar presente, tem também o evento da rádio, tem 58 anos a educadora, um final de semana de evento, a gente tem uma missa, tem um aulão do mês, tem a ação na Praça da Estação também, então vai coincidir junto com o social, então quem puder revezar entre o evento da rádio, entre o jogo social lá domingo às 9 horas da manhã contra a equipe do Betim, o social está à frente neste momento na tabela de classificação, à frente do Cruzeiro, do América e do Atlético. É só pegar a tabela. O social está à frente do Cruzeiro, do Atlético e do América no Campeonato Mineiro, mesmo com uma derrota. E assim, então tem condições o social vencer o jogo e assumir a liderança, porque o Coimbra, que é o líder, joga contra o Galo nesse final de semana. E Cruzeiro e América vão se enfrentar. Olha só, então, gente, as coisas estão caminhando para uma possibilidade do Saci Sub-20, que tem uma garotada muito bacana, conseguir aí o seu sucesso. Roberto, mais outra notícia. É que a notícia de agora é um convite para você que tá aí do outro lado, tá nos ouvindo? Ei, nos acompanhando, tá no trânsito agora, trafegando aí pelas ruas aqui do Centro Coronel Fabriciano. 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Para finalizar da minha parte, Roberto Nogueira, teremos confusões com inteligência artificial nesse processo eleitoral.
3: Já começou, né?
5: TSE de olho, tem confusão, então a notícia tá pipocando nas redes sociais sobre o Cleitinho agora, a gente pode falar sobre isso, e tem pessoal que tá fazendo denúncia sobre inteligência artificial e o uso indevido dela. O TSE e o seu presidente Nunes Marques, que é o ministro do TSE hoje, vai precisar ter pulso firme para controlar essa inteligência artificial nesse processo eleitoral 2026. Um grande abraço para você, Roberto. Daqui a pouquinho tô na área de novo.
3: E que você que tá me ouvindo use a sua inteligência natural para discernir o que é certo, o que é errado, que você estude de verdade o seu voto, que você estude o seu candidato, não através de inteligência artificial ou de coisas que alguém te mandou pela internet, mas use pelo menos 30% da sua inteligência natural para saber as coisas que estão chegando para você, se são fake ou não. Fica a dica, né, Matheus?
5: Com certeza, claro. E assim, vote de acordo com o seu coração, de acordo com a sua consciência, que você encontrar, entender que seja melhor mesmo. Acredito que assim, embora a figura A, figura B, figura C, independentemente de qual seja o seu candidato do outro lado, é o que a gente precisa entender e conscientizar, que o processo eleitoral é democrático, ele faz parte de uma soberania, de um Estado soberano. E a gente precisa, ah,

0: Trazendo para você o Jornal em Pauta. 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Vem aí nosso timaço de jornalismo. Eu volto amanhã, se Deus permitir. Hoje à tarde, excepcionalmente, programa Tarde Educadora, sob o comando de Marcos Pereira. Grande abraço.
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ouvinte, muito boa tarde, agora meio-dia e um, pelos canais 91,7 107 FM, começa o Jornal em Pauta. Hoje, quarta-feira, 29 de julho de 2026. Vamos aos destaques dessa edição.

0: Vistoria, divãs escolares reforça segurança para estudantes em Timóteo. FGTS vai distribuir lucros para trabalhadores até o final de agosto. Prevenir quedas é essencial para manter a autonomia e a qualidade de vida na terceira idade. Polícia prende acusados de sequestrar e torturar adolescente no Morro do Carmo em Coronel Fabriciano. Time do Florestino busca recursos financeiros para disputar o Campeonato Mineiro IMEF. Meio-dia e dois. Essas e outras notícias a partir de agora. Trabalhos técnicos hoje no YouTube ao vivo pelos streams de Jorge Luiz. Apresentação e coordenação artística Matheus Cabral. A coordenação de jornalismo é de Janaína Oliveira. A coordenação administrativa Joana Avelino. Direção Padre José Wilker. Tarde dessa quarta-feira será de sol com poucas nuvens. Noite de tempo aberto, ainda sem nuvens. Máxima pode chegar a 28 graus. Agora os termômetros registram 26. Meio-dia e dois. Sejam todos muito bem-vindos ao Jornal em Pauta desta edição de quarta-feira. E você que nos assiste também pelo YouTube. Uma carreta cegonha tombou na BR-262 em São Domingos do Prata. Em Coronel Fabriciano, quatro homens foram presos suspeitos de sequestrar e torturar uma adolescente no Morro do Carmo. Você acompanha os detalhes dessas ocorrências na reportagem de Tati Souza. Boa tarde, Tati.
1: Boa tarde, Matheus Cabral. Boa tarde, ouvintes. Um capotamento de uma carreta cegonha deixou duas pessoas feridas na madrugada desta quarta-feira no trecho de São Domingos do Prata. O acidente aconteceu por volta de 2 da manhã. O veículo seguia de Betim com destino à Vitória quando, que por motivos ainda desconhecidos, saiu da pista e capotou.

0: Com a força do impacto, diversos veículos que eram transportados pela carreta cegonha foram arremessados para fora da pista. O condutor, de 33 anos, e uma passageira, de 31, receberam atendimentos dos bombeiros de São Domingos do Prata com apoio de uma equipe do SAMU. A passageira apresentava suspeita de fratura, hemorragia e escoriações. Já o motorista sofreu ferimentos mais leves. E para finalizar, 4 homens foram presos em flagrante após um adolescente de 16 anos ter sido retirado à força de dentro da casa da avó dele, localizada na Rua 10, no bairro Morro do Carmo, em Coronel Fabriciano. O adolescente foi torturado e levado para um imóvel na cidade de Timóteo, onde as torturas prosseguiram. Segundo informações, o adolescente foi colocado em um veículo modelo Astra, de cor preta, e levado para ser torturado em Timóteo. Lá, foi informado que ele sofreu agressões, ameaças e ferimentos provocados por bastões de madeira com pregos. Ele precisou receber atendimento médico e foi deixado na calçada do Hospital Dr. José Maria Moraes, muito machucado. Os agressores acusaram o adolescente de ter furtado uma bicicleta e também o acusaram pelo sumiço de R$ 400 da casa de um morador vizinho dele. Os presos possuem idade entre 18 e 26 anos. Os policiais militares apreenderam 2 bastões de madeira com pregos, porções de maconha e o veículo que supostamente teria participado da ação para transportar a vítima do Morro do Carmo até Timóteo. Os 4 foram encaminhados para a delegacia. Eu volto em instantes com mais informações.
1: Obrigado, Tati Souza, pela sua participação conosco. Daqui a pouco, então, a Tati volta nos trazendo mais detalhes, mais informações. No último domingo, foi celebrado o Dia dos Avós. Aproveitamos a oportunidade para consultar especialistas sobre as principais causas de internação e perda de independências entre os idosos. Janaína Oliveira nos conta mais sobre essas causas e como preveni-las. Boa tarde, Janaína Oliveira.
2: Boa tarde, Matheus Cabral. Boa tarde para você, amigo e amiga sintonizados aqui no Jornal em Pauta. Quedas estão entre as principais causas de internação e perda de independência entre pessoas idosas, mas não precisam ser encaradas como consequência inevitável do envelhecimento. Profissionais de saúde alertam que a maior parte dos acidentes ocorre dentro de casa e está ligada a fatores simples, muitos deles fáceis de corrigir. A médica de família e geriatra Karen Moraes comenta sobre os riscos das quedas.
3: Quedas representam um risco enorme à saúde da população. Elas não podem ser encaradas como algo normal do envelhecimento, porque elas têm consequências muito sérias. Vai além de fraturar um osso, né? Normalmente o osso do quadril, mas elas podem causar traumatismo craniano e aí sangramento intracraniano. Essas quedas podem levar a internações prolongadas e diversas complicações clínicas, além de que esse paciente pode ter uma perda de autonomia e de independência por causa da queda, da fratura, ficar acamado e a recuperação, a reabilitação, né, no idoso é mais difícil e esse paciente vai perdendo qualidade de vida, até porque quando ele volta a andar, normalmente ele volta a andar com medo de cair. Então, são ciclos que vão acontecendo por causa das quedas que a gente não pode tratar como algo normal.
2: Ouvimos a geriatra e médica de família Karen Moraes. O médico Neymar Costa complementa que familiares e cuidadores também devem ficar atentos e enumera quais são as principais falhas que acabam provocando quedas de pessoas.
4: Os erros mais frequentes são tapetes, objetos soltos pelo chão, pisos escorregadios, iluminação inadequada, aquelas fios elétricos, aquelas tomadas atravessando a passagem, móveis que são pequenos e mal posicionados no ambiente, aquelas mesinhas de centro, casas com muitos móveis e objetos. Outro problema comum é utilizar escadas ou banquinhos para os idosos alcançarem um objeto. Ah, eu quero subir no guarda-roupa para pegar uma roupa, acaba subindo uma escadinha, é um momento de atenção que ele pode cair. No banheiro, A ausência de barras de apoio e tapete antiderrapante também aumenta bastante o risco de queda.
2: Este foi o médico Neymar Costa. Pequenas intervenções, suporte contínuo e diálogo frequente com a equipe de saúde são a base para que o idoso possa viver a velhice com segurança, autonomia e qualidade de vida. Eu volto em alguns instantes com outras informações aqui na Rede Educadora de Comunicação.
1: Obrigado, Janaína Oliveira, agora 12:08, virou 12:09, 26 graus e a temperatura é em Coronel Fabriciano e região metropolitana do Vale do Aço, mais de 138 milhões de trabalhadores vão receber parte do lucro do FGTS referente ao resultado positivo do fundo em 2025. O valor que ultrapassa 13 bilhões será depositado automaticamente nas contas vinculadas até o 31 de agosto. A repórter Mônica Soares explica como funciona essa distribuição e quem tem direito ao benefício. Boa tarde, Mônica.
5: Boa tarde, Matheus Cabral, e a você, ouvinte da Rede Educadora de Comunicação. O Conselho Curador do Fundo de Garantia do Tempo de Serviço aprovou a distribuição de 13 bilhões de reais em lucros aos trabalhadores. O valor corresponde a uma parte do resultado positivo do FGTS no ano passado e será dividido de forma proporcional ao saldo que cada pessoa tinha na conta vinculada até dezembro de 2025. Para explicar melhor como funciona esse pagamento e quais cuidados o trabalhador deve ter, conversamos com o contador Magno Almeida.
6: Não é necessário fazer nenhum pedido. A distribuição dos lucros do FGTS é feita automaticamente pela Caixa Econômica Federal nas contas vinculadas do trabalhadores que tinham saldo em 31 de dezembro de 2025, considerando para distribuição o valor creditado diretamente na conta do FGTS e pode ser consultado pelo aplicativo do FGTS ou Caixa Tem, ou também diretamente uma agência. É importante lembrar que esse crédito segue as mesmas regras de saque do FGTS. Quer dizer, não pode ser retirado imediatamente, apenas porque foi depositado.
7: O valor recebido por cada trabalhador depende do saldo que ele tinha nas contas do FGTS no dia 31 de dezembro de 2025. Todos recebem o mesmo índice de distribuição definido pelo Conselho Curador do FGTS, mas com base do saldo que cada pessoa tinha. Então, assim, de acordo com o saldo individual de cada um. O valor creditado também varia. Em outras palavras, quem tinha um saldo maior recebe uma parcela maior dos lucros, enquanto quem tinha um saldo menor recebe um valor proporcionalmente menor. As contas inativas também participam da distribuição dos lucros desde que apresentem um saldo em 31 de dezembro, né, de 2025, utilizando para o cálculo, que significa que tanto as contas de empregos atuais quanto contas de vinculadas aos vínculos antigos, né, podem receber o crédito. O importante é que a conta tenha saldo na data de referência. Depois do crédito, o dinheiro continua sujeito às regras normais de saque prevista na legislação do FGTS. O principal cuidado é desconfiar de mensagens que prometem liberar o dinheiro imediatamente. Pagamento de taxas ou atualização de cadastros por links de SMS ou e-mail através das redes sociais. A Caixa não cobra nenhuma taxa para acreditar os lucros do FGTS. O trabalhador deve consultar as informações apenas nos canais oficiais, no aplicativo ou no site da Caixa, ou indo diretamente a uma agência. Também é importante não compartilhar senhas, código de verificações ou dados bancários com terceiros, pois essas informações normalmente são utilizadas por golpistas na aplicação de golpes.
5: Este foi Magno Almeida. A orientação é que o trabalhador acompanhe o saldo pelo aplicativo FGTS e fique atento a possíveis golpes. A Caixa não solicita dados pessoais ou senhas por mensagens ou ligações.
1: Obrigado, Mônica Soares, pela sua participação. Agora 12:13. A seguir, time do Florestino busca recursos financeiros para disputar o Campeonato Mineiro IMEF. Vistoria de vans escolares reforça segurança para estudantes em Timóteo. O governo oferece parcelamento de dívidas do MEI para regularização de pagamentos pendentes. A gente volta em instantes.
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1: De volta com o Jornal em Pauta, agora meio-dia e 14. Vai virar para meio-dia e 15. Pelos canais 91,7 e 107 FM, também no nosso canal no YouTube. Você pode nos assistir. Obrigado pelo carinho, obrigado pela sua sintonia. Jornal em Pauta desta quarta-feira, movimentado. Vou trazer agora a opinião do advogado, professor de Direito Internacional e empresarial, doutor Ranidson Souza. Boa tarde, doutor.
15: Boa tarde, Matheus Cabral. Boa tarde, ouvintes da Rede Educadora de Comunicação. Com vocês, Ranidson Souza, advogado, sempre trazendo reflexões sobre direito e economia. Hoje vamos refletir sobre o futuro das profissões, o mercado de trabalho até 2030. A inteligência artificial deixou de ser uma promessa para se tornar uma realidade. Em poucos anos, ela transformou a forma como trabalhamos, consumimos informação e tomamos decisões. Até 2030, especialistas estimam que milhões de empregos serão modificados, enquanto novas profissões surgirão para atender às demandas de uma economia cada vez mais tecnológica. Mas é importante fazer uma ressalva. A maior parte das profissões não desaparecerá completamente. O que tende a desaparecer são as tarefas repetitivas, burocráticas e previsíveis. O profissional do futuro será aquele capaz de combinar tecnologia, criatividade, pensamento crítico e relacionamento humano. Entre as profissões que apresentam maior potencial de crescimento estão os especialistas em inteligência artificial, cientistas de dados, engenheiros de automação, profissionais de cibersegurança, desenvolvedores de softwares, analistas de sustentabilidade, especialistas em energia renovável e profissões da saúde, especialmente nas áreas ligadas ao envelhecimento da população e à saúde mental. Também devem ganhar espaço os consultores financeiros, planejadores patrimoniais, advogados especializados em proteção de dados, tributação digital e governança corporativa, além de profissionais capazes de integrar conhecimentos jurídicos, tecnológicos e empresariais. Por outro lado, algumas ocupações poderão sofrer forte redução. Funções essencialmente operacionais, como digitadores, caixas de banco, operadores de telemarketing tradicional, atendentes de suporte básico, operadores de entrada de dados e algumas atividades administrativas repetitivas, tendem a ser amplamente automatizados. No setor industrial, a robotização continuará substituindo atividades manuais repetitivas. Já no comércio e serviços, sistemas inteligentes deverão assumir parte do atendimento ao cliente, emissão de documentos, controle de estoques e processamento de informações. E isso não significa o fim das áreas, mas uma profunda transformação nas competências exigidas dos profissionais. Um outro ponto importante será a valorização das chamadas habilidades humanas. Comunicação, liderança, negociação, criatividade, inteligência emocional, resolução de problemas complexos e capacidade de aprender continuamente passarão a valer tanto quanto conhecimento técnico. A grande mensagem para quem está construindo uma carreira é clara: aprender continuamente será indispensável. O diploma continuará sendo importante, mas deixará de ser suficiente. Cursos de atualização, domínio de ferramentas digitais, compreensão de dados e adaptação às mudanças serão diferenciais competitivos. No fim das contas, A inteligência artificial não substituirá todas as profissões. Ela substituirá principalmente profissionais que resistem à evolução tecnológica, aqueles que se adaptaram e desenvolveram novas competências e enxergarem a tecnologia como uma aliada, terão melhores oportunidades no mercado que já começou a ser redesenhado. Ficamos por aqui, que Deus abençoe a todos e até o nosso próximo assunto.
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1: Obrigado, professor Ranidson. Agora meio-dia e 19. Os microempreendedores individuais que estão com pagamentos dos impostos atrasados têm oportunidade de regularizar a situação por meio do parcelamento dos débitos. Manter o MEI em dia é fundamental para evitar restrições como a inscrição em dívida ativa, a exclusão do Simples Nacional e dificuldade para emitir notas fiscais, além de garantir benefícios previdenciários como aposentadoria, auxílio-doença. Quem explica mais essa situação é o contador Álvaro Gomes. Álvaro Gomes, nos conte mais com a repórter Tati Souza.
0: Os microempreendedores individuais que estão com impostos em atraso têm a oportunidade de regularizar a situação por meio do parcelamento dos débitos. Manter o MEI em dia é fundamental para evitar restrições, como, por exemplo, a inscrição em dívida ativa, a exclusão do Simples Nacional, dentre outras dificuldades. Mas afinal, como aderir ao parcelamento, onde e quais são os cuidados para não perder esse benefício? Quem explica é o contador Álvaro Gomes.
16: O microempreendedor individual que possui débitos de DAS em atraso pode regularizar sua situação por meio de parcelamento, evitando restrições fiscais e mantendo o CNPJ regular. O pedido é realizado de forma totalmente online, por meio do portal do Simples Nacional ou pelo portal do GovBR. Pode solicitar o parcelamento todo MEI que tenha entregue a DASENSE MEI, que é a declaração anual do MEI, referente aos períodos em atraso. Antes de solicitar o parcelamento online, a pessoa precisa transmitir as declarações anuais do MEI, porque a partir desse momento ele vai conseguir efetivar o pedido do parcelamento. A partir do momento que a pessoa logar, achar o ambiente de parcelamentos e o parcelamento do MEI, o sistema ele irá apresentar os débitos disponíveis. E aí a pessoa precisa selecionar esses débitos e confirmar a adesão do parcelamento. Após, a pessoa precisa emitir a primeira parcela e pagá-la até o vencimento. Caso contrário, se a parcela expirar e vencer, o parcelamento ele será cancelado. O débito ele pode ser dividido em até 60 parcelas. A parcela mínima é de R$50. Se a dívida estiver escrita em dívida ativa, esse parcelamento não será feito nos canais. A partir desse momento, a dívida ela estará escrita na PGFN e precisará acessar um novo canal para tomar conhecimento desses débitos, que é o Regularize da Procuradoria Geral da Fazenda Nacional. Podem haver programas especiais de negociação com descontos de juros, multas e encargos, entrada reduzida e prazo superior ao parcelamento comum. Houve prorrogação recentemente para negociações diretamente com a PGFN, né? O programa Desenrola MEI permite a negociação de débitos inscritos em dívida ativa da União com benefícios que podem incluir descontos de até 70% sobre juros, multas e encargos legais e parcelamentos em até 145 meses. O prazo de adesão foi fixado até 30 de setembro de 2026. Outra alteração recente importante foi a ampliação do prazo para regularização de débitos pelos contribuintes. O prazo passou de 30 para 90 dias, permitindo que a regularização seja feita mediante pagamento à vista ou parcelamento. Vale lembrar que esse programa, ele possui redução de descontos de até 70% somente dos juros e das multas e encargos. O valor principal, ele não tem a redução. Muitas pessoas ficam com dúvida, mas a redução não é do valor total do parcelamento, e sim sobre os encargos e dos juros.
0: Para a Rede Educadora de Comunicação, repórter Tati Souza.
1: Obrigado, Tati. Agora meio-dia e 23. O transporte escolar passa por fiscalização periódica para garantir mais segurança aos estudantes que utilizam esse serviço diariamente. Em Timóteo, os veículos precisam atender às exigências do Código de Trânsito Brasileiro e passar por uma avaliação antes de receber autorização para circular. A repórter Mônica Soares traz mais informações.
17: A vistoria das vans escolares verifica desde a documentação dos veículos e dos profissionais responsáveis pelo transporte até as condições de funcionamento dos equipamentos de segurança. O objetivo é garantir que crianças e adolescentes sejam transportados em veículos regularizados e em condições adequadas de circulação. Quem explica como funciona esse processo é Sândalo Rosenberg, subsecretário de Mobilidade Urbana de Timóteo.
18: Estou aqui para falar para vocês sobre a vistoria das vans escolares que trafegam aqui dentro do município. O artigo 136 do CTB, ele faz uma exigência que esse transporte tem que ser fiscalizado a cada 6 meses. E aqui nós cumprimos exatamente isso. A cada 6 meses nós fazemos essa vistoria. O primeiro passo hoje, nós olhamos toda a documentação do veículo e toda a documentação do motorista e do motorista auxiliar. Estando tudo dentro das conformidades, a gente passa para o segundo passo, que é a vistoria veicular. Então, nessa vistoria do veículo, nós olhamos parte elétrica, direção, se a carroceria está em bom estado, chassi e suspensão, olhamos o funcionamento do motor e o lacre, nós olhamos a situação dos freios, painel, transmissão. Então, se os pneus estão novos, em boas condições, então isso é uma forma de se prevenir acidentes. O veículo estando em bom estado de conservação, com todos os itens de segurança, em boas condições, o motorista documentado dentro do que pede a legislação, a gente procura com isso trazer mais segurança às nossas crianças que são transportadas por esses veículos. Aquele motorista ou aquele veículo que não atende às exigências, tanto aqui do município como às exigências do CTB, a orientação que a gente faz para ele é sanar todas essas irregularidades que por acaso tenha ou no veículo ou na sua documentação e retorna aqui até a Subsecretaria de Mobilidade para a gente fazer o trâmite que é a regulamentação do veículo, que seria as vistorias e o selo dando ok para esse veículo estar rodando dentro do município. As orientações que a gente passa, principalmente para os pais desses alunos, é que verifiquem se realmente esse topiqueiro que já passou por esse processo de regulamentação de documentação pela vistoria veicular, para você colocar seu filho numa van onde ela está legalizada pelo município, onde ela tenha seguro e vai trazer mais segurança para o seu filho. E a gente tem que prestar muita atenção nisso, porque em caso de um sinistro, de um acidente de trânsito, seu filho vai estar resguardado quando ele está na Topic, que é regulamentada. Ao contrário do clandestino, que ele geralmente cobra um preço mais barato, mas ele não dá segurança nenhuma para sua criança. Inclusive, se ele for parado numa blitz e a gente entender que ele está irregular, o nosso procedimento, além da notificação do segundo semestre, é a remoção do veículo. Então a gente pede muita atenção, pede a colaboração dos pais, que sempre que forem contratar um veículo de transporte escolar, siga essas orientações.
17: Este foi Sândalo Rosenberg. O credenciamento para o transporte escolar do segundo semestre de 2026 acontece entre os dias 3 e 28 de agosto, conforme o cronograma divulgado pelo município. E esse assunto continua aqui na Rede Educadora. Eu volto amanhã mostrando como vai funcionar o credenciamento do transporte escolar em Coronel Fabriciano. Para a Rede Educadora de Comunicação, repórter Mônica Soares.
1: Obrigado, Mônica Soares. Agora 12:27. Vamos para finalizar o Jornal em Pauta desta quarta-feira. Dentro de alguns dias, começa a disputa do Campeonato Mineiro IMEF, competição que vem ganhando destaque no cenário esportivo de Minas Gerais, que reúne equipes de base de diferentes cidades do estado, em uma disputa marcada por competitividade, formação e visibilidade para jovens talentos. Janaína Oliveira.
19: A gente está à frente aí do Florestine há 8 anos. A gente já foi campeão nessa edição do Mineiro também, em cima do Atlético em 2022. Nós temos hoje mais de 10 meninos empregados em times profissionais, né? Nós somos uma base que revela muitos atletas também. Esse campeonato mineiro chama Campeonato Mineiro IMEF, né? Onde o Cruzeiro, Atlético, América participa, né? O valor da primeira fase a gente colocou para os pais aí R$ 600. para custear aí ônibus, alimentação, carteirinha, esses gastos, né, que tem na competição, arbitragem, porque ainda a gente não conseguiu uma verba ainda para estar custeando para todos os atletas aí, né? Ainda a gente não conseguiu. Mas é um campeonato de alto nível, né? Onde os atletas pegam experiência, pegam rodagem, minutagem, perdem medo. Nós caímos na chave do Atlético Mineiro. Todos ficam com muita expectativa de estar jogando, de estar participando. Daqui de Timóteo só, o Florestino entrou na competição pela tabela que saiu. Se a gente conseguir apoio, vai ser maravilhoso.
20: Eu vou conversar agora com o Heitor, que é jogador do Florestino. Heitor, que tem 12 anos e desde os 7 anos joga bola, né, Heitor? Heitor, agora a gente está arrecadando dinheiro para poder jogar o Mineiro Sub-12, que começa dia 15 de agosto. Então, sonho que não tem preço, não é verdade?
21: Isso, verdade. São boas expectativas, né? A gente tem que sonhar porque a gente tem que correr atrás dos nossos sonhos, porque Deus está conosco.
20: Heitor, a gente acabou de sair de uma Copa do Mundo, onde a gente viu grandes nomes. Será que um dia a gente vai ouvir o nome do Heitor numa seleção brasileira?
21: Em nome de Jesus. Eu gosto de ficar mais atrás, pegar a bola, ir pra cima dos caras, dibrar e deixar meu time na cara do.
20: Vamos fazer um pedido para quem tá ouvindo a gente agora, para que quem puder ajudar, não somente o Heitor, mas o time do Florestino, a abraçar essa causa de vocês irem para o Campeonato Mineiro representando o Timóteo no Sub-12.
21: É, não é só o meu sonho, nem sonho de um, nem sonho de outro. É sonho de várias crianças que sonham com isso, que sonham disputar o Mineiro, que é um campeonato muito querido pela gente. E é isso aí.
20: Se você que acabou de ouvir essa entrevista gostosinha com o Heitor, esse fofo, quiser ajudar o time do Florestino a disputar o Campeonato Mineiro, que já começa dia 15, eu vou passar o telefone do Flaviano, que é o técnico do Sub-12 do Florestino, é o 985917725. Para a Rede Educadora de Comunicação, Janaína Oliveira.
1: Obrigado, Janaína Oliveira. Agora meio-dia e meia, ponto final no Jornal em Pauta, hora da gente dividir a rede. Na 91,7 você acompanha o Tarde Educadora, fica com Marcos Pereira. Na 107 FM Playlist 107, sua música, seu estilo, independentemente da sua preferência, continue conosco. Uma excelente tarde para você. Nosso muito obrigado pela sintonia. Tchau, tchau, vale.
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1: Na primeira do Vale, meio-dia, 33 minutos. Confira aí, meio-dia, 33. Boa tarde com alegria. Marcos Pereira te fazendo companhia. Boa tarde, meu amigo. Boa tarde, minha amiga. Boa tarde, senhora. Boa tarde, senhor. Boa tarde, meninos e meninas. Boa tarde.
5: Boa tarde.
1: Tudo bem? Tudo tranquilo? Como é que você tá? Como é que você tem passado? Sua manhã foi legal, de boa? A tarde eu garanto que vai ser abençoada, vai ser maravilhosa. Se você ficar coladinho aqui na Educadora, meu amigo, quem teve uma manhã ruim, pode ter certeza que a tarde vai ser 10. Vem comigo, vem, vem que tem, hoje tem. Já estou liberando os nossos canais de interação, telefone fixo, liga aí 38410730, tem o zap zap 99771-4902. O zap eu sempre explico que quem manda mensagens no zap já cai dentro do estúdio, no computador do meu lado aqui. Eu já vou ver a sua mensagem. Se ligar, vai falar com a nossa atendente, a Raíssa, lá na recepção. Combinado? No fixo. Agora no zap, já cai direto no estúdio, você escolhe, está em suas mãos. Quero saber como você vai participar comigo nesta quarta-feira, 29 de julho de 2026. Você está ouvindo o programa Tarde Educadora, programa da família, programa que todo mundo está curtindo. 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A gente começa hoje com Renato e seus Blue Cats.

Lauana Prado e Cristinas, Fetiche, meio-dia, 40 minutos, confira aí, meio-dia e 40. Já vou mandar abraço, já vou falar o nome de uma galerinha que tá curtindo, que tá acompanhando a nossa programação. Muito obrigado a todos vocês que têm o maior amor por essa emissora. São 58 anos de história. E a gente sabe que 58 anos não são 58 dias, não são 58 semanas, não são 58 meses. 58 anos levando música, alegria, informação e muita fé, muita religiosidade para você. Agradecendo o carinho da Janete Alves, do bairro Alegre em Timóteo, Aguinaldo Tomás, do Novo Horizonte em Timóteo, e o Leonardo Ferreira, do Ana Rita em Timóteo, essa galera que não perde o nosso programa. Tem uma mensagem que chegou no zap aqui, da Rosana Araújo, do Silvio Pereira 1 em Fabriciana. Rosana escreveu assim: boa tarde, Marcos. Estou aqui ouvindo essa rádio maravilhosa. Vou até colocar um coraçãozinho aqui no comentário da Rosana. Amiga, beijinhos na bochecha, obrigado pela audiência. Supla e a banda Tóquio.

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3: Meio-dia e 46 minutos. Confira aí, meio-dia e 46. Vamos no zap de novo. Mensagem chegando, deixa eu ver aqui. Zilda Ferreira, Pedra Branca, Ipatinga. Boa tarde, Marcos. Estamos almoçando e ouvindo a melhor rádio do Vale do Aço. Manda uma música aí pro meu esposo, Pedro Bragança. Estamos recebendo uma visita muito especial, a Nicole. Valeu, Zilda. Obrigado você, ao seu amado Pedro Bragança e a Nicole também. Beijinhos na bochecha de toda essa galera aí, pessoal de Pedra Branca. A Zilda com prato na mão ouvindo o programa. É impressionante, fico pensando, a pessoa almoçando, comendo arroz, feijão, bife suculento, batata frita, alface, tomate e com a orelha encostada no rádio. Aí sim, valeu, um abraço para todos vocês aí. Tamo junto. Recadinho agora dos nossos apoiadores, dos nossos patrocinadores. 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Blitz!

Eita saudade, Leandro e Leonardo, Horizonte Azul. Meio-dia 54 minutos, confira aí, meio-dia e 54. Abraços com alegria para quem está trabalhando, curtindo o programa. Alô, você das lojas, do comércio, você das indústrias. Por exemplo, tem os metalúrgicos acompanhando agora a nossa programação. Você está pensando o quê? O metalúrgico também curte o nosso som. Tem serralheiros agora trabalhando, ouvindo a gente. Alô, você marceneiro, carpinteiro, curtindo o nosso programa também. Toda essa galera linda, os pintores, você que pinta casa, prédio, tá sempre aí antenado, curtindo a nossa programação. Obrigado pelo carinho, toda essa turma maravilhosa acompanhando a nossa programação. Chega pra cá um dos maiores grupos de pagode, de samba, de todos os tempos. É bom demais quando a gente toca o som desses meninos na programação. Exalta Samba!

0: dica e a hora certa. 1:00.
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na primeira do Vale, 1:02, confira aí, 1:02. Quero agradecer e mandar abraços para Baltazar Gonçalves do Giovannini em Fabriciano e o Júlio de Souza do Belvedere em Fabriciano. Muito obrigado pelo carinho, pela audiência, turma que não perde a nossa programação, essa galera sempre coladinha, obrigado demais. 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

Eternamente. Jogo de sedução, 1h10, confira aí, 1h10. Você tá gostando do programa? Tá gostando, tá achando bacana? Mas a resposta, eu sempre falo, né? Ela tem que vir do coração, tem que ser uma resposta sincera. Se você tá gostando, se você tá curtindo, eu fico feliz demais. Muito obrigado por ter você por aqui, antenado, curtindo, acompanhando a nossa programação todos os dias da semana. Quem ama a educadora sempre cola a orelhinha no rádio e acompanha o nosso som. Quero agradecer a galera do Pet Shop. Alô, você que trabalha aí no Pet Shop, cuidando com muito carinho dos animais, gatinhos, cachorrinhos, banho, tosa, medicamentos, pessoal que tem o bloco, né, com a internação dos animais, nas clínicas veterinárias. Alô, minha amiga veterinária, alô, meu amigo veterinário, obrigado pela audiência, que bom que você, durante o trabalho, durante o expediente, deixa o rádio ligado na educadora, isso é maravilhoso. Agora tem uma homenagem a todos os locutores de rádio do Brasil. Léo Magalhães,

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7: Não acredite em frases que jogam toda a responsabilidade do seu sucesso em você. Do tipo, o seu sucesso só depende de você. Não tem nada disso. Existem vários aspectos, várias coisas que não estão sobre o seu domínio. A única coisa que só depende de você é você dar o seu melhor, independente daquilo que você esteja fazendo. Independente se você tem um negócio ou um emprego, faça o melhor que você puder, faça a sua parte. Então, não acredite em frases que colocam toda a responsabilidade do sucesso em você, porque nem tudo você consegue controlar. Mas dê sempre o seu melhor, porque isso só depende de você, tá bom? E eu aproveito para finalizar com uma frase que eu adoro falar aqui, que é: eu desejo que você obtenha o sucesso que você fizer por merecer no mercado, tá bom? Muito obrigado e até a próxima.

0: 1:17, confira aí 1:17. Quero agradecer o carinho, a audiência da Rosimeire Santos, do Caladinho, em Fabriciano, e Vanderlei Alves, do Recanto Verde, em Timóteo. Obrigado, galera, pela companhia, pela audiência, esse pessoal sempre curtindo aí, acompanhando a nossa programação, galera linda. Agora tem mensagem chegando no nosso Zap Zap, quero ouvir o áudio da minha amigucha Neucina Alves, da Serra dos Cocais, em Fabriciano. Fala comigo, Neucina.
1: Oi, Marcos Pereira, meu amigo.
0: E aí, amigucha?
1: Tudo bem aí com você?
0: Beleza, pura sem mistura. E aí?
1: Aqui tá tudo bem. A paz de Jesus, amor de Maria.
0: Amém.
1: Esteja sempre com você e toda a equipe.
0: Agradeço em nome de todos aqui da emissora.
1: Aí, da educadora.
0: Amém, minha amiga.
1: É, passa pra mim aí apenas 3 minutos com Barros de Alencar. Aí eu ofereço pra todos vocês aí da rádio, tá bom? Fica com Deus. Uma boa tarde.
0: Se você pediu, a gente toca com mais.

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3: 1:31, 1:31, confira aí. Ela já está no estúdio, a jornalista Mônica Soares. É hora de informação. Boa tarde, Mônica.
4: Boa tarde, Marcos Pereira, e a você, ouvinte da Rede Educadora de Comunicação. Temos novidade na área da saúde e também uma estratégia nacional que promete fortalecer a ciência e a inovação no Brasil. A Anvisa aprovou 5 novas canetas de semaglutida para o tratamento de adultos com diabetes tipo 2. Esses medicamentos ficaram conhecidos popularmente como canetas emagrecedoras, por ajudarem também na perda de peso, mas a principal indicação é o controle de diabetes. Segundo a Agência Nacional de Vigilância Sanitária, a substância atua estimulando a produção de insulina e aumentando a sensação de saciedade. O uso deve ser feito com orientação médica e junto com uma alimentação equilibrada e a prática de exercícios. E a Anvisa alerta: a agência não vende esses medicamentos. Por isso, é preciso cuidado com anúncios falsos na internet oferecendo essas canetas. E o Brasil ganhou uma nova estratégia para fortalecer a ciência, a tecnologia e a inovação nos próximos anos. O Ministério da Ciência, Tecnologia e Inovação aprovou um planejamento que define caminhos para o desenvolvimento do setor até 2034. A ideia é orientar programas, projetos e ações que envolvam pesquisa e inovação no país. Agora, o Ministério tem 120 dias para criar um plano de ação com metas e iniciativas para um período de 2027 a 2031. O trabalho será feito por um grupo de pesquisadores e representantes de instituições como a Academia Brasileira de Ciências e as CAPES. A proposta é ampliar os investimentos e fortalecer a pesquisa brasileira na próxima década. Marcos, eu volto 12:30 trazendo mais notícias da nossa região, de Minas e do mundo. Continuem sintonizados na Rede Educadora.
3: Valeu, Mônica, muito obrigado.
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3: 1:34, confira aí, 1:34. Um abraço pra Maria de Fátima, do bairro São Geraldo, em Fabriciano. Todos os dias ela acorda às 6 da manhã e liga o radinho pra ficar acompanhando todos os programas da emissora. Ah, mas eu fico feliz demais com essa galera que sempre tá antenada ouvindo o nosso som. Obrigado, viu? 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Acabou de chegar um comentário aqui no nosso Zap Zap, minha amigucha Edvigens Flávia, do Aparecido do Norte, em Fabriciano. Ela tá falando com a gente. Ede Virgens, como é que você tá, minha amiga querida?
2: Alô, Marcos, boa tarde.
3: Boa tarde, beleza pura sem mistura?
2: É, eu gostaria de ouvir Roupa Nova, seguindo Trem Azul.
3: Você só escolhe música bonita, hein?
2: Gostaria de oferecer pra todos vocês da rádio, milhares, parentes e amigos, todos os ouvintes. Eu gostaria de deixar de uma vez a intenção da consagração sobre seda.
3: Amém.
2: Todos os milhares, parentes e amigos.
3: Já tô colocando aqui.
2: Eu gostaria que você mandasse um abraço lá pra galera que está na casa da minha irmã Geralda lá. Todos os meus sobrinhos, sobrinhas, principalmente a Gabriela.
3: A Gabi, a nossa ouvinte mirim. Beijinhos na bochecha dela.
2: Que é fã de todos vocês, educadora. Tá vendo cantando musiquinha da educadora?
3: Eita,
2: ela é
3: que legal.
2: Educadora, pelo menos ela tá de férias, quero estudar para amanhã.
3: Quando puder, traz ela aqui na emissora, que eu quero dar um abraço nela e tirar uma foto.
2: Fique com Deus, Priscila, São Sebastião. Boa tarde, obrigada.
3: Amém. Um abraço pra você.

1:44, confira aí 1:44. Você já sabe o número do nosso zap zap de cor? Já tem gravado na cabeça? Não tem problema, hoje em dia é difícil as pessoas decorarem as coisas, né? Todo mundo tem celular e salva na agenda, ninguém mais sabe o número do telefone da mãe, do pai, da tia, do primo. De cor não, se sabe é só o seu, ou de mais uma ou duas pessoas no máximo. Antigamente, a gente treinava a mente para guardar os números, ninguém tinha telefone. Mas agora facilitou e dificultou de uma certa forma, porque a mente não se esforça mais para poder decorar, para poder aprender e guardar os números e também o nome aí das pessoas que a gente gosta. Mas o da educadora não tem conversa, meu amigo. É fácil, 99771-4902.

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0: 1:47, confira aí, 1:47. 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Agora a gente ouve essa dupla maravilhosa que eu gosto demais. Os meninos cantam divinamente. Senhoras e senhores, com vocês, Gian e Giovanni.

Curto Circuito, 1:55, confira aí, 1:55. Um abraço meu amigo Gikerson José do Betânia em Ipatinga, acabou de chegar a mensagem, ele escreveu: estou aqui, Marcos, escutando a melhor rádio do Vale do Aço, 91,7. Ô Gikerson, você é o nosso convidado para a festa em comemoração aos 58 anos da Rádio Educadora, você e toda a família, tá? Ele mandou a foto aqui do carro, no som do carro do Gikerson está tocando a Educadora. Eu convido o Gikerson, toda a família, todo mundo do bairro Betânia, para neste sábado, às 19h, na Praça da Estação, no centro da cidade, uma festa muito bonita, shows com Bota Pra Tocar, ex-Barão Vermelho Rodrigo Santos e o show de pagode com Boleiros, sábado à noite, e domingo na parte da manhã, uma programação com muita alegria, com aulão do Mexa, se pipoca para criançada, pula-pula, brinquedos e muito mais. O Gikerson escreveu: tamo junto, conto com você, tá bom, meu querido? Obrigado pelo carinho, pela audiência. Mais alô, quero agradecer também a Ivone Silva, é outra querida do Giovannini e Fabriciano. Ivone, minha amiga querida, beijinhos na bochecha, valeu pela companhia. É hora de voltar no tempo, fecha os olhos aí, a gente vai ouvir Diana, o maior sucesso da carreira do cantor brasileiro Carlos Gonzaga, lançada originalmente em 1958 pela gravadora RCA Victor. A canção é considerada um dos marcos fundamentais e pioneiros do rock e do pop nacional. Ela ajudou a pavimentar o caminho para movimentos posteriores como a Jovem Guarda.

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4: Na primeira do Vale, 2:01, confira aí 2:01, mandando alô e agradecendo o carinho, a audiência da minha amiguinha querida que tá curtindo a gente, Regiane Ferreira, do bairro Novo Horizonte em Timóteo, Cláudia Ramos, Serra Azul, Fabriciana é outra antenada curtindo e acompanhando a nossa programação. Muito obrigado pelo carinho. 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Nós temos um time de jornalistas que ficam 24 horas atentos a tudo. O celular deles não para. Eles estão a todo instante buscando através de fontes, notícias confiáveis, os fatos do momento, acontecimentos marcantes. Tudo isso vai entrar rapidinho no nosso portal. Então, se você lê uma notícia no portal radioeducadoramg.com.br, tenha certeza que é uma notícia que foi checada várias vezes, que é de fonte confiável e você pode ler de forma tranquila, pode compartilhar também para os grupos de WhatsApp, enviar para os amigos no direct. 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Posso contar com você? Então tá bom, vem comigo nesse clima maravilhoso. Senhoras e senhores, biquíni Cavadão.

Saudades, Querer é Poder, famosa canção gravada em dueto por José Augusto e Xuxa. A faixa marcou época como o tema de abertura da novela Sonho Meu, exibida pela Rede Globo entre 1993 e 94. Composta por Carlos Cola e pelo próprio José Augusto, a letra traz uma mensagem lúdica sobre otimismo, sonhos e o poder da imaginação. Eu voltei no tempo agora, sinceramente, eu me fechei os olhos por um instante e me vi diante da TV assistindo a novela. Ai, meu Deus do céu, esse tempo não volta mais, mas ficam as boas lembranças e recordações. Péricles e Jennifer Nascimento.

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11: Horas 17 minutos, confira aí, 2:17. Quem é que manda mensagem nesse momento? Deixa eu ver aqui. Quem é que tá participando, interagindo? Minha amiguinha querida, que sempre curte a nossa programação, todos os dias antenada, a Heloísa Germano, do bairro Contente, em Fabriciano. Ei, Heloísa, minha amiguxa, fala comigo.
12: Ô, Marcos Pereira.
11: E aí, beleza pura sem mistura?
12: Manda uma música pra mim também, Vá Contente.
11: Eu vou escolher uma bem legal aqui pra você, uma top.
12: Manda uma música bem boa, tá? Bem bonita, tá?
11: É claro, né? Eu tenho um bom gosto.
12: Fica com Deus, que Deus te abençoe, te proteja e te guarde.
11: Amém, Maravilha. Minha amiga. Fico muito feliz quando você manda a sua palavra aí de bênção pra toda a equipe aqui da rádio. Alan e Aladim.

0: Melinha, foi Deus quem fez você. Que música linda, maravilhosa essa canção, fazendo o nosso coração bater forte no peito. A música que emociona, que faz você cantar junto com a gente na programação da Educadora. E quem pediu essa música é a Geralda Ferreira, da Zona Rural de Vargem Alegre. Mandou um áudio aqui falando: Marcos, olha, escolhe uma canção da Melinha e toca aí que eu quero curtir. E essa, sem dúvidas, é a canção de maior sucesso da carreira da Melinha, para minha amiguinha Geralda Ferreira. Muito obrigado pelo carinho, pela audiência. Tem uma mensagem que chegou aqui da minha amiga Vilma Aparecida. A Vilma mora no bairro Beana. Ô Vilma, qual o nome do bairro e da cidade que você mora? Escreva aí que eu não entendi as iniciais que você colocou aqui, tá bom? E obrigado por sempre estar curtindo e acompanhando a gente. Sócio do Clube dos Amigos Valtariz Alves, do Centro de Fabriciano, deixando seu boa tarde, mandando um abraço com carinho para a esposa Terezinha Dedeca. Obrigado, Valtariz. João Carreiro e Jadson Jadson.
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1: 12:30.
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12: O relógio está marcando 2:32. Confira aí, 2:32. De novo, a jornalista Mônica Soares está no estúdio e ela traz novas informações para você. Boa tarde novamente, Mônica Soares.
13: Boa tarde novamente, Marcos, e a você, ouvinte da Rede Educadora de Comunicação. A gente começa falando de um assunto que faz parte da rotina de todo brasileiro: as eleições. A tecnologia vai estar presente mais uma vez para reforçar a segurança na hora do voto e evitar possíveis fraudes. A biometria será usada mais uma vez para votar nas eleições deste ano e estará disponível em todas as sessões eleitorais do país para evitar fraudes e garantir a lisura do pleito. Apesar da requisição, a biometria não é obrigatória para exercer o direito ao voto. Se o título estiver regular, o eleitor pode votar mesmo sem ter realizado esse cadastro. Neste caso, será exigido documento de identificação para acesso à urna eletrônica. Se a urna não reconhecer a biometria já realizada, o eleitor continua tendo direito ao voto. A orientação é que a leitura biométrica possa ser repetida até 4 vezes. Persistindo a dificuldade, a mesa receptora vai confirmar a identidade do eleitor por outros meios de conferência do cadastro. Se as informações coincidirem, o eleitor assina o caderno de votação ou registra a impressão digital, caso não saiba assinar. E atenção para quem passa pela BR-458 em Ipatinga. Um radar instalado próximo ao fórum da cidade deve voltar a funcionar nos próximos dias. O equipamento, que fiscaliza a velocidade máxima de 40 km por hora no trecho, está sendo reativado após a instalação da estrutura necessária para o funcionamento. Segundo o Departamento Nacional de Infraestrutura de Transportes, uma empresa autorizada já iniciou a implantação do padrão de energia que vai permitir a retomada da fiscalização. A previsão é que o radar volte a operar entre esta sexta-feira, dia 31, e até a próxima segunda-feira, dia 3 de agosto. A reativação do equipamento também voltou a gerar discussão entre os motoristas. Enquanto alguns defendem o radar como uma medida para aumentar a segurança no local, outros questionam o limite de velocidade e pedem melhorias na sinalização e na infraestrutura da rodovia. O DENIT informou que o objetivo do equipamento é reforçar a fiscalização e contribuir para a segurança de quem trafega pelo trecho. A qualquer momento, Marcos, eu volto trazendo as principais notícias para os nossos ouvintes ficarem sempre bem informados.
12: Valeu, Mônica, obrigado. O microfone à sua disposição.
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12: 2:35, confira aí, 2:35, mais pessoas ouvindo o nosso programa. Vou mandar abraço aqui e agradecer Daive Rabelo, curtindo o nosso som no bairro Santa Cruz, em Coronel Fabriciano. Obrigado, Daive, tamo junto. Tem também a nossa amiga querida, acompanhando, curtindo o nosso som agora, Coraci Pereira, do Santa Terezinha 1, em Fabriciano. Obrigado, Coraci, pelo carinho, pela audiência, sempre atenta, curtindo e acompanhando a nossa programação. Essa galera é demais. 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César e Paulinho.

0: Engenheiros do Havaí. O Papa é Pop.
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1: 2:46.
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7: Olá, ouvintes da Rede Educadora de Comunicação. Eu sou Alice Costa, planejadora financeira. E por aqui, a gente fala sobre algo que está presente na vida de todo mundo, o dinheiro. Muita gente acha que as férias começam quando a gente faz as malas, mas financeiramente, elas começam meses antes. Se você é autônomo, empreendedor ou profissional liberal, o ideal é guardar um pouco todos os meses para dois objetivos: pagar os custos da viagem e formar uma reserva para o período em que ficará sem trabalhar. Quando esse planejamento existe, você aproveita o descanso sem culpa e sem aquela ansiedade de voltar correndo para recuperar o faturamento. Descansar também faz parte do sucesso profissional. Afinal, quem cuida da própria saúde mental e física costuma tomar decisões melhores e trabalhar com mais qualidade. Eu sou Alice Costa, planejadora financeira. E no meu Instagram, Finanças Sem Desculpa, eu mostro como incluir objetivos como férias no seu planejamento sem comprometer o seu futuro. Um grande abraço.

2:49, confira aí, 2:49. 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
7: Parabéns, felicidades, muitos anos de vida para Claudimar Aparecida do Mangueiras em Fabriciano e Maria das Graças também do Mangueiras em Fabriciano. Saúde e muita paz para vocês. Está chegando agora um dos momentos mais especiais na programação, a hora da consagração a Nossa Senhora Aparecida. Consagramos a Aparecida Ferreira do Cidade Nobre em Ipatinga, Elísia dos Santos, Dona Rita em Timóteo, Fernanda Grossi, Aldeia do Lago Fabriciano, José Aparecido Santana do Paraíso, Lourdes Maria Giovannini Fabriciano, Raimunda de Souza Recanto Verde em Timóteo. Consagração a favor da família, Iomar Centro Fabriciano, Anderson Centro Fabriciano. Consagração a favor da saúde, Iris Centro Fabriciano, Robson Nossa Senhora do Carmo Fabriciano, Efigênia de Jesus Ana Moura Timóteo, Conceição Elísio Elisa Silva Pereira 2, Fabriciano, Mariana Malaquias, Córrego dos Camilos Fabriciano, Divina Monteiro, Córrego Alto Fabriciano, consagração a favor da saúde e da família, Dona Gininha, Santa Cecília Timóteo, Geraldo, Cruzeirinho Timóteo, Eva Mendes, Nossa Senhora da Penha Fabriciano, Raimunda Lúcia, Veneza e Patinga, Dilma Geralda, Nossa Senhora do Carmo Fabriciano, Paulo Roberto, Bromélias Timóteo, Verônica Samora, Bromélias Timóteo, Nair da Silva, Bom Jardim e Patinga, Célio Gonçalves, Esperança e Patinga, Neucina Alves, Serra dos Cocais Fabriciano, Silene Domingos, São Domingos Fabriciano, José Marques, Santa Cruz Fabriciano. Pedidos de consagração: Geraldo, Veneza 2 e Patinga, por sua saúde e a saúde do seu esposo. Wilson, Vagalume e Patinga, por sua saúde e a saúde da sua esposa. Geraldo Madeira, Melo Viana Fabriciano, por sua saúde e pela esposa Raimunda. Valtarez Alves, Centro Fabriciano, por sua saúde, por Senira e Fátima Fizinha. Maria Regina Alegre Timóteo, por sua saúde, Amara dos Reis e Maria de Lourdes. Noé Barra Alegre e Patinga, por sua saúde e pela saúde de sua mãe Maria Anastácia. Estevam Cananzinho e Patinga, por Maria de Nossa Senhora, José Cupertino e família, José Antônio e família e toda a família Machado. João Ventura.

0: Maria Santíssima.
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0: seja nosso Senhor Jesus Cristo.
1: Para sempre seja louvado.
0: Salve Maria.
1: Salve Maria.
0: Bem-vindos, queridos irmãos e irmãs, ao Santuário da Mãe Aparecida, neste momento especial. Como diz o áudio com a voz do Padre Vitor Coelho de Almeida, o Brasil inteiro se reúne em torno da Mãe. Porque nesta consagração que rezamos, nós formamos esta grande família de fé, devotos e devotas da Mãe Aparecida, membros da família dos devotos, são tantos que somos e somos um em Cristo Jesus. Por isso, nós aqui acolhemos você que está conosco pelas ondas da Rádio Aparecida, pelas nossas rádios parceiras, membros da RAR, Rede Aparecida de Rádio, Rádio Educadora FM de Fernandópolis, São Paulo, Rádio Rural de Tefé, Amazonas, Rádio Vaza Barris de Jeromoabo, Bahia, Rádio Difusora Pai Eterno de Goiânia, Rádio Cultura de Visconde do Rio Branco, Rádio Educadora de Coronel Fabriciano, Rádio Catedral de Juiz de Fora, Rádio Diocesana de Cachoeira de Itapemirim, são tantas emissoras que neste momento estão conosco, transmitindo esta graça através do Santuário Nacional. Quando renovamos a nossa consagração à Mãe Aparecida, nós renovamos nossa consagração batismal, porque Maria nos leva a Jesus. E como nos diz o nosso querido pai Santo Afonso Maria de Ligório, um verdadeiro devoto de Maria jamais se perde, porque indo à mãe, vamos ser direcionados para ela, ao filho. Por isso rezamos, consagramos. Em nome do Pai, do Filho e do Espírito Santo.
1: Amém.
0: O anjo do Senhor anunciou a Maria.
1: E ela concebeu do Espírito Santo.
0: Ave Maria, cheia de graça, o Senhor é convosco. Bendita sois vós entre as mulheres, e bendito é o fruto do vosso ventre, Jesus.
1: Santa Maria, Mãe de Deus, rogai por nós, pecadores, agora e na hora de nossa morte. Amém.
0: Eis aqui a serva do Senhor.
1: Faça-se em mim segundo a vossa palavra.
0: E o Verbo se fez carne.
1: E habitou entre nós.
0: Rogai por nós, Santa Mãe de Deus.
1: Para que sejamos dignos das promessas de Cristo.
0: Oremos. Nosso coração em Deus, buscando que o coração de Deus esteja em nós. Infundi, Senhor, vos rogamos, a vossa graça em nossos corações, para que nós que conhecemos pela anunciação do anjo a encarnação de Jesus Cristo, vosso Filho, por sua paixão e morte na cruz, cheguemos à glória da ressurreição, por Cristo nosso Senhor.
1: Amém. Amém.
0: Podemos nos assentar, queridos irmãos e irmãs. Hoje nós celebramos no calendário da Igreja a festa dos santos Marta, Maria e Lázaro, três irmãos que viviam na cidade de

0: Betânia e que se tornou a casa do afeto, a casa do bem-estar, o lugar onde Jesus gostava de ficar. Na casa de Marta, Maria e Lázaro, nós vamos encontrar ali o itinerário para nós refletirmos a nossa experiência de Deus e os pontos que precisamos também crescer na fé, no encontro com o Senhor, e deixarmos-nos tocar pela graça, que é o mais importante. O mais importante não é ficarmos convencendo a nossa cabeça das coisas de Deus para ficarmos brigando com os outros, ou brigando porque pensamos em áreas ou aspectos ou sensibilidades teológicas diferentes, ou brigamos porque temos religiões diferentes. Não, não é isso que o evangelho, não é isso que Jesus nos ensina. Você não vê Jesus promulgando briga religiosa. Você vê Jesus promovendo uma grande discussão com relação à caridade. Isso ele não abre mão, não. Aí ele pega pesado. A caridade, sim. O querer bem ao outro, assim como queremos a nós mesmos, é uma forma de respeitarmos o próprio Deus que habita em cada um. São João vai dizer: se eu digo que amo a Deus a quem não vejo, mas não amo meu irmão a quem eu vejo, eu estou mentindo. Santiago vai ser um pouquinho mais apertado, que ele vai dizer: é meio hipócrita essa fé que nos leva a buscar Deus e esquecer do irmão. E hoje, com Santa Marta, São Lázaro, Santa Maria, nós aprendemos ali, são três elementos, três realidades, três reações diante da pessoa de Jesus e, consequentemente, da realidade humana. Marta, Maria e Lázaro nos educam na sensibilidade com o amor de Deus. Que São João vai dizer na sua primeira carta: o amor de Deus é uma iniciativa do próprio Deus, mas que se expressa nas opções que nós temos enquanto seres humanos. Na medida em que nós semeamos esse amor uns com os outros, nós experimentamos Deus amando-nos. E você já parou para pensar? Aquelas pessoas que são meio limões na vida, elas nunca estão bem com ninguém, né? Quem é azedo com um é azedo com todo mundo. Quem é ácido com um é ácido com todo mundo. Não se iluda, aquele irmão, aquela irmã que faz fofoca do outro para você, amanhã faz em seu nome para outra pessoa. É assim. Por isso que São João nos fala: olha, a dimensão do amor é que cura as nossas relações. E na relação Marta, Maria e Jesus e Lázaro, nós vamos perceber isso. Maria é aquela que se assenta aos pés do Senhor para escutá-lo. Permite que a palavra entre na sua vida. Ela não fica discutindo com a palavra, ela deixa que a palavra, ela se assenta, acolhe. Em primeiro lugar, acolhe. Marta é aquela que expressa numa atividade, mas que vai discernindo o que a palavra quer dizer. Inicialmente, Marta é toda esbravejada, né? Ah, Jesus, se tivesse chegado aqui, meu irmão não tinha morrido. Em outro momento, ela chega para Jesus esculachando também, que ela fala assim: ah, eu tô aqui trabalhando igual uma louca e minha irmã tá aqui sentada sem fazer nada. E diz: Marta, cala a boca, mulher, para de falar besteira. Tanta coisa importante, Maria escolheu a melhor parte. Ela entende que a melhor parte é estar junto e escutando o Senhor. É uma mulher prática, mas ela é prática sem ser inconveniente. Ela deixa que a palavra, ela permite que a palavra dialogue com ela. E Lázaro, grande exemplo. Lázaro é aquele que já está morto. É? Marta fala assim: Jesus, ó, não mexe com esse trem não, porque já tem 3 dias que nós enterramos, já cheira mal. E Lázaro escuta a voz de Jesus lá do leito da morte e volta à vida. Então, olha só, não há situação impossível para a palavra. O que é preciso é fazermos esse exercício, usarmos a nossa inteligência para discernir, para olhar, para observar, aprender a silenciar. E a nossa oração nos educa para isso, quando rezamos de fato com fé. Vamos pedir a Deus a bênção sobre esta água que será aspergida e nesse exercício de fé, de caridade, sermos semeadores do bem e da paz. Deus eterno e todo-poderoso, quisestes que pela água, fonte de vida e princípio de purificação, as nossas almas fossem purificadas e recebessem o prêmio da vida eterna. Abençoai esta água para que nos proteja e renovai em nós a fonte de vida de vossa graça, a fim de que nos livre de todos os males e possamos nos aproximar de vós com o coração puro e receber a vossa salvação. Que esta água recorde-nos a água do nosso batismo, como fonte que jorra para a vida eterna, por Cristo nosso Senhor.
1: Amém. Amém.
0: E convictos de que o Senhor nos acolhe como somos, para que cresçamos e cheguemos à estatura que Ele nos quer, estendendo as nossas mãos para a Mãe Aparecida, renovemos a nossa consagração. Ó Maria Santíssima, pelos méritos de nosso Senhor Jesus Cristo, em vossa querida imagem de Aparecida, espalhais inúmeros benefícios sobre todo o Brasil. Eu, embora indigno de pertencer ao número de vossos filhos e filhas, mas cheio do desejo de participar dos benefícios de vossa misericórdia, prostrado a vossos pés, consagro-vos o meu entendimento, para que sempre pense no amor que mereceis. Consagro-vos a minha língua, para que sempre vos louve e propague a vossa devoção. Consagro-vos o meu coração, para que depois de Deus vos ame sobre todas as coisas. Recebei-me, ó Rainha incomparável, vós que o Cristo crucificado deu-nos por mãe, no ditoso número de vossos filhos e filhas. Acolhei-me debaixo de vossa proteção, socorrei-me em todas as minhas necessidades espirituais e temporais, sobretudo na hora de minha morte. Abençoai-me, ó celestial cooperadora, e com vossa poderosa intercessão, fortalecei-me em minha fraqueza, a fim de que, servindo-vos fielmente nesta vida, possa louvar-vos, amar-vos e dar-vos graças no céu, por toda a eternidade.

0: Senhor esteja convosco.
1: Ele está no meio de nós.
0: Por intercessão de Maria Santíssima Mãe, Rainha e Padroeira do Brasil, Senhora da Conceição Aparecida, desça sobre vós a bênção de Deus Todo-Poderoso, Pai, Filho e Espírito Santo.
1: Amém.
0: Uma boa e abençoada tarde, ide em paz e o Senhor vos acompanhe e viva a Senhora Aparecida!
1: Viva!
0: Viva a Rainha e Padroeira do Brasil! Após o canto final, fazemos a bênção dos objetos de devoção.

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1: Nossa Senhora, me dê a mão.
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3: Boa tarde, meu amigo, amiga, ouvinte da Rádio Educadora. Que bom, acabamos de vivenciar a consagração à Nossa Senhora Aparecida e continuamos neste momento de ação de graças. Já chegamos ao meio da semana, quarta-feira, louvado seja Deus. E estamos aqui na sintonia da Rede Educadora de Comunicação, conectando o Vale do Aço com o mundo. Coordenação artística, Matheus Cabral. Coordenação de jornalismo, Janaína Oliveira. Coordenação administrativa, Joana Avelino. Na técnica, Ícaro Jorge. Apresentação e direção, Padre José Wilker. Estamos começando o Clube dos Amigos, um momento de bênção no meio da sua tarde. Quero estender meus braços em nome de toda a equipe educadora pelo seu sim generoso que continua permitindo que a Rádio Educadora cumpra com seu papel de comunicar, de entreter, de nos dar a alegria de evangelizar. É a missão da Rádio Educadora, uma rádio que educa, uma rádio que informa, uma rádio que entretém, uma rádio que evangeliza. Louvado seja Deus. Falando de evangelização, hoje a gente acabou de escutar o Padre Vanderlei aí na consagração e eu também dou uma passadinha nessa mesma motivação. Tem uma memória festiva hoje. Estamos celebrando Santa Marta, Maria e Lázaro. Na casa de Betânia, o Senhor experimentou o aconchego familiar e a amizade dos irmãos. O Evangelho de São João afirma que ele os amava. Marta ofereceu-lhe generosamente hospitalidade. Maria ouviu atentamente as suas palavras e Lázaro saiu imediatamente do sepulcro sobre a ordem daquele que o chamou à vida. Então que a gente hoje possamos, inspirados pela celebração desses santos irmãos, pedir que eles intercedam por nós, para que a nossa casa seja uma verdadeira morada da presença de Deus. Às vezes, a gente até expressa o nosso desejo de ter Deus conosco. Eu acredito que todos nós tenhamos em casa um crucifixo, uma imagem devocional do Sagrado Coração de Jesus ou do Imaculado Coração de Maria, ou outros títulos de Nossa Senhora como Perpétuo Socorro. São sinais externos do desejo do nosso coração, de que a nossa casa seja a verdadeira morada de Deus. Mas será que realmente Deus se sente bem-vindo nos nossos lares? Ele participa das nossas reuniões? A gente reza em família? A gente se encontra como povo de Deus? A pergunta fica lançada e a inquietude no coração nos permite crescer na fé. Não é para nos acomodar nas dificuldades, mas é para superá-las. Se a nossa casa não é tão aberta a Deus como a gente gostaria, o evangelho de hoje, a memória festiva de hoje, pode ser o ponto necessário para trazer essa conversa entre família. Bate um papo com seus familiares. Olha, hoje eu ouvi na Rádio Educadora, hoje eu ouvi na Santa Missa, que nós estamos celebrando três irmãos que abriram sua casa para Jesus e abriram o seu coração para amizade com Deus. Nós também podemos fazer da nossa casa uma verdadeira casa da presença de Deus, que haja oração, diálogo e que a gente viva o amor maior do que o amor de sangue, o amor de irmãos em Cristo. Para nos iluminar nessa tarde, quarta-feira, vamos pedir então as luzes do Espírito Santo. E quem canta invocando essa bênção sobre nós é Adriele Lopes. Vem, Espírito Santo.

0: Muito bem, esse Espírito Santo vai nos iluminando nessa tarde, quarta-feira. Olha, deixa eu te perguntar uma coisa. Você é uma pessoa chorona? Você costuma chorar? Você acha que chorar faz bem? Ou chorar lhe faz mal? Maria Madalena, não a Maria da festa de hoje, né? Mas Maria Madalena estava lá no sepulcro e Deus lhe perguntou, ou melhor, Jesus lhe perguntou: mulher, por que choras? Hoje nós vamos conversar um pouquinho sobre a segunda bem-aventurança do Sermão da Montanha, lá do Evangelho de Mateus. A gente tem meditado um pouquinho sobre esse convite que o Catecismo nos faz de recordar que nós somos feitos imagem e semelhança de Deus. E nessa perspectiva, nós somos chamados à felicidade. Nós somos feitos para ser feliz. Esse anseio fundamental de todos nós, né? Quem é que não quer ser feliz? Todas as escolhas, toda a direção da nossa vida nos aponta para a felicidade. As bem-aventuranças são para nós um caminho que nos faz construir uma resposta de felicidade, uma felicidade madura, uma felicidade sustentada na fé. Hoje Jesus nos fala: bem-aventurados os que choram, porque serão consolados. A gente percebe que a ênfase não está no choro, está na consolação. Então, para o choro existe a consolação. O choro faz parte da nossa vida? Faz. Nós vamos conversar um pouquinho sobre isso, sobre o choro. Mas a gente não quer ficar no choro. O choro é necessário, faz parte da vida, mas ele não deve ser uma constante na nossa vida. Uma pessoa não pode passar a vida chorando, senão fica desidratado, adoece e antecipa a hora do céu. Jesus tem a hora certa para sair para o céu. Não se adiante a hora de Deus. Então te pergunto, você é uma pessoa que chora? Se choramos, e toda dor gera sofrimento. Nem sempre as lágrimas são visíveis, mas por dentro todo mundo chora, né? Homem não chora, né? Então, mas por dentro não tem como disfarçar. O choro, gente, é libertador. Chorar não é algo ruim. Pelo contrário, chorar faz bem. Você sabe que muitas vezes nós, padres, somos chamados para ir ao hospital fazer a unção dos enfermos. A unção não é para a pessoa morrer mais depressa, não, viu? A unção é um sacramento de cura. Então, quando o padre vai ungir um enfermo, que seja em casa ou no hospital, a gente não vai lá ungí-lo para o falecimento. Existe a unção feita com a oração da extrema unção. É para a pessoa morrer, então, padre? Não, também não é para a pessoa morrer. Quando a pessoa demonstra muita fragilidade e dá sinais de que pode estar concluindo a sua jornada na vida, nós temos uma oração que fazemos em nome da igreja para que Deus, se for a hora dela, o acolha de braços abertos. Mas a unção não é para a morte, a unção é para a vida. Assim sendo, muitas vezes nós, padres, somos chamados para ungir os enfermos. E muitas vezes essa unção, ela é ministrada, ela é celebrada dentro do hospital. Quando eu caminho para o hospital, muitas vezes a gente passa pela sala de espera, pela recepção, e algumas vezes, principalmente quando a gente vai ungir a pessoa na UTI, já me aconteceu várias vezes do médico aproveitar a presença do sacerdote, já me aconteceu algumas vezes, e ele pede para nós, padres, entrarmos na sala de reunião junto com a família para que ele possa passar as orientações e comunicar a realidade do enfermo. Nós, padres, junto com o médico, podemos ser uma presença de conforto dessa hora tão difícil. Mas nós não estamos aqui conversando sobre o sacramento da unção. Essa conversa já aconteceu aqui na Rádio Educadora há um mês atrás. O que eu quero dizer é que quando a gente vai entrando no hospital para poder ungir os enfermos, muitas vezes nessas salas de espera, seja convidado pelo médico e pela família, ou seja, passando em busca de outro enfermo, a gente encontra pessoas chorando. As lágrimas correm nos olhos, mas muitas vezes essas lágrimas não são de tristeza, são lágrimas de alívio. Então, o choro, ele é contraditório. O choro, ele acontece tanto nos momentos felizes, a gente chora de felicidade, a emoção vem à tona, quanto a gente chora também nos momentos de dor. Então, o choro faz parte da nossa condição humana. Quem não chora, quem não bota o sentimento para fora, morre sufocado. Então hoje nós vamos falar desse choro. Um choro que vem em momentos felizes, um choro que vem em momentos tristes, sabendo que essa bem-aventurança de nosso Senhor Jesus Cristo, que nos conduz à felicidade, diz de modo especial para aqueles que choram de dor. Então é aquele espinho na carne, é aquela mágoa profunda que paralisa a nossa caminhada, que nos deixa fracos na fé e impossibilitados de continuar nossa caminhada. Então, para aquele que sofre dores profundas, um choro, um suspiro, um soluço profundo, eu quero hoje, junto com você, buscarmos uma resposta de conforto na palavra de Deus. Felizes os que choram, por quê? Porque estão chorando? Não, porque passando pelo choro, nós encontraremos a consolação. Vou fazer uma pausa, enquanto você coloca água para ferver, para a gente poder tomar um cafezinho junto. Enquanto você toma esse café, nós vamos batendo esse papo catequético, hoje falando sobre bem-aventurados os que choram, por quê? Porque serão consolados. Vamos buscar consolo junto. Na volta do intervalo, a gente continua esse papo. É rapidinho.
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0: Muito bem, estamos de volta aqui na nossa querida Rádio Educadora, hoje conversando sobre a segunda bem-aventurança, Jesus construindo para nós um caminho de cura, um caminho de felicidade. Você costuma chorar? Ou você é aquela pessoa que engole o choro, não expressa sentimento, para poder mostrar força e manter virilidade, manter postura diante dos outros? Saiba que chorar é necessário. Chorar faz bem. Chorar faz parte da condição humana. Quem não chora, não vive. Então hoje eu quero te convidar a conversarmos um pouquinho sobre o convite de nosso Senhor Jesus Cristo. Felizes os que choram, porque serão consolados.

0: com todo esse entusiasmo, a gente vai falando de algo que é tão sensível a todos nós, que é o choro. Olha, chorar é essencial ao ser humano. A pessoa que não chora, que não expressa o seu sentimento, pode morrer sufocado com aquilo que sente. É preciso a gente colocar-se aberto a essa experiência. Quem chora, alivia e cura. Retiramos o peso da alma quando choramos. Os sentimentos, se não forem expressos, podem nos sufocar, produzir ansiedade, consequentemente, uma avalanche de manifestações físicas e psíquicas que geram doença. Eu lembro, quando fazia filosofia, havia o curso de antropologia e o nosso professor de antropologia falava sobre a questão dos sentimentos reprimidos. Desculpa. Ele falava assim que havia um caso de exemplo de alguém que chorou, mas chorou com muita força e chegava até a suspirar na morte de um passarinho de gaiola. Tinha um passarinho na gaiola, o passarinho morreu, essa pessoa chorava, chorava e ninguém entendia por que choras tanto pela morte de um passarinho. E aí a antropologia explicou, ele não estava chorando o passarinho, ele estava chorando todas as mortes da sua vida. Ao longo da vida, a gente vai lidando com muitas dores, muitos sentimentos mal elaborados, que o corre-corre da vida, a necessidade de dar conta das nossas responsabilidades, de cumprir com o nosso compromisso com as pessoas que estão à nossa volta, às vezes não deixa a gente dialogar com o nosso sentimento, não deixa a gente dar espaço para que a gente possa expressar aquilo que está dentro de cada um de nós. A gente engole o choro, como aprendeu quando criança, levanta a cabeça e segue caminhando a passos firmes para cumprir com as nossas responsabilidades, fingindo que nada aconteceu. Às vezes uma palavra infeliz que a gente escuta no meio da rua, às vezes uma pessoa que nos ofende, às vezes uma realidade que nos magoa, às vezes um maltrato que a gente recebe, vai engolindo aquilo tudo, calando, calando, calando. O que acontece? A gente vai fazendo igual uma bomba, que vai só acumulando pólvora. O dia que desaba, é uma extrema explosão. Então, quando a gente reprime o nosso choro, reprime o nosso sentimento, a gente adoece mais fácil. Então, não tenha medo de chorar. Chorar faz parte. Chorar não é expressão de fraqueza. Chorar quer dizer expressão de força. A pessoa que chora é porque aprendeu a lidar com os seus sentimentos. Sabe dialogar com aquilo que lhe machuca. Guardar tristeza faz muito mal para a saúde da mente e do corpo. O próprio Jesus chorou. Quem é que não lembra da passagem de Lázaro? Hoje nós estamos celebrando a festa de Marta, Maria e Lázaro, não é verdade? Pois é. E Lázaro, então, quando morreu, ele provocou esse sentimento de saudade que machucou o coração de Jesus. Jesus chegou em Betânia, Lázaro já estava sepultado havia 3 dias. Lá ele se deparou com o choro de Maria, com a dor de Marta e tantos judeus que choravam a morte de Lázaro. Jesus então, ele vai ao local do túmulo e chora sobre o túmulo de Lázaro. Depois que chora, o que ele faz? Ele fica paralisado na dor? Aí que tá, gente, a consolação. O que ele fez? Ele chorou, ele sentiu a dor. Ele se colocou solidário àquelas pessoas, assim como nós devemos entender que quando a dor chega, a gente tem que botar para fora. A gente tem que deixar o nosso corpo expressar aquilo que nos incomoda. Quando ele botou o choro para fora, o que ele fez? Ele se restabeleceu, ele se reequilibrou e aí ele fez o que ele tinha que fazer. Mostrou para aquelas pessoas que a dor não é eterna. Eterna é o céu, eterna é a consolação. Jesus, que é o conforto de toda a dor, vem de encontro àquele que sofre. Então, quando é que nós encontramos a consolação? Como nós vimos hoje, essa solidariedade de Jesus com Marta, Maria e Lázaro. A dor, o choro faz parte da nossa vida. É isso que Jesus está falando. Felizes os que choram porque serão consolados. Quem não chora, não busca consolo. Quem não chora, é duro, é firme, é autossuficiente, basta a si mesmo, se fecha em si e não permite que Deus age em seu favor. Então, o choro não é expressão de fraqueza. O choro é expressão daquilo que incomoda. O choro é a expressão daquilo que nós estamos sentindo. Então, chorar na alegria, chorar na tristeza, é a expressão da verdade do nosso coração. E a partir do choro, da dor, Jesus se mostra a resposta. E o que que vai depender, então, se cada um de nós queremos ser alcançados pela consolação que Jesus está falando hoje? Nós temos que entender que só depende de cada um de nós ficar na dor ou superá-la. Chorar. Quando a gente perde um ente querido, a igreja tem a pedagogia sábia de nos convidar a celebrar a missa de sétimo dia. O que que é a missa de sétimo dia? Por mais desconfortável que possa parecer para muitos que estão me escutando agora, o objetivo da missa de sétimo dia é a gente reafirmar a nossa certeza na vida eterna. Ou seja, é para enxugar as lágrimas. A gente não vai deixar de sentir a saudade daquele que partiu, mas a gente não pode mais continuar caminhando como se a gente não acreditasse na vida eterna, como se a gente não acreditasse numa vida nova no céu. Porque cremos na vida eterna, a gente não fica parado na dor da saudade. A gente aprende a lidar com a saudade como esperança. Esperança de que um dia nós vamos reencontrar aquela pessoa que amamos. Então, assim encontramos o conforto, o consolo que Jesus está esperando, está oferecendo para cada um de nós. Não podemos ficar parados na dor. Se a gente chora pela perda do ente querido, se a gente chora por alguém que magoou o nosso coração com a palavra dura, se a gente chora porque recebeu uma notícia triste, tudo isso faz parte. É expressão da realidade que nós somos. Nós não somos insensíveis. Nós sentimos, nós somos magoados, a gente é incomodado, a gente sente. As palavras ditas, as situações vividas, a realidade, a nossa falta, tudo nos afeta. A gente chora pela dor do outro que sofre. Então, o choro que Jesus está chamando atenção hoje faz parte da vida. O que nós devemos buscar, então, diante desse convite de Jesus, é não ficar no choro. É preciso superá-lo. Chorar o tanto que tem que chorar, mas uma hora realmente é necessário enxugar as lágrimas e seguir em frente. O que que é consolação? Então, Jesus falou que quem está chorando vai ser consolado. Olha, o consolo é uma palavra que tem a sua raiz no grego. E eu não sei muito de grego, mas a gente estudando, a gente sabe que esta mesma palavra, na sua raiz, ela remete à mesma ideia de sopro. Como é que é o sopro? O sopro é a vida. Jesus, ou melhor, Deus, quando criou o homem e a mulher, soprou sobre eles e eles viveram. Então, o que que é a consolação? A consolação é o sopro de vida de Deus. Você já viu quando a criança engasga, que a mãe vai e sopa no rosto da criança? Você já viu isso? Antigamente era assim, né? A criança engasgou, a criança tá lá engasgada, você dá um soprinho na cara dela, quando ela é pequenininha, ela toma aquele sustinho e volta ao normal. Então, é esse sopro que a mamãe lança sobre o rosto da criança, que é a consolação que Deus quer soprar sobre nós. O que que é isso? Jesus quer nos chamar à vida. Jesus quer nos ensinar que após a dor, há vida nova, há esperança, a certeza de eternidade. Então, a consolação que nós estamos rezando hoje nas bem-aventuranças é saber que Jesus aceitou passar pela cruz, não recuou diante do sofrimento. Ele chega a falar para nós que quem bota a mão no arado e olha para trás não é digno de segui-lo. Ou seja, não podemos parar na dor. É preciso continuar caminhando. Então, padre, como é que vai ser esse negócio de consolo? Esse negócio de consolo é a gente chorar o que tem que chorar, mas uma hora nós temos que parar de chorar, não podemos ficar parados na dor. É preciso retomar o caminho, reerguer a cabeça, reafirmar a certeza de que Deus está no controle da nossa vida. Não importa o diagnóstico do médico, não importa o que as pessoas tenham falado contra a gente, que magoou o nosso coração, não importa a situação que nós temos que vencer, enfrentar. É preciso colocar a nossa esperança e a nossa confiança em Deus. Quem procura o consolo de Deus são aqueles que sabem viver na esperança. Eu lembro da carta de São Paulo a Timóteo, quando ele falava assim: tu, porém, se prudente em tudo, paciente no sofrimento, cumpre a missão de pregador do evangelho, consagra-te ao teu ministério. Quanto a mim, estou a ponto de ser imolado, e o instante da minha libertação se aproxima. Combati o bom combate, terminei a minha carreira, guardei a fé. Resta-me agora receber a coroa da justiça, que o Senhor, justo juiz, me dará naquele dia, e não somente a mim, mas a todos aqueles que guardarem com amor a sua aparição. Então, São Paulo mostrando para nós nessa carta a Timóteo como ele entendeu que a dor não é a última palavra sobre a nossa existência. Nós estamos aqui de passagem. O nosso futuro é a vida eterna, é a consolação que nós podemos buscar em Deus. Então, que a gente procure a consolação que é esse sopro de vida e esse sopro de esperança que Deus lança sobre a dor daqueles que choram. Não deixeis que o choro lhe impeça de viver a esperança em Deus. Olha, enquanto você vai lá na cozinha pegar mais um pouquinho de café, eu vou fazer um intervalo e na volta eu quero te contar uma pequena historinha sobre o choro e a consolação em Deus e pedir uma benção para nós, porque hoje é dia de São José aqui no nosso programa. É rápido, eu já volto.
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0: Muito bem, estamos aqui nas ondas da querida Rádio Educador. Quero mandar aquele abraço carinhoso para todos que também estão acompanhando a gente através das nossas redes sociais. Rosângela, boa tarde, Rosângela, que Deus console suas lágrimas. Maria Leão, nós estamos juntos rezando pela saúde da Luzia, nossa querida irmã. Que Deus abençoe e guarde. Jovenila, obrigado pelo carinho, pelos corações, pela amizade. Que Deus conforte as nossas lágrimas. Matheus também, Deus abençoe, Matheus. Vitalina, que Deus conforte, enxugue as nossas lágrimas. Abraço pro professor João Teles, do projeto Confraria de Leitura e da Cultura Nordestina em Fortaleza. Nossa, nós estamos chegando longe, hein? Obrigado, professor João. A Vitalina tomando cafezinho, a Raquel participando conosco. Quem mais está aqui junto? A Raquel, a Lênis. Boa tarde, meu irmão Lênis. Que Deus conforte o nosso coração, enxugue as nossas lágrimas. Quem mais está aqui? Tem muita gente interagindo, viu? Olha, a Ângela, boa tarde, Ângela, Geraldina, Maria Leão, já tinha falado. Nadir, boa tarde, Ivone, boa tarde. Petro, que Deus conforte o nosso coração, né? E guarde cada um de nós na alegria do seu cuidado. Olha, eu queria contar uma frase, uma frase de Santa Catarina de Sena. Toda lágrima nasce do coração. Nenhum membro do corpo é tão sensível aos impulsos do coração como os olhos. Se o coração sofre, logo eles os revelam. Santa Catarina de Sena. Então, as lágrimas são a comunicação de um coração capaz de amar. Não se constranja quando lhe vem o choro. Quando a emoção lhe toma o peito e a gente pode expressar. Não há como esconder os sentimentos. As lágrimas vêm no coração que sabe amar. Não há quem nunca tenha chorado. Você sabia que no parto, assim que nasce o bebê, o obstetra aspira sua boquinha e nariz para limpar todas as secreções e desobstruir as vias aéreas da criança e facilitar assim sua primeira aspiração de ar. O recém-nascido deve começar a chorar no seu primeiro minuto de vida, fora do útero. Chorar significa capacidade de respirar. E conseguir respirar significa viver. Então, se hoje posso chorar, é porque estou vivo. Já pensou nisso? É a historinha que eu queria te contar, para poder te ajudar a entender um pouquinho esse segundo degrau que nós estamos construindo na força do convite do nosso Senhor Jesus Cristo para encontrar o caminho da felicidade. Nós já aprendemos que feliz só aquele que tem, que faz o seu coração um coração de pobre. Não aquele que exalta a miséria, mas aquele que vive um coração humilde, reconhecendo que a sua única riqueza está em Deus. Então, se você já descobriu que tudo depende de Deus, que a sua grande riqueza é Deus, você já subiu o primeiro degrau da felicidade. Se lança nos braços do Pai, deixa Ele cuidar de você. Hoje nós estamos aprendendo que se nesse caminho de fidelidade a Deus, que é a nossa única riqueza, nos vem a dor, se as lágrimas nos tomam os olhos, não prendamos as lágrimas. Deixemos que as lágrimas venham, porque se choramos é porque estamos vivos. E a partir do choro que Deus age em favor da nossa consolação. Deus só pode consolar aqueles que choram. Então chorar é abertura para a ação de Deus. Então Deus há de nos confortar. Segundo degrau. Terceiro degrau, esse é para amanhã, viu? Bem-aventurados os mansos, porque possuirão a terra. Então nós vamos falar de mansidão. Se é manso ou bravo? Ai meu Deus do céu, calma aí. É para amanhã, hein? Se aquete. Que Deus abençoe, então, que a gente possa ir construindo esse caminho das bem-aventuranças. Dizia o Papa Francisco, as bem-aventuranças são a identidade do cristão. Mas vamos deixar, então, o coração manso para amanhã. E agora eu te convido, então, rapidinho a fazer a nossa novena a São José.

Hoje, então, nós pedimos a São José que nos ajude na árdua missão de santificar a nossa família. A sua família é uma família santa? A sua família é a família igual a família de Betânia, de portas abertas para Jesus, de portas abertas para a Sagrada Família? Vamos pedir essa graça a São José? Em nome do Pai, do Filho e do Espírito Santo. Amém. Ó São José, guarda de Jesus, esposo de Maria, vossa vida foi cumprir com perfeição a santa tarefa que Deus vos confiou: sustentar com vosso trabalho o Filho de Deus e sua Santa Mãe. Por isso, conheceis bem nossos desejos, nossos desesperos e nossa esperança. Hoje recorremos a vós, porque temos certeza que nos compreenderás e nos protegerás. Pela intimidade com o Filho de Deus e vossa Santa Esposa Maria Santíssima, tivestes a alma repleta de paz e alegria, fazei-nos compreender que não estamos sozinhos no cumprimento de nossa tarefa penosa e sublime: levar nossa família a Deus. Ensina-nos a descobrir Jesus em nossos semelhantes e que saibamos acolhê-lo e conservá-lo como vós o fizestes. Dai-nos que em cada família a vida seja santificada pela caridade, pela paciência, pela justiça e o desejo de praticar o bem. São José, Pai nutrício do Filho de Deus, ensinai-nos a viver em família. São José, esposo da Mãe de Deus, alcançai-nos amor e compreensão. São José, espelho de paciência, ensinai-nos a governar nossas casas. Ó Deus, Pai Todo-Poderoso, que escolheste São José para exercer junto com vosso filho o papel de pai, concedei-nos que, a seu exemplo e amparados pela sua proteção, sejamos em nossas famílias vossos representantes. Por Cristo nosso Senhor. Amém. Meu glorioso São José, nas vossas maiores aflições e tribulações, o anjo não vos valeu? Valei-me, São José. E assim a gente terminou mais um encontro de catequese e oração aqui nas ondas da Rádio Educadora. Obrigado pela sua participação, pela nossa interação. Eu fiquei devendo aqui a leitura dos WhatsApp, não deu para ler tudo aqui não, perdão a todos que participaram conosco, mas fico devendo para amanhã ler todas as participações que tiveram aqui. Vou me despedindo de vocês, convidando para amanhã, quinta-feira, a gente então conversar um pouquinho sobre felizes os mansos, porque herdarão o reino dos céus. É o convite da terceira bem-aventurança e que Deus há de prover que a gente possa cumpri-la. Valeu, um abraço carinhoso para cada um. Vem aí, Educadora Toca com Marcos Pereira, e até amanhã, se Deus quiser. Fui, tchau, tchau.

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6: Boa tarde com alegria, Marcos Pereira te fazendo companhia. 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Como é que você tá? Hoje, quarta-feira, 29 de julho de 2026, o programa tá começando. A partir de agora, muita música, muita alegria. Dê um sorrisão aí do outro lado do radinho, que eu vou dar um sorriso aqui dentro do estúdio e juntos a gente vai caminhando com muita felicidade no coração. Não existe nada melhor do que estarmos juntos pelas ondas da Educadora, uma emissora que tem 58 anos de história. 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

0: Leila.
1: Comigo. 4:40, confira aí, 4:40. Uma excelente tarde de quarta-feira pra você.
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1: 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A jornalista Mônica Soares já chegou. Boa tarde, Mônica.
3: Boa tarde, Marcos. E a você, ouvinte da Rede Educadora de Comunicação. Quem está endividado ganhou mais tempo para colocar as contas em dia. O governo federal prorrogou até o dia 31 de agosto o prazo para adesão ao programa de renegociação de dívidas, que oferece descontos até 90% e permite utilizar parte do saldo do FGTS para quitar ou reduzir os débitos. De acordo com o Ministério da Fazenda, mais de 9 milhões de famílias já aderiram ao programa. Além dos descontos, os contratos contam com juros limitados a 1,99% ao mês. Especialistas orientam que antes de fechar o acordo, o consumidor avalie as novas parcelas se realmente cabem no orçamento. A recomendação também é comparar as condições oferecidas pelas instituições financeiras participantes para escolher a opção mais vantajosa e evitar um novo endividamento. E uma atualização sobre aquele caso do motociclista que ficou gravemente ferido após uma perseguição policial em Coronel Fabriciano. O jovem foi identificado como James Rezende. Ele morreu nesta quarta-feira no Hospital Márcio Cunha, em Ipatinga. O acidente aconteceu na noite de domingo na Avenida Magalhães Pinto, no bairro Melo Viana, após uma perseguição que passou por diferentes bairros da cidade. Segundo a Polícia Militar, durante a ocorrência foram encontradas drogas. A PM informou ainda que a fuga começou após uma tentativa de abordagem e o caso segue sendo investigado para esclarecer todos os detalhes. O condutor foi socorrido pelo SAMU após colidir com uma motocicleta contra a viatura. Na ocorrência, uma outra pessoa também foi presa e o ferido estava em tratamento hospitalar, onde o estado era grave, mas não resistiu aos ferimentos. A Polícia Civil deve também dar continuidade às investigações para apurar as circunstâncias da ocorrência. Marcos, essas foram as notícias por hora. Continue acompanhando a nossa programação e fique por dentro de tudo também, pelas nossas redes sociais e pelo nosso portal, educadoramg.com.br.
1: Valeu, Mônica!
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1: 4:46, confira aí, 4:46. Canta aí, Leonardo.

0: Grupo Desejos, sabe? Eu te amo. 4:52, confira aí, 4:52, Atual Móveis e Eletro, a loja Carinho, produtos com qualidade, garantia e preços que cabem no seu bolso. 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

0: Maiara e Maraísa. Tchau. Vem aí a hora do Rush com Felipe Machado.
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0: Muito obrigado pela sua audiência. É sempre um prazer estar com você nas ondas da Educadora. Beijinhos na bochecha.
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0: 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Até às 6 horas você confere tudo que acontece no trânsito aqui na região metropolitana do Vale do Aço, com informações em tempo real para facilitar a sua volta para casa. Eu sou esbaforido, eu tive que correr para entrar aqui no estúdio porque recebeu as informações privilegiadas e eu precisava repassar as informações. Mas isso não é cansaço, é fofoca, é diferente. E não para por aí, tem também reportagens, destaques e os fatos que marcaram um dia em Minas, no Brasil e no mundo. Hoje é quarta-feira, 29 de julho de 2026. Estamos em contagem regressiva porque sábado tem a festa de 58 anos da Rádio Educadora. Mas eu vou falar disso daqui a pouco. E essa é a sua rede educadora de comunicação, conectando o Vale do Aço com o mundo. Coordenação artística de Matheus Cabral, coordenação de jornalismo de Janaína Oliveira, coordenação administrativa de Joana Velino e direção de Padre José Wilker. 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Nos destaques do dia, nós vamos falar do trânsito nesse momento aqui na região metropolitana do Vale do Aço e também chamar o nosso departamento de jornalismo da Rádio Educadora com as notícias do dia. DENIT remove radar na Avenida Cláudio Moura, em Patinga. Nova empresa deve reativar equipamento. A gente recebeu essa informação hoje de manhã e a gente procurou informações para poder apurar se a informação procedia, quem teria feito esse procedimento aí de remoção do equipamento, e a gente conseguiu apurar e a gente traz para você aqui na hora do rush. Tem também motociclista envolvido em perseguição policial e Fabriciano morre no hospital Márcio Cunha. A gente falou desse caso aqui ontem, a gente falou desse caso, perdão, na segunda-feira. Esse caso ocorreu no domingo aqui na Avenida Magalhães Pinto, em Coronel Fabriciano. Tem um vídeo, né, publicado lá nas nossas redes sociais da Educadora, e hoje a gente recebeu a informação de que o motociclista, ele estava internado em estado grave e acabou não resistindo aos ferimentos. A gente vai falar disso daqui a pouco. Tem também vistoria em vans escolares reforça segurança para estudantes em Timóteo. A gente vai falar disso daqui a pouco. E também tem Matheus Cabral com noticiário esportivo. O programa, como sempre, senhoras e senhores, está imperdível. Siga comigo até às 6 da tarde aqui na Hora do Rush.
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5:05, como sempre, a gente começa falando do trânsito nesse momento aqui na região metropolitana do Vale do Aço. Ah, deixa eu falar aí, dar esse recadinho. Circulou essa semana nas redes sociais, acho que desde fim de semana, desde sábado, começou a circular uma foto de um buraco no chão ali na avenida, na avenida Tancredo Neves, Presidente Tancredo de Almeida Neves, na altura ali do Atacarejo. Esse vídeo circulou aqui nas redes sociais, inclusive com uma montagem até mal feita do buraco e do que poderia acontecer caso esse buraco, né, abrisse, um carro engolindo aí esse buraco. A Janaína e Tati estiveram hoje lá perto, lá próximo, e tinha um pessoal mexendo lá. Então, em teoria, né, pelo que a gente está imaginando aqui, o pessoal está consertando esse buraco. Esse buraco fica na Tancredo Neves, na saída aqui da Cid Antunes Lopes, que é aquela ruazinha que liga Magalhães Pinto a Tancredo Neves, um buraquinho até considerável, um buraquinho não, um buraco, uma craterazinha. Um buraco no chão, parece que eles estavam mexendo lá hoje, parece que vai ser consertado. Amanhã a gente traz mais informações aqui para vocês. Falar do trânsito aqui no centro de Fabriciano, que no meu mapinha aqui diz que tá tranquilo. Mas dando uma passada de olho aqui, procede a informação. A gente vai destacar o seguinte, a gente começa pela Praça da Estação, na Avenida Rubens Siqueira Maia, com destino aí Alberto Charlet, ou para quem vai entrar ali na Piracicaba, com o trânsito bastante carregado nesse momento, na altura da praça ali, até o semáforo ali da

Câmara de Fabriciano, a esquina da José Cornélio com a Moacir Birro também com trânsito carregado nesse momento. Outro ponto de lentidão aqui no centro é no na Magalhães Pinto, no início da Magalhães Pinto aqui, mas para quem vai acessar o centro de Fabriciano, a subidinha do morro ali até a praça do antigo Barrilzinho. No trevo de Coronel Fabriciano, trânsito lento, nossa, na descida do morro, né? Próximo ali ao hotel, próximo ali a Churrascaria Encantado, até depois ali do atacado e varejo, com trânsito carregado no trevo de Fabriciano, né? Na extensão ali da Tancredo Neves. Na Magalhães Pinto, trânsito normal, né? Tem uns pontos de lentidão aqui no semáforo, mas o resto do trânsito tá de boa, a gente não tem notificação de acidente aqui em Fabriciano. E participe conosco, tá no trânsito, viu alguma coisa interessante, quer compartilhar com a gente? Mande mensagem no nosso WhatsApp, o 31997714902. 31997714902. Falar de previsão do tempo, ontem a gente comentou lá no nosso portal e a gente falou aqui também, a gente ouviu o meteorologista falando sobre um alerta de umidade relativa do ar baixa aqui na região, tanto em Fabriciano quanto nas cidades aqui do Vale do Aço. Esse alerta tá mantido até hoje, 7 da noite. Previsão do tempo para noite dessa quarta-feira deve ser de céu limpo, com temperatura mínima aí chegando aos 17 graus, máxima de 30 graus, vai fazer calor amanhã no Vale do Aço e seguimos sem possibilidade de chuva.

5:09, vamos então começar as nossas reportagens do dia. Eu tava até dando uma olhada aqui no nosso portal educadora.mg.com.br, que a gente começa falando do seguinte: James Rezende morreu nesta quarta-feira no Hospital Márcio Cunha, em Ipatinga, em decorrência dos ferimentos sofridos no acidente ocorrido na noite de domingo durante uma perseguição policial aqui em Coronel Fabriciano. O caso foi noticiado pelo portal Educadora no domingo. James conduzia uma motocicleta quando tentou fugir de uma abordagem da Polícia Militar. A fuga percorreu diversos bairros da cidade até terminar na Avenida Magalhães Pinto, no distrito de Melo Viana, onde o motociclista colidiu com a viatura policial. Ele foi socorrido pelo SAMU com ferimentos graves e internado no Hospital Márcio Cunha, mas não resistiu. Segundo a Polícia Militar, durante a ocorrência foram encontradas drogas. A fuga teria começado após uma tentativa de abordagem. Uma outra pessoa também foi presa durante essa ação. O caso segue investigado para esclarecer aí todos os detalhes dessa operação, dessa circunstância, desse acidente, né? A Polícia Civil deve dar continuidade às apurações para determinar as circunstâncias aí da ocorrência. Essa notícia é destaque lá no nosso portal educadora.mg.com.br. Horas e 10 minutos, hoje outro destaque lá do nosso portal e que tem a ver com o trânsito aqui na região metropolitana do Vale do Aço é o seguinte: para quem vem da 458, né, com destino a Ipatinga, sai do aeroporto, sai de Caratinga com destino a Ipatinga e passa pela Cláudio Moura, né, o perímetro urbano da 458, sabe que atrás ali do na verdade é do lado, né, do Fórum de Ipatinga, né, o fórum está sendo construído agora, está sendo reformado o Fórum de Ipatinga, tem um radar de velocidade que o limite dele é de 40 km/h. Todo mundo que passa ali daquele trecho, que passa regularmente nesse trecho, sabe da existência desse radar. Hoje de manhã a gente recebeu a informação de que esse radar havia sido removido, que esse radar não estava mais lá no local. E a gente procurou saber. O Departamento Nacional de Infraestrutura de Transportes, o DENIT, removeu o radar de velocidade localizado na Avenida Cláudio Moura, perímetro urbano da BR-458, próximo ao Fórum de Ipatinga. O equipamento foi retirado em razão da troca da empresa responsável pela operação do sistema. Essa é a informação do DENIT. Segundo informações repassadas pelo próprio DENIT, a nova empresa contratada e autorizada já está providenciando a instalação do padrão necessário para o funcionamento do radar. Vai ter uma troca de equipamento. A previsão é que esse novo equipamento seja reativado entre essa sexta-feira, agora, dia 31, e a próxima segunda-feira, dia 3 de agosto. Enquanto o radar permanece fora de operação, os motoristas que trafegam pelo trecho devem redobrar a atenção e respeitar os limites de velocidade da via. A placa de fiscalização eletrônica com a velocidade aí de 40 quilômetros continua no local. A placa tá lá. O equipamento foi removido. Deve ser instalado entre, como o DENIT disse, né, entre sexta-feira e a próxima segunda-feira. Então, você que passa por esse trecho, tem costume de passar ali pela Cláudio Moura, próximo ali ao supermercado Pedrinho, perto ali do fórum, você sabe onde é que é. Tem um radar ali que já pegou muita gente, inclusive, na época que ele foi instalado, muita gente caiu nele. Então, ele foi removido, tá desativado, deve voltar aí a funcionar até a próxima segunda-feira, de acordo com o DENIT. Aí, aproveitando que a gente tá falando de radar, muitos motoristas, toda vez que eu passo nesse trecho, inclusive eu vou para lá hoje, o motorista do aplicativo vai falar a mesma coisa, perguntam sobre aqueles radares da BR-381 instalados pela nova 381. Você que acompanha a Hora do Rush sabe que a gente já falou disso aqui milhões de vezes. Aqueles radares não estão em operação. Eles não estão multando. Eles estão funcionando, estão ligados, mas eles ainda não estão multando. Por quê? A responsabilidade daqueles radares é da Polícia Rodoviária Federal, a conhecida PRF. Eles ainda não homologaram os radares. Eles ainda não assinaram isso, porque a responsabilidade é deles. Inclusive, o dinheiro da multa desses radares vai para a Polícia Rodoviária Federal. A gente já falou isso aqui, a nova 381 já emitiu diversas notas falando desse assunto. Então, os 4 radares sentido centro de Ipatinga e os 2 radares sentido Horto não estão multando ainda. Muitos motoristas já estão se acostumando a passar ali naquele trecho a 60 km/h, que é o limite de velocidade do radar, quando ele estiver multando. Ali naquele trecho
é 60 km por hora. Muitos motoristas, principalmente os motoristas de aplicativo, que quando você passa ali, de acordo com o aplicativo de guia ali, de mapa que o motorista está usando, ele já avisa, ó, radar, semáforo, radar de velocidade à frente. O radar tá lá, esse líder não está multando. Quando eles começarem a multar, eu garanto para vocês que eu sou a primeira pessoa a vir aqui nesse microfone da Rádio Educadora parar a programação e falar assim, gente, a Polícia Federal liberou os radares para poder multar. A partir de hoje, então, se você passar lá hoje, radar já está multando. Quando isso acontecer, eu sou o primeiro a vir aqui neste microfone e falar isso, beleza? Enquanto isso, treine para você não cair nesse radar quando ele estiver multando, ok? Tá na hora do meu intervalo, 5 horas e 55, 56, 57, 58, 59, 15, 5 e 15 em ponto aqui na Rádio Educadora, hora do intervalo aqui na Hora do Rush, eu vou ali e volto já e você não sai daí.

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volta com a Sora do Rush, 5:17 aqui na sua rede educadora de comunicação, a primeira do Vale. Você que tá passando pela Presidente Tancredo de Almeida Neves, na altura ali da entrada do Morada do Vale, da esquina na Avenida Atlântica, manda uma mensagem pra mim no 31997714902. Eu tô com uma notificação de acidente aqui e com trânsito lento nesse trecho da Tancredo Neves, próximo ali à entrada da Avenida Atlântica. Tem um posto de gasolina ali e eu lembro que tem um semáforo. Eu passo nesse pedaço aqui todo dia pra ir embora. Se você estiver nesse trecho, manda pra mim 31997714902 só pra confirmar a notificação. A gente vai direto pra Ipatinga? Pra falar, eu corri de novo. Hoje eu tô correndo nessa rádio. Menino, tá um compartilhamento de informação privilegiada nessa rádio hoje. Que eu vou falar pro seu negócio, tá? Nunca se fez tanta notícia dessa rádio igual fizeram hoje. Trânsito lento a partir do Shopping Vale do Aço até a estação ferroviária. Lembrando, se você não viu esse vídeo ainda, corre no nosso Instagram, @educadoramg, porque na nossa rádio trabalha um super-herói. Exatamente isso que eu estou falando para você. Nesta rádio trabalha um super-herói. Quer entender de que eu estou falando? @educadoramg. Dá uma olhada, tem um vídeo muito massa, muito bem produzido. Imagens de Ícaro Alves e Felipe Machado, direção de Jorge Luiz e interpretação também de Jorge Luiz, né? Ele fez tudo. Mas a ideia foi dele. Eu só acompanhei de longe. Eu só fiz imagens. Mas deixa eu falar aqui do trânsito BR-458, para quem vai acessar ali o centro de Ipatinga, pela Cláudio Moura, que eu falei agora que tá sem um radar ali próximo ao Foro. Trânsito já carregado desde a subida ali do Castelo até a rotatória ali da Praça Caratinga. Não tem notificação de acidente em Ipatinga. Se você está na... Uai, a notificação sumiu. A notificação da Tancredo Neves aqui, o trânsito tá lento no local, mas se você souber de alguma coisa, me mande 31997714902.

0: 2020, mais de 138 milhões de trabalhadores vão receber parte do lucro do FGTS referente ao saldo positivo do fundo em 2025. O valor, que ultrapassa 13 bilhões de reais, será depositado automaticamente nas contas vinculadas até o dia 31 de agosto. Será que eu tenho? Vou dar uma olhada. A repórter Mônica Soares explica como funciona essa distribuição e quem tem direito ao benefício. Boa tarde, Mônica.
1: Boa tarde, Felipe Machado, e a você, ouvinte da Hora do Rush. O Conselho Curador do Fundo de Garantia do Tempo de Serviço aprovou a distribuição de 13 bilhões de reais em lucros aos trabalhadores. O valor corresponde a uma parte do resultado positivo do FGTS no ano passado e será dividido de forma proporcional ao saldo que cada pessoa tinha na conta vinculada até dezembro de 2025. Para explicar melhor como funciona esse pagamento e quais cuidados o trabalhador deve ter, conversamos com o contador Magno Almeida.
2: Não é necessário fazer nenhum pedido. A distribuição dos lucros do FGTS é feita automaticamente pela Caixa Econômica Federal nas contas vinculadas do trabalhadores que tinham saldo em 31 de dezembro de 2025, considerando para distribuição o valor creditado diretamente na conta do FGTS, e pode ser consultado pelo aplicativo do FGTS ou Caixa Tem, ou também diretamente na agência. É importante lembrar que esse crédito segue as mesmas regras de saque do FGTS. Quer dizer, não pode ser retirado imediatamente, apenas porque foi depositado.
3: O valor recebido por cada trabalhador depende do saldo que ele tinha nas contas do FGTS no dia 31 de dezembro de 2025. Todos recebem o mesmo índice de distribuição definido pelo Conselho Curador do FGTS, mas com base do saldo que cada pessoa tinha. Então, assim, de acordo com o saldo individual de cada um. O valor creditado também varia. Em outras palavras, quem tinha um saldo maior recebe uma parcela maior dos lucros, enquanto quem tinha um saldo menor recebe um valor proporcionalmente menor. As contas inativas também participam da distribuição dos lucros desde que apresentem um saldo em 31 de dezembro, né, de 2025, utilizando para o cálculo, que significa que tanto as contas de empregos atuais quanto contas de vinculadas aos vínculos antigos, né, podem receber o crédito. Importante é que a conta tenha saldo na data de referência. Depois do crédito, o dinheiro continua sujeito às regras normais de saque previstas na legislação do FGTS. O principal cuidado é desconfiar de mensagens que prometem liberar o dinheiro imediatamente. Pagamento de taxas ou atualização de cadastros por links de SMS ou e-mail através das redes sociais. A Caixa não cobra nenhuma taxa para acreditar os lucros do FGTS. O trabalhador deve consultar as informações apenas nos canais oficiais, no aplicativo ou no site da Caixa, ou indo diretamente a uma agência. Também é importante não compartilhar senhas, código de verificações ou dados bancários com terceiros, pois essas informações normalmente são utilizadas por golpistas na aplicação de golpes.
1: Este foi Magno Almeida. A orientação é que o trabalhador acompanhe o saldo pelo aplicativo FGTS e fique atento a possíveis golpes. A Caixa não solicita dados pessoais ou senhas por mensagens ou ligações.
0: Valeu, Mônica. Isso aí é verdade, gente. A Caixa não manda mensagem, SMS pedindo senha, pedindo foto de cartão. Tem gente que cai nesse golpe até hoje. Mas o golpe tá aí, cai quem quer, né? Então, se você tem informação, você não cai em golpe. Mas eu vou dar uma olhada nesse negócio do FGTS. Gostei. A notícia pauta legal. Dentro de alguns dias, começa a disputa do Campeonato Mineiro IMEF, competição que vem ganhando destaque no cenário esportivo de Minas Gerais ao reunir equipes de base de diferentes cidades do estado em uma disputa marcada por competitividade, formação e visibilidade para jovens talentos. Quem vai falar disso? Janaína Oliveira.
4: A gente está à frente aí do Florestine há 8 anos. A gente já foi campeão nessa edição do Mineiro também, em cima do Atlético em 2022. Nós temos hoje mais de 10 meninos empregados em times profissionais, né? Nós somos uma base que revela muitos atletas também. Esse campeonato mineiro chama Campeonato Mineiro IMEF, né? Onde o Cruzeiro, Atlético, América participa, né? o valor da primeira fase, a gente colocou para os pais aí R$600 para custear aí ônibus, alimentação, carteirinha, esses gastos, né, que tem na competição, arbitragem, porque ainda a gente não conseguiu uma verba ainda para estar custeando para todos os atletas aí, né? Ainda a gente não conseguiu. Mas é um campeonato de alto nível, né? Onde os atletas pegam experiência, pegam rodagem, minutagem, perdem medo. Nós caímos na chave do Atlético Mineiro. Todos ficam com muita expectativa de estar jogando, de estar participando. Daqui de Timóteo só, o Florestino entrou na competição pela tabela que saiu. Se a gente conseguir apoio, vai ser maravilhoso.
5: Eu vou conversar agora com o Heitor, que é jogador do Florestino. Heitor, que tem 12 anos e desde os 7 anos joga bola, né, Heitor? Heitor, agora a gente tá arrecadando dinheiro para poder jogar o Mineiro Sub-12, que começa dia 15 de agosto. É um sonho que não tem preço, não é verdade?
6: Isso, verdade. São boas expectativas, né? A gente tem que sonhar porque a gente tem que correr atrás dos nossos sonhos, porque Deus está conosco.
5: Heitor, a gente acabou de sair de uma Copa do Mundo, onde a gente viu grandes nomes. Será que um dia a gente vai ouvir o nome do Heitor numa seleção brasileira?
6: Em nome de Jesus. Eu gosto de ficar mais atrás, pegar a bola, ir pra cima dos caras, driblar e deixar meu time na cara do gol.
5: Vamos fazer um pedido pra quem tá ouvindo a gente agora, pra que quem puder ajudar, não somente o Heitor, mas o time do Florestino, abraçar essa causa de vocês irem pro Campeonato Mineiro, representando o Timóteo no Sub-12.
6: É, não é só o meu sonho, nem sonho de um, nem sonho de outro. É sonho de várias crianças que sonham com isso, que sonham em disputar o Mineiro, que é um campeonato muito querido pela gente, e é isso aí.
5: Se você, que acabou de ouvir essa entrevista gostosinha com o Heitor, esse fofo, quiser ajudar o time do Florestino a disputar o Campeonato Mineiro, que já começa dia 15, eu vou passar o telefone do Flaviano, que é o técnico do Sub-12 do Florestino, é o 98591-7725. Para a Rede Educadora de Comunicação, Janaína Oliveira.
0: 5:27 aqui na sua rádio educadora. Estamos aqui falando o seguinte, estamos em contagem regressiva, porque afinal de contas, sabadão tem a festa da Rádio Educadora, 58 anos de sucesso, a primeira do Vale aqui, e a gente tá numa expectativa, a gente, como diz o povo da internet, nós estamos num hype, porque sábado tem 3 showzaços, o primeiro da banda Bota Pra Tocar, nosso querido amigo Ícaro Alves, que tá aqui hoje operando a live, né, que tá operando a live é o Ícaro, porque o Jorge tá indo assistir Homem-Aranha. Você acredita? Ah, o Jorge trocou de horário. Ele acabou de me informar aqui que ele trocou de horário pra ir assistir Homem-Aranha. A gente sai e vai pro cinema daqui a pouquinho. E o Jorge vai. Ah, no bom, eu contei. Quem é o super-herói da Rádio Educadora? Mas assiste o vídeo, que o vídeo tá legal. Então tem Bota Pra Tocar a partir das 7 da noite. Tem depois o Rodrigo Santos, baixista da banda, ex-baixista da banda Barão Vermelho, que toca rock anos 80, 90, só música de alta qualidade. Você que gosta de música boa, vá lá. E a gente termina com os caras da casa, né? Parceiro nosso, brother, passa aquele sambinha legal, aquele pagodinho gostoso, que é Boleiro. No domingo, a gente começa a nossa programação às 7 horas da manhã, aqui no Salão Paroquial. Nosso querido Padre José Wilker, que vai celebrar uma missa especial aí pra gente celebrar esse momento. Depois, a partir das 8:30 da manhã, a gente tem uma caminhada do Mexa-se, que vai sair lá da praça do antigo barrilzinho e depois vai pra praça da estação, e na praça nós teremos nossa ação social. E é claro que a gente quer te ver, a gente quer te dar um abraço, vai estar todo mundo lá, Roberto Nogueira, Matheus Cabral, Marcos Pereira, Jorge, Mônica, Janaína, Tati, Ícaro. Tem uns que vão estar trabalhando? Sim. Tem outros que vão estar enfeitando o evento? Também. Eu quero muito ser a pessoa que vai só para enfeitar o evento. Mas pela reunião que a gente fez hoje aqui, eu vou trabalhar e muito. Então eu quero ver você lá, sábado e domingo, na praça, na estação, nos 58 anos da Rádio Educadora. Se você não puder ir à praça da estação nesses dois dias, acompanhe a gente aqui no rádio, porque a gente vai estar na 91,7 FM, num plantão especial, numa programação especial para a gente celebrar esses 58 anos de Rádio Educadora. 5:30 30 minutos, 5:30 aqui na Rádio Educadora. Eu vou ali, volto já e você não. Saia daí.

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1: 5:30.
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1: hora 5:34, 5:34. Não deu aquela passada lá em Fabrício, em Timóteo City, deixa eu dar uma olhada aqui, pra falar o seguinte, cabeceira da Ponte Nova, pra quem vai acessar ali a Avenida Emalte, principalmente a antiga Rua 128, com o trânsito carregado até a primeira rotatória pra quem tá indo ali pro Eldorado ou para o Santa Maria. Tem um trânsito complicado aqui na Avenida Cesita, nos dois sentidos, tanto no sentido ali, aquela subida ali vai pro Senai, não é? Quem tá vindo pro Olaria, quanto quem tá indo ali sentido Quitandinha. Outro trânsito lento é na Avenida JK, para quem vai acessar ali o Timirim, e aquela que nunca decepciona, Avenida Belo Horizonte, distrito de Cachoeira do Vale, o trânsito tá começando a dar sinais aqui, tem um ponto de lentidão já na saída ali da Ponte Velha para quem vai acessar a Belo Horizonte. E tem aquele trecho que você já conhece, entre a portaria 3 da Peranha e o semáforo da Sinterização, trânsito carregado. Passou dali, trânsito tranquilo até a alça da BR-381. Ainda falando de trânsito, né? O transporte escolar passa por fiscalização periódica para garantir mais segurança aos estudantes que utilizam esse serviço diariamente. Em Timóteo, os veículos precisam atender às exigências do Código de Trânsito Brasileiro e passar por uma avaliação antes de receber a autorização para circular. Repórter Mônica Soares traz as informações para a gente.
2: A vistoria das vans escolares verifica desde a documentação dos veículos e dos profissionais responsáveis pelo transporte até as condições de funcionamento dos equipamentos de segurança. O objetivo é garantir que crianças e adolescentes sejam transportados em veículos regularizados e em condições adequadas de circulação. Quem explica como funciona esse processo é Sândalo Rosenberg, subsecretário de Mobilidade Urbana de Timóteo.
3: Estou aqui para falar para vocês sobre a vistoria das vans escolares que trafegam aqui dentro do município. O artigo 136 do CTB, ele faz uma exigência que esse transporte tem que ser fiscalizado a cada 6 meses. E aqui nós cumprimos exatamente isso. A cada 6 meses nós fazemos essa vistoria. O primeiro passo hoje, nós olhamos toda a documentação do veículo e toda a documentação do motorista e do motorista auxiliar. Estando tudo dentro das conformidades, a gente passa para o segundo passo, que é a vistoria veicular. Então, nessa vistoria do veículo, nós olhamos parte elétrica, direção, se a carroceria está em bom estado, chassi e suspensão, olhamos o funcionamento do motor e o LAC, nós olhamos a situação dos freios, painel, transmissão. Então, se os pneus estão novos, em boas condições. Então, isso é uma forma de se prevenir acidentes. O veículo estando em bom estado de conservação, com todos os itens de segurança, em boas condições, o motorista documentado dentro do que pede a legislação, a gente procura com isso trazer mais segurança às nossas crianças que são transportadas por esses veículos. Aquele motorista ou aquele veículo que não atende às exigências, tanto aqui do município como às exigências do CTB, a orientação que a gente faz para ele é sanar todas essas irregularidades que por acaso tenha ou no veículo ou na sua documentação e retorna aqui até a Subsecretaria de Mobilidade para a gente fazer o trâmite que é a regulamentação do veículo, que seria as vistorias e o selo dando ok para esse veículo estar rodando dentro do município. As orientações que a gente passa, principalmente para os pais desses alunos, é que verifiquem se realmente esse pequeno que já passou por esse processo de regulamentação de documentação pela vistoria veicular, para você colocar seu filho numa van onde ela está legalizada pelo município, onde ela tenha seguro e vai trazer mais segurança para o seu filho. E a gente tem que prestar muita atenção nisso, porque em caso de um sinistro, de um acidente de trânsito, seu filho vai estar resguardado quando ele está na Topic, que é regulamentada. Ao contrário do clandestino, que ele geralmente cobra um preço mais barato, mas ele não dá segurança nenhuma para sua criança. Inclusive, se ele for parado numa blitz e a gente entender que ele está irregular, o nosso procedimento procedimento, além da notificação do segundo semestre, é a remoção do veículo. Então a gente pede muita atenção, pede a colaboração dos pais, que sempre que forem contratar um veículo de transporte escolar, siga essas orientações.
2: Este foi Sândalo Rosenberg, o credenciamento para o transporte escolar do segundo semestre de 2026 acontece entre os dias 3 e 28 de agosto, conforme o cronograma divulgado pelo município. E esse assunto continua aqui na Rede Educadora. Eu volto amanhã mostrando como vai funcionar o credenciamento do transporte escolar em Coronel Fabriciano. Para a Rede Educadora de Comunicação, repórter Mônica Soares.
1: 5h40, 5h40, viu como é que a Mônica é uma pessoa organizada? Ela já tem a matéria da, de amanhã. Eu não sei nem que hora que eu vou dormir hoje. E se eu dormirei hoje, porque daqui a pouco a gente vai ver Homem-Aranha, mas isso é pra história pro próximo bloco. Os microempreendedores individuais que estão com impostos em atraso têm a oportunidade de regularizar a situação por meio do parcelamento dos débitos. Manter o meio em dia é fundamental para evitar restrições, como a inscrição em dívida ativa, a exclusão do Simples Nacional e dificuldades para emitir notas fiscais. Eu já passei por isso, eu sei tanto que é chato. Além de garantir benefícios previdenciários, como aposentadoria e auxílio doença. Quem explica é o contador Álvaro Gomes, na reportagem de Tati Souza.
4: Os microempreendedores individuais que estão com impostos em atraso têm a oportunidade de regularizar a situação por meio do parcelamento dos débitos. Manter o MEI em dia é fundamental para evitar restrições, como, por exemplo, a inscrição em dívida ativa, a exclusão do Simples Nacional, dentre outras dificuldades. Mas afinal, como aderir ao parcelamento, onde e quais são os cuidados para não perder esse benefício? Quem explica é o contador Álvaro Gomes.
5: O microempreendedor individual que possui débitos de DAS em atraso pode regularizar sua situação por meio de parcelamento, evitando restrições fiscais e mantendo o CNPJ regular. O pedido é realizado de forma totalmente online, por meio do portal do Simples Nacional ou pelo portal do GovBR. Pode solicitar o parcelamento todo MEI que tenha entregue a DASENSE MEI, que é a declaração anual do MEI referente aos períodos em atraso. Antes de solicitar o parcelamento online, a pessoa precisa transmitir as declarações anuais do MEI, porque a partir desse momento ele vai conseguir efetivar o pedido do parcelamento. A partir do momento que a pessoa logar, achar o ambiente de parcelamentos e o parcelamento do MEI, o sistema ele irá apresentar os débitos disponíveis. E aí a pessoa precisa selecionar esses débitos e confirmar a adesão do parcelamento. Após, a pessoa precisa emitir a primeira parcela e pagá-la até o vencimento. Caso contrário, se a parcela expirar e vencer, o parcelamento ele será cancelado. O débito ele pode ser dividido em até 60 parcelas. A parcela mínima é de R$50. Se a dívida estiver escrita em dívida ativa, esse parcelamento não será feito nos canais. A partir desse momento, a dívida ela estará escrita na PGFN e precisará acessar um novo canal para tomar conhecimento desses débitos, que é o Regularize da Procuradoria Geral da Fazenda Nacional. Podem haver programas especiais de negociação com descontos de juros, multas e encargos, entrada reduzida e prazo superior ao parcelamento comum. Houve prorrogação recentemente para negociações diretamente com a PGFN. Né? O programa Desenrola MEI permite a negociação de débitos inscritos em dívida ativa da União com benefícios que podem incluir desconto de até 70% sobre juros, multas e encargos legais e parcelamentos em até 145 meses. O prazo de adesão foi fixado até 30 de setembro de 2026. Outra alteração recente importante foi a ampliação do prazo para regularização de débitos pelos contribuintes. O prazo passou de 30 para 90 dias, permitindo que a regularização seja feita mediante pagamento à vista ou parcelamento. Vale lembrar que esse programa, ele possui redução de descontos de até 70% somente dos juros e das multas e encargos. O valor principal, ele não tem a redução. Muitas pessoas ficam com dúvida, mas a redução não é do valor total do parcelamento, e sim sobre os encargos e dos juros.
4: Para a Rede Educadora de Comunicação, repórter Tati Souza.
1: Valeu, Tati! 5 horas e 44 minutos, hora do intervalo. Eu vou ali, volto já e você não sai daí.

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0: voltar com a sua hora do Rush, 5:48. Vamos acionar. Vamos acionar Matheus Cabral, vamos mudar de bloco, vamos mudar de esquema aqui hoje. A gente vai falar de um assunto muito importante. Presta atenção. No último domingo foi celebrado o Dia dos Avós. Nós aproveitamos a oportunidade para consultar especialistas sobre as principais causas de internação e perda de independência entre idosos. A Janaína Oliveira conta mais pra gente sobre essas causas e como, principalmente, como preveni-las. Boa tarde, Janaína.
1: Quedas estão entre as principais causas de internação e perda de independência entre pessoas idosas, mas não precisam ser encaradas como consequência inevitável do envelhecimento. Profissionais de saúde alertam que a maior parte dos acidentes ocorre dentro de casa e está ligada a fatores simples, muitos deles fáceis de corrigir. A médica de família e geriatra Karen Moraes comenta sobre os riscos das quedas.
2: Quedas representam um risco enorme à saúde da população. Elas não podem ser encaradas como algo normal do envelhecimento, porque elas têm consequências muito sérias. Vai além de fraturar um osso, né? É, normalmente o osso do quadril, mas elas podem causar traumatismo craniano e aí sangramento intracraniano. Essas quedas podem levar a internações prolongadas e diversas complicações clínicas, além de que esse paciente pode ter uma perda de autonomia e de independência por causa da queda, da fratura, ficar acamado, e a recuperação, a reabilitação, né, no idoso é mais difícil, e esse paciente vai perdendo qualidade de vida, até porque quando ele volta a andar, normalmente ele volta a andar com medo de cair. Então, são ciclos que vão acontecendo por causa das quedas que a gente não pode tratar como algo normal.
3: Com o envelhecimento, ocorre uma perda de massa, tanto na quantidade da massa muscular quanto na força da massa muscular, conhecida como sarcopenia. E a sarcopenia, ela traz para o idoso uma maior dificuldade para caminhar, para levantar da cadeira, da cama, para subir em escadas e para manter o equilíbrio. E quanto menor a força muscular, pior a mobilidade, maior a chance de queda. A atividade física, ela é um dos tratamentos mais eficazes na prevenção das quedas, porque o exercício vai trabalhar a força muscular, o equilíbrio, a flexibilidade, a coordenação motora. Isso tudo ajuda o idoso a caminhar com mais segurança, a melhorar a estabilidade postural e reagir melhor diante aí de um quadro de desequilíbrio. O idoso normalmente faz uso de muitas medicações ao mesmo tempo. Essas medicações podem causar tontura, sonolência, diminuição da pressão, pode alterar o equilíbrio, simular até um Parkinson, e aí aumentam o risco de queda, né? E esse uso da polifarmácia, de muitos medicamentos ao mesmo tempo, acaba um medicamento potencializando o efeito do outro. Então é importante sempre os médicos darem uma revisada aí, se realmente tem indicação de usar cada uma dessas medicações e se essas medicações podem estar aumentando o risco de queda.
1: Ouvimos a geriatra e médica de família Karen Moraes. O médico Neymar Costa complementa que familiares e cuidadores também devem ficar atentos e enumera quais são as principais falhas que acabam provocando quedas de pessoas.
4: Os erros mais frequentes são tapetes, objetos soltos pelo chão, pisos escorregadios, iluminação inadequada, aquelas fios elétricos, aquelas tomadas atravessando a passagem, móveis que são pequenos e mal posicionados no ambiente, aquelas mesinhas de centro, casas com muitos móveis e objetos. Outro problema comum é utilizar escadas ou banquinhos para os idosos alcançarem um objeto. Ah, eu quero subir no guarda-roupa para pegar uma roupa, acaba subindo uma escadinha, é um momento de atenção que ele pode cair. No banheiro, a ausência de barras de apoio e tapete antiderrapante também aumenta bastante o risco de quedas. Algumas medidas, que são até simples, podem fazer grande diferença e podem ser implementadas nas casas que possuem idosos mesmo hoje, como retirar tapetes soltos, melhorar a iluminação da casa, instalar barras de apoio no banheiro, utilizar tapetes antiderrapantes, manter os corredores livres de obstáculos, os sítios de circulação daquele idoso sem objetos pequenos que possam escorregar. É muito comum casa que tem idosos e netinhos, e não é incomum de ter aqueles brinquedos, carrinhos, bolinhas espalhadas pelo chão. Isso para o idoso é um facilitador de queda. Estimular o calçado fechado com sola antiderrapante, E essas adaptações reduzem significativamente o risco de acidentes e quedas. A queda não deve ser encarada como uma consequência natural do envelhecimento, igual a gente ouve por aí. Ah, não, ele cai porque é idoso. Na maioria dos casos, ela pode ser prevenida com acompanhamento médico regular, prática regular de atividade física, a revisão dos medicamentos que esse idoso utiliza e essas alterações e adaptações no ambiente de convívio, é possível sim preservar a autonomia, a segurança e a qualidade de vida da pessoa idosa.
1: Este foi o médico Neymar Costa. Pequenas intervenções, suporte contínuo e diálogo frequente com a equipe de saúde são a base para que o idoso possa viver a velhice com segurança, autonomia e qualidade de vida. Eu volto em alguns instantes com outras informações aqui na Rede Educadora de Comunicação.
0: Valeu, Janaína. 5:54 para a gente encerrar a Hora do Rush dessa sexta-feira. Nossa quarta-feira. Eu estou querendo que seja sexta. Eu estou ansioso, estou muito ansioso para o nosso evento de sábado e domingo. Eu te espero lá. Vamos ouvir então o nosso comentarista esportivo Matheus Cabral. Falando sobre o esporte. Cadê? Vai aparecer aqui não? Entra aí. Pra quem tá na live do Instagram, ou pra quem tá lá na live do YouTube, dá uma olhada em quem vai aparecer aqui. Corre, menino, eu preciso terminar meu programa. Olha quem vai aparecer aqui na live. Sabe por que ele tá aqui? Porque nós temos um super-herói trabalhando na Rádio Educadora. Se você tá ouvindo a gente pelo rádio, corre no nosso Instagram, @educadoraMG. Se você tá vendo a live, está aqui o nosso super-herói da Rádio Educadora. Misericórdia. Vamos ouvir o Matheus.
5: Alô, Felipe Machado, grande abraço para você, muito boa tarde aos amigos ligados aqui no programa Hora do Rush. Ô Felipe, estamos aqui nesse finalzinho de tarde, essa tarde gostosa. É tarde de futebol, daqui a pouco a bola rola para Internacional e Flamengo, às 19h30. Hoje também tem o Palmeiras em campo, que joga contra a equipe do Vitória em Salvador. O Cruzeiro só entra em campo amanhã contra o time do Curitiba, e o Cruzeiro deve ficar já no sul do país para jogar contra a Chapecoense pela Copa do Brasil. O jogo acontece no final de semana, e o Galo não entra em campo nesse meio de semana, só trabalho, só treinamento, vai esperar o adversário da Copa Sul-Americana, porque é o Bragantino que joga pela Copa Sul-Americana, e a expectativa toda, sem sombra de dúvidas, é que o Atlético consiga pelo menos uma calma, né? Digamos assim, um trabalho melhor durante essa semana. Vem de vitória, uma vitória importante para cima da equipe do Palmeiras, fora de casa, e com isso o Galo só volta a campo agora contra o Juventude pela Copa do Brasil. Então, pro torcedor se situar, Felipe Machado, olha só: meio de semana de Campeonato Brasileiro para o Cruzeiro, folga para o Atlético, o Galo de olho na Sul-Americana. Final de semana nós não teremos rodada do Campeonato Brasileiro, só Copa do Brasil. Aí o Galo joga em casa, na Arena MRV, contra o Juventude, e o Cruzeiro joga contra a Chapecoense na Arena Condá, fora de casa. Enquanto isso, nós estamos aguardando o que pode acontecer mais nessa tabela do Campeonato Brasileiro, dentro também dessas possibilidades que acontecem nesse calendário, esse calendário complicado. E tivemos a notícia do dia: Neymar informou que não vai jogar mais pela seleção brasileira. Uma notícia que houve até uma repercussão mundial, a imprensa mundial esportiva tratando essa notícia, né? O adeus de Neymar, a despedida do Neymar. E infelizmente, né, o Neymar hoje não reúne condições físicas para jogar em alto nível, principalmente na seleção brasileira. Um abraço, Felipe Machado.
0: Valeu, Matheus Cabral. 5:57. A gente começa a encerrar a Hora do Rush desta quarta-feira, convidando você para dar uma olhada lá no nosso portal educadoramg.com.br, que a gente tem algumas reportagens lá em destaque. Por exemplo, a gente fala da Praça da Estação, da programação do nosso evento de 58 anos, onde a gente recebe o Rodrigo Santos, ex-Barão Vermelho, tá lá em destaque bem grande no nosso portal, vai ficar lá em destaque até sexta-feira. A gente fala sobre sobre, infelizmente, da morte, né, do motociclista envolvido naquela perseguição policial no último domingo. A notícia já está lá publicada hoje. Tem uma notícia interessante: 17º Salão do Livro do Vale do Aço começa na semana que vem, a partir de terça-feira. Um evento super bacana, super legal. A programação está lá completa no nosso portal educadoramg.com.br. Dá uma olhada lá. E tem também: Comércio do Vale do Aço terá horário especial para o Dia dos Pais. Semana que vem é Dia dos Pais, tá lembrando disso? Tá sabendo disso? Semana que vem tem Dia dos Pais, domingão, né? Passando esse domingo agora no outro, dia 8, né? Dia 8? 1, 2, 8, 9. Dia 9. Eu tô sabendo legal, deixa eu dar uma olhada aqui. Julho, agosto, doidão. Dia 8, sábado, dia 9, exatamente, dia 9, domingo, Dia dos Pais, e o comércio vai ter horário especial. E tem também, menino, Mega Sena acumula e próximo prêmio pode chegar a 86 milhões de reais. O sorteio é amanhã, quinta-feira. Tem isso e muito mais lá no nosso portal educadoramg.com.br. 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Afinal de contas, a Rede Educadora é multiplataforma. 5:59, hora de encerrar a Hora do Rush. Quero agradecer demais a sua audiência qualificada aí do outro lado, seja do rádio, seja do site, seja do nosso aplicativo ou seja do nosso canal no YouTube. A gente promete voltar amanhã a partir das 5 da tarde, se eu sobreviver ao Homem-Aranha. Se eu não sobreviver, aí é outro rolê. Beijo pra você, até amanhã. Fui.
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Senhor anunciou a Maria, e ela concebeu do Espírito Santo. Ave Maria, cheia de graça, o Senhor é convosco. Bendita sois vós entre as mulheres, e bendito é o fruto do vosso ventre, Jesus. Santa Maria, Mãe de Deus, rogai por nós, pecadores, agora e na hora da nossa morte. Amém. Eis aqui a serva do Senhor, faça-se em mim segundo a vossa palavra. Ave Maria, cheia de graça, o Senhor é convosco. Bendita sois vós entre as mulheres, e bendito é o fruto do vosso ventre, Jesus. Santa Maria, Mãe de Deus, rogai por nós, pecadores, agora e na hora de nossa morte.

do anjo a encarnação do vosso filho, cheguemos por sua paixão e cruz à glória da ressurreição. Por Cristo nosso Senhor. Amém. Glória ao Pai, ao Filho e ao Espírito Santo, como era no princípio, agora

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1: Não acredite em frases que jogam toda a responsabilidade do seu sucesso em você, do tipo: o seu sucesso só depende de você. Não tem nada disso. Existem vários aspectos, várias coisas que não estão sobre o seu domínio. A única coisa que só depende de você é você dar o seu melhor, independente daquilo que você esteja fazendo. Independente se você tem um negócio ou um emprego, faça o melhor que você puder, faça a sua parte. Então, não acredite em frases que colocam toda a responsabilidade do sucesso em você, porque nem tudo você consegue controlar. Mas dê sempre o seu melhor, porque isso só depende de você, tá bom? E eu aproveito para finalizar com uma frase que eu adoro falar aqui, que é: eu desejo que você obtenha o sucesso que você fizer por merecer no mercado, tá bom? Muito obrigado e até a próxima.

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1: 6:31. 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
9: Aquela película que se aplica sobre os vidros do automóvel, também chamada de insulfilme, pode ou não pode? Olha, é uma novela no decorrer dos anos, porque podia, não podia, tem que ter um mínimo de transmitância luminosa, agora não é mais este mínimo, é outro, pode no vidro lateral, não pode no dianteiro. E afinal, qual é a legislação hoje? Ela diz que nos vidros dianteiros e laterais o mínimo de transmitância luminosa é 75%. Significa que a opacidade do filme é de 25% no máximo, no para-brisa e nos vidros laterais. No vidro traseiro, a legislação é mais condescendente e permite uma opacidade de até 90%, ou seja, só precisa passar 10% da luminosidade.
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0: noite.
1: Boa noite para você que nos acompanha em todo o país.
0: Quarta-feira, 29 de julho de 2026.
1: Vamos ao destaque do dia.
0: Pensão alimentícia poderá ser paga de forma automática via Pix.
1: Ligue 180 para denúncias de violência contra a mulher, deverá ser divulgado em locais de grande circulação. Graziele Bezerra.
0: O Ligue 180 funciona todos os dias, 24 horas por dia e é gratuito. Anvisa registra 5 novos medicamentos à base de semaglutida.
1: Remédio para diabetes também vem sendo usado em tratamentos de controle da obesidade.
0: E ainda, ciência para todos.
1: Exposição apresenta pesquisas que impactam o dia a dia do cidadão durante reunião anual da Sociedade Brasileira para o Progresso da Ciência.
0: Quem fala com a gente sobre o tema é Germana Pires, secretária de Ciência e Tecnologia para o Desenvolvimento Social.
2: Quem visitar a exposição vai conhecer pesquisas voltadas para a saúde, meio ambiente, tecnologia, a ciência que ela está presente no dia a dia de cada um.
1: Hoje, na apresentação da Voz do Brasil, Mariana Jungmann e Luciano Seixas.
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1: A partir de agora, a divulgação do Ligue 180, canal de denúncias de violência contra as mulheres, deverá ser ampliado.
0: E o pagamento de pensão alimentícia poderá ser feito de forma automática, via Pix, mediante decisão judicial.
1: Além disso, foi regulamentado o projeto que prevê a monitoração eletrônica do agressor.
3: A lei que prevê o monitoramento eletrônico do agressor foi regulamentada. Com isso, ficam estabelecidos mecanismos para o funcionamento do dispositivo de segurança, que alerta sempre que o agressor viola o perímetro de exclusão determinado judicialmente. O alerta deverá ser enviado simultaneamente à vítima e à unidade policial responsável pelo atendimento. Nesta quarta-feira, também foi regulamentada a criação de um Sistema Nacional de Informações, que reúne, organiza e sistematiza dados sobre formas de violência contra as mulheres. Foi definido ainda que, a partir de agora, o pagamento da pensão alimentícia pode ser feito via Pix, mediante decisão judicial, e a divulgação do Ligue 180 para denúncias de violência contra a mulher deve ser ampliada, como explica a ministra das Mulheres, Márcia Lopes.
4: Todos os espaços públicos, privados, têm a responsabilidade, o dever de colocar o Ligue 180. O fortalecimento da rede de atendimento e a mudança de cultura.
3: O Ligue 180 funciona todos os dias, 24 horas por dia, e é gratuito. Ele oferece atendimento, orientação, acolhimento e encaminhamento para a rede de proteção às mulheres. Para a Voz do Brasil, com locução de Graziele Bezerra, reportagem de Edinaldo Júnior.
0: Foram divulgados hoje os resultados do novo Caged.
1: Em junho foram criados 145 mil postos de trabalho.
0: Todos os meses o estudo aponta o panorama do emprego formal no país.
5: Em junho de 2026 foram criados no país 145.161 postos de trabalho com carteira assinada. O estoque de empregos, ou seja, a quantidade total de vínculos seletistas ativos em junho, alcançou 48.032.308 postos, um crescimento de 0,3% em relação ao estoque registrado em maio. O ministro do Trabalho e Emprego, Luiz Marinho, falou dos destaques.
6: Dos cinco grandes grupos, teve saldo positivo. Serviços, 74.514. Agropecuária, 22.898. Comércio, 19.177. Indústria, 14.438. E construção, 12.136.
5: No acumulado de 12 meses, foram criados 942.854 postos de trabalho. O novo Caged é utilizado desde janeiro de 2020 para captar, registrar e divulgar as estatísticas oficiais sobre o mercado de trabalho formal no Brasil. Atualmente, todas as empresas estão obrigadas a declarar as movimentações de trabalhadores por meio do E-Social. Os dados utilizados no novo Caged são captados dos sistemas E-Social, Caged e Empregador Web. Reportagem Luana Karen.
1: O setor hortigranjeiro movimentou mais de 16 milhões de toneladas no ano de 2025.
0: É o que mostra o levantamento divulgado hoje pela Companhia Nacional de Abastecimento sobre as vendas das centrais de abastecimento.
7: Morador de Brasília, Anderson Gimenez, costuma fazer as próprias marmitas para levar para o trabalho. Para isso, compra frutas e hortaliças semanalmente na central de abastecimento do Distrito Federal.
8: A gente faz a feira da semana, então a gente compra desde ovos lá, a gente encontra ovos caipira, a gente encontra todo tipo de variedades de frutas, todo tipo de hortaliça, verduras e legumes a gente compra lá. Então tem essa facilidade de nós encontrarmos todos os produtos da nossa necessidade em um mesmo local. E a qualidade das frutas e das verduras, eles são de primeira, tá?
7: O levantamento da Companhia Nacional de Abastecimento mostra que as ceasas do país movimentaram 16 milhões de toneladas em 2025, totalizando mais de 16 bilhões de reais. As centrais com maior volume de vendas foram a Companhia de Entrepostos e Armazéns Gerais de São Paulo, com quase 3 toneladas, o Mercado Municipal de Juazeiro, na Bahia, com 1.600.000 toneladas, e a Ceasa Minas, localizada em Contagem, com 1.500.000 de toneladas. Para as hortaliças, as vendas aumentaram em 6 unidades, com destaque para Rio Branco, no Acre, com crescimento de 44%, Belo Horizonte e Foz do Iguaçu, que tiveram alta de 4%. Nas frutas, a Ceasa de Rio Branco também liderou as vendas, com alta de 24%, seguida por Goiânia, capital de Goiás, que teve crescimento de 21%. Os dados sobre as vendas nas centrais de abastecimento são coletados mensalmente pela Conab, que elabora o Boletim Hortigranjeiro. Com ele, é possível verificar onde há falta de algum produto ou excesso de produção, o que ajuda no planejamento dos agricultores, como explica Flávia Starling, gerente de produtos hortigranjeiros da Conab.
9: Nós recebemos informações dessas centrais atacadistas, esses entrepostos atacadistas, eles nos fornecem informações de comercialização e volume comercializado, e com base nessas informações, nós confeccionamos o boletim hortigranjeiro mensal.
7: O levantamento mostra ainda que o país exportou 1.300.000 toneladas de frutas em 2025, um aumento de quase 20% em relação a 2024. Os destaques foram a manga, melão, melancia, limão e lima, tendo como principal destino a União Europeia. Reportagem Nazi Brum.
1: Embora possa parecer uma coisa restrita às universidades e institutos de pesquisa, a produção científica está presente no cotidiano de todos nós.
10: E quem faz ela acontecer no Brasil está reunido ao longo desta semana no Rio de Janeiro para o encontro anual da SBPC, a Sociedade Brasileira para o Progresso da Ciência.
1: Neste período está sendo promovida a ExpoTIC, feira que reúne unidades de pesquisa vinculadas ao Ministério da Ciência, Tecnologia e Inovação, universidades, entidades governamentais e o setor empresarial.
10: E para saber mais sobre o que acontece nesses dois espaços, nós conversamos com Germana Pires, secretária de Ciência e Tecnologia para o Desenvolvimento Social. Acompanhe. Secretária, bem-vinda. É um prazer ter a senhora conosco aqui na Voz do Brasil. Vamos falar então da ExpoTIC, né, que começou, a exposição que abriga o Ministério da Ciência, Tecnologia e Inovação, dentro da reunião anual da Sociedade Brasileira para o Progresso da Ciência, a SBPC. O que é esperado da exposição esse ano, secretária?
11: Eu agradeço o convite para estar aqui na Voz do Brasil com vocês. A gente chama de ExpoTIC, ExpoTIC. A ExpoTIC é um dos grandes espaços de popularização da ciência do Brasil. É um ambiente mais visitado da reunião anual da SBPC, né? E nesse ano o Ministério da Ciência e Tecnologia, ele traz quase todas as suas unidades de pesquisa, são 28 unidades de pesquisa apresentando projetos, tecnologias, iniciativas desenvolvidas em diversas áreas do conhecimento. Quem vier aqui, quem visitar a exposição, vai conhecer pesquisas voltadas para saúde, meio ambiente, biodiversidade, tecnologias, inclusão, desenvolvimento sustentável, enfim. Vai ser uma oportunidade para todos, né, que atuam na área de pesquisa, como estudantes, professores e os diversos pesquisadores, possam, e as pessoas, né, as famílias também, crianças, possam conhecer a ciência que ela está presente no cotidiano, no nosso cotidiano, né, no dia a dia de cada um. a ciência que melhora a qualidade de vida das pessoas.
1: A reunião anual da SPPC também é um evento super relevante, porque reúne a nata do pensamento científico do país, né? A senhora pode nos falar mais sobre o que é a SPPC e o que acontece nessa reunião anual?
11: A SPPC é uma entidade, né? Uma das mais tradicionais entidades científicas do Brasil. Já há 7 décadas, essa é a 78ª reunião anual da SPPC, e ela reúne pesquisadores, professores, estudantes, gestores públicos e representantes de diversas instituições públicas e privadas, além da sociedade em geral, né, para poder discutir ciência, discutir o progresso da ciência, né, a ciência voltada para o desenvolvimento do nosso desenvolvimento do país. Na SBPC acontecem, assim, tem uma programação densa e ampla, onde são realizados painéis, conferências, mesas redondas, minicursos, atividades culturais, uma série de ações voltadas para a popularização e divulgação da ciência.
10: E nesse ano, né, secretária, o encontro tem um tema que é o Ciência para Todos, Soberania, Desenvolvimento e Inclusão. Como é que esses três pilares se relacionam, influenciam a produção científica no país?
11: Exatamente. Esses três conceitos, eles estão profundamente conectados. Eu represento a Secretaria Nacional de Ciência e Tecnologia para o Desenvolvimento Social, e existe algo que é muito importante, que a ciência esteja voltada para mudar a qualidade de vida das pessoas, né? Então, quando a gente fala em soberania, estamos falando na capacidade do país de produzir conhecimento, de desenvolver tecnologias e formar pessoas para enfrentar os seus próprios desafios. O desenvolvimento acontece quando esse conhecimento gera inovação, fortalece as instituições diversas, melhora os serviços públicos, impulsiona a economia, contribui para soluções sustentáveis. Nesse aspecto, o que significa a inclusão? Garantir que a ciência beneficie toda a população, reduzindo as desigualdades, ampliando oportunidades, garantindo que todas as pessoas tenham acesso às oportunidades, né, aos seus direitos sociais.
1: E a reunião também terá espaços temáticos, né, voltado para os jovens, para a discussão racial, para a cultura. Como é que vão funcionar esses debates?
11: Isso mesmo. Aqui tem um espaço amplo na SBTC Jovem, uma grande participação da juventude, de jovens pesquisadores. E a programação, de fato, é bem diversificada. Tem uma série de espaços voltados para o diálogo sobre cultura, educação, igualdade racial, no contexto das mesas redondas, da apresentação das pesquisas, enfim, é uma programação ampla, né, que apresenta essas diversas pesquisas desenvolvidas Brasil afora, em todas as universidades públicas, privadas.
10: A gente está falando aqui de dois eventos, vamos dizer assim, paralelos, né, que se relacionam: a reunião da SBPC e a Expo TIC. E aí, voltando a falar da exposição, um pouco mais, secretária, ela vai reunir aí 28 unidades de pesquisas que são vinculadas ao Ministério da Ciência, Tecnologia e Inovação, né? A senhora pode dar exemplos pra gente do que são essas unidades, que tipos de pesquisas elas fazem?
11: Sim, bem, o Ministério tem 29 unidades de pesquisa que são vinculadas ao Ministério da Ciência e Tecnologia, 28 estão participando conosco aqui desse evento. As unidades de pesquisa, elas atuam em áreas muito diversas e refletem a amplitude da ciência produzida no Brasil. Existem instituições dedicadas a pesquisas espaciais, biodiversidade amazônica, mudanças climáticas, tecnologias da informação, materiais avançados, energias, tecnologias nucleares, matemática aplicada, astronomia e tecnologias voltadas para o desenvolvimento social. Eu vou dar um exemplo, claro, por exemplo, o INSA, né, a Unidade Nacional do Semiárido, que desenvolve pesquisas voltadas para combater a seca no Brasil. para a produção de alimentos, para poder trabalhar, por exemplo, a dessalinização, né? A gente tem um projeto no Ministério desenvolvido pelo INSA de dessalinização da água, produção de alimentos no semiárido, buscando combater a seca e combater a fome no Brasil. Então, esses projetos poderão, né, podem ser visitados aqui nos estandes das nossas unidades vinculadas.
1: Muito bem, nós conversamos com a secretária de Ciência e Tecnologia para o Desenvolvimento Social do Ministério da Ciência, Tecnologia e Inovação, Germana Pires. Muito obrigado por sua entrevista aqui à Voz do Brasil.
11: Eu agradeço a Voz do Brasil, sempre presente no dia a dia. Deixo o convite para todas as pessoas que quiserem participar aqui da SBPC e conhecer as pesquisas desenvolvidas no Brasil. Estamos aqui na Universidade Federal Fluminense, no Rio de Janeiro. Muito obrigada.
12: Cinco novas canetas de semaglutida foram aprovadas pela Vigilância Sanitária e registradas nessa quarta-feira.
1: O medicamento ajuda no controle de doenças como a diabetes e é usado também no tratamento contra a obesidade.
12: E nós vamos entender agora como essa substância age no organismo na reportagem de Gabriela Noronha.
13: Os medicamentos à base de semaglutida são usados no tratamento de doenças crônicas como obesidade e diabetes. Trata-se de uma substância sintética que imita a ação do hormônio GLP-1, responsável pelo controle da glicemia no organismo, entre outras funções, como explica a médica endocrinologista Monalisa Azevedo.
14: Ela favorece o controle da glicose porque ela estimula a liberação de insulina e ela também influencia outros fatores do organismo, exerce um papel de induzir saciedade, inibir um pouco o apetite, controlar a compulsão alimentar e também estimular o gasto energético.
13: Nesta quarta-feira, cinco novas canetas emagrecedoras que têm semaglutida como princípio ativo foram aprovadas pela Anvisa, Agência Nacional de Vigilância Sanitária. Os medicamentos são voltados para o tratamento de pacientes adultos com diabetes tipo 2 e autorizados para uso complementar à dieta e exercícios, mas devem ser indicados e acompanhados sempre por um especialista, como destacou a endocrinologista Monalisa Azevedo.
14: A gente está falando de medicação e toda medicação é sujeita a efeitos adversos. Afinal de contas, a gente está trazendo uma substância artificial para dentro do corpo. E é por isso que é tão importante o acompanhamento médico.
13: A medicação feita com acompanhamento médico ajudou a servidora pública Carolina Abreu a vencer a obesidade depois de muitas tentativas para perder peso.
15: Desde muito nova, eu sofri com efeito sanfona, né? Tenta fazer dieta restritiva e daí não dá certo, e aí engorda, e aí emagrece. Então, eu resolvi procurar um endocrinologista e comecei a fazer o uso.
13: O processo de autorização dos medicamentos inclui a realização de estudos clínicos, avaliação de documentos e inspeção da linha de produção. Reportagem Gabriela Noronha.
1: E a gente continua falando dessas canetas emagrecedoras para fazer mais um alerta.
12: A Anvisa lembra que a retatrutida, uma medicação que ainda está em fase de pesquisa, não está aprovada para uso em nenhum país do mundo.
1: Assim como no Brasil, a empresa responsável por desenvolver essa medicação ainda não solicitou registro em nenhuma agência reguladora internacional.
12: A Anvisa reforça que o uso de um medicamento sem registro apresenta riscos à saúde, com efeitos colaterais desconhecidos.
1: Além disso, não há garantia de que o produto contenha o princípio ativo declarado, nem a quantidade informada.
12: Vale lembrar que o comércio de medicamentos irregulares é considerado crime pelo Código Penal.
1: Atenção, moradores das comunidades ribeirinhas de Santarém, Belterra e Aveiro, na bacia do rio Tapajós.
12: A partir de agosto, o navio Hospital Abaré realiza novas expedições com consultas e exames gratuitos.
1: A embarcação atua como unidade básica de saúde fluvial itinerante e os atendimentos ocorrem por triagem e demanda espontânea das 8 da manhã às 6 da tarde.
16: Administrado pela Universidade Federal do Oeste do Pará, UFOPA, o navio Hospital Escola Baré, que atua como uma unidade básica de saúde fluvial itinerante, divulgou o calendário das próximas expedições e as orientações para acesso aos atendimentos nas comunidades ribeirinhas da bacia do Rio Tapajós, no Pará. Os serviços gratuitos são oferecidos nos municípios de Santarém, Belterra e Aveiro. O atendimento ocorre nas chamadas comunidades polo, com triagem e demanda espontânea. Para o cadastro no Sistema Único de Saúde SUS, é necessário apresentar documento oficial com foto, CPF, cartão do SUS, além da caderneta de vacinação. Gestantes devem levar a caderneta de pré-natal e pacientes em acompanhamento podem apresentar exames anteriores. As consultas de rotina são realizadas das 8 horas da manhã ao meio-dia e das 2 às 6 da tarde. Enquanto o navio estiver ancorado, também há plantão para casos de urgência. O cronograma prevê expedições entre os meses de agosto e outubro, com datas definidas para as regiões de Santarém, Aveiro e Belterra. Para saber mais, acesse ridh.ufopa.edu.br ou envie e-mail para ridh@ufopa.edu.br. Dilson Santa Fé, para a Voz do Brasil.
1: Direitos da infância, projetos voltados à redução da vulnerabilidade de crianças e adolescentes podem participar de edital do BNDES.
17: Serão selecionados até 8 projetos para promoção, proteção e garantia de direitos da juventude.
18: Os projetos devem atender a pelo menos um dos 5 eixos prioritários, que incluem assistência social, segurança alimentar, proteção contra violência doméstica e sexual e prevenção ao uso de drogas. Com ações a serem executadas no Rio de Janeiro, São Paulo, Recife e Brasília, o apoio total pode chegar a 15 milhões de reais em recursos de doações incentivadas aos fundos dos direitos da criança e do adolescente. De acordo com o chefe do Departamento de Projetos Culturais do BNDES, Andrés Cortes, os recursos que viabilizam esse edital são obtidos a partir do mecanismo de incentivo fiscal previsto no Estatuto da Criança e do Adolescente e que se destina a ações que vão desde a prevenção da violência até o acesso à educação, saúde e cultura.
19: Esse edital visa destinar até 15 milhões para projetos sociais que garantam a diminuição de vulnerabilidades sociais ligadas à infância e à juventude.
18: As inscrições dos projetos podem ser feitas até o dia 25 de agosto. Você pode obter mais informações sobre o edital no site bnds.gov.br/edital-FCA-2026. Reportagem André de Barros Lima.
17: Última notícia: em nota divulgada há pouco pela Secretaria de Comunicação Social da Presidência da República, o governo brasileiro repudiou o anúncio feito pelos Estados Unidos de prorrogar por mais um ano a declaração de emergência nacional em relação ao Brasil.
1: Segundo a nota, é inteiramente descabido caracterizar o Brasil como uma ameaça aos Estados Unidos, especialmente à luz dos históricos laços diplomáticos e da amizade que une os dois povos.
17: Essas foram as notícias do governo federal.
1: Fique agora com o Minuto do TCU. Em seguida, as notícias do Poder Judiciário e do Congresso Nacional. Boa noite.
17: Boa noite para você e até amanhã.
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3: Supremo Tribunal Federal solicita informações ao Legislativo e ao Executivo sobre emendas parlamentares. TSE destaca fabricação da urna eletrônica em 30 anos de implantação do processo eletrônico. E para o STJ, segurado com HIV, mesmo assintomático, tem direito à indenização por invalidez funcional permanente. Boa noite, eu sou Marcela Luiza. O ministro Flávio Dino, do Supremo Tribunal Federal, solicitou informações ao Legislativo e ao Executivo em uma ação movida pelo partido Rede Sustentabilidade contra o modelo atual das emendas parlamentares impositivas. Na ação, o partido questiona mudanças na Constituição que autorizam parlamentares a destinarem verbas sem garantias suficientes de prestação de contas, transparência e controle de conflitos de interesse. Diante do pedido do partido, o ministro Flávio Dino solicitou informações ao presidente da República e aos presidentes da Câmara e do Senado, estabelecendo o prazo de 10 dias para resposta. O ministro relator determinou que os poderes executivo e legislativo apresentem uma proposta detalhando o papel de cada agente público no ciclo da execução das emendas, definindo, inclusive, as responsabilidades dos parlamentares que indicam os recursos e os seus destinatários. Tribunal Superior Eleitoral destaca fabricação da urna eletrônica em seus 30 anos de implantação do processo eletrônico. O projeto é 100% nacional, pertence à Justiça Eleitoral e passa por rigoroso processo de auditoria. Estevam Furtado.
4: Há 3 décadas foram desenvolvidos 14 modelos de urna eletrônica e produzidos quase 1,5 milhão de equipamentos. O TSE elabora todas as especificações técnicas e de segurança que devem ser seguidas pelas empresas vencedoras das licitações. Após a aprovação do protótipo, a fabricação e os testes são acompanhados por servidores e técnicos da Justiça Eleitoral.
3: Segurado com HIV, o vírus da AIDS, mesmo sem sintomas, tem direito à indenização por invalidez funcional permanente. Esse entendimento é do STJ. Fátima Ochoa.
23: O militar com HIV foi considerado incapaz para as atividades militares. Ele tinha seguro coletivo com cobertura para invalidez funcional permanente total por doença. A Justiça de Rondônia determinou o pagamento da apólice, mas a seguradora recorreu ao STJ, alegando que o militar estava assintomático e não teria perdido a autonomia. Só que a terceira turma concluiu que, no caso de pessoas com HIV, a noção de perda da existência independente exigida para a indenização securitária deve considerar a irreversibilidade da infecção e a dependência contínua de tratamento médico, como nessa hipótese. Assim, concluiu que o militar tem direito à indenização por invalidez permanente. A relatora foi a ministra Nancy Andrighi.
3: Para garantir que um empregador pague uma dívida trabalhista, a justiça determina que o passaporte seja apreendido. Mas tem um detalhe: para o Tribunal Superior do Trabalho, é preciso considerar outras possibilidades antes disso. Rocine Gomes.
24: Um caso que ilustra essa questão envolve um português que mora no Brasil. Ele teve o passaporte apreendido por passar anos sem pagar a dívida. Ao julgar o processo, o TST decidiu pela liberação do documento. O motivo é que a instância anterior não analisou outras medidas antes de tomar essa decisão. Por exemplo, se o homem ocultou o patrimônio ou tinha um estilo de vida que demonstrava a possibilidade de pagar a dívida. Por isso, passaporte liberado.
0: Ministério Público Federal denunciou 216 pessoas por tráfico humano e contrabando de imigrantes entre 2025 e 2026. As denúncias são resultado do trabalho da unidade especializada no combate a esses crimes, que completa 2 anos este mês. Vanessa Pereira.
5: Desde 2024, o MPF centralizou as investigações sobre tráfico de pessoas na Unidade Nacional de Enfrentamento do Tráfico Internacional de Pessoas e Contrabando de Imigrantes. Em 2 anos de atuação, a unidade participou de mais de 1.100 processos judiciais. De 2025 até junho deste ano, 216 pessoas foram denunciadas à Justiça, 79 por tráfico internacional de pessoas e 137 por contrabando de imigrantes.
0: 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Uma boa noite e até amanhã.
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9: Eu sou Paula Groba.
25: E eu sou Ricardo Nakaoka.
9: E estes são os destaques de hoje do Jornal do Senado, que começa agora.
25: PEC da Segurança Pública chega ao Senado após modificações na Câmara.
9: Projeto suspende prazo para pesquisadoras durante licença maternidade.
25: Grupo de senadores cobra órgãos e propõe novas regras após caso do Banco Master.
9: Boa noite.
25: Boa noite.
9: Conciliar a carreira científica com a maternidade ainda é um desafio para milhares de pesquisadoras brasileiras.
25: Com o objetivo de evitar prejuízos à produção acadêmica, a Comissão de Direitos Humanos pode votar na volta das atividades do Senado um projeto que suspende prazos durante a licença maternidade. O repórter Márcio Maturana tem as informações.
26: Pesquisadoras, gestantes ou adotantes poderão ser beneficiadas com a suspensão dos prazos de bolsas, editais e projetos de pesquisa financiados com recursos públicos federais durante a licença maternidade. Isso é o que prevê um projeto que está pronto para votação na Comissão de Direitos Humanos na volta do recesso parlamentar, a partir de 3 de agosto. Pela proposta, o tempo de afastamento será acrescido ao prazo original e não poderá influenciar negativamente a avaliação de produtividade nem a participação em novos financiamentos públicos. A senadora professora Dorinha Seabra, do União do Tocantins, foi relatora de um outro projeto já transformado em lei, que também beneficia pesquisadoras gestantes ou adotantes.
27: Quando ela começou, ela não estava gestante, ela fica gestante. Ela não pode ficar gestante, porque o prazo vai contar contra ela, o programa vai perder pontuação, e aí ela tem problema, inclusive, em outras vezes que ela perde a bolsa. Maternidade não pode ser ônus para a mulher, e não pode significar escolha entre carreira, entre formação.
26: O texto em análise na Comissão de Direitos Humanos é um substitutivo da senadora Mara Gabrilli, do PSD de São Paulo, a um projeto apresentado pela senadora Soraya Tronic, do PSB de Mato Grosso do Sul. Para evitar a sobreposição de normas e oferecer maior segurança jurídica, esse substitutivo incorpora as mudanças propostas a uma lei já existente sobre prorrogação de bolsas de pesquisa no caso de maternidade.
9: E aguarda votação no plenário do Senado o projeto que cria o Exame Nacional de Proficiência em Medicina. A prova será requisito obrigatório para que os recém-formados possam obter o registro profissional nos conselhos regionais. No entanto, ainda há uma divergência sobre qual órgão será responsável pela aplicação. O senador Rogério Carvalho, do PT de Sergipe, apresentou um texto substitutivo para atribuir essa função ao Ministério da Educação. Em junho, o governo também publicou uma medida provisória que prevê que o MEC aplique o exame. A MP ainda depende de análise do Congresso Nacional.
25: Já o senador Dr. Irã, do PP de Roraima, relator da proposta na Comissão de Assuntos Sociais, defende que a avaliação seja aplicada pelo Conselho Federal de Medicina. ao classificar a iniciativa como o projeto mais importante do movimento médico brasileiro neste século. O parlamentar cobrou que o plenário vote a medida o quanto antes.
7: Nós precisamos frear a proliferação desenfreada de escolas médicas nesse país, formando médicos de péssima qualidade e causando muita vulnerabilidade ao povo brasileiro, principalmente ao povo que procura o Sistema Único de Saúde do nosso país.
10: O caso do Banco Master levou o Senado a intensificar a fiscalização sobre o mercado financeiro.
25: No primeiro semestre, um grupo da Comissão de Assuntos Econômicos ouviu autoridades, reuniu documentos e apresentou propostas para evitar novas fraudes. A reportagem é de Marcela Cunha.
11: Criado no início deste ano, o grupo da Comissão de Assuntos Econômicos, que acompanha o caso Banco Master, já ouviu dirigentes do Banco Central, da Comissão de Valores Mobiliários e do Banco de Brasília. O presidente do Banco Central, Gabriel Galípolo, defendeu a atuação da instituição e apontou limitações de pessoal, de tecnologia e de estrutura de fiscalização. Já o presidente interino da CVM, João Carlos Uzeda Scioli, afirmou que o órgão detectou movimentações atípicas do Master desde 2022. O presidente do BRB, Nelson Antônio de Souza, foi questionado sobre as operações realizadas com o Master e os possíveis prejuízos para o banco público. O ex-controlador do Master, Daniel Vorcaro, chegou a ter depoimento marcado, mas obteve do Supremo Tribunal Federal o direito de não comparecer. Entre os resultados do trabalho, a CAI retirou o sigilo de parte das auditorias do Tribunal de Contas da União sobre o caso. Presidente do colegiado, o senador Renan Calheiros, do MDB do Alagoas, defendeu a divulgação dos documentos.
12: Nós estamos retirando o sigilo, que é uma auditoria que a sociedade tem total interesse em conhecer. E não sei por que o próprio tribunal decreta sigilo sobre uma auditoria que ele próprio fez.
11: O grupo apresentou ainda 3 projetos para mudar as regras do Fundo Garantidor de Créditos, ampliar o controle sobre a venda de títulos bancários e endurecer as penas para fraudes financeiras.
10: E a criação de uma política nacional de transformação digital no campo está em análise na Comissão de Agricultura. A proposta busca modernizar o setor agropecuário com o uso de tecnologias como a inteligência artificial.
25: O texto também prevê a criação de laboratórios de inovação, a capacitação de agricultores e a oferta de linhas de crédito específicas. O senador Sérgio Petecão, do PSD do Acre, relatou a proposta na Comissão de Ciência e Tecnologia. Na avaliação do parlamentar, a iniciativa democratiza o acesso à tecnologia na agricultura e promove avanços no setor.
13: A iniciativa busca democratizar a conectividade rural, promover capacitação digital e incentivar as pesquisas, o desenvolvimento e a inovação.
10: E a PEC da Segurança Pública chegou ao Senado, mas a proposta de emenda à Constituição que reorganiza o sistema de segurança pública do país será analisada pelos senadores em uma versão diferente da encaminhada pelo Poder Executivo. O texto aprovado pela Câmara dos Deputados destinou parte da arrecadação das apostas esportivas aos fundos nacionais de segurança pública e do sistema penitenciário. Além disso, retirou a redução da maioridade penal de 18 para 16 anos em crimes com violência ou grave ameaça à pessoa, cuja validade dependeria de um referendo popular.
25: Para o senador Camilo Santana, do PT do Ceará, a segurança pública deve ser tratada como uma agenda nacional, baseada na cooperação entre União, estados e municípios, e com atuação conjunta dos poderes da República. O parlamentar defende que a proposta seja colocada em votação. No entanto, a PEC depende de decisão do presidente do Senado, Davi Alcolumbre, para começar a ser analisada na casa.
14: O crime organizado não pergunta em quem a vítima votou. Uma bala perdida não escolhe partido. A mãe que perde um filho não quer saber se a solução veio da direita ou da esquerda. Ela quer justiça, ela quer segurança. Nós podemos divergir sobre muitos temas, mas precisamos ser capazes de construir uma agenda comum para proteger o povo brasileiro.
10: A programação especial de férias do Congresso Nacional já recebeu mais de 8.500 visitantes na primeira semana de atividades. A agenda gratuita, que segue até o dia 2 de agosto, reúne experiências interativas e atividades voltadas para toda a família.
25: O balanço parcial mostra o interesse do público em conhecer de perto o funcionamento do Poder Legislativo durante o período de recesso escolar. A reportagem é de Yasmin Rodrigues.
1: A programação especial de férias promovida pelo Congresso Nacional, que tem atraído turistas de diferentes estados brasileiros e até do exterior, busca aproximar os cidadãos do parlamento. Além de conhecer os espaços do Senado Federal e da Câmara dos Deputados, os visitantes podem acompanhar o espetáculo teatral Em Nome da Lei, 200 anos de Congresso, apresentado pelo projeto Visite em Cena, e assistir ao filme em realidade virtual, Eunice, a Primeira Senadora, que retrata a trajetória da primeira mulher a ocupar uma cadeira no Senado. Diogo Diniz, servidor da Coordenação de Visitação do Congresso Nacional, apresentou os números registrados até agora e o perfil do público que participou das atividades.
15: O destaque é o aumento da presença de crianças, que cresceu 16% em relação ao ano passado. Outra novidade também que chamou a atenção foi o Visite em Cena, que já reuniu mais de 1.300 pessoas. E o filme Eunice, a Primeira Senadora, também está fazendo sucesso. É um filme em realidade virtual, que já foi visto por mais de 400 pessoas.
1: A programação especial de férias é gratuita. Para participar, basta comparecer ao Congresso Nacional das 9 da manhã às 5 da tarde com um documento oficial com foto. A entrada é livre, sem necessidade de agendamento.
25: Com a edição de Paula Groba e trabalhos técnicos de Eliseu Caires, o Jornal do Senado fica por aqui. Acompanhe agora as notícias da Câmara dos Deputados. Boa noite.
16: Uma boa noite e até amanhã.
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18: Parlamentares analisam proibição de ligações telefônicas feitas por robôs.
19: Comissões reafirmam hora-aula como medida das atividades do professor.
18: Debate analisa medidas para a inclusão de autistas no mercado de trabalho.
19: Boa noite. Parlamentares e debatedores sugerem práticas mais efetivas em empresas para a inclusão de pessoas com transtorno do espectro autista. A repórter Sofia Peçanha acompanhou a discussão.
20: Durante
19: a
20: audiência na Comissão Especial sobre a Política Nacional para Pessoas com Autismo, parlamentares e especialistas defenderam que a inclusão de jovens e adultos autistas no mercado de trabalho depende tanto de políticas públicas quanto do engajamento das empresas na adoção de práticas mais inclusivas. A comissão debate o projeto de lei que institui uma política nacional para pessoas com transtorno do espectro autista, produzir conhecimentos mais aprofundados, desenvolver estudos e pesquisas que levem a práticas terapêuticas e educacionais mais eficazes, estabelecer políticas públicas que resguardem os direitos da pessoa com autismo, são alguns dos objetivos do projeto que está sendo analisado pelos deputados. Durante a audiência, os participantes reforçaram que a inclusão profissional é possível, desde que haja suporte adequado. A deputada Maria Rosas, do Republicanos de São Paulo, defendeu o chamado emprego apoiado como ferramenta para ampliar oportunidades.
21: Muitas pessoas dizem o seguinte: não há condições de inserir as pessoas com TEA no mercado de trabalho. Eu digo que sim, através do emprego apoiado. É uma tecnologia social que a gente tem a inclusão dessa pessoa com apoios, com suporte, com pessoas que vão orientar, vão ver o perfil. Então, é possível sim, nós não podemos desistir, há uma necessidade de suporte, por isso o emprego apoiado, ele é muito bem-vindo.
20: O projeto em análise prevê o estímulo à inserção de pessoas com autismo no mercado de trabalho. Por isso, segundo parlamentares, a escuta de especialistas e de entidades que atuam na área é fundamental para orientar a construção de diretrizes mais efetivas e alinhadas às necessidades reais das pessoas com transtorno do espectro autista. O debate foi solicitado pelo deputado Orlando Silva, do PCdoB de São Paulo, com o objetivo de aprofundar a discussão sobre os desafios enfrentados por pessoas autistas na vida adulta, especialmente na busca por autonomia e emprego. Da Rádio Câmara de Brasília, Sofia Peçanha.
17: Direitos Humanos.
18: Pastor Diniz, do União de Roraima, apoia projeto que proíbe a divulgação de apostas, motéis e sites de acompanhantes em programas com classificação indicativa livre. Relator da matéria na Comissão de Comunicação, ele afirma que a medida protege crianças e adolescentes da exposição a conteúdos inadequados.
19: Pastor Diniz argumenta que a proposta tem respaldo na Constituição e ajuda a preservar o desenvolvimento físico, mental e emocional do público infanto-juvenil. Para o deputado, a restrição também reforça os valores éticos e sociais previstos para a programação de rádio e televisão.
17: Trabalho.
18: Debatedores criticam pejotização e alertam para a perda de direitos e queda na arrecadação. O repórter Murilo Souza acompanhou o encontro sobre o tema com deputados.
0: Debatedores criticaram em audiência pública na Câmara dos Deputados os efeitos da pejotização no mercado de trabalho. O termo se refere à contratação de trabalhadores como empresas, em atividades que antes exigiam carteira assinada. As críticas apontam perda de direitos trabalhistas e prejuízos à Previdência. A discussão ocorreu após decisão do ministro Gilmar Mendes, Supremo Tribunal Federal, que suspendeu processos sobre o reconhecimento de vínculo empregatício nesses casos. O tema terá repercussão geral e servirá de base para decisões em todo o país. Para parlamentares, o modelo amplia a exploração de trabalhadores. O deputado Bongás, do PT do Rio Grande do Sul, destacou que o trabalhador pejotizado não tem direitos como férias, 13º salário e FGTS.
2: Pejotizado não tem 13º, não tem férias, não tem adicionais, não tem tempo de suspensão de tempo de aviso prévio, né? Não tem recolhimento do fundo de garantia. Então, todos esses aspectos. Então, do ponto de vista desta flexibilização e a troca, que muitas vezes, em maior dos casos, é simplesmente uma contratação, continua empregado, só que agora é empreendedor.
0: Dados do Ministério Público do Trabalho indicam que entre 2022 e 2023, o país deixou de arrecadar cerca de 100 bilhões de reais com esse tipo de contratação. Especialistas também alertam para os impactos fiscais e divergências no judiciário. Enquanto a Justiça do Trabalho costuma reconhecer o vínculo trabalhista e manter os direitos dos empregados, o Supremo Tribunal Federal tem validado contratos como prestação de serviço por empresas. Da Rádio Câmara de Brasília, Murilo Souza.
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4: Meio Ambiente.
19: Projeto que proíbe a utilização de penas e plumas de origem animal avança na Câmara. A ideia é que os adereços usados nas fantasias tenham origem sintética, como informa a repórter Maria Neves.
5: O projeto que proíbe a comercialização de fantasias e adereços com penas de origem animal avançou o primeiro passo na Câmara, com a aprovação pela Comissão de Desenvolvimento Econômico. De acordo com o relator, deputado Helder Salomão, do PT do Espírito Santo, além de proteger o direito dos animais, a proposta vai estimular a indústria nacional. O relator sustenta ainda que as mudanças não pretendem viabilizar festas populares, mas estabelecer limites e incentivar alternativas.
22: A substituição das penas e plumas de origem animal por sintéticas vai baratear muito o custo. Isso significa que a gente vai ter fantasias mais baratas, alegorias mais baratas, com a mesma beleza plástica que o carnaval, obviamente, exige. E, além disso, se a gente substitui, né, as penas e plumas de origem animal por plumas e penas sintéticas, nós vamos estimular a produção nacional.
5: Pelo texto aprovado, as penas poderão continuar sendo usadas quando não houver sofrimento animal. O reaproveitamento de plumas também continuará permitido até a entrada em vigor da futura lei. As regras para esses casos deverão constar no regulamento da norma. A proposta, de autoria do deputado Célio Studart, do PSD do Ceará, também prevê multa de 5.000 a 1.000.000 de reais para quem descumprir a nova regra. Em caso de reincidência, a multa será aplicada em dobro e a cada nova infração, o valor da multa será dobrado novamente. O projeto ainda será analisado por 4 comissões da Câmara. Se aprovado, poderá seguir diretamente para o Senado, sem necessidade de passar pelo plenário. Da Rádio Câmara de Brasília, Maria Neves.
18: João Carlos Bacelar, do PL da Bahia, propõe a criação de uma comissão parlamentar de inquérito para investigar crimes contra animais. O deputado pretende apurar casos de crueldade contra animais em todo o país.
19: João Carlos Bacelar explica que a CPI deve identificar os responsáveis pelos crimes e investigar a atuação de grupos organizados. Segundo o deputado, a comissão também precisa avaliar a efetividade das políticas públicas e da fiscalização para coibir a violência contra animais.
17: Educação.
18: Comissões da Câmara finalizam votação do projeto que muda critérios de cálculo de tempo de professores em atividades com estudantes. Entenda as alterações na reportagem de Luiz Cláudio Canuto.
4: A Comissão de Educação da Câmara aprovou o projeto que estipula a hora-aula como medida para cálculo do tempo de professores da educação básica, usado em atividades com estudantes. Segundo a proposta, a hora-aula seria usada como referência, mesmo que a aula tenha duração inferior a 60 minutos. Atualmente, a lei do piso salarial do Magistério Público da Educação Básica tem outro critério. Estabelece que os professores devem respeitar o limite máximo de 2/3 da carga horária para atividades com estudantes. Ou seja, o tempo restante é usado para preparar aulas, corrigir provas e outras atividades. O texto aprovado é um substitutivo da deputada Lídice da Mata, do PSB da Bahia, que sintetiza um projeto do deputado Tarcísio Mota, do PSOL do Rio de Janeiro. A relatora diz que a proposta tenta acabar com a interpretação de que os minutos que restam da hora-aula pedagógica possam ser considerados tempo de atividade extra-classe, algo que já foi rejeitado pelo Superior Tribunal de Justiça em 2024. Contar esses minutos diminui o período para atividades extraclasse, como explica o autor da proposta, Tarcísio Mota.
6: Qual é a nossa novidade nesse projeto de lei? Que a gente percebeu que, infelizmente, alguns prefeitos e governadores resolveram dar uma de esperto e contar todos os minutinhos que estão na questão da carga horária do professor, e nos lugares em que a hora-aula é menor do que uma hora relógio, ou seja, tem menos do que 60 minutos, eles resolveram